0: Já vou leave the light on.
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A segunda-feira acaba de começar e há quem a veja como um recomeço. E nos últimos dias encontrei uma história curiosa ligada a rascunhos. Que às vezes é aquilo que nós fazemos. Fazemos o rascunho da semana, depois mandamos fora, voltamos a fazer outro. Em França, investigadores continuam a estudar os cadernos pessoais de Louis Pasteur e descobriram notas e experiências que ajudam a perceber melhor como é que surgiram algumas ideias que mudaram a medicina moderna. O mais curioso é que muitos dos apontamentos parecem quase rascunhos de alguém que estava constantemente a testar hipóteses e a cometer erros antes de chegar às conclusões certas. E talvez seja uma boa lembrança de que muitas das grandes descobertas começam por ser apenas notas escritas num caderno. Só isso. E depois é preciso testar. A verdade é que o leite, daqui a bocadinho, do pequeno almoço, seria diferente se não fosse a pasteurização, certo? Da Renascença, Billie Eilish, Birds of a Feather.

0: Daqui a pouco vai ouvir Noah Cahan aqui na Renascença. O Noah Cahan nasceu e cresceu numa pequena localidade do estado de Vermont, nos Estados Unidos, rodeado por florestas, por neve, muito pouco movimento, e durante muito tempo ele sentiu que vivia longe dos grandes centros culturais e já contou que passava horas a escrever sozinho porque basicamente não havia muito mais para fazer. E foi precisamente nesse ambiente mais isolado que nasceram muitas das histórias que mais tarde apareceram nas suas canções.
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0: Estava a dizer-lhe que o Noah Cahan cresceu numa zona bastante isolada dos Estados Unidos durante anos. Ele escreveu sobre aquilo que conhecia melhor, aquilo que via todos os dias, a vida nas pequenas comunidades, as amizades, as mudanças para a idade adulta e, obviamente, a vontade de encontrar também o seu próprio caminho. E foi precisamente essa honestidade que ajudou o público a identificar-se com ele. Stick Season acabou por transformar-se o Noah Cahan num dos maiores fenómenos e talvez dos mais inesperados da música recente. Toca agora na Renascença.

I'm Like a Bird, Nelly Furtado. Muito boa noite, eu sou o Carlos Bastos e agora vamos até 1985, ano do Live Aid, onde tudo mudou nas salas de estar. Havia televisões cada vez maiores, os adolescentes também gravavam músicas da rádio em cassetes e os computadores pessoais começavam lentamente a entrar em algumas casas, foi nesta altura, e foi precisamente também aí que os Dire Straits lançaram Walk of Life. A banda liderada por Mark Knopfler já era um dos nomes mais respeitados do rock, mas esta música mostrou um lado muito mais leve e acessível desta banda britânica. Walk of Life tornou-se um dos maiores sucessos comerciais da carreira dos Dire Straits e ajudou a levar a banda a um público ainda mais vasto numa altura em que o álbum Brothers in Arms dominava as tabelas de vendas um pouco por todo o mundo. Vale a pena recordar, porque são sempre memoráveis, mas nunca iguais. Os Dire Straits da Renascença. Walk of Life.

Bom início de semana com a Renascença. 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

Um dos maiores sucessos dos anos 80 tem uma melodia espetacular. É dos Panda Ballet, chama-se True. Segunda-feira, com calor bem presente ainda em várias zonas do país. De manhã, tudo bem, tudo certo. Depois, as coisas começam a aquecer. Portanto, roupa mais leve, água, sombra, aquelas coisas. Mas hoje, acho que já vai estar um bocadinho melhor. Temperaturas mais moderadas. Máximas de 23 graus para o Porto, 26 para Lisboa. E também para Faro. Portanto, é uma segunda-feira mais sossegada. Daqui a pouco vamos ter notícias às 2 da manhã aqui na Renascença. Para já, tenho aqui a Lady Gaga e há A Million Reasons para ouvir.

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5: Boa noite, são 2:01 nos Açores. Está com a Renascença, já a seguir vamos às notícias, mas antes os títulos em destaque nesta edição.
6: Banco Alimentar faz balanço positivo da campanha de recolha com aumento dos donativos. Grupo Vita refuta acusações de associação de vítimas de abusos na igreja. São mais de 1.900 toneladas de alimentos e uma subida de 2,5% face aos valores do ano passado. É este o balanço do Banco Alimentar depois da recolha de alimentos deste fim de semana. Apesar de recear um fim de semana difícil, a presidente do Banco Alimentar admite ter superado os valores da campanha de maio do ano passado.
7: Os 21 bancos alimentares receberam 1.930 toneladas de alimentos doadas pelas pessoas que quiseram assim expressar a sua solidariedade, o que representa um acréscimo de 2,5% em relação ao mesmo mês do ano anterior. As campanhas são o melhor que podem ser em cada momento que se realizam. Este era um fim de semana difícil, esperávamos que não tivessem tantos voluntários como habitualmente e, no entanto, os voluntários compareceram e os doadores mostraram a sua solidariedade ao doar essa quantidade tão grande e tão de alimentos.
6: Isabel Jonet, presidente do Banco Alimentar, que sublinha o esforço dos voluntários e de quem contribuiu com bens alimentares. O Grupo Vita refuta todas as acusações de que foi alvo por parte da Associação Coração Silenciado. Esta associação, que representa as vítimas de abusos sexuais no contexto da Igreja, apresentou uma queixa formal à Ordem dos Psicólogos contra Ruth Agulhas, a coordenadora do Grupo Vita, por considerar que as entrevistas conduzidas às vítimas foram excessivamente longas, abusivas e intrusivas, gerando desconforto nas vítimas. Em comunicado, assinado por Ruth Agulhas, o Grupo Vita fala de um discurso público recentemente produzido, enviesado e distorcido e que gera ruído e mal-estar entre vítimas e sobreviventes. A Ministra da Saúde anunciou que vai passar a pagar mensalmente 10.800 euros por cada ambulância que os bombeiros disponibilizem para socorro médico.
8: A partir de 1 de julho, eu queria anunciar isso hoje aqui, o Governo, naturalmente, através do Ministério da Saúde, do Programa Operacional da Saúde, vamos, de facto, atualizar em 23% os 520 postos de emergência médica.
6: Anúncio feito por Ana Paula Martins, em Paredes, à margem da cerimónia do Dia Nacional dos Bombeiros. Na mesma cerimónia, o Ministro da Administração Interna disse estar disponível para partilhar o relatório integral sobre o trabalho do Siresp entre 2022 e 2024, Luís Neves disse confiar no novo sistema e pediu que o Siresp não seja diabolizado.
9: Estamos confiantes. O sistema Siresp tem que deixar de ser diabolizado e está a ser preparado para ter uma resposta que é aquela que vai em conta de todos. Já falhou várias vezes e é evidente que há questões que poderá voltar a falhar, mas o Governo está muito empenhado, tem uma verba muito significativa no PTRR. Eu verei como nos próximos dias, e a comunicação social esteve toda presente, quando nós no dia 4 de maio apresentámos tudo o que estamos a fazer no PTRR. Portanto, não é segredo para ninguém.
6: Luís Neves, que vai ser ouvido na Assembleia da República a propósito da demissão de António Pombeiro, da Secretaria-Geral do Ministério da Administração Interna, e que fez denúncias de alegadas irregularidades, conflitos de interesse e favorecimento em contratos públicos ligados à estrutura liderada pelo general Paulo Viegas Nunes. 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
5: Boa noite, está com a Renascença e comigo, Manuel Cabral. Espero que o fim de semana tenha sido bom e agora estou cá eu para o ajudar a entrar bem nesta semana, que ainda por cima começa com o Dia da Criança. É verdade, é hoje e falamos sobre este dia dedicado aos mais novos já a seguir. Antes disso, temos Bruno Mars com Risk It All na Renascença. Boa noite.

0: Ace of Base na Renascença com All That She Wants. E hoje é Dia da Criança, um dia que se começou a celebrar em 1925, portanto já faz 101 anos, já não é nenhum menino, e eu tenho a certeza que para os seus filhos é um dos melhores dias do ano. Pelo menos para mim era, porque nesse dia na escola nós nunca almoçávamos na cantina. Era almoço no pátio a comer hambúrgueres e gelados. E se isso não é um dos melhores dias na vida de uma criança de 10 anos, então eu não sei o que será. E por ser um dia tão bom, eu hoje dou-lhe dicas para aproveitar da melhor maneira este Dia da Criança com os seus miúdos. Antes disso, ainda temos o Escalema a chegar à Renascença com Chuva de Amor. Está com a Renascença sempre, nunca igual. Boa noite.
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1: 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E agora, a chegar à sua rádio, está a Miley Cyrus. Esta chama-se Dream as One. Está com a Renascença. Renascença sempre, nunca igual. Boa noite e boa semana.
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0: Erasure na Renascença, esta chama-se A Little Respect. E hoje é dia da criança e eu deixo-lhe aqui algumas dicas de coisas para fazer com os seus miúdos para aproveitar este dia da melhor maneira. A primeira é a dica mais simples, mas para mim também é a melhor. Depois de ir buscar as crianças à escola, podia levá-las a um parque e deixá-las comer o gelado que quiserem. Um daqueles enormes que se está mesmo a ver que vai derreter e vão sujar a roupa toda, mas também uma vez na vida que mal é que faz. Não tem mal nenhum, até faz bem. E a segunda é um bocadinho mais arriscada, que é perguntar aos miúdos o que é que lhes apetece fazer e ir atrás do programa sem colocar nenhuma questão. Eu sei que isto é um risco. Vamos abrir uma caixa de Pandora muito difícil de fechar. Mas às tantas, eles ainda têm uma ideia daquelas brilhantes que nunca surgiriam a um adulto e fica uma tarde muito bem passada. Deixo estas sugestões e agora, a chegar à Renascença, está a Carol G com Si Antes Te Hubiera Conocido. Está com a Renascença sempre, nunca igual e comigo, Manuel Cabral. Bom dia da criança e boa segunda-feira.
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0: O GNR na Renascença com Dunas, uma música que também está dentro do espírito do Dia da Criança, se calhar mais dentro do espírito do Dia da Adolescência. E hoje, por ser Dia da Criança, eu pergunto-lhe qual é que era aquela coisa que sempre quis ter em miúdo e que na altura nunca pôde. Eu era um trampolim. O meu sonho era ter um daqueles trampolins à americana em que vão todos os miúdos do bairro saltar numa alegria só. Verdade seja dita, eu não tinha jardim, por isso ia ser um bocadinho difícil ter o trampolim. Mas ainda assim, hoje em dia gostava de cumprir este sonho. 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E agora, a chegar à Renascença, está Sheryl Crow com All I Wanna Do. Está com a Renascença sempre, nunca igual. Boa noite.
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Imagine Dragons com Natural na Renascença e agora vamos saber o tempo para hoje. Hoje temos um dia ligeiramente mais fresco, que também é bom para não entrarmos na semana com calor a mais, mas mantém-se o sol e o bom tempo em todo o país. No Porto, a máxima é de 23 graus, Lisboa chega aos 24 e Évora aos 31. Faro tem máximas de 32 graus e é o sítio mais quente do país. Ponta Delgada chega aos 19 e Funchal chega aos 24 graus de máxima. E agora, a chegar à Renascença, está a Bárbara Bandeira com Marcha. Já a seguir, temos as notícias para atualizar a informação. Está com a Renascença sempre, nunca igual, e comigo, Manuel Cabral. Espero que tenha uma ótima noite.

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1: Boa noite, são 3 horas, 2 nos Açores. Está com a Renascença, já a seguir vamos às notícias, mas antes os títulos em destaque nesta edição.
2: Aumentam as doações ao Banco Alimentar contra a Fome, crianças portuguesas passam quase um terço do tempo na escola. São mais de 1.900 toneladas de alimentos e uma subida de 2,5% face aos valores do ano passado. É este o balanço do Banco Alimentar contra a Fome, depois da recolha de alimentos deste fim de semana. Apesar de recear um fim de semana difícil, a presidente do Banco Alimentar admite ter superado os valores da campanha de maio do ano passado.
3: Os 21 bancos alimentares recolheram 1.930 toneladas de alimentos doadas pelas pessoas que quiseram assim expressar a sua solidariedade, o que representa um acréscimo de 2,5% em relação ao mesmo mês do ano anterior. As campanhas são o melhor que podem ser em cada momento que se realizam. Este era um fim de semana difícil, esperávamos que não tivessem tantos voluntários como habitualmente e, no entanto, os voluntários compareceram e os doadores mostraram a sua solidariedade ao doar essa quantidade tão grande e tão de alimentos.
2: Isabel Joné, presidente do Banco Alimentar, que sublinha o esforço dos voluntários e de quem contribuiu com bens alimentares. Ao longo do fim de semana, a campanha envolveu perto de 40 mil voluntários em quase 2 mil superfícies do país. O ministro da Administração Interna rejeita a ideia de uma lei da rolha nos bombeiros, mas lembra que as críticas têm lugar e meios próprios. É a posição de Luís Neves, que surge depois do secretário de Estado da Proteção Civil ter avisado os operacionais para a possibilidade de serem punidos caso façam declarações sobre dificuldades no combate aos incêndios.
4: Não há nenhuma lei da rolha, não há nenhum espartilho que as pessoas não possam falar. Agora, como devem compreender, em momentos de crise, em momentos de stress, o que interessa é a união e não, de facto, comunicações à látria que possam pôr em causa o trabalho coletivo. A crítica deve ser feita nos locais próprios e nos meios próprios, no tempo próprio.
2: Declarações do ministro da Administração Interna em Paredes, no distrito do Porto, à margem da cerimónia do Dia Nacional do Bombeiro. Também presente na cerimónia, a ministra da Saúde anunciou que o governo passa a pagar mensalmente 10.800 euros por cada ambulância que os bombeiros disponibilizem para socorro médico. As crianças portuguesas passam em média 38 horas por semana na escola. A conclusão é de um estudo da Pordata para assinalar o Dia Mundial da Criança. Os dados indicam que a partir dos 3 anos, as crianças passam quase um terço de todo o seu tempo na creche, em infantários ou na escola. Portugal é, sim, um dos países da União Europeia onde as crianças passam mais tempo na escola. Entre o primeiro ano e os 12 anos de idade, Portugal chega mesmo a ser o país com níveis mais elevados de horas passadas nas instituições de ensino. Nas crianças, entre os 3 e os 6 anos, é o quarto país com valores mais altos. Em contrapartida, em Portugal, 58% das crianças até aos 3 anos estão inseridas em algum tipo de educação formal, um valor acima da média europeia de 40,5%. Presidenciais na Colômbia, o atual presidente diz não aceitar os resultados na contagem inicial de votos. Gustavo Petro admite que vai aguardar pelos resultados finais revistos pelos juízes. O candidato independente da extrema-direita, Abelardo de La Espirela, lidera a contagem com mais de 43%. Em segundo lugar está o senador de esquerda, Iván Cepeda, apoiado pelo atual presidente, com 41% dos votos. Estes candidatos passam assim para a segunda volta, que se realiza no dia 21 de junho. Está tudo em rr.pt.
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1: Boa noite, está com a Renascença e comigo, Manuel Cabral. Espero que tenha uma ótima segunda-feira e uma excelente semana. E começamos esta hora com uma grande notícia. Há um gelado que não só é bom para a dieta, só isto já parece mentira, como pode fazer bem à saúde. Eu conto-lhe tudo já a seguir. Antes, temos Dragon Bone Man com Skin. Está com a Renascença. Boa noite.

0: Aula dos namorados na Renascença, esta chama-se Fim do Mundo e chegou a hora de revelar uma das melhores invenções de sempre. É um gelado que é bom para a dieta, não engorda nada e que chega a fazer bem à saúde. Isto parece bom demais para ser verdade, mas existe mesmo. É um gelado de laranja e só precisa de ter laranjas, as custar mais. Para mim as melhores são as do Algarve, que são mais doces, levá-las ao congelador e quando estiverem bem frescas, passá-las na varinha mágica e fica com um sorvete de laranja cheio de vitaminas, bom para a saúde e sem ficar com aquele peso na consciência de ter abusado nos doces. Isto é absolutamente fantástico. Aliás, eu acho que a ciência devia investir nisto e criar mais pratos que façam bem e saibam bem. Por mim, até dava um negócio. Por isso, vamos continuar a falar sobre isto já a seguir. Antes disso, temos Mike's Mind, Chili 77 e Anjaps na Renascença, com Papatué Afro Soul. Está com a Renascença sempre, nunca igual, e comigo, Manuel Cabral. Boa noite.
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Britney Spears na Renascença com Oops, I Did It Again. Esta é daquelas músicas para cantar a plenos pulmões. 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E agora, a chegar à Renascença, está o Bruno Mars com It Will Rain. Está com a Renascença. Boa noite.

Bryan Adams na Renascença, esta chama Somebody. E eu há pouco falava-lhe do gelado de laranja. Um gelado que só tem virtudes. Tem vitamina C, faz bem ao sistema imunitário, não engorda, só tem coisas boas. E isto deixou-me a pensar. Era espetacular que inventassem receitas destas, mas para tudo. Comida que saiba bem e faça bem. Podia ser uma lasanha que faz bem aos rins. Uma feijoada que combate a queda de cabelo. Uma bifana que melhora a memória. Isto é que eram coisas bonitas para se descobrir. Aliás, se eu fosse cientista, só me dedicava a estas invenções. Porque isto são tudo coisas que fazem mais falta do que o ChatGPT. Eu preferia uma bifana que não engorda do que um sistema de inteligência artificial que me desenhe uma bifana. Essa também não engorda, mas não se come. Portanto, cientistas deste país, dediquem-se às descobertas como o gelado de laranja, que faz bem à saúde. Fica a minha sugestão. E agora, a chegar à Renascença, são os Calema. Esta chama-se Te Amo. Está com a Renascença sempre, nunca igual. E comigo, Manuel Cabral. Boa noite.

Michael Jackson na Renascença com Human Nature. 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E agora a chegar à Renascença é a Olivia Dean. Esta chama-se So Easy to Fall in Love.

Os ornatos violeta na Renascença com Ouvi Dizer. E eu ouvi dizer que as temperaturas hoje descem ligeiramente na maioria do país, mas também não o suficiente para ser preciso andar de casaco. Arrisco dizer que hoje vamos ter aquele tempo ideal. Não muito calor, mas também ainda não é frio. No Porto, a máxima é de 23 graus, Lisboa chega aos 24, Évora aos 31 e Faro aos 32. No Sul, já está calor. Ponta Delgada chega aos 19 e o Funchal aos 24 graus. Agora, a chegar à Renascença, são as 4 Non Blondes com o WhatsApp e já a seguir temos as notícias para atualizar a informação. Está com a Renascença sempre, nunca igual, e comigo, Manuel Cabral. Espero que tenha uma ótima noite.

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1: Boa noite, são 4 horas 3 nos Açores. Está com a Renascença, já a seguir vamos às notícias, mas antes os títulos em destaque nesta edição.
2: Banco Alimentar ultrapassa números de doações face ao ano passado. Marco Rubio propõe novo cessar-fogo entre Israel e o Líbano. 1930 toneladas de alimentos e uma subida de 2,5%. É este o balanço do Banco Alimentar contra a Fome, depois da recolha de alimentos deste fim de semana. Apesar de recear um fim de semana difícil, a presidente do Banco Alimentar admite ter superado os valores da campanha de maio do ano passado.
3: Os 21 bancos alimentares receberam 1930 toneladas de alimentos doadas pelas pessoas que quiseram assim expressar a sua solidariedade, o que representa um acréscimo de 2,5% em relação ao mesmo mês do ano anterior. As campanhas são o melhor que podem ser em cada momento que se realizam. Este era um fim de semana difícil, esperávamos que não tivessem tantos voluntários como habitualmente e, no entanto, os voluntários compareceram e os doadores mostraram a sua solidariedade ao doar esta quantidade tão grande e tão de alimentos.
2: Isabel Joné, presidente do Banco Alimentar, que sublinha o esforço dos voluntários e de quem contribuiu com bens alimentares. As crianças portuguesas passam quase um terço do seu tempo na escola. A conclusão é de um estudo da Pordata para assinalar o Dia Mundial da Criança. Os dados indicam que, a partir dos 3 anos, as crianças passam, em média, 38 horas semanais em escolas, infantários e creches, um dos valores mais altos da União Europeia. Em contrapartida, em Portugal, 58% das crianças até aos 3 anos estão inseridas em algum tipo de educação formal, um valor acima da média europeia de 40,5%. O ministro da Administração Interna diz estar disponível para partilhar o relatório integral sobre o trabalho do Siresp entre 2022 e 2024. São declarações à margem da celebração do Dia Nacional dos Bombeiros, este domingo, em Paredes. Luís Neves disse confiar no novo sistema e pediu que o Siresp não seja diabolizado.
4: Estamos confiantes. O sistema Siresp tem que deixar de ser diabolizado e está a ser preparado para ter uma resposta que é aquela que vem em conta de todos. Já falhou várias vezes e é evidente que há questões que poderá voltar a falhar, mas o Governo está muito empenhado, tem uma verba muito significativa no PTRR. Eu verei como nos próximos dias, e a comunicação social esteve toda presente, quando nós no dia 4 de maio apresentámos tudo o que estamos a fazer no PTRR. Portanto, não é segredo para ninguém.
2: Luís Neves vai ser ouvido na Assembleia da República a propósito da demissão de António Pombeiro, da Secretaria-Geral do Ministério da Administração Interna, e que fez denúncias de alegadas irregularidades, conflitos de interesse e favorecimento em contratos públicos ligados à estrutura liderada pelo general Paulo Viegas Nunes. No mesmo evento, a Ministra da Saúde anunciou que vai passar a pagar mensalmente 10.800 euros por cada ambulância que os bombeiros disponibilizem para socorro médico. O secretário geral do norte-americano falou com os líderes do Líbano e de Israel para propor um novo cessar-fogo. Segundo avança a agência Axios, citada pela Reuters, parar com os ataques a Israel é o primeiro passo indicado por Marco Rubio ao Hezbollah. O presidente do governo libanês terá garantido o compromisso do grupo para o cessar-fogo, mas atribui a Israel a responsabilidade de travar a ofensiva em primeiro lugar. Já do lado israelita, as exigências passam por parar o conflito com Beirute. Está tudo em rr.pt.
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1: Boa noite, está com a Renascença e comigo, Manuel Cabral, nesta segunda-feira, dia 1 de junho, que é o dia em que começa oficialmente a melhor altura do ano para se estar em Portugal. Estou a falar dos Santos Populares que começam hoje e por isso vamos falar de Santos Populares e as melhores dicas para aproveitar esta altura ao máximo. Antes disso, temos Billie Eilish na Renascença com Wildflower. Está com a Renascença, boa noite.

0: Maninho na Renascença com Até ao Fim. E hoje é dia 1 de junho e por isso os próximos 30 dias são sinónimo de apito ao comboio, de sardinhas e de bailaricos. Hoje começa a época dos santos populares, que para mim é um mistério como é que são tão divertidos. É que se me perguntar, gostas de filas? Não gosto. Gostas de levar com martelinhos na cabeça? Não adoro. Gostas de estar apertado numa praça e chegar a casa a cheirar a churrasco? Não sou apreciador. Acho que ninguém é. Agora, se me perguntar, gostas dos santos populares? Adoro. Sou o maior fã. Para mim, a música mais triste sempre é aquela que diz que o Santo António já se acabou e que o São Pedro se está a acabar. Dá-me vontade de chorar. Eu nunca aceito que os santos populares podem acabar. Aliás, eu neste momento estou numa euforia porque estão a começar. E por isso, eu hoje dou-lhe as melhores dicas para aproveitar os santos populares 2026 da melhor maneira. É já a seguir. Antes, temos Tom Odell com Another Love. Está com a Renascença e comigo, Manuel Cabral. Boa noite.
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Kate Bush na Renascença com Running Up That Hill. E hoje começam os Santos Populares e por isso eu dou-lhe algumas dicas para aproveitar ao máximo estes dias que são os dias mais divertidos do ano, mas também podem ser os mais confusos. Por isso, o ideal para não se perder dos seus amigos é comprar um novelo de lã e prendê-lo à volta do pulso de todos os membros do grupo. Assim, já se evita aquela situação chata de estarem todos a ligar uns aos outros a dizer: onde é que tu estás? Põe a mão no ar, eu não te vejo. E ninguém se encontra, nunca mais ninguém se vê. Se calhar pelo Natal voltam a cruzar-se. Por isso, o melhor é o novelo de lã e estão todos ligados. A segunda é ir um dia à hora de almoço ao sítio do seu arraial preferido e ficar amigo de alguém que tenha lá a casa. Assim, combina com o dono da casa e sempre que for preciso ir à casa de banho, descansar as pernas, beber uma aguinha, já sabe onde é que tem que ir e não tem que esperar em filas. Vá por mim que estas dicas são valiosas e podem transformar os seus Santos Populares numa experiência muito, muito melhor. Vá por mim. Agora, para ouvir aqui na Renascença, é David Guetta, Teddy Swims, Tones and I com Gone, Gone, Gone. Está com a Renascença sempre, nunca igual, e comigo, Manuel Cabral. Boa noite!

Os 4:30 na Renascença com Dancemos um Slow e hoje falamos de santos populares. 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Agora a chegar aqui à Renascença são os Nirvana com About a Girl. Boa noite.

Os Evanescence na Renascença com Bring Me To Life. E hoje temos bom tempo, muito calor, principalmente no sul do país, e um dia de sol no país todo. No Porto a máxima é de 23 graus, Lisboa chega aos 24, Évora aos 31 e Faro aos 32. Ponta Delgada tem máximas de 19 e o Funchal chega aos 24 graus. Um excelente dia em todo o país. Agora a chegar à Renascença é Maro com Kiss Me, e já a seguir temos as notícias para atualizar a informação. O meu nome é Manuel Cabral e despeço-me por hoje, mas deixo-o muito bem acompanhado com a Sandra Torres e com o Paulinho Coelho por aqui até às 7. Está com a Renascença sempre, nunca igual. Espero que tenha uma ótima segunda-feira e uma excelente semana.

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1: Bom dia, são 5 horas, 4 nos Açores.
2: Manhã de segunda-feira vamos saber quais as notícias em destaque a esta hora. Bom dia.
3: Bom dia, Banco Alimentar faz balanço positivo da campanha de recolha de alimentos. Guarda Revolucionária do Irão admite ataque à base norte-americana. 1930 toneladas de alimentos e uma subida de 2,5% das doações. É este o balanço do Banco Alimentar contra a Fome, depois da recolha de alimentos deste fim de semana. Apesar de recear uma campanha difícil, a presidente do Banco Alimentar admite ter superado os valores da campanha de maio do ano passado.
4: Os 21 bancos alimentares recolheram 1930 toneladas de alimentos doadas pelas pessoas que quiseram assim expressar a sua solidariedade, o que representa um acréscimo de 2,5% em relação ao mesmo mês do ano anterior. As campanhas são o melhor que podem ser em cada momento que se realizam. Este era um fim de semana difícil, esperávamos que não tivessem tantos voluntários como habitualmente e, no entanto, os voluntários compareceram e os doadores mostraram a sua solidariedade ao doar essa quantidade tão grande e tão de alimentos.
3: Isabel Jonet, presidente do Banco Alimentar, que sublinha o esforço dos voluntários e de quem contribuiu com bens alimentares. O dispositivo de combate a incêndios rurais volta a ser reforçado a partir de hoje. Passam a estar no terreno mais de 13 mil operacionais e 78 meios aéreos. É o segundo reforço de meios deste ano para combater os incêndios rurais. O ministro da Administração Interna rejeita a ideia de uma lei da rolha nos bombeiros, mas lembra que as críticas têm lugar e meios próprios. A posição de Luís Neves surge depois do secretário de Estado da Proteção Civil ter avisado os operacionais para a possibilidade de serem punidos caso façam declarações sobre dificuldades no combate aos incêndios.
5: Se não há nenhuma lei da rolha, não há nenhum espartilho que as pessoas não possam falar. Agora, como devem compreender, em momentos de crise, em momentos de stress, o que interessa é a união e não, de facto, comunicações à látria que possam pôr em causa o trabalho coletivo. A crítica deve ser feita nos locais próprios e nos meios próprios, no tempo próprio.
3: Declarações do ministro da Administração Interna em Paredes, à margem da cerimónia do Dia Nacional do Bombeiro. Também presente na cerimónia, a ministra da Saúde anunciou que o governo passa a pagar mensalmente 10.800 euros por cada ambulância que os bombeiros disponibilizem para socorro médico. Recordo que esta semana há descidas nos preços dos combustíveis, o gasóleo e a gasolina deverão descer cerca de 10 cêntimos por litro. No quadro do conflito no Médio Oriente, a Guarda Revolucionária do Irão admite ter atacado uma base aérea norte-americana em resposta a ataques dos Estados Unidos. Já as forças de segurança do Kuwait admitem ter interceptado na última hora um ataque a uma base aérea. Os Estados Unidos, que admitiram ter realizado este fim de semana ataques contra instalações de comando e controlo de drones no Irão. A informação é avançada pelo Comando Central Norte-Americano. Os ataques terão surgido em resposta a ações iranianas consideradas agressivas, incluindo o abate de um drone norte-americano que operava em águas internacionais. Está tudo em rr.pt. Notícias na próxima hora com o jornalista Sérgio Costa.
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1: Muito bom dia, tenha uma ótima semana. Bom dia, Sandra.
2: Bom dia, Paulinho. Boa segunda-feira e bom mês de junho.
1: E bom mês de junho, já estamos em junho, é verdade.
2: É verdade.
1: Ora, na sexta-feira, enfim, não querendo recordar aquilo que correu menos bem, mas houve um problema técnico e, portanto, eu perdi o resto da emissão a partir das 5h55, mais coisa, menos coisa. E por isso mesmo, hoje estamos juntos aqui no estúdio.
2: É verdade,
1: olha. Valeu por isso.
2: De um problema nasce uma alegria, não é?
1: Exatamente.
2: Neste caso.
1: Exatamente. Olha, as pessoas às vezes dizem que isto não é como começa, é como acaba. Mas eu digo mesmo que é importante como começa.
2: Imagino, sim, imagino que sim. O início é sempre uma
1: Exatamente.
2: Fase importante, uma etapa importante.
1: Estamos a começar um novo mês, mas também o que acabou entretanto foi notícia na BBC e Portugal está lá.
2: Muito bem, já vamos falar sobre isso.

0: Bom, e segunda-feira arranca o mês de junho, o mês do verão, e o dia até vem com muito sol e o céu limpo na maioria do país.
1: Mas atenção, porque ao final da tarde aparecem mais nuvens no litoral norte e centro e o vento começa a soprar com mais força na costa e também nas zonas altas.
0: E as temperaturas?
1: Temos aqui uma ligeira descida, mas... nada de preocupação, não é caso para ir buscar casacos ao fundo do armário, nada
0: pensar,
1: disso. Mudamos a roupa já e pode continuar assim, porque vamos ter uma segunda-feira com ar de frio.

0: Segunda-feira, dia 1 de junho, dia da criança e também um dia muito, mas muito esperado.
1: É verdade.
0: O regresso do Extremamente Desagradável. Hoje, Joana Marques está de regresso à Renascença às 3 da manhã.
1: Finalmente. E deve vir assim, calminha, descansada. Que ela teve uma vida santa nestes últimos tempos, não é?
0: Foi uma maratona de espetáculos pelo país todo.
1: É verdade.
0: E de certeza que tem muito para nos contar. E agora, a grande questão é qual será o tema do Extremamente Desagradável de hoje?
1: Estou ansioso.
0: Vamos esperar.
1: Há mais músicas.
0: Para ouvir.
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1: Muito bom dia, tenha uma ótima semana e um ótimo mês.
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0: E hoje começa o mês de junho e vamos ter uma segunda-feira com muito sol, céu limpo na maior parte do país.
1: Bom, como vimos o Afonso do Brás e o Luís Trigacheiro, verão, é o mês do verão, junho. Ao final do dia vão aparecer mais nuvens junto ao litoral, o vento vai intensificar, as temperaturas descem um bocadinho, mas atenção que o verão continua a enviar sinais, já não falta tudo.

0: Olha, Sandra, tenho aqui uma daquelas notícias que parecem complicadas, mas afinal são coisas muito simples. Há especialistas a dizer que a forma como começamos amanhã pode ajudar o corpo a ficar menos inflamado ao longo do dia. E calma, quando se fala de inflamação não é só estar doente, não é? Às vezes é aquele corpo cansado, o sensação de estarmos inchados, mais pesados, ou mesmo aquela sensação de pouca energia.
1: Sim, que não é nada agradável para começar o dia. Portanto, há aqui coisas simples que podemos fazer logo de manhã. É essa a dica?
0: E há algumas que são quase de graça. A primeira é beber água ao acordar. Eu faço sempre isso todos os dias, porque passamos muitas horas sem beber nada, o corpo acorda um bocadinho seco. Um copo de água ajuda a pôr tudo a funcionar melhor. Eu é mais que um copo de água até. Bom, depois é uma coisa importante, tomar um pequeno almoço a sério. E não é um café apressado e pronto. A ideia é juntar coisas simples. Proteína, fibra, fruta, aveia, iogurte, ovos. Alimentos que ajudam o corpo a não entrar logo em modo montanha-russa do açúcar. Isso é importante também.
1: Já estou aqui a sentir algumas pessoas que devem querer juntar a essa lista uma torrada com manteiga.
0: calma. Outra dica é mexer o corpo logo de manhã. Nem que seja uma caminhada curta. Não é preciso ginásio. Atenção. Porque, embora eu conheça muita gente que vai ao ginásio logo às 7 da manhã, o movimento ajuda a circulação, é verdade, e até regula melhor o organismo para o resto do dia. Mas também falam da importância de apanhar luz natural, reduzir stress logo pela manhã, evitar começar o dia em modo correria e telemóvel na cara, atenção.
1: Sim, isso é mesmo de evitar. Portanto, podemos dizer que amanhã define um bocadinho o resto do dia.
0: É, olha, parece que sim.

0: Eu e Luís Andrews na Renascença. Então, Sandra, conta lá qual é a praia mais bonita da Europa.
1: Ora, Paulina é portuguesa. Posso já dizer-te, e tu já sabes, até porque é uma praia que traz muitas memórias.
0: Mesmo.
1: E, sem mais demoras, a praia mais bonita da Europa é a praia de Monte Clérigo, na Costa Vicentina. Foi considerada a melhor praia de areia da Europa. E isto segundo um ranking do European Best Destinations. E ficamos sempre muito felizes quando vem uma distinção para Portugal. E, neste caso, uma distinção pela beleza natural, pela autenticidade e também pelo ambiente tranquilo desta praia que fica no sudoeste português. Está inserida no Parque Natural do Sudoeste Alentejano e da Costa Vicentina e a praia conquistou do júri internacional este prémio pela combinação entre a natureza e também tesouros que estão guardados e que são revelados na maré baixa, quando conseguimos ver aquelas as pocinhas de água com aqueles tesouros todos, os búzios, as conchas. E hoje que é Dia da Criança, eu queria aqui dizer que a praia é dos sítios de onde eu guardo memórias mais bonitas da infância.
0: Todos nós, não é?
1: Acho que todos nós, sim.
0: Tenho dois momentos da minha vida em que a praia me traz aquelas referências que eu não me esqueço. Exatamente.
1: Sim, é de facto uma memória muito bonita com que ficamos e também é muito bonito anunciarmos aqui que a melhor praia da Europa, a mais bonita, é a portuguesa.
0: Olha, em 1990 passei férias no Rugil, que tem um maravilhoso pão da minha querida Anabela, que foi em casa dela que nós ficámos, eu e um amigo meu, e nós íamos ali às praias da volta, para além de Odeceix, íamos à praia de Monte dos Clérigos, Val dos Homens e à Rifana, que são ali todas muito próximas, são praias maravilhosas. Eu também li a notícia e fiquei muito feliz, de facto, da praia de Monte Clérigo ter ganho essa distinção, e bem merecida.

0: Sandra, como falávamos há pouco, hoje dia 1 de junho, primeiro dia do mês do verão, eu acho que podemos dizer isto, na semana passada, junho, já tinha feito um ensaio geral, não é verdade?
1: É verdade, temperaturas muito altas, sol a brilhar em todo o país, soube muito bem.
0: A Europa, de facto, viveu dias de calor completamente fora do normal. Portugal entrou no mapa dos recordes e, segundo a BBC, na semana passada, Portugal bateu um recorde histórico de calor em maio. Fazem referência, à própria BBC faz referência ao que foi notícia cá, a Vila de Mora, no Alentejo, os termómetros chegaram aos 40.3, a temperatura mais alta alguma vez registada no país neste mês de maio. O anterior recorde era de 2001, imagina.
1: É verdade, a semana passada ainda não era junho e já parecia agosto, com temperaturas tão altas.
0: E quem nos era ter em agosto noites de verão como nós tivemos a semana passada. Bom, mas isto não aconteceu só cá. Na semana passada houve alertas de calor em vários países europeus. Em França, por exemplo, escolas tiveram de fechar porque dentro das salas chegaram a estar mais de 50 graus. Em Itália houve alertas vermelhos em cidades como Roma, Florença e Turim. E até no ténis isto sentiu. O número 1 do mundo, Jannik Sinner, sentiu tonturas no torneio de Roland Garros e acabou eliminado depois de se sentir mal com o calor, pois.
1: É muito cedo para temperaturas tão altas e lá está. Estávamos todos com saudades do calor, mas calma. Tudo o que é demais pode complicar.
0: Ora, aí está. Os cientistas explicam que é difícil culpar um episódio isolado nas alterações climáticas, mas também dizem uma coisa importante. As ondas de calor estão a tornar-se mais frequentes, mais intensas. Aliás, a Europa está a aquecer mais depressa do que muitas regiões do planeta e os últimos anos têm sido sucessivamente os mais quentes de sempre.
1: E o que será que segue se maio foi assim, não é? Agora a expectativa é perceber o que é que aí vem.
0: Pois, e talvez a pergunta que fica no primeiro dia de junho seja esta. Isto foi só uma semana de calor ou um pequeno aviso do verão que vem aí? Sim.

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1: Há notícias às 6 na Renascença e depois das 6 há aqui um boato que correu o mundo e que já estava a fazer respirar os Swifties.
2: O que será, o que será? Revelamos tudo depois das 6. Deixe ficar comigo, Sandra Torres, e com Paulino Coelho neste primeiro dia de junho.

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1: Bom dia, são agora 6 horas 5 nos Açores.
2: Sérgio Costa, bom dia, vamos às notícias em destaque esta hora.
3: Bom dia, Banco Alimentar faz balanço positivo da campanha do fim de semana. Crianças portuguesas passam quase um terço do seu tempo na escola.
2: Vai começar o Jornal das 6.
3: Aumentam as doações. A campanha do Banco Alimentar termina com 1.930 toneladas de alimentos recolhidos, uma subida de 2,5% relativamente à campanha homóloga de maio do ano passado. Isabel Joné admite ter receado um resultado pior, mas sublinha o aumento das doações.
4: Os 21 bancos alimentares recolheram 1.930 toneladas de alimentos, o que representa um acréscimo de 2,5% em relação ao mesmo mês do ano anterior. Este era um fim de semana difícil, esperávamos que não tivéssemos tantos voluntários como habitualmente. E, no entanto, os voluntários compareceram e os doadores mostraram a sua solidariedade ao doar essa quantidade tão grande e tão excessiva de alimentos.
3: A presidente do Banco Alimentar, Isabel Joné, que nestas declarações à jornalista Rita Villarreal, sublinhou o esforço dos voluntários e de quem contribuiu com bens alimentares. Nos 5 dias úteis da semana, as crianças portuguesas passam quase um terço do seu tempo nas escola. Conclusão de um estudo da Pordata para assinalar o Dia Mundial da Criança. Os dados indicam que, a partir dos 3 anos, as crianças passam, em média, 38 horas semanais em escolas, infantários e creches, um dos valores mais elevados da União Europeia. O mesmo estudo revela que as crianças, até aos 12 anos de idade, já só representam 9,8% da população. Em 1975, eram 22%. As palavras não bastam, é preciso agir. A Associação Sindical dos Profissionais de Polícia considera que o Ministro da Administração Interna tem mostrado sensibilidade com as causas dos agentes. No entanto, no dia em que reúne com Luís Neves, o Presidente da ASP, Paulo Santos, diz que o Ministro não pode continuar só com discursos, tem de agir.
5: É preciso perceber que, ao fim de 3, 4 meses, não se pode só continuar com o discurso, é preciso dar passos efetivos e que leve os profissionais a pensar que há ali de capacidade e condições políticas para efetivar aquilo que são as suas vontades. E é isso que não tem existido neste momento.
3: O presidente da ASP, Paulo Santos, as reuniões com os sindicatos da PSP e da GNR vão contar com o ministro Luís Neves, assim como com a participação da secretária de Estado da Administração Pública, Marisa Garrido. Mais de 13 mil operacionais e quase 80 meios aéreos em prontidão. O dispositivo de combate a incêndios rurais volta a ser reforçado a partir de hoje. É o segundo reforço de meios deste ano para combate aos incêndios. Trabalhadores da AIMA começam hoje uma greve de 4 dias, um protesto por melhores condições de trabalho, pelo reforço de meios humanos e técnicos. A paralisação acontece nos dias 1, 2, 3 e 5 de junho, coincide com a greve geral anunciada pela CGTP para dia 3. O Grupo Vita refuta todas as acusações de que foi alvo por parte da Associação Coração Silenciado, a associação que representa as vítimas de abusos sexuais no contexto da Igreja. Apresentou uma queixa formal à Ordem dos Psicólogos contra Ruth Agulhas, a coordenadora do Grupo Vita, por considerar que as entrevistas conduzidas foram excessivamente longas, abusivas e intrusivas. Em comunicado assinado por Ruth Agulhas, o Grupo Vita fala de um discurso público enviesado e distorcido e que gera ruído e mal-estar entre as vítimas. Ainda nota para a atualidade internacional, na sequência da ofensiva israelita no Líbano, o Conselho de Segurança das Nações Unidas reúne-se esta segunda-feira ao encontro de emergência, depois do exército de Israel ter capturado a fortaleza medieval de Beaufort, no sul do Líbano. Ponto final nesta edição das 6. Este que é o Dia Mundial da Criança. É bom dia da criança para vocês.
1: Feliz dia.
6: E para ti também, Sérgio.
3: É o nosso dia. Ainda continua a ser o nosso dia também.
6: Exatamente. Obrigado. Até já.
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2: 6 e 4, muito bom dia. Tenha uma ótima semana, um ótimo mês de junho. Eu e a Sandra hoje estamos aqui cara a cara. Hoje resolvi vir visitar.
1: É verdade, hoje juntos no estúdio. Aqui estamos nós.
2: Exatamente. Olha, daqui a pouco, te falaste do Toy Story a semana passada, que vai estrear neste mês de junho, o 5. E a semana passada foi um corrupio à conta de Taylor Swift. Já lá vou contar a história daqui a pouco.

0: Sabes que ainda no sábado estive numa discoteca emblemática de Lisboa pela primeira vez, foi a minha estreia. E este Ghostbusters, quando passou, bem, tu não imaginas as pessoas.
1: A loucura,
0: aquela discoteca tem uma coisa ótima, que vão desde miúdos dos 20 e tais a pessoas da minha idade. É uma coisa extraordinária. E dançam todos o que eles querem é disto. É engraçado, não é?
1: É muito engraçado. E sobretudo músicas que vão passando de geração em geração e que divertem toda a gente.
0: Exatamente.
1: É incrível.
0: Exatamente.
1: E esta é uma delas.
0: Bom, esta segunda-feira arranca o mês de junho, como sabe, o mês do verão, e o dia até vem com muito sol e céu limpo na maior parte do país.
1: Sim, mas atenção que ao final da tarde aparecem nuvens no litoral norte e centro e o vento começa a soprar com mais força na costa e também nas zonas altas.
0: E as temperaturas, Sandra?
1: Ora, temos aqui uma ligeira descida, mas nada de significativo, e continuamos com ar de verão nesta segunda-feira. Máximas de 21 graus para Aveiro, 22 para Ponta Delgada e para o Porto, 23 para Viana do Castelo, 24 para Leiria, 25 para o Funchal e para Coimbra, 26 é a máxima para a Guarda, 27 para Lisboa, Viseu e Vila Real, 29 para Braga e Santarém, 30 para Setúbal, e temos aqui Faro a chegar aos 36
0: Incrível.
1: Graus.
0: Eu até pensei que houvesse engano, mas não há de certeza, não sei, não faço ideia, mas que é estranho, é. Eu estava a olhar aqui para as temperaturas nesta altura, Faro está com 21 graus.
1: Impressionante.
0: A esta hora, às 6:10 da manhã. Lisboa e Porto, Lisboa com 17 graus, o Porto está com 15, mas há aqui cidades com 14. Vila Real, 14 graus nesta altura, Guimarães, 14, Viseu também 14, Viana do Castelo, 14 graus, portanto, ainda está fresquinho, digo eu.

0: Bom, hoje dia 1 de junho, é o dia da criança, é o dia inaugural do mês do verão.
1: É verdade.
0: E por isso mesmo temos aí a época balnear, não é?
1: Isso mesmo, Paulino. E hoje já aqui falámos também de praias e certamente que foi um fim de semana de praia para muitos portugueses, mas nesta altura do ano é sempre importante relembrar que há cuidados, muitos cuidados a ter nas praias, até porque surgiu aqui uma notícia que está em destaque nos jornais esta manhã, nomeadamente no Jornal de Notícias, que nos diz que a época balnear arranca com menos 265 vigilantes certificados.
0: Ui, má notícia.
1: O que é aqui, exatamente? É aqui um motivo de alerta e nós temos de estar muito atentos aos perigos, perigos esses que ficam ainda mais ampliados perante a escassez de nadadores, claro, salvadores. E, portanto, eu acho que é sempre importante lembrar, parece aquela mensagem que estamos constantemente a repetir, mas é mesmo, mesmo importante relembrar que a maioria dos afogamentos ocorre em zonas que não são vigiadas.
0: Não são vigiadas.
1: E mesmo em zonas vigiadas, cada um de nós tem imensa responsabilidade no,
0: claro,
1: comportamento.
0: Claro.
1: E nós falamos muito das crianças, mas eu acho que aqui os adultos têm um papel fundamental, porque lá está, voltamos ao mesmo, somos nós que damos o exemplo. Portanto, ficam aqui três recomendações fundamentais. Privilegiar praias vigiadas, e é possível verificar a lista oficial na aplicação da Autoridade Marítima Nacional. Consultar também o portal da Agência Portuguesa do Ambiente, onde temos informação detalhada sobre a qualidade da água, a lista de praias concessionadas. E depois, respeitar a sinalização. Uma coisa tão simples. Qual é a cor da bandeira? De acordo com a cor da bandeira, é esse o nosso comportamento no mar. E, claro, quando existe nadador salvador, seguir as devidas orientações. Portanto, fica aqui este alerta em plena época balnear.
0: E depois, pensar no seguinte, e eu aprendi isto desde miúdo. O meu pai sempre me ensinou isso, que é: não é preciso ter medo do mar, mas muito respeito.
1: Exatamente.
0: Muito respeito. E atenção, hoje começa a época balnear, mas o mar ainda não está de verão. E, portanto, é preciso ter muito cuidado, sobretudo com os aguareiros, que é muito, muito, muito complicado.
1: Claro.
0: Portanto, olhe, tenha um bom verão, boas férias, se já for o caso, mas também tenha juízo.
1: Isso, muito respeito.
0: Isso
1: muito respeito
0: mesmo.
1: Pelo mar.
0: Muito respeito. Não é preciso ter medo, basta ter respeito.

0: Irina Barros, eu gosto muito deste Tuílo, isto é maravilhoso. São 6h26, muito bom dia, tenha uma boa semana a notícias daqui a instantes.
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10: São 6h30. Liliana Monteiro, vamos às notícias. Bom dia.
11: Olá, bom dia. Banco Alimentar. A campanha deste fim de semana recolheu 1.930 toneladas de alimentos, uma subida de 2,5% em relação ao mesmo período do ano passado. A instituição receava uma quebra nas doações, mas tal acabou por não acontecer. Começa hoje uma greve de 4 dias dos trabalhadores da Agência para as Migrações e Asilo. Em causa estão problemas estruturais, a degradação das condições de trabalho e a falta de meios humanos e técnicos. O Sindicato dos Técnicos de Migração alerta ainda para atrasos nos processos de regularização e critica a contratação de serviços externos. O Ministro da Administração Interna senta-se hoje à mesa com os sindicatos da PSP e as associações da GNR. É o retomar das negociações que tinham ficado suspensas com a antiga ministra. Em cima da mesa estão questões salariais, suplementos e estatuto profissional. E o dispositivo de combate a incêndios rurais é hoje reforçado. Passa a contar com mais de 13 mil operacionais, quase 3 mil viaturas, 78 meios aéreos. Este é o segundo reforço do ano e estará em vigor até ao final de junho.
12: E vamos agora às notícias do desporto. Luís Aresta, bom dia.
10: Bom dia, Sandra. Vai dar Portugal o mote da Federação Portuguesa de Futebol para o Campeonato do Mundo. Passa hoje à prática com o arranque do estágio da seleção na Cidade do Futebol. Aparentemente, os 27 convocados por Roberto Martínez estão todos aptos. O primeiro treino está marcado para as 6 da tarde desta segunda-feira. Portugal tem 2 jogos de preparação antes de rumar aos Estados Unidos, no dia 6 com o Chile e dia 10 com a Nigéria. Futsal, o Sporting venceu o Braga por 4-2. Se quinta-feira voltar a ganhar, garante lugar na final do Campeonato. Já no hóquei, o Benfica está a uma vitória da final depois de ter ganho em Barcelos por 5-4 após prolongamento.
13: Obrigado, Luís. Até já. Um abraço.
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10: Muito bom dia, boa semana. Faltam 28 minutos para as 7 da manhã.
12: E esta segunda-feira começa com sol e também céu limpo na maior parte do país. É esta a previsão para este primeiro dia de junho.
10: É verdade, ao final do dia vão aparecer, atenção, mais nuvens junto ao litoral. O vento vai intensificar. As temperaturas descem um bocadinho, mas atenção que o verão é o verão já a anunciar que vem aí. Começa dia 21 de junho às 9h24 da manhã.
12: E para hoje pode contar com máximas de 21 graus em Viseu, 22 em Ponta Delgada e também no Porto, 23 é a máxima para Viana do Castelo, 24 para Leiria, 25 para o Funchal e para Coimbra, 26 para a Guarda, 27 para Lisboa, Viseu e Vila Real, 29 para Braga e para Santarém e a partir daqui é sempre a subir, 30 para Setúbal, 31 para Bragança e para Porto Alegre, 33 para Beja, 34 para Castelo Branco e para Évora e atenção, Faro, máximas de 36 graus.
10: Vai ser um dia quente em Faro, no Algarve também no

0: E eu tenho aqui um capítulo muito de 2026 da internet. Houve uma teoria viral a dizer que a Taylor Swift ia fazer a música para a banda sonora do filme. Até era a música que suportava os créditos finais do filme. E isto ganhou uma dimensão tão grande que os próprios criadores tiveram que vir responder.
1: Mas atenção que isso, para ter surgido, tem que ter vindo de algum lado. Como é que surgiu essa possibilidade e essa ideia?
0: Dos Swifties.
1: Ah, era claro. Tal a vontade.
0: Pois. Tudo começou quando apareceu durante poucos minutos uma contagem decrescente misteriosa no site da Taylor Swift. E o fundo tinha um céu azul com nuvens brancas. Ora, muito parecido com o famoso quarto do Andy no Toy Story. E os fãs, claro, fizeram logo contas à vida. Depois começaram as teorias. A data de estreia do filme, 19 de junho, coincide com os 20 anos do primeiro single da Taylor Swift, e ela apareceu vestida com cores muito parecidas com as do universo Toy Story. E pronto, internet a ser internet.
1: Portanto, os fãs já estavam convencidos de que vinha aí uma canção da Taylor para Woody e companhia.
0: Exatamente.
1: E olha que eu também gosto muito dessa ideia.
0: Pois, mas não vai acontecer, porque os produtores do filme vieram dizer: calma, não há Taylor Swift na banda sonora de Toy Story 5. Aliás, disseram que o filme já está praticamente fechado, incluindo a música final. Portanto, pelo menos para já, a teoria caiu por terra.
1: Olha, mas isto mostra uma coisa: os fãs da Taylor conseguem transformar uma nuvem num plano secreto.
0: Exatamente. Bem, mas também é verdade, quando se trata de Taylor Swift, às vezes as teorias mais improváveis acabam por acertar, não é? Desta vez parece que foi só imaginação, mas eu digo que não há fumo sem fogo.
1: Quem sabe, quem sabe.
0: Nós tínhamos aqui um colega brasileiro, o nosso querido Luís Vita, que dizia uma coisa que era muito verdade: o povo aumenta, mas não inventa.
1: Portanto, vamos todos aguardar com muita ansiedade a estreia do Toy Story. É já este mês.
0: Olha, exatamente. E eu vou dizer-te, neste dia da criança, não há mal nenhum em soltar a criança que há em mim. Eu estou ansioso por voltar a ouvir isto.

0: Natal.
1: Eu, entretanto, até tentei perceber se a voz do Woody, como sabe, o ator Paulo B., não é?
2: Certo.
1: Faleceu recentemente. Se ainda foi ele que fez a voz do Buzz Lightyear, mas não consegui
2: deste
1: perceber.
2: Deste novo filme.
1: Eu não consegui perceber. E seja como for, este filme também que sirva de homenagem, pelo menos a versão portuguesa, que é belíssima.
2: Exatamente.
1: Têm sido maravilhosas a versão portuguesa. Aliás, os portugueses são ótimos a fazer este tipo de coisas.
2: Extraordinários as dobragens, as vozes.
1: É um mundo
2: incrível e que conta muito com o talento dos nossos atores.
1: O Shrek, eu acho uma coisa absolutamente do outro mundo. E há uma frase do primeiro Shrek que eu nunca mais me esqueci, que é o Shrek a virar-se para o burro. Mas tu és um burro! Rapaz, tudo tão bem feito, meu Deus.
2: É extraordinário.
1: Sendo que o burro original é o Eddie Murphy. Atenção.
2: Exatamente.
1: Pois é.
2: Difícil.

0: Agora faltam 17 minutos para as 7 da manhã e Sérgio Costa, neste que é o Dia da Criança, ficamos a saber que as crianças portuguesas são cada vez menos e passam muito tempo na escola.
1: É verdade, nos 5 dias úteis da semana as crianças portuguesas passam quase um terço do seu tempo na escola. É um estudo da Pordata, conclui que a partir dos 3 anos as crianças passam em média 38 horas semanais em escolas, infantários ou creches e é um dos valores mais elevados da União Europeia. O mesmo estudo revela que crianças até aos 12 anos de idade já só representam 9,8% da população. Em 1975 eram 22%. Portanto, em meio século há uma redução, podemos dizer, muito, muito acentuada.
0: Que diferença, meu Deus.
1: Sem dúvida.
2: Sim, são aqui dados preocupantes que dão que pensar. Bom, e hoje é também um dia para fazer o balanço de mais uma campanha do Banco Alimentar contra a Fome.
1: E o balanço é positivo. Foram recolhidas mais de 1.900 toneladas de alimentos. Há uma subida de 2,5% das doações. Apesar de recear uma campanha difícil, a Presidente do Banco Alimentar, Isabel Joné, admite ter superado os valores da campanha de maio do ano passado. Declarações que vamos ouvir esta manhã.
0: E com o início de mais um mês, há que fazer contas porque o valor da prestação da casa volta a subir, não é?
1: É verdade, e por isso vamos ouvir Natália Nunes da DECO sobre consequências nos orçamentos das famílias. Só os contratos revistos neste mês vão sofrer alterações, naturalmente, mas o valor máximo da subida será de 75 euros em alguns casos. Não é o valor para todos, mas em alguns casos a subida poderá chegar aos 75 euros por mês.
0: Sim.
2: Em destaque muita também, coisa. É verdade, muita coisa mesmo. Bom, em destaque temos também um novo estudo com participação portuguesa que abre caminho à redução dos casos de cancro na mama.
1: É verdade, a investigação analisou mais de 1.500 doentes ao longo de vários anos, conclui que doses baixas de um medicamento que já é amplamente utilizado, o tamoxifeno, a utilização é eficaz na prevenção da recidiva da doença e com menos efeitos secundários. Vamos ouvir esta manhã as explicações de Andrea Dicensi, que dirige a unidade da mama da Fundação Champalimaud.
0: A sublinhar ainda uma entrevista ao cardeal Dom Tolentino Mendonça, não é?
1: Sim, que considera que sem impor limites à inteligência artificial, a humanidade corre o risco de uma involução em vez de evolução. É uma entrevista conduzida por Ana Catarina André, também em destaque esta manhã.
2: E hoje, segunda-feira, dia Sim. 1 de junho, passam 100 anos do nascimento de Marilyn Monroe.
1: É verdade, Norma Jean, de seu nome, morreu de forma trágica aos 36 anos. Mais de 60 anos depois, o mito da atriz que muitos viam como uma loira fatal, esse mito perdura, mas era uma pessoa bem mais complexa e vulnerável do que aparentava. Sobre Marilyn Monroe, vamos ouvir esta manhã Luís Mendonça, da Cinemateca Portuguesa.
0: E mais logo no Hotel Califórnia também, vou dar outra perspectiva de Marilyn Monroe no dia em que faria 100 anos.
1: Fantástico.
0: Muito bem, ela tem aquela música deliciosa, não é?
2: Sim, inconfundível.
0: I wanna be loved by you.
1: É, mas tu imitas bem, Paulinho.
0: Ai!
2: É para ouvir a música completa logo, no Hotel Califórnia.
0: É caso para dizer, não sei se estou farto de ser belo, se estou farto de ser loiro.
1: Até já. Vou ficar a ouvir no Hotel Califórnia.
0: Faltam 17 minutos para as 7 da manhã. Bom dia.

0: Let you know. Agora há 10 minutos das 7 da manhã, a hora certa tem as notícias, depois vêm aí as 3 da manhã e hoje com o regresso mais do que aguardado da Joana Marques.
1: É verdade, Paulinho, temos regresso do Extremamente Desagradável para ouvir às 8:15 da manhã. Eu não sei, mas eu desconfio que pelo título aqui do e-mail que a Joana Marques me envia com os sons do Extremamente, diz La Casita. Portanto, eu acho que podemos aqui adivinhar o que aí vem.
0: Okay.
1: Será? Bad Bunny? Será o concerto?
0: Pois,
1: tudo o que
0: tantas...
1: eu falar? Vamos ver.
0: Só
1: vamos
0: pode.
1: Ver.
0: Só
1: é
0: pode.
1: Para ouvir Extremamente Desagradável hoje às 8:15, Joana Marques de regresso às 3 da manhã.
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0: É só para dizer que até gosto de estar aqui hoje, porque de repente percebo que o estúdio está a virar uma espécie de filial do Toy Story e também do Toys R Us.
1: É dia da criança. Vamos querer aqui fazer alguns jogos. O que é que vai acontecer?
0: É já a seguir às 7.

0: Em cada dia somos rodeados de opiniões rápidas, de superficialidade, de emoções instantâneas. Mas a fé precisa de raízes. Precisa de reflexão, de estudo, oração, coerência de vida. Na memória de São Justino, mártir do primeiro século, as palavras da segunda carta de São Pedro soam como um verdadeiro programa de vida cristã. O apóstolo não fala de uma fé isolada, fechada em si mesmo, mas de uma fé que cresce, amadurece e se transforma em virtudes concretas. E é interessante que nesta lista apareça a ciência, o conhecimento. A fé cristã não é inimiga da inteligência. São Justino compreendeu isso profundamente. Antes de ser cristão, procurou a verdade nas grandes escolas filosóficas do seu tempo. E quando encontrou Cristo, não abandonou a razão. Descobriu nela uma aliada da fé. Costumava dizer que tudo o que há de verdadeiro pertence também aos cristãos. Para ele, acreditar não era deixar de pensar, era pensar mais profundamente, com o coração aberto à verdade. O poeta Sebastião da Gama escreveu: "Pelo sonho é que vamos." Mas esse sonho não é um conjunto de ideias ou imagens bonitas. É sim o chamamento à bondade, à verdade e à beleza. São Justino deu testemunho disso até ao martírio. Não ficou apenas pelas palavras ou pelas discussões filosóficas. A sua fé tornou-se vida entregue. E talvez seja esse o grande desafio para nós. Unir fé e inteligência, oração e ação, contemplação e compromisso. Porque acreditar em Cristo não é fugir do mundo. É habitá-lo com mais lucidez, mais humanidade e mais amor. Lemos no início da segunda carta de São Pedro: "Caríssimos, a graça e a paz vos sejam dadas em abundância pelo conhecimento de Deus e de Jesus nosso Senhor. Jesus, com o seu divino poder, concedeu-nos tudo o que é necessário à vida e à piedade, fazendo-nos conhecer aquele que nos chamou pela sua glória e virtude. Assim, entramos na posse das maiores e mais preciosas promessas para nos tornarmos participantes da natureza divina, livres da corrupção que a concupiscência gera no mundo. Por este motivo, esforçai-vos quanto possível por juntar à vossa fé a virtude, à virtude a ciência, à ciência a temperança, à temperança a constância à piedade o amor fraterno, ao amor fraterno a caridade." Sou o Padre Vítor Gonçalves, consigo a olhar o dia.
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2: Muito bom dia, 7 da manhã, 6 nos Açores. Seja bem-vindo, uma ótima semana. Olá, Sérgio Costa.
3: Bom dia.
2: E bom mês de junho também.
3: Igualmente, bom dia da criança para ti também.
2: Bom dia da criança, é verdade. Então, neste dia 1 de junho, 7 da manhã, o que é que está a marcar a atualidade?
3: Campanha do Banco Alimentar com um balanço positivo. Em entrevista à Renascença, cardeal Tolentino Mendonça alerta que inteligência artificial sem controle pode comprometer a evolução da humanidade.
2: E no Desporto, Luís Aresta, bom dia.
4: Olá, bom dia, Inês. Foco total na seleção. O estágio para o Mundial da América do Norte arranca esta segunda-feira.
2: Então vamos lá ouvir as notícias das 7. Esta é a Renascença, a edição de Sérgio Costa.
3: Aumentam as doações. A campanha do Banco Alimentar termina com a recolha de 1.930 toneladas de alimentos, uma subida de 2,5% relativamente à campanha homóloga de maio do ano passado. Isabel Joné sublinha este aumento das doações, mas admite ter receado um resultado pior.
5: Os 21 bancos alimentares recolheram 1.930 toneladas de alimentos, o que representa um acréscimo de 2,5% em relação ao mesmo mês do ano anterior. Este era um fim de semana difícil, esperávamos que não tivessem tantos voluntários como habitualmente. E, no entanto, os voluntários compareceram e os doadores mostraram a sua solidariedade ao doar essa quantidade tão grande e tão excessiva de alimentos.
3: A Presidente do Banco Alimentar, Isabel Joné, nestas declarações a Rita Vila Real, sublinha o esforço dos voluntários e de quem contribuiu com bens alimentares. E esta semana deverá ser de queda no preço dos combustíveis. A partir de hoje, o gasóleo e a gasolina deverão descer cerca de 10 cêntimos por por litro. Uma quebra de mais de 10 pontos percentuais em meio século. As crianças, até aos 12 anos de idade, só representam 9,8% da população em Portugal. Em 1975 eram 22%. Conclusão de um estudo da Pordata, hoje divulgado para assinalar o Dia Mundial da Criança. O documento revela ainda que nos 5 dias úteis da semana, as crianças portuguesas passam quase um terço do seu tempo na escola. Hugo Monteiro.
6: É um dos valores mais altos da União Europeia. A partir dos 3 anos, as crianças passam, em média, 38 horas semanais em escolas, infantários e creches, quase 8 horas por dia. De acordo com a Pordata, o país ultrapassa mesmo todos os restantes Estados-membros neste indicador, entre os alunos do primeiro ano de escolaridade aos 12 anos de idade. Outro dado que sai deste estudo assinala que, em 50 anos, Portugal passou do segundo país da União Europeia, com mais crianças até aos 12 anos, para quarto. Eram 22% da população em 1975, não ultrapassaram os 9,8% em 2025.
3: Hugo Monteiro. E o PCP propõe um subsídio a quem estiver disposto a receber familiares menores. A lei prevê a atribuição de um subsídio de cerca de 645 euros se a criança for entregue a uma família de acolhimento reconhecida pela Segurança Social. Contudo, esse valor não é pago se forem entregues a familiares como tios ou avós. Paulo Santos, do PCP, diz ser uma questão de justiça.
7: Este subsídio já está previsto para as famílias de acolhimento. Quando são familiares, mas que não estão constituídas como família de acolhimento, este apoio não é atribuído. Eu creio que seria também aqui uma questão de justiça e de uma equiparação.
3: Paula Santos, líder parlamentar do Partido Comunista, em declarações a Cristina Nascimento. O partido quer ainda um reforço das comissões de proteção de crianças e jovens que, acrescenta o PCP, estão sobrecarregadas. Mais de 13 mil operacionais e quase 80 meios aéreos em prontidão. O dispositivo de combate a incêndios rurais volta a ser reforçado a partir de hoje. É um segundo reforço de meios deste ano para combate a incêndios rurais. Na atualidade internacional, Donald Trump diz que o Irão quer realmente chegar a um acordo com os Estados Unidos. O presidente norte-americano garante que a concretizar será benéfico para Washington e para os seus aliados. A publicação na rede social Truth surge poucas horas depois das Forças Armadas norte-americanas terem confirmado um ataque a instalações militares do Irão. Em resposta, à Guarda Revolucionária iraniana afirma ter atacado uma base norte-americana na região. Tempo agora para o desporto. Vai dar Portugal o mote da Federação Portuguesa de Futebol para o Campeonato do Mundo. Passa, Luís Aresta, à prática com o arranque do estágio da seleção portuguesa.
4: E os 27 convocados por Roberto Martínez à partida estão todos aptos, incluindo os 4 campeões europeus pelo PSG. É possível que haja alguma tolerância para com Nuno Mendes, João Neves, Vitinho e Gonçalo Ramos, que foram os últimos a terminar a época de clubes no passado sábado. A expectativa para o Mundial na América do Norte é grande, assenta num lote de jogadores de enorme qualidade, capitaneado por Cristiano Ronaldo, com Roberto Martínez ao leme e com o presidente da Federação, Pedro Proença, convicto de que é desta que o troféu vem para Portugal.
8: Nós estamos com muita esperança do Campeonato do Mundo que vocês vão fazer. Porque no final do dia, eu tenho a plena convicção, este ano vai dar Portugal.
4: Palavras de Pedro Proença aos jogadores no balneário da seleção no dia em que a Federação completou 112 anos de existência. O primeiro treino para o Mundial está marcado para as 6 da tarde desta segunda-feira na Cidade do Futebol, precedido de conferência de imprensa de um jogador. Portugal tem 2 jogos de preparação antes de rumar a Miami, dia 6 com o Chile e dia 10 com a Nigéria. A estreia no Campeonato do Mundo será às 6 da tarde de 17 de junho, frente à República Democrática do Congo.
2: Obrigada, Luís Aresta. E esta manhã em destaque temos, Sérgio, uma entrevista ao cardeal Tolentino de Mendonça, que faz um novo alerta sobre o uso da inteligência artificial.
3: Sim, considera que sem impor limites à inteligência artificial, a humanidade corre o risco de uma involução em vez de evolução. Uma entrevista conduzida por Ana Catarina André.
9: A encíclica do Papa Leão XIV, Magnífica Humanidade, apresentada há uma semana, é um texto histórico de tomada de consciência sobre a inteligência artificial. São palavras do cardeal Dom José Tolentino Mendonça, que alerta para os riscos desta tecnologia.
10: Sem essa ideia do limite e sem uma consciência crítica e sem uma ativação democrática das nossas sociedades que tenham verdadeiramente uma palavra a dizer, nós corremos, como diz a encíclica, riscos não de uma evolução, mas de uma involução em termos da vida social.
9: Nesta entrevista, o prefeito do Dicastério para a Cultura e Educação afirma que vivemos numa sociedade pouco informada e destaca o papel da educação como forma de proteger a liberdade e ter a pessoa humana no centro da revolução tecnológica associada à inteligência artificial. O cardeal considera que o mundo está hoje marcado por ressentimentos, gritos e autoritarismos e, nesse sentido, diz que é preciso ativar recursos espirituais.
10: Nós hoje vivemos uma espécie de cacofonia. É um momento que se deixa levar muito pelo ressentimento, pelo grito, pela fragmentação, pela reivindicação exasperada de autoritarismos e de interesses. E precisamos de dar talvez um passo atrás e recolher ao próprio coração. Porque o homem tem em si, o ser humano tem em si os recursos. E precisamos de ativar os recursos espirituais. E um recurso espiritual é o silêncio. Escutar o próprio coração. Fazer uma reflexão mais madura. Discernir com critérios que não sejam apenas os do próprio interesse, mas sejam os critérios do bem comum, os critérios da vida.
9: O olhar do cardeal e poeta Dom José Tolentino Mendonça, que destaca ainda o papel da cultura e da arte a encontrar caminhos e a gerar encontros.
3: Ana Catarina André, e por falar em humanidade, e para fechar esta edição das sete, temos que sublinhar uma das grandes imagens deste fim de semana na final da Liga dos Campeões, após o Arsenal falhar o penalti decisivo. Há uma imagem extraordinária, é possível ver toda a equipa do Paris Saint-Germain correr para a bancada para festejar com os adeptos, toda a equipa menos um jogador. O brasileiro Marquinhos, que antes de festejar a vitória, vai abraçar o jogador do Arsenal que falha o penalti, seu colega de seleção brasileira e amigo pessoal.
11: Bonito.
3: Há uma frase atribuída ao treinador italiano Arrigo Sacchi que resume este episódio. O futebol é a coisa mais importante das coisas menos importantes. Primeiro está, de facto, a amizade. É um grande momento que está também no site da Renascença.
11: Vou já lá ver, que ainda não vi essa imagem e quero
3: é
11: muito.
3: É incrível, é uma que das bonito. Grandes imagens, talvez o grande momento da final da Liga dos Campeões.
11: Ah, e um bocadinho de esperança também para a humanidade.
3: Claro que sim.
2: Até já, Sérgio. Ah, lá está, mais notícias no site da Renascença. É passar por lá. Bom dia.
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15: Porquê, pai? Não é possível.
16: Porquê, meu Deus? Porquê?
15: Tens de carregar aí.
16: Ah, pois é, pois é.
17: Calma, jovem. Olha, olha besta. Acordo com a Ana Joana Inês. Bom dia.
11: Bom dia, feliz dia da criança.
16: Oh, bom dia.
11: Que calma, querida. Jovem. Hoje o dia para os jovens é dos jovens pequenos, das crianças. Feliz dia da criança.
2: Feliz dia também feliz para aqueles para que... Ti. Muito obrigada, para ti também. Tu ainda ofereces presentes aos teus filhos no dia 1 de junho, Inês.
11: Sim, um bocadinho. Assim, nem que seja uma gracinha.
2: Até que idade...
11: Pensas divertir-te?
2: Não, até que idade é que se celebra a dia da criança com um jovem? Por exemplo, o Pedro, que vai fazer 17 anos esta semana,
11: pois,
2: ainda recebe presente de dia da criança.
11: Ele
2: quer sempre receber coisas, óbvio, não é?
11: Pois,
2: a
11: tu recebias presente dia da criança?
2: Eu acho que não,
11: eu
2: são
11: acho
2: coisas
11: que,
2: não. Que são coisas. Esta coisa de celebrar dias gastando dinheiro, vil metal, é muito dos nossos tempos.
11: É verdade.
2: Sim. Mas pronto, feliz dia da criança!
11: Feliz dia da criança!
2: Vamos brincar muito aqui durante este programa. Temos muitos jogos espalhados aqui pela mesa e queríamos brincar muito. Hoje temos o regresso de quem?
11: Joana Marques! Extremamente desagradável. Às 8h15 está de volta para a nova temporada. Estou tão contente.
18: Estou tão contente.
2: Estás contente e... E temos contentes que temos ainda a continuação do Bom Tempo, Inês, certo?
11: Isso, ainda assim um pouco menos de calor, até porque também aquela onda de calor estava um pouco assim fora de tempo, mas continuamos com temperaturas altas. Hoje temos Lisboa a chegar aos 27 graus, Faro com 36 e é das cidades mais, é a cidade mais quente hoje mesmo, 22 para o Porto, 34 a máxima para Castelo Branco e também para Évora, temos depois Setúbal com 30, Braga com 29, a Guarda vai chegar aos 26, Coimbra 25, Viana do Castelo com 23 e Aveiro a mais fresca com 21. A máxima para Ponta Delgada é 22 e o Funchal com 25 de máxima.
2: Ora bem, arranca também uma semana cheia de aniversários. diretamente ligados e muito importantes para pessoas aqui desta equipa, nomeadamente os teus, Inês.
11: Isso, são as nossas crianças. Sim. E também o teu filho Pedro.
2: É verdade.
11: Está tudo anda aqui tudo na mesma zona.
2: Então temos gêmeos a fazer anos já no
11: quarta-feira.
2: Dia. Exatamente.
11: Sim.
2: E Pedro dia 7, no domingo. Sim!
11: Arranca. Portanto, vai ser aqui uma semana agitada.
2: Tanto aniversário.
11: Para estas mães.
2: Pois é. Bom dia para si, que nos ouve sempre. Como está?

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2: Posso dar-lhe uma palavrinha?
3: Dá-me
4: queres
3: tu palavrita.
4: Queres uma palavrita?
3: Quero uma palavrita.
4: Toma, toma. Bom, então a palavrinha de hoje é ganapo. Que parece um guardanapo,
3: pois
4: até
3: é.
4: Alguém subtraiu umas sílabas.
3: Sim.
4: Né? Passa-me um ganapo. Não é, não tem nada a ver com o guardanapo. Na verdade tem tudo a ver com o dia que assinalamos hoje, que é o dia da criança. Porque ganapo é um rapaz pequeno, é um garoto, um catraio, um petis, mas também é, não é só uma criança, é assim um bocado uma criança que tem a mania que é esperta. Assim, olha-me este, um ganapo, estás a ver assim, puto, assim já armado assim em espertalhão. E é um regionalismo, não sei ao certo de onde, portanto se souberem ajudem-me. Eu tenho ideia, não sei porque associo sempre esta expressão muito à Madeira, mas não tenho a certeza. Portanto aqui ficam com mais um sinónimo de criança, petis, garoto. Pequenote, um ganapo.
3: Gosto muito.
4: É atrevido.
3: Ganapo, é atrevido.
2: Posso dar-lhe uma palavrinha?
3: Um ganapão, são 7h16.
4: O ganapão é aquilo que tu fazes para viver.
3: Sim, é verdade, ganapão. É o ganapão. Este sábado apresentei. Não fiz nada, fui madrinha. Quem
4: não
3: faz
4: apresento...
3: são os
4: Sim.
3: marchantes, na verdade.
4: Representaste.
3: Pronto, os marchantes da Marcha de São Vicente. Eu queria contar como é que foi, porque
4: bacana.
3: Estivemos no falamos meu de... arena.
4: Sim, falámos disto aqui na sexta-feira. Os ouvintes desejam saber.
3: Eu estava de rastro
4: se marchaste
3: na sexta,
4: bem.
3: Por causa dos ensaios.

0: Diana Ross na Renascença, são 7h20. Eis Inês, que temos aqui um ouvinte.
1: Ah, que vai esclarecer sobre a palavrinha. Ah,
0: sim. Bom,
1: então, a palavrinha é ganapo. Eu tenho ideia, sei que é um regionalismo que eu associo à Madeira. Talvez o Luís saiba explicar. Bom dia.
2: Bom dia, 3 da manhã. Aqui em cima, na Zona Norte, Lousada, utilizamos ganapo para rapazes, exatamente.
1: Cá está.
2: Já agora, curiosidade, ganapão é uma rede que se utiliza para tirar o peixe do rio ou do mar.
1: Viste?
2: Bom dia.
0: Bom dia. Olha,
1: que
0: obrigada,
1: os nossos ouvintes.
0: Sim, ganapo criança, ganapão é uma rede, então.
1: Para tirar peixe.
0: Muito obrigada, são 7h20.
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0: E bom dia da criança!
1: Feliz dia da criança.
0: Estes são os Calema que vamos ouvir agora. Chama-se Chuva de Amor.

0: que eu perdi o meu nome. Deixei de ser a Ana. Eu perdi o meu nome quando fui mãe e passei a ser a mãe. A mãe de Pedro. Oh mãe, no hospital tu passas a ser logo mãe. E agora como madrinha das marchas, em que passei a ser madrinha, a madrinha para aqui, é o telefone da madrinha, onde é que está a madrinha? A madrinha passou a ser o meu nome a partir do momento que aceitei ser madrinha da marcha de São Vicente. Então, a apresentação no Meu Arena aconteceu no sábado, que é um dos pontos mais importantes da avaliação das marchas. São dois, que é a apresentação no Meu, onde se dá pontuação à coreografia, ao figurino, enfim, às músicas, à história.
1: Exato.
0: E depois à Avenida, onde se pontua mais a alegria, à exuberância. São dois momentos muito, muito importantes. E então, sábado, tudo aconteceu. O dia começa muito cedo e tu bem o sabes que foste madrinha da Marcha de Carni do ano passado.
1: Há muita maquilhagem para fazer.
0: Então é maquilhar
1: roupa.
0: Todos os marchantes, todos. A maquilhagem foi num sítio chamado Associação Academia Recreativa Leais Amigos, do bairro de São Vicente, que é um sítio muito pitoresco, numa rua muito estreitinha, onde as pessoas mal cabiam todas lá dentro. E depois, vestir foi num outro sítio, nas piscinas da Alfama. Portanto, nós tivemos que fazer várias vezes o passeio de um sítio ao outro, a passar no meio da Feira da Ladra. Foi espetacular, porque no sábado há a Feira da Ladra.
1: Claro.
0: É, para cima, para baixo, depois é com as roupas de um lado, depois para o outro. Eu adorava que as pessoas vissem a preparação para as marchas. O espetacular que é, tanta gente a vestir-se.
1: É muito folho, muita coisa, muito acessório, tudo, para cá e para lá. E depois todos iguais, é muito divertido.
0: Tudo igual, depois há uns que o colete ficou maior, a saia tem que ajustar. É muito, muito engraçado. Então, a roupa foi alusiva às damas antigas e aos seus cocheiros. Portanto, íamos com saias muito grandes, enormes.
1: No teu caso, tiveram só que arranjar um vestido de dama. Porque tu já és antiga.
0: Sim, exatamente. A minha cara, desculpa, a minha cara já está no contexto.
1: Não resisti.
0: Então são saias enormes, cheias de pedras preciosas, todas com um coque. Eu pus um coque, que é uma coisa que eu nunca ponho, e há muitas pessoas que depois me escreveram...
1: Muito, muito repuxado, não é?
0: Muito. Há pessoas que me escreveram a dizer, parece Ivete Sangalo. Sabes? Juro-te. Está muito diferente, parece a Ivete Sangalo.
1: Mas ela está assim do Botox.
0: E depois é do cabelo a puxar. É, porque nada é tão bom como Botox como cabelo a puxar.
1: Claro.
0: É, lá fomos a descer a rua para o autocarro que nos leva ao Meu Arena, que é uma coisa muito, muito divertida. E os turistas de tuk-tuk a alucinar com aquilo, porque não há fé, é irrepetível. Isto não existe em mais lado nenhum do mundo.
1: E não devem perceber muito bem o que é que está a acontecer, não é? Porque é que estão ali imensas pessoas com imensos folhos coloridos, enfiados todos dentro de um autocarro.
0: E todos a cantar. As pessoas estavam a alucinar com aquilo, porque as festas de Lisboa são mesmo muito únicas. Eu diria que no mundo inteiro, que isto não há, o que acontece aqui não existe. E depois chegas ao Meu Arena, ao pavilhão do autocarro, não é? As marchas todas concorrentes ficam todas umas ao lado das outras, com os seus arcos em fila. É muito engraçado ver isso. E os marchantes ficam muito nervosos antes da cortina abrir e de se apresentarem.
1: Muito,
0: muito nervosos. Mas olha, a cortina abre, eles entram. E tive muito orgulho dos meus marchantes. Fui uma madrinha muito orgulhosa. Correu muito bem para São Vicente. Parabéns aos marchantes.
1: Os passinhos estavam na ponta de...
0: Tudo tão bem.
1: Não da língua, mas dos pés.
0: Depois, o que os padrinhos fazem é andar à volta, a cumprimentar toda a gente. Foi aquilo que eu fui, que eu fiz. Estava muito excitada, muito contente para cumprimentar todas as... A claque de cada uma das marchas. E correu muitíssimo bem, quero acreditar. Eu acho que aquilo foi uma maravilha. Portanto, parabéns. Agora falta-nos a descer à avenida. No dia 12.
1: Ah, sim, porque isto ainda não acabou.
0: Sim, ainda não acabou.
1: Eu não sei se... Eu fico dividida.
0: Diz.
1: Mas a avenida também é muito giro. Vais
0: a avenida
1: adorar.
0: É incrível. Sim, sim.
1: Porque
0: avenida...
1: é essa espera toda, mas depois... Mas ali ao pé do Marquês de Pombal, da rotunda do Marquês, antes de descer a Avenida da Liberdade, é muito, muito giro.
0: Portanto, sim. E sobretudo, o giro é que muita gente vai ver. Não vai só apenas
1: sim.
0: A claque que compra o bilhete para estar no Meu Arena.
1: E imensos estrangeiros que estão lá, assim, a ver. Às vezes não estão a perceber nada, mas estão só ali pela festa. É muito giro.
0: Agora...

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17: Estamos a 28 minutos para as 8. Bom dia. Olá, Liliana Monteiro.
18: Bom dia.
17: No que toca à informação, temos um aviso para a A28. O que é que se passa por lá?
18: Para a A29. Exatamente. 29, porque 29. É isso mesmo, porque está interrompida no sentido norte-sul, na zona de Avanca, no distrito de Aveiro. Isto por causa de um incêndio num camião que não causou vítimas, segundo a fonte da Proteção Civil, mas está a causar então constrangimentos a quem passa nesta via. Os portugueses foram ainda mais generosos. Doaram ao Banco Alimentar este fim de semana mais de 1.900 toneladas de bens para ajudar quem mais precisa, uma subida de 2,5% relativamente ao mesmo período do ano passado. Isabel Joné sublinha o aumento das doações, mas admite que chegou a recear o pior, o que acabou por não acontecer. Um subsídio a quem estiver disposto a receber familiares menores é o que defende o PCP. A lei prevê a atribuição de um subsídio de 645 euros se a criança for entregue a uma família de acolhimento reconhecida pela Segurança Social, mas esse dinheiro não é pago se forem entregues a familiares como, por exemplo, tios ou avós. O partido quer ainda o reforço das comissões de proteção de crianças e jovens, que diz estão muito sobrecarregadas. E a semana começa com uma queda nos combustíveis, menos 10 na gasolina e no gasóleo.
17: Ah, que bom, são boas notícias. Olá, Luísa Aresta. Temos hoje estágio da seleção para o Mundial de Futebol a arrancar.
19: Sim, o primeiro treino em vista ao Campeonato do Mundo é às 6 da tarde desta segunda-feira, precedido de conferência de imprensa de um jogador. Os convocados por Roberto Martínez estão todos aptos a iniciar os trabalhos, mas os quatro campeões europeus pelo PSG, com direito a uma semana de férias, apresentam-se mais tarde. Nos campeonatos inferiores ainda há uma final por decidir. Leça e Vitória de Cernache discutem a 10 de junho o título do Campeonato de Portugal. Vianense e Loulotano subiram à Liga 3. Estes quatro clubes vão preencher as descidas ao quarto escalão de Braga B, São Joanense, 1 de dezembro e

0: Bora.
1: Até já.
0: Até já. Bola Branca.
1: Vinte e cinco para as oito. Muito bom dia. Daqui a bocadinho temos o explicador e vamos falar de prestação social única. É um subsídio único para os mais desfavorecidos. Vamos perceber o que é que muda a partir de agora e o que é este subsídio. Vai ser já a seguir no explicador.
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0: Bem, descobriu.
1: Ainda não vi o filme.
0: Ah, pois não.
1: Mas tem entusiasmo?
0: Sim, eu acho que já nem está no cinema. Ou está no cinema ainda.
2: Está.
0: Estamos a falar do filme que conta a vida de Michael Jackson.
2: Algumas partes da vida de Michael Jackson.
0: Mas é que a Inês, também não cabia toda, não é? Mas a Inês, quando o estreou, queria ser a primeira a ver. Queria ir para a fila, ver ser a primeira.
2: Disparado.
0: 20 para as 8. Então, vamos explicar o que é esta prestação social única. Até porque o governo acaba de confirmar este subsídio único para os mais desfavorecidos. E Sérgio, então vamos lá explicar. O que é que muda a partir de agora?
3: Bom, a prestação social única agrupa 13 prestações sociais. Em vez de se receber vários subsídios separados, os beneficiários terão direito a uma única prestação que agrupa todos os valores a que têm direito. Não necessariamente, uma pessoa não terá necessariamente direito a 13 prestações sociais, mas a várias, e será incluída tudo no mesmo pacote, digamos assim. Portanto, o Primeiro-Ministro sublinhou que pretende simplificar os apoios contributivos, enquanto se combate também a fraude e os abusos nas atribuições das prestações.
2: E que prestações é que estão incluídas nesta PSU?
3: Muito, exato. Muito rapidamente. Pensão social de velhice, pensão social de invalidez, pensão de viuvez, de orfandade, o complemento de solidariedade, subsídio de desemprego, o RSI, subsídio social por risco clínico durante a gravidez, por interrupção de gravidez, subsídio social por adoção, o subsídio parental inicial, subsídio social por necessidade de deslocação a unidade hospitalar fora da ilha de residência e subsídio social por riscos específicos. São estas as 13 prestações englobadas numa só.
0: Mas quais são as condições de acesso? Que isto é muito importante de explicar.
3: Exatamente. Tem que ser, os beneficiários terão de ser maiores de 18 anos, residentes em território nacional, abrangendo quer cidadãos nacionais, quer europeus e de países terceiros, com título de residência há mais de um ano, assim como refugiados e que cumpram os critérios de atribuição de qualquer uma das 13 prestações, rendimentos de trabalho, prediais, capitais, outras prestações sociais, o apoio à habitação e o património imobiliário e bens imóveis registados serão tidos em conta na atribuição desta prestação. Portanto, tudo conta para avaliar se alguém tem direito ou não a esta prestação social única.
2: E quem receber fica obrigado a trabalho comunitário?
3: É uma das questões mais polémicas, né, que suscitam mais dúvida. Se o beneficiário estiver em idade ativa e se não estiver a trabalhar, porque há quem receba estas prestações e tem trabalho, se não estiver a trabalhar, terá a obrigação de aceitar e realizar trabalho e demonstrar que procurou trabalho pelos próprios meios. Tem que frequentar a escolaridade obrigatória e formação profissional. Terá de aceitar e realizar atividades de solidariedade social definidas pela entidade gestora, para entidades públicas, da economia social ou da área da proteção civil. Portanto, terá que cumprir uma atividade solidária, digamos assim, ao que está previsto.
0: Agora, muito bem para certas idades, mas quem está em idade de reforma também tem de cumprir?
3: Não, naturalmente que não. De fora ficam pessoas em idade de reforma, também com incapacidade temporária, que estejam a recuperar de um acidente. Também estudantes e cuidadores informais ficam fora dessa obrigação.
2: Mas e quem tem que cumprir e não cumprir esse trabalho comunitário perde o direito a essa prestação social única?
3: Sim, quem não cumprir perde o direito. Uma das novidades é a criação de um mecanismo de denúncia sobre comportamentos abusivos. O Instituto de Segurança Social vai ser a instituição em parceria com núcleos locais de inserção, o Instituto de Emprego, quem vai fiscalizar. Portanto, há aqui um novo modelo também de fiscalização. Voltando ao início da nossa conversa, vai ao encontro daquilo que disse o Primeiro-Ministro, que esta prestação social única, de acordo com o governo, é também uma forma de combater a fraude e os abusos na atribuição de prestações.
0: Muito bem, o explicador fica no site da Renascença, é passar por lá, fica todos os dias até já.
3: Até
0: Sérgio,
3: já.
0: 18 minutos para as 8, bom dia. Espera aí, eu tinha dito, espera aí, é que eu queria que tocasse isto.
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0: Bom dia!
2: Olá!
0: Então...
2: Feliz dia da criança.
0: Sim, e feliz dia também do regresso do extremamente desagradável.
2: Como é que é, Joana Marques?
6: Que é uma infantilidade também, diga-se.
0: Pronto, por isso é que escolhemos dia 1 de junho,
2: para
0: não é?
2: Para comemorar, sim.
0: Como estás?
6: Tens um elástico.
2: Tenho vários, na verdade, temos imensos brinquedos aqui hoje.
6: Uau.
2: Sim. Porque é dia da criança.
6: E vamos jogar à macaca.
0: Podemos brincar a um jogo que adoro, que é o Jenga. Já jogaste o Jenga? Que faz muito barulho, não é?
2: Faz.
0: Tem blocos que faz.
6: E perco sempre.
0: Como está, Joana? O que é que resta de ti?
2: Que bom início de conversa,
6: não é? Isto, não é nem sequer é o que é feito de si, é o que é desfeito de si. Tudo, tudo é desfeito em mim. Mas cá estou, com muitas saudades de acordar às 6 da manhã. Não,
2: sim.
6: Não tinha.
2: Como é que te sentes agora que, pronto, estamos aqui só às 3, não é? Não tens assim, pronto, centenas de pessoas sempre a aplaudir e assim.
6: Vazio,
2: estás insuportável.
6: Vazio. Não, isso não, também não te queria tirar aqui o protagonismo.
5: Foram quantos espetáculos de em sede própria?
6: 45.
5: E cá está ela agora.
6: Mas repara, concentrei-os muito assim, em 2 meses, que era para voltar rápido.
5: Muito bem.
6: Por consideração às minhas amigas, consideração, amizade, amor profundo.
5: E aos ouvintes também.
6: Claro, também são meus amigos. Realmente tratei todos por mulher, peço desculpa.
5: Então temos de volta às 8h15, o extremamente desagradável. Já vamos querer muito saber quem trazes. Agora, vamos respeitar o tempo.
2: Ora, vamos lá, isso. E temos aqui uma segunda-feira de calor, mais no sul, há que dizer. Temos o distrito de Faro com aviso amarelo por causa do calor nesta segunda-feira e é o único. O resto do país está todo verdinho, mas continuamos aqui com temperaturas bastante altas, sobretudo no interior e no sul. Então, temos 27 de máxima hoje para Lisboa, 36 em Faro, 22 para o Porto, temos 34 em Castelo Branco e Évora, são também das cidades mais quentes hoje. Temos Bragança, por exemplo, a chegar aos 31, Braga com 29, Coimbra com 25, a cidade mais fresca é Aveiro, chega aos 21, 22 em Ponta Delgada e o Funchal chega aos 25.
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2: Olá, bom dia, com a Joana Marques.
6: E com a Ana Galvão.
5: Até às 10. Este é o Bruno Mars. Conhece esta música? Como estiveste fora tanto tempo, se calhar nunca ouviste.
6: Não, olha, esta para mim é novidade.
5: Estás a ver? É muito gira.

0: Eu adoro esta música. É o Bruno Mars.
1: Ela está muito melhor.
2: Estou a sentir aquele conforto de voltares a um sítio que conheces.
0: Sei.
1: É como se fosse ontem, não é?
2: É.
0: 12 para as 8. Quero contar-vos aqui a história de uma família. Uma família com pai, mãe e dois filhos. O pai faz anos, é o aniversário.
1: Parabéns.
0: São donos de um restaurante que tem mais de 100 anos nas ruas de Barcelona. Os pais dedicam-se a este restaurante de sempre, de toda a vida. É o único negócio que tiveram. E um dos filhos, um homem de 40 anos, mais ou menos, que também trabalha neste restaurante, o outro também, ou seja, trabalham todos, decide comprar o restaurante ao pai. Decide arranjar investidores e dizer ao pai, no dia do seu aniversário, que não tem de se preocupar mais com a renda, que o restaurante vai ser deles. Ele conseguiu juntar a quantia de 900 mil euros para conseguir comprar este restaurante. Só que, e depois de ter dito ao pai, dias depois de estarem já preparados de finalmente ter o restaurante para eles e do pai ter esta alegria, acontece que ele sabe que um fundo de investimento estrangeiro oferece mais de 1 milhão de euros por este restaurante. Ou seja, eles acabam por perder o restaurante. E não só isto, como sabem também que este fundo de investimento estrangeiro o que quer é transformar aquele edifício
2: num hotel,
0: num qualquer coisa na qual não cabe este restaurante lá.
1: Isso é uma história
0: esta
1: real?
0: Família. É isso mesmo, é a história que se conta numa das melhores séries de 2026, escolhida na última edição de Cannes. Esta série chama-se Ravalear e pode-se ver na HBO. Já agora, Ravalear significa viver o bairro, porque Raval, em catalão, que é uma coisa que não disse, esta série é catalã,
1: ah, então já não,
0: espanhola.
2: Então não se percebe nada do que eles dizem.
0: Raval, por acaso não se percebe nada. Olha, nem para mim, que não percebo.
2: Parece deixar as palavras a meio.
0: Raval significa bairro, Ravalear significa vida de bairro. É uma série escolhida, lá está, como estava a dizer, como uma das melhores de 2026 e, sobretudo, falo de uma coisa que nós também estamos aqui a sentir em Lisboa e está a acontecer em muitas séries, que é tu estares a perder o teu bairro para empresas estrangeiras que querem fazer daquilo uma...
1: Um hotel,
0: o que for,
1: que seja,
0: qualquer
1: sim.
0: coisa turística, ganhar muito dinheiro. Vamos ouvir um bocadinho da série, porque uma das coisas melhores que tem é ser precisamente em catalão.
3: Can mosques, porque ni las bombas han pogut amb nosaltres.
4: Aquest és el nou pla de reurbanització del Raval.
0: No es percep nada, però no. Nada, nada.
3: La compra-venda i la transmissió de la finca.
2: Aquí, sí.
0: Bem, as críticas dizem é uma bomba, é um thriller eletrificante. Até disse meio em espanhol, não é?
1: Eletrificante.
0: Ai, peço desculpa.
2: Ah,
0: ai,
2: não,
0: peço desculpa. Agora, o que tem de espetacular é que esta família decide lutar pelo seu restaurante. Isto acaba por se transformar, lá está, num thriller doido e maravilhoso para a recuperação deste restaurante de família.
1: E onde é que se vê essa série?
0: HBO. Okay. HBO. Ok, que é um canal de streaming.
2: HBO em espanhol.
0: HBO.
1: HBO.
0: HBO Max. Ravalear. Não só apenas eu estou a aconselhar, como é aconselhada pelos entendidos de séries, como uma das melhores deste momento, Ravalear,
1: na atual,
0: HBO.
1: Não é? Pois então.
0: Muitíssimo atual. Eu acho que nos vamos rever muito esta coisa de tu estares a perder a tua cidade, a tua capacidade de ter casa no sítio onde sempre tiveste.
1: Já apontei.
0: Ravalear. Com V. 8 para as 8 da manhã. Cá temos o Rui Veloso agora para ouvir. Esta chama-se Porto Covo. Somos às 3 da manhã. Já a seguir queremos muito saber o que é um extremamente desagradável.
2: Ah, eu direi.
0: Está de regresso!
2: Yay!

0: cá estamos consigo. Ui, com tanta coisa. Por exemplo, antes das 9 da manhã, nós vamos aqui, está a acontecer sempre a essa hora, vamos aqui conhecer melhor os possíveis rivais de Portugal no Mundial. Chama-se Olheiras de Portugal.
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0: Entretanto, 8h15, o regresso extremamente desagradável. Que alegria! Quem trazes?
1: Trago muita gente. Trago para começar o Bad Bunny. Olha. E depois uma data de gente que foi vê-lo. Tipo a Inês.
2: Eu fui.
1: Sim. Mas tu não estás incluída neste lote de pessoas. Porque não fizeste um story time sobre a minha experiência na casita. 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
2: Sabes que na sexta-feira pedimos aqui aos nossos ouvintes que dessem algumas sugestões sobre quais é que deviam ser os temas do Extremamente. E houve uma ouvinte nossa que sugeriu este e acertou pelos vistos.
0: Olha que bem, é às 8h15 o regresso do Extremamente Desagradável.
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9: A sua mensagem de hoje, segunda-feira, início de semana, é esta. Bom dia.
10: Bom dia. É difícil falar do Dia Mundial da Criança sem termos de imediato nas nossas memórias crianças que são abandonadas e maltratadas. E se, por um lado, ainda bem que podemos festejar este dia, ir à escola dos filhos e dos netos, comprar um presente, por outro, não podemos esquecer nem podemos ignorar o que tantas vezes acontece bem perto de nós. Este constante equilíbrio entre a gratidão por tudo o que temos e a inquietude por tanto que outros não têm é o que nos faz abrir caminhos, superar dificuldades, transformar o mundo.
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9: Pois, aqui estamos consigo. Muito bom dia. São 8:07 nos Açores. Olá, Sérgio Costa, de
11: bom
9: novo.
11: Dia.
9: O que é que marca a atualidade?
11: Crédito à habitação, com a subida das Euribor, aumenta a procura por taxa fixa. Nesta edição, um estudo que abre caminho à redução dos casos de cancro da mama.
9: E no Desporto Viseu esta, bom dia.
12: Bom dia. Ordem para treinar. O estágio da seleção arranca hoje, sem os campeões europeus pelo PSG.
9: As temperaturas descem um bocadinho neste início de semana. Estão agora 18 graus em Lisboa, 16 no Porto, em Faro, 21. E dois, houve aqui as notícias que marcam esta manhã de segunda-feira, a edição de Sérgio Costa.
11: Crédito habitação com as taxas Euribor a subir acima dos 2,5% na maioria dos prazos, há cada vez mais quem procure taxa fixa. Muitas famílias portuguesas vão pagar mais a partir de agora, todos os meses, pela prestação da casa. Num crédito de 100 mil euros, a subida pode ser superior a 40 euros. Razão pela qual há uma nova procura por taxa fixa, diz Natália Nunes, da Deco.
13: A banca e os consumidores, já quando foi a subida das taxas de juros em 2023 e mesmo agora estão abertas a fazer esta negociação e a alterar aquilo que é as taxas. E muitos consumidores estão a optar por negociar agora com a banca taxas fixas durante um determinado prazo e depois passam a taxa variável.
11: Natália Nunes fala de uma subida prevista neste mês de junho que terá consequências nos orçamentos familiares.
13: Se estivemos a falar, por exemplo, de um crédito de 100 mil euros com uma Euribor a 12 meses, uma família pode haver aqui um aumento da sua prestação na ordem dos 30, 40 euros. Claro que se o valor em dívida já for de 200 mil euros, o valor do aumento da prestação já estará à volta dos 75 euros.
11: A jurista da DECO, Natália Nunes, ouvida por João Carlos Malta sobre o aumento das prestações no crédito habitação para quem tem o contrato revisto neste mês de junho. Todos os detalhes pode consultar em rr.pt. E aumentaram as doações. A campanha do Banco Alimentar contra a Fome terminou com 1.930 toneladas de alimentos na recolha, uma subida de 2,5% relativamente à campanha homóloga de maio do ano passado. E esta semana deverá ser de queda no preço dos combustíveis. A partir de hoje, gasóleo e gasolina deverão descer cerca de 10 cêntimos por litro. Uma quebra de mais de 10 pontos percentuais em 50 anos. As crianças até aos 12 anos de idade só representam 9,8% da população portuguesa. Em 1975 eram 22%. A conclusão é de um estudo da Pordata, hoje divulgado para assinalar o Dia Mundial da Criança. O documento revela ainda que as crianças passam quase um terço do seu tempo na escola durante os 5 dias úteis da semana. Hugo Monteiro.
14: É um dos valores mais altos da União Europeia. A partir dos 3 anos, as crianças passam, em média, 38 horas semanais em escolas, infantários e creches, quase 8 horas por dia. De acordo com a Pordata, o país ultrapassa mesmo todos os restantes Estados-membros neste indicador, entre os alunos do primeiro ano de escolaridade aos 12 anos de idade. Outro dado que sai deste estudo assinala que, em 50 anos, Portugal passou do segundo país da União Europeia com mais crianças até aos 12 anos para quarto. Eram 22% da população em 1975, não ultrapassaram os 9,8% em 2025.
11: Hugo Monteiro, este estudo da Pordata no Dia Mundial da Criança. Trabalhadores da AIMA iniciam hoje uma greve de 4 dias, um protesto por melhores condições de trabalho e pelo reforço de meios humanos e técnicos. A paralisação acontece nos dias 1, 2, 3 e 5 de junho, coincide assim com a greve geral anunciada pela CGTP no dia 3 deste mês. Sem impor limites à inteligência artificial, a humanidade corre o risco de um recuo em vez de uma evolução. Alerta de Dom José Tolentino Mendonça. Em entrevista à Renascença, o cardeal e poeta diz que a encíclica do Papa Leão XIV, Magnifica Humanitas, apresentada há uma semana, é um texto histórico de tomada de consciência.
15: Sem essa ideia do limite e sem uma consciência crítica e sem uma ativação democrática das nossas sociedades que tenham verdadeiramente uma palavra a dizer, nós corremos, como diz a encíclica, riscos não de uma evolução, mas de uma involução em termos da vida social.
11: Nesta entrevista, a Ana Catarina André, o prefeito do Dicastério para a Cultura e Educação, considera que a humanidade vive em sociedades pouco informadas. Dom José Tolentino Mendonça afirma que não pode ser a inteligência artificial a guiar a revolução em curso. Uma entrevista para ler na íntegra no site da Renascença. Agora, o Mundial de Futebol, a Luís Aresta arranca o estágio da seleção portuguesa, mas com notadas ausências.
12: Falha o arranque dos trabalhos dos 4 campeões europeus pelo PSG: Nuno Mendes, Vitinha, João Neves e Gonçalo Ramos, com direito a 7 dias de férias, juntam-se mais tarde ao estágio na Cidade do Futebol. Se não houver problemas físicos, os outros 23 cumprem o primeiro treino a partir das 6 da tarde, antes fala um jogador à imprensa. A expectativa para o Mundial da América do Norte é grande, assente num lote de jogadores de reconhecida qualidade, com Cristiano Ronaldo como capitão, Roberto Martínez selecionador e o presidente da Federação firme na convicção de que desta é que é.
16: Nós estamos com muita esperança do Campeonato do Mundo que vocês vão fazer. Porque no final do dia, eu tenho a plena convicção, este ano vai dar Portugal.
12: O mote dado por Pedro Provença aos jogadores, quando a Federação assinalou os 112 anos de existência. Portugal estreia-se no Mundial dia 17, às 6 da tarde, diante da República Democrática do Congo. Os outros dois adversários na primeira fase são Uzbequistão e Colômbia. Estão agendados 2 jogos de preparação antes da viagem para Miami, no próximo sábado no Jamor, frente ao Chile, e dia 10 em Leiria, com a Nigéria.
17: O Desporto com o Luís Aresta. E temos em destaque, Sérgio, este novo estudo tem participação portuguesa e abre caminho à redução dos casos de cancro da mama.
11: É verdade, a investigação investigação, já publicada no prestigiado Journal of Clinical Oncology, analisou mais de 1.500 doentes ao longo de vários anos, conclui que doses baixas de um medicamento já utilizado, o tamoxifeno, essas doses baixas são eficazes na prevenção da recidiva da doença e com menos efeitos secundários. Explicação de Andrea Di Senzi, que dirige a Unidade da Mama da Fundação Champalimaud.
18: Um estudo sobre 1.500 doentes com cancro do mama inicial, com uma dose de medicamento muito pequena, 5 mg por dia, quando a dose normale é 20 mg. E nós observamos uma redução do risco do cancro do mama 60% e sem efeitos colaterais graves.
11: A terapêutica revelou também benefícios na redução de novos casos de cancro da mama, sobretudo em mulheres após a menopausa. O estudo abre ainda portas a estratégias de prevenção em mulheres com maior risco de desenvolver a doença.
18: O futuro da oncologia é o tratamento do risco elevado, como se faz em cardiologia, como o tratamento do colesterol elevado ou a hipertensão. Mesmo precisamos de fazer em oncologia, tratar o risco antes que a doença se descobre. E com este medicamento nós temos efeitos colaterais, mas temos uma grande eficácia.
11: Andrea Di Senzi, ouvido por Anabela Góes. Imaginem, Ana, Inês, prevenir o cancro da mama como quem previne o colesterol ou a hipertensão. Há-se aqui uma porta no futuro. Pode ser esse o caminho para prevenir
17: muito importante
11: cancro da mama, sem dúvida.
17: Cada vez temos mais casos, sabe-se também.
11: Exatamente.
17: Sim. Até já, Sérgio. Até já. Há mais notícias no site da Renascença. Temos extremamente desagradável às 8h15.
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20: E eu, pá, não é possível.
21: Porquê, meu Deus, porquê?
20: Tens de carregar aí.
22: Oh, por isso é, por isso.
23: Calma, jovem. Olha besta. Acordo com a Ana Joana Inês. Bom dia.
17: Então, Inês, como
21: Olá.
17: Está o tempo?
21: Olá, Inês, amiga Inês, como é que vamos ter o tempo?
24: Então é assim, se fizermos isto como uma criança, basicamente é para levar calções ou saias.
17: Sim.
24: Que é tudo o que eles querem saber. Então, hoje temos um dia de calor, mais calor a sul. Na verdade, temos o distrito de Faro, até com aviso amarelo, por causa das temperaturas altas. Vai chegar hoje aos 36, Faro, está muito calor no Algarve. Temos depois Lisboa com 27, o Porto um pouco mais fresquinho, com 22. A cidade mais fria é Aveiro, que chega aos 21. Coimbra com 25, Viseu com 27, Braga 29, Setúbal com 30, Porto Alegre com 31. Entre as cidades mais quentes, Castelo Branco e Évora, com 34 de máxima. 22 em Ponta Delgada e o Funchal vai chegar aos 25. Já dentro da casita de Bad Bunny estão 47. Está muito caliente.
21: Debi tirar mais fotos.
24: De quando? Até tube.
17: Então, Joana, temos extremamente desagradável da casita.
21: É verdade, vamos falar sobre a famosa casita.
17: Ainda não temos a Joana na sua totalidade. Acho
21: não.
17: Que um bocadinho ainda está nos espetáculos, não,
21: não
17: é?
21: Está, não está.
17: Mas vais dar tudo no extremamente desagradável. Está de volta.
21: Estou a poupar ainda.
17: E adoro esta música, vocês não sabem o quanto gosto.
21: First I was afraid.
17: Glory Gaynor.

0: Desagradável está de volta, yeah! Vamos lá, isso. Ai que bom! Olha, já viram que giro? No dia da criança temos de volta a nossa Minorca.
1: Ai, eu detesto essa palavra.
2: Ai, lá estás tu a embirrar com Espanha. Minorca, é um sítio lindo. Já lá fui. Uma ilha linda, linda.
1: Eu não sei se estou preparada para isto. Eu tinha saudades vossas, mas agora estou na dúvida. Mas enfim, trago novidades.
0: Então, depois de 2 meses desaparecida, mal era se não trouxesses nada de novo, não é?
1: Trago. Uma coisa nova, trago a Barbô.
2: Vais falar da atriz?
1: Quem?
2: A Brigitte Bardot. Não, Brigitte Barbô.
0: Não é Brigitte, é Brigitte.
2: Deixa-me dizer.
1: Vamos outra vez. Assim, traga a Barbô.
2: Sim, vais falar da atriz.
1: Quem?
2: A Brigitte Barbô.
0: Não é das tintas Barbô, Ana.
1: É tal e qual como eu tinha idealizado. Eu disse que tinha saudades, mas retiro o que disse. Não tenho,
0: bem,
1: afinal.
0: O apoio da Barbô dá imenso jeito, porque se algum visado não gostar do retrato que tu lhe fizeres, pode sempre dar uma segunda de mão.
1: É verdade.
0: Wink, wink.
1: Então, o que é que eu perdi durante a minha ausência? Além do triângulo amoroso Eva, Diogo, Ariana, a luta do Numeiro, o lamento da Cristina, o que é que eu perdi?
0: Tirando isso... Ah, acho que perdeste o concerto do ano, que foi o Bad Bunny.
1: Ah, eu não perdi. Eu vi tanta coisa sobre isso.
0: Foi como se tivesse lá.
1: É como se tivesse ido, sim. Com a grande vantagem de não ter de efetivamente ir. Para aborrecimentos no Estádio da Luz, já me bastou em março, quando o Porto estava a ganhar 2-0 e se deixou empatar no fim.
2: Então, mas estás maluca? Aborrecimento? Como te atreves? Tu não viste o que aconteceu à influencer Helena Coelho por ter dito que não achou grande coisa?
1: Vivi. Ela foi criticada por toda a internet. Mas pelos vistos, o que é grave é ir e não gostar. Acho que não gostar e não ir ainda é admissível. Não sei, pelo menos da última vez confirmei as regras. Do que foste, Inês, conta coisas. Fala-nos lá do homem mais desejado do momento.
0: O Benito, o Bad Bunny, é incrível.
1: Qual Bad Bunny? O Jeremy. As pessoas encheram o Estádio da Luz. Não foi para ver o Bad Bunny ou o Benito, o que é? Foi para serem vistas pelo Jeremy.
2: O Jeremy? Mas quem é esse? Fez a primeira parte?
1: De certa forma, sim. Se não fez, fez, Inês. Fez aquela primeira parte de selecionar mulheres para a casita.
2: Bem, eu realmente não percebo nada disto. Eu nem sabia que essa música era do Bad Bunny.
0: Mas qual música?
2: Não sabem?
3: Bem-vindos à la cripta!
4: Dame tu cosita!
2: Dame la casita! Dame la casita!
0: Eu creio que não é isso que ela está a falar.
1: Ai, meu Deus. Está pior. Bem, enfim, vamos lá conhecer o tal Jeremy.
5: Storytime de como consegui entrar na casita. Foi um concerto fantástico, eu adorei. Eu cheguei por volta das 5 e pouco e entrei na casita às 7. Nós já tínhamos visto os vídeos do Jeremy, que é o rapaz que anda ali à procura das miúdas para levar, e vimos-lo assim que chegamos. Ele olhou para mim e para as minhas amigas umas 5 vezes. Ele estava às voltas, olhava, fazia contacto visual, depois basava. Então eu já estava mesmo bem triste. Eu estava tipo, ok, não vamos entrar.
1: Pô, não vamos entrar, parece que estão a falar de uma discoteca, não é? Não vamos conseguir.
0: Não, de um
1: isto ao mesmo tempo, não, isso em princípio parece, acho que não está nos planos. Isto ao mesmo tempo parece tráfico humano, não é? Porque há lá um homem que escolhe miúdas e as mete dentro de um contentor. Sim, temos noção que esta coisa da casita é uma espécie de contentor, não é? Como aqueles em que nós estamos enfiadas nos festivais de verão, sabem?
0: Uhum.
1: Ainda agora no Rock in Rio, por exemplo, vamos todas para a casita da Renascença.
2: Sim, que bom, fomos todas escolhidas, vamos ser as primeiras a entrar. Vai ser uma honra.
1: É por sermos as mais giras da Renascença,
0: claro,
1: não é?
0: Claro.
1: Os nossos maridos vão ficar assim todos orgulhosos, como aquele outro menino do TikTok.
6: Eu não posso ser o único que iria ficar feliz da minha namorada ir para a casita do Bad Bunny. Significa que namoras com uma gaja toda boa.
2: Ui!
0: Olha que bonito.
1: Como
0: a
1: nós,
2: sério,
1: como nós. Todas boas a fazer rádio. Bem, voltemos à menina, que deixou com certeza o seu namorado muito orgulhoso porque entrou.
5: De nada, eu estou ali, ele estava super longe e ele faz-me assim. Ele diz, olha, queres ver o concerto da casita? Eu digo, obviamente que sim. Eu fui logo para a casita, fui a primeira pessoa escolhida para a casita, aliás.
1: Uau, que honra. O Jeremy, portanto, fez assim. E ela fez assim às amigas. Tradutora de língua gestual, por favor.
0: Então, o Jeremy fez um sinal para vir para a casita.
1: E a menina fez o quê?
0: E a menina fez adeusinho.
1: Às amigas.
5: É? Nós chegamos lá à entrada, eles metem o nosso telemóvel num pouch. E pronto, ele apresenta-me a casita. Um, eu posso-vos dizer tudo como é lá dentro. Como eu fui a primeira pessoa escolhida, eu estive lá na boa 20 minutos, sem telemóvel, sem nada. Estivemos ali a falar, malta da crew. Tivemos mesmo vibing, foi bué da ficha. Eu falo espanhol, eu estava bué na boa com ele.
2: Não percebo
1: vibing,
2: nada. Era
1: um vibing.
2: Bouncing, vibing. Okay.
0: ele pôs do telefone numa saca.
1: Sim.
0: Que é a tradução.
2: Obrigada.
1: E vibing,
0: e depois estiveram a falar uns com os outros e deram-se bem.
2: Muito bem, obrigada.
1: Daí, vai, esta mulher realmente sabe todas as línguas do mundo. Até a língua de TikTok. Bem, não se via tanta gente com aspecto duvidoso a querer entrar para dentro de um barracão desde a última edição do Big Brother. Deve ter começado há 15 dias, não sei. Já me perdi na conta. É que aquilo é mesmo muito parecido. Reparem, para começar, tens de estar vestida como se fosses barmaid no Chicago. E mal entras, eles tiram-te o telemóvel.
5: Então começa o concerto e nós fomos a correr, né, para ficar ali na parte onde estávamos as miúdas. A música começa a dar, nós estamos lá a dançar. Ele estava no palco principal e, epá, eu comecei a ficar com calor, tipo, já estava mesmo demasiado. E lá dentro havia ar-condicionado, então eu peguei numa amiga que eu fiz lá e eu disse, olha, vamos lá para dentro.
1: Claro que, entretanto, ela teve que fazer novas amigas lá na casita, já que as antigas, em princípio, nunca mais lhe falam.
2: É, porque ela abandonou, não é? Mas há quem diga que da casita não se via bem o concerto, porque era assim uma espécie de anexo das traseiras, não era?
1: Sim, não se via a primeira parte do concerto, mas viam-se partes muito interessantes do Bad Bunny.
5: Estou aqui a responder à questão de porquê é que não apareceste muito nas câmaras. Eu juro-vos por tudo que eu não me trocava por nada não ter aparecido, porque abre a porta restrita e sai o Bad Bunny. Eu estava sentada no bar, não é? E a primeira coisa que ele faz é atar os ténis. Ou seja, ele estava de costas para eu estava a olhar diretamente para o rabo dele. Mano, eu fiquei congelada. Tipo, eu não sabia o que fazer. Obviamente não podíamos estar a chateá-lo.
2: Tinha um good bunny.
1: Portanto, obviamente, obviamente que não era possível apalpá-lo, não é?
5: Estávamos a fingir que estávamos bem normais, mas estávamos super tensas. Eu estou a beber, né? E o Bad Bunny vira-se para alguém do staff e diz: ah, eu quero beber qualquer coisa. Ele recebe a bebida e eu sou literalmente a primeira pessoa que está à frente dele.
1: Uau! Esta mulher está destinada a ser pioneira em tudo. Não sei se repararam. Foi a primeira a ser escolhida para entrar na casita. Foi a primeira a brindar com o Bad Bunny. Foi a primeira a estar de frente para o traseiro do cantor. Enfim, passamos agora a uma pessoa que tem futuro. Como agente da Remax, é a Nicole.
4: E aquilo era literalmente uma casita. Aquilo era, tipo, tinha o espaço da cozinha, do bar, depois tinha assim um sofás e duas televisões enormes nessa sala.
2: E um estendal, não tem?
4: Aquilo também tinha casa de banho lá fora. No entanto, aquilo é tipo uma casa de banho portátil com uma manta preta por cima que vocês literalmente não veem nada quando a porta se fecha.
1: Como vê, era uma mansão muito luxuosa, sim, portanto não admira que toda a gente quisesse ir para lá viver.
0: Literalmente,
1: não é? Mas pronto, também não quero estar aqui a falar mal de gente que faz voluntariado, porque isso é sempre de valor.
2: Mas como assim voluntariado?
1: Então elas foram para lá trabalhar pro bono.
2: Mas era o YouTube ou o Bad Bunny?
1: Oh, Ana, oh, chega, Ana, chega.
7: Chicas, estas são as regras de la casita.
2: Okay.
7: Vocês não podem tocar no Bad Bunny, não podem tocar nas bailarinas, não podem tocar nem falar com os VIPs. Temos mais tarde que era
8: VIP.
7: João Félix e Diogo Dalot. Nós queremos que vocês desfrutem o concerto todo, aproveitem. Queremos que vocês cantem, que dancem, saltem. Podem beber, têm aqui bebida à vontade.
1: Parece que acabaram de ser recrutadas para a casa da mãe Kika, estavam ali no Val de Santarém. Com a diferença que não podem abordar os clientes ricos para os convencer a comprar garrafas de champanhe. Portanto, nada de impingir champanhe ao João Félix e ao Diogo Dalot. Basta beberem elas o champanhe para terem energia suficiente para, claro, dançar a noite toda, de graça, não é? Isto, no fundo, é como ser uma baionete no Big Show Sick, mas sem ter direito ao ordenado e sem ter direito a tocar no João Baião. É só desvantagens, portanto. Ainda assim, havia imensas candidatas para o lugar, como a influencer Vicky Campelo.
9: Vamos, por favor, manifestar que eu esteja na casita hoje. Sim, se existe um lugar melhor para se estar, digam-me.
1: Se existe um lugar melhor para se estar do que um pré-fabricado no relevado do Estádio da Luz, fácil. Paris, Nova Iorque, Praia da Rocha, qualquer coisa.
9: Ele vai literalmente fazer metade do concerto aqui. Vamos manifestar comigo, ok? Eu só quero acabar a noite aqui.
2: E conseguiram? Pelos
1: vistos não manifestaram, ah, não, Ana, não manifestaram o suficiente, porque a Vicky foi para a sua casita sem ter estado na casita. Mas também foi um bocadinho culpa nossa.
2: Nossa?
1: Sim.
9: Nós estamos aqui agarradinhas à grade a rezar para que nos chamem para a casita. Rezem connosco.
1: Não rezámos. Podíamos ter feito uma corrente de oração, dávamos as mãos e tínhamos rezado.
2: Não manifestámos o suficiente.
1: Não, foi, também foi chato da nossa parte. Podíamos ter rezado para que a Vicky tivesse a mesma bênção que a Rita Pereira.
10: Bué de mensagens a perguntar como é que tudo aconteceu. Conta tudo, conta tudo, conta tudo. Não costumo muito fazer estas coisas de contar quando estou com pessoas conhecidas. Eu normalmente nem peço para tirar foto nem nada. Já estive com várias pessoas internacionalmente conhecidas, mas nunca abordo e nunca tiro foto e nada, whatever. Mas desta vez vou ter que contar.
2: Para ideia de tirar mais fotos.
1: Pois é, a Rita está com uma vedeta internacionalmente conhecida todos os dias, sempre que olha ao espelho, não é? Mas ela nunca conta. Quando está com vedetas internacionais, não conta. Mas já esteve com várias. Mas também quem é que está a contar? Ela não, porque ela não conta. E isto é quando ela reconhece as estrelas mundiais, porque na maioria das vezes ela olha para elas e nem se sabe quem são.
10: Recebo uma chamada da organização a convidar-me para ir para a casita de Benito. As outras pessoas que lá estavam, pelo que eu percebi, eram pessoas do público. Estavam lá mais duas ou três pessoas, acho que conhecidas. Também eu não conheço, não tenho a certeza. A única pessoa que eu reconheci foi um miúdo jogador de futebol. De resto, não conhecia mais ninguém, mas isso também não interessa. O que interessa é que eu estava na casita.
2: Claro, mas claro. Quem era o miúdo?
1: Era, lá está, como aquela menina dizia há pouco, estavam lá o Dalo e o João Félix. Pois. Eu acho que ela deve ter reconhecido o João Félix. Ou como ficou conhecido naquela noite, o puto que estava ao lado da Rita Pereira.
10: Vesti-me toda a rigor quando soube que ia para a casita. Dei uma de latina guapa. Eu só queria representar bem Portugal. Era o que eu queria. Eu sabia que eu tinha tido uma oportunidade que muita gente queria ter. Portanto, vou a rigor. Vou bonitinha a representar Portugal.
2: O Estado português lhe de... O Estado português deve-lhe agora. Claro, não? Porque claro. Representou bem Portugal.
1: Eu acho que hoje é o primeiro dia, não é? Sim. Desde o regresso, mas acho que vamos já ter que lançar o primeiro. Calma, jovem. Calma, Rita. Tu só foste convidada para dentro de um stand. Não foste escolhida para ir representar Portugal na Eurovisão.
10: Incrível o concerto. Muito espetacular. Quem diz que eu já ouvia ia dizer: ah, porque o concerto do Bad Bunny não foi nada de especial. Quê? Eu gostava de ir aos concertos que tu já foste e gostaste. Porque se este concerto não foi nada de especial, esta produção, props para a produção.
1: Esta produção que teve o cuidado de me convidar para ir para a casita, é incrível, ouviste, oh, Helena Coelho, que isto não se repita. Não voltes a dizer que não gostaste de um espetáculo que a Rita achou espetacular. Helena Coelho, provavelmente com medo, veio justificar-se.
8: Talvez hoje eu dissesse com outro tom, talvez hoje eu dissesse com outras palavras, porque quando estamos à saída de um concerto, falamos naquele calor do momento, sabem?
0: Mas eu não estou a perceber. Outro tom, outras palavras, como ela falou, como se fosse um adepto do Sporting a sair do Jamor depois de perder com o Torriense.
1: Sim,
0: é isso que aconteceu.
1: Quando estão aos gritos para os jornalistas a insultar o repórter da CMTV. Não, nada disso. Ela falou até de forma muito calma, olha.
11: Eu achei um bocadinho monótono. Eu também estou desiludida. Como é que vemos mortos?
1: É claro que houve momentos mortos, Helena. Pois o Bad Bunny, em meio do espetáculo, estava a fazer isto.
10: O Bad Bunny também esteve lá dentro da casita. E eu estava lá dentro quando ele estava lá a relaxar, a beber um copo. E acabei por conversar com ele.
1: Pronto, imaginem, o público todo à espera. E ele, dentro de um barracão, a conversar com a Rita Pereira. Provavelmente a dizer-lhe que está a adorar ver a personagem dela, a Maria de Fátima, na novela Tierra Fuerte.
10: E ele é a pessoa mais humilde, mais querida, mais simpático. Tipo, aquele gajo que queremos ter como amigo. Muito querido mesmo.
1: Sim. Ah, que estranho, eu não esperava nada.
2: Como não esperavas que o Bad Bunny fosse querido e humilde?
1: Não, eu não esperava é que a Rita Pereira apreciasse essas qualidades num artista. Já que ela... bom, está na hora, até amanhã.
2: Temos Bad Bunny amanhã?
1: Não, amanhã não há Bad Bunny, mas acabou. Há outra coisa muito boa.
2: Ah! Que coisa tão fofa.
1: Tão querida.
2: Temos alerta estupidez depois das 8:30 da
0: temos,
2: manhã.
0: Sim, senhora, e também é temático. Continuamos aqui na temática do dia da criança.
1: É dia de ser criança,
0: isso,
1: não é?
0: E neste dia há adultos que querem que sejamos nós, os crescidos, as estrelas deste dia especial. Portanto, temos aqui as fundadoras do movimento Todos Somos Crianças. Que propõe jogos para os adultos, crianças, fazerem no trabalho.
2: Sim, senhora. É às 8:40, mais ou menos.
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1: 8:30 da manhã, muito bom dia, Liliana Monteiro. Como há a possibilidade dos créditos subirem, muitas pessoas querem a taxa única de volta, não é?
2: Exatamente, muitas famílias estão precisamente a contactar bancos para voltar a fixar as taxas no crédito à habitação, é o que diz a Deco. O mês de junho traz subidas, precisamente na Euribor. A prestação pode custar até mais 75 euros na hora de pagar a casa. O PCP quer dar um subsídio a quem receba familiares menores e avança com uma proposta, tios ou avós disponíveis para acolher sobrinhos ou netos que sejam retirados aos pais. A lei prevê uma atribuição de cerca de 645 euros se a criança for entregue a uma família de acolhimento reconhecida pela Segurança Social, mas não prevê qualquer pagamento se se tratar de família. Mostrou sensibilidade com as causas dos polícias, mas não pode continuar só com o discurso, tem de fazer. É o que diz a Associação Sindical dos Profissionais da Polícia e é o que espera do Ministro da Administração Interna, Luís Neves, com quem reúne hoje à tarde para falar sobre salários, estatuto e também outras condições da carreira. E será que faz sentido continuar a abrir casas de abrigo para vítimas de violência doméstica? A reflexão tem que ser feita, diz a responsável pela área da Comissão para a Cidadania e Igualdade do Género, Marta Silva, considera que a resposta que existe revitimiza quem é vítima.
3: Obrigada, Liliana. No Desporto Luís Aresta, temos o estágio da seleção a arrancar para o Mundial de Futebol.
4: O primeiro treino em vista ao Mundial é às 6 da tarde. Se não houver novidades de última hora, os ausentes serão Nuno Mendes, Vitinha, João Neves e Gonçalo Ramos, que no passado sábado se sagraram campeões europeus pelo PSG e têm direito a uma semana de férias. Sábado no Jamor, Portugal recebe o Chile no primeiro de dois jogos de preparação. No futsal, o Sporting venceu em Braga por 4-2. Quinta-feira, voltar a ganhar garante lugar na final do campeonato. Já no hóquei, o Benfica está a uma vitória da final, depois de ter vencido em Barcelos por 5-4 após prolongamento.
1: Até já. Até já. Bola Branca.
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1: Então, temos mais um exclusivo aqui na Renascença, já a seguir. Sabemos que há adultos que querem que sejamos nós, os crescidos, as estrelas deste dia especial, Dia das Crianças. Temos um movimento chamado Todos Somos Crianças, que vamos conhecer já a seguir no Alerta Estúpidas.
3: É uma grande investigação da jornalista Tânia Galvão.
1: Que anda pelas ruas e não tem descanso. Nunca.

0: Somos todos a Inês. Gesso Inês. Olá, Inês. Bom dia.
1: Gesso Inês. É uma língua. É espanhol com francês. Gesso Inês.
2: Ah! Agora é que eu percebi.
1: Gesso Inês.
0: Eu disse mal.
2: Eu percebi. Gesso Inês. Achei que era uma espécie, uma expressão.
1: É Gesso. Não é Gesso.
2: Coitadinha.
0: Inês.
2: Olá, bom dia. Tudo bem? A Joana Marques.
1: E Ana Galfão.
0: Sabem que durante o tempo da tua ausência ela não mobilizou desta maneira. Ela agora...
2: Eu não estou a mobilizar, eu juro que não percebi. Eu sou inocente desta vez.
0: Olha, conta-nos como vai estar o tempo.
1: Gesso.
2: Conto.
1: Vou passar a chamar. O batidão é da Gesso.
2: Eu é que ouvi mal. Achei que era uma expressão que eu não conheço. Gesso.
1: Foi ela que disse mal, oposto, tu que ouviste mal.
2: Bom. Joana, para. Bom, temos então um dia de sol e calor, mais calor a sul, com Faro a chegar aos 36 graus, Lisboa com 27, o Porto com 22, a cidade mais fresquinha hoje, Aveiro com 21, depois 23 para Viana do Castelo, Coimbra com 25, 29 em Braga e Santarém, 33 em Beja, 34 em Castelo Branco e também para Évora.
0: Vai estar uma grande caloraça. Daqui a pouco vamos aqui conhecer melhor mais um possível adversário de Portugal no Mundial. É o que está a acontecer com as olheiras de Portugal.
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0: Vamos ao alerta?
2: Vamos, pois.
1: Vamos.
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5: Estúpido.
2: Tão bom.
6: Bom dia. Hoje é dia da criança e há adultos que defendem que assinalar este dia celebrando os mais pequenos é...
5: Estupidez!
6: Estupidez. A repórter Tânia Galvão quis saber porquê.
0: Estou com Paula Lopes Gonçalves e Cristina Marques, as fundadoras do movimento Todos Somos Crianças. Paula, porquê que não concorda com o facto de o dia da criança servir para celebrar crianças?
7: Bom dia. Olha, porque eles já são crianças o ano todo, não é? Queremos celebrar o dia da criança de forma especial e fazemos o quê? Dissemos às crianças, hoje é o teu dia, como fazemos nos aniversários, não é? Damos presentes às crianças, como fazemos no Natal e na Páscoa, e brincamos com crianças, como fazemos sempre que não estamos agarrados ao telemóvel, que é... Pronto, aqui faz sentido, mas de resto não.
0: Então
7: não é?
0: Explique-nos, propõe não celebrar esse dia.
1: Não, não, pelo contrário. Propomos que esse dia sirva para os adultos lembrarem de que nunca devem deixar de ser crianças. E eu faço questão de ser criança o dia todo. De manhã acordei logo a gritar pelo meu filho: Miguel, já acordei! Quero iogurte com aveia! E ele foi preparar, que já sabe que hoje é dia da mamã ser criança. Depois saímos de casa, ele trouxe-me aqui ao escritório pela mão e seguiu para a creche.
0: E não lhe custou?
1: Então não, fartei-me de chorar, até se ficar sozinha no escritório. Mas ele foi embora na mesma, porque estava atrasado para a hora do conto.
0: Então, mas para percebermos, para além desta inversão de papéis, sim, o vosso movimento propõe um dia diferente no trabalho?
7: Sim, nós propomos que haja uma hora de jogos em todas as empresas, não é? Pode ser depois do almoço, para desmoer, por exemplo. E também é aquela hora em que toda a gente está com sono. Não vale a pena marcarem reuniões para as duas ou para as duas e meia, que as pessoas depois adormecem, já não, ninguém ouve nada. Então propomos que façam jogos o mais infantis possível. Quanto mais criança, melhor.
1: Por exemplo, podem jogar ao jogo da macaca no corredor do escritório. Ou, se não tiverem pedra, jogam ao jogo do macaco, que é igual ao jogo do macaco, é igualzinho, mas em vez de lançarem uma pedra, tiram um macaco no nariz, fazem uma bolinha e lançam. É uma mistura entre o jogo da macaca e jogar ao berlinde. E nós podemos fazer porque somos crianças adultas.
7: Ouviram? Crianças que vão no carro a caminho da escola. Vocês não podem. Hoje é o nosso dia.
1: Já, hoje é nosso.
7: É isso. Outro jogo que adoramos fazer. Faltar à corda.
0: Não, não, desculpa, é saltar à corda, não,
7: não
0: será?
7: Isso é parvo e dá cabo dos joelhos, filho. Nesta idade já não dá. É faltar à corda. Cada um dá uma desculpa para não ir treinar. Está a perceber? A melhor desculpa ganha. Há bocado fizemos e ganhou o Samuel, da contabilidade. Apresentou um atestado de um mestre de Reiki do Botswana a dizer que o ginásio lhe desalinha os chakras.
1: Também temos uma caça ao tesouro para adultos e crianças, que é a caça ao T0. Estivemos uma hora no... Tivemos uma hora no Idealista a tentar encontrar um T0 em Lisboa por menos de 1000 euros de renda. Ganhou a Soraya. Mas houve muita discussão, porque era uma garagem sem água potável. A dona Fátima fez birra e está há 2 horas voltada para a parede a chorar.
7: O que tinha mais graça se ela não fosse a responsável do bar. não é? Portanto, agora está a equipa em jejum, porque a Fátima está ali de costas e não quer tratar do pequeno almoço.
1: Ah, e temos de propor o nosso jogo favorito de adultos e crianças no trabalho, que é o jogo do Paulo.
7: Ai, do Paulo? Podes explicar, por favor?
1: Claro, sim. O jogo do Paulo é igual ao jogo do galo, mas juntamos os paulos todos da empresa. De repente, toca o alarme de incêndio e o primeiro a juntar três paulos em linha ganha.
7: Ok, mas se toca o alarme de incêndio, não juntam paulos porque as pessoas saem do edifício.
2: Oh, Dona Tânia, nós somos portugueses.
1: Ninguém liga alarmes de incêndio, por favor.
2: É que engraçado.
5: Estupidez!
7: É que é mesmo.
2: Ai, que bom!
1: Não toca nas crianças.
2: 18 para as 9.
6: Quantos paulos há na Renascença?
2: Paulo, quantos Soares paulos?
6: Fora. Devíamos tocar o alarme e juntar os paulos.
7: Sim, sim, vamos fazer.
2: Podemos juntá-los na horizontal, na vertical ou na diagonal.
6: Sim, exatamente.
2: Que boa ideia!
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7: Olha que calminha esta música que vamos ouvir agora. Ele é Fernando Daniel e toca por cá, chama-se Juro. Logo depois, Olheiras de Portugal.

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1: Olha, Joana, perdeste uma belíssima conversa com Marisa Liz.
3: Mas ouvi tudo, tive pena de não participar, de facto.
1: Ah, está tudo no YouTube da Renascença. Estamos a 14 para as 9. Vamos conhecer mais um possível adversário de Portugal. Relatório de hoje, Colômbia. Vamos lá. Olá, mister. Somos a Ana Galvão e a Joana Marques e este é mais um relatório secreto sobre adversários de Portugal no Mundial.
3: E muito cuidado, porque este adversário vai ser duro de roer. Presta atenção.
1: Cá está. Relatório de hoje, Colômbia.
3: Mister, este jogo com a Colômbia é muito perigoso. Nós vamos jogar à meia-noite e meia contra os maiores especialistas do mundo em café. Isto é a péssima ideia. Eles vão estar elétricos e nós vamos estar com ar de quem acabou de ser acordado por um bebê aos gritos. Exato.
1: Cá está. O que é uma péssima ideia. À meia-noite e meia devíamos era jogar contra o Japão, que é um dos maiores produtores de chá de camomila.
3: Ou contra os Estados Unidos, onde uma em cada cinco pessoas toma coisas para dormir.
1: A boa notícia é que o hino oficial do Mundial é da Shakira, que é colombiana. E só em 1966 é que o país do cantor do hino oficial foi campeão. Portanto, em princípio, a Colômbia não vai longe.
3: Além
1: não é?
3: Disso, a música chama-se Dai Dai, que é uma expressão de força italiana. Mas no país onde vamos jogar com eles quer dizer morre, morre, dai, dai. Não estou a ver as famílias americanas nos estádios a cantarem, todos contentes.
1: Morre, morre, morre, let's go, morre, morre.
3: Eu acho que a Colômbia vai ter problemas diplomáticos com os Estados Unidos e com sorte ganhamos por falta de comparência. Contudo, se isso não acontecer e eles entrarem mesmo em campo, importa saber umas coisas.
1: O jogador referência continua a ser James Rodríguez, que já foi o melhor marcador do Mundial 2014 e até joga nos Estados Unidos e tudo. Felizmente, ele tem estado em campo como eu estou no ginásio. Às vezes não vai, outras vezes entra lá um bocadinho, cansa-se logo, toma um duche e vai para casa.
3: Temos de ter paciência sem bola, porque a Colômbia tem exímios passadores, sempre teve. E não estamos a falar dos negócios do Pablo Escobar, estamos a falar de passadores de bola. Desde sempre que os colombianos sabem o que fazer à bola com os pés.
1: Lembre-se do Valderrama, que se jogasse hoje roubava os anúncios de shampoo ao Ronaldo, porque tinha um cabelo muitíssimo melhor. Ou o guarda-redes René Higuita, que ficou conhecido por marcar 40 golos na carreira e por fazer a defesa do escorpião, que é saltar para a frente e defender a bola com os calcanhares.
3: Ou seja, até um jogador que jogava com as mãos ficou conhecido pelo que fazia com os pés.
1: Finalmente, uma informação muito útil. O ponta-de-lança deles é um tal de Luís Suárez, que joga no Sporting, que é um dos pilares do meio-campo. É um tal de Richard Rios, que joga no Benfica. E chegam ao Mundial em boa forma e fresquinhos. E porquê? Porque não houve um colega que os tivesse lesionado num treino.
3: Sem querer.
1: Sem querer, como é óbvio.
3: Por isso, a tática que propomos contra a Colômbia é a seguinte: jogar com Rúben Dias e Renato Veiga centrais. O Gonçalo Inácio e o Tomás Araújo ficam no banco de castigo por não saberem dar uma pantofada valente nos colegas de equipa.
1: Esta mensagem, como sempre, vai-se autodestruir em 5 segundos. Eu espero que tenha tomado notas, senão eu resumo.
3: Não dá tempo, Ana.
1: Dá, dá. Primeiro, sou de explosão. Gostaste?
3: Adorei o som de explosão.
1: Tivemos que fazer sonoplastia. Muito bem, as Olheiras de Portugal sempre com o apoio da Hyundai. Aqui temos Nena.

0: Muito bom dia. Então, todos os dias aqui a esta hora, fazemos um relatório sobre possíveis adversários de Portugal no Mundial. 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
3: Querem um concerto do pequeno Kalele?
0: Quero muito.
2: Sim.
4: Uau.
0: Bravo. O melhor concerto.
3: Então, vou explicar.
0: Já escutei.
3: Tenho aqui um Kalele e não só, temos muita coisa aqui em cima hoje, porque é dia da criança, então temos raquetes, temos um Uno, mas não é um Uno qualquer, é o Uno No Mercy. Já jogaram o Uno No Mercy?
0: Nunca joguei o Uno No Mercy, mas sou contra variantes.
2: Sem misericórdia.
0: Para mim, Uno é Uno, é bom, chega.
3: Sou contra variantes, é uma frase ótima. E temos uma Jenga, que me está a dar muita vontade de mandar abaixo. E mais, temos aqui um jogo, assim, um jogo de memória também.
0: Isso devíamos jogar assim aqui.
3: Temos aqui um jogo que me parece ser uma espécie de jogo do Stop. André, chega-me isso aí, só favor. Não, o outro, esse exatamente.
2: Sei lá,
3: que parece muito parecido, parece-me muito semelhante àquilo que nós costumamos jogar aqui depois das nove, nas três coisas que. E por exemplo, vou tirar aqui uma letra, que é um V.
0: Sim.
3: E agora, Joana Marques.
2: Sim.
3: Instrumentos musicais.
2: Viola.
3: Muito bem. Agora, com I, Ana Galvão. Pessoas espetaculares, não estou a brincar. Cidades.
0: Cidades.
3: Istambul. Perdeste.
0: Istambul com I.
3: Joana, com A.
0: Sim, sim.
2: Istambul é com
0: sim.
2: I.
3: Meios de transporte com A.
2: Avião.
3: Boa. Ana, com T. Objetos.
0: Ai, que horror. Um trator. Um trator é um objeto.
2: Uma tesoura.
0: É um objeto, tesoura.
2: Agora faz
0: mas
2: para
0: um trator
2: própria,
0: é um objeto.
3: Então vá, com S, para mim, frutos.
2: Cereja. Se fores analfabeto.
0: Esse. Pronto, avança.
3: Posso ganhar uma fruta exótica qualquer que há.
2: Sarapité.
0: Saracaiwa. Saracaiwa. Vamos lá, mais
3: não
0: uma.
3: Lembra. Ah, queres mais?
0: Sim.
3: Então vá, com
0: mais
3: A.
0: Mais uma para a Joana.
3: Acaba com O.
2: Uma com coisa... A, acaba com O, acabo.
3: Acabo, acabo, acabo. Ana, com C. Flores.
0: Com C, camélia.
3: Muito linda. Querem mais?
2: Para ti.
3: Com O, para mim, objetos. O.
0: Estamos
2: o diabo.
3: Muito complicado.
2: Temos de ter que ficar por
0: óculos!
2: Aqui.
0: Boa! Boa! Muito bem!
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0: São 9 da manhã, 8 nos Açores. Muito bom dia, seja bem-vindo. Vamos contar-lhe que notícias marcam a atualidade. Olá, Sérgio.
28: Bom dia.
0: Então, 9 da manhã, segunda-feira, 1 de junho, o que é que temos de saber?
28: Crédito à habitação, com a subida da Euribor, muitas famílias procuram de novo taxa fixa. 100 anos do nascimento de Marilyn Monroe, o enigma que Hollywood não decifrou.
0: Então, e no desporto, o que é que nos contas, Luís Aresta?
29: Seleção entra hoje em estágio para o Mundial, Marco Silva mais perto, mas ainda longe de ser anunciado no Benfica.
0: Estou nesta altura 19 graus em Lisboa, estão no Porto 18, em Faro 24. Vamos às notícias da Renascença, são 9 da manhã, edição de Sérgio Costa.
28: Uma grande greve geral, expectativa da CGTP, que diz que o apoio ao protesto da próxima quarta-feira está em crescendo. São palavras do secretário-geral da Intersindical numa ação de esclarecimento esta manhã em Lisboa. No Dia Mundial da Criança, Tiago Oliveira diz, entretanto, que as propostas de alteração ao pacote laboral constituem também, do seu ponto de vista, um ataque aos direitos dos mais novos.
30: Uma das questões centrais que estão neste pacote laboral é exatamente atacar os direitos dos pais, das mães, os direitos das crianças com a desregulação dos horários de trabalho, nomeadamente com o alargamento dos horários de trabalho, com a questão do banco de horas individual, mas também com o ataque aos direitos da parentalidade, com o ataque, por exemplo, à questão da amamentação, porque tudo isto depois não tem impacto só na vida do pai ou da mãe, tem impacto na vida da criança.
28: Perspectiva de Tiago Oliveira, secretário-geral da CGTP, nos últimos minutos, numa ação em Lisboa, perspectiva intersindical, uma greve geral com forte adesão. Muitas famílias estão a contactar os bancos para voltar a fixar taxas no crédito à habitação. O mês de junho traz uma nova subida nas taxas Euribor e, no máximo, a prestação pode aumentar, em alguns casos, 75 euros. Sem quantificar, Natália Nunes, da DECO, sublinha que muitas famílias estão a procurar os bancos para garantir temporariamente uma taxa sem alteração.
31: A banca e os consumidores, já quando foi a subida das taxas de juros em 2023 e mesmo agora estão abertas a fazer esta negociação e a alterar aquilo que é as taxas. E muitos consumidores estão a optar por negociar agora com a banca taxas fixas durante um determinado prazo e depois passam a taxa variável.
28: Natália Nunes, da DECO, ouvida por João Carlos Malta, todos os detalhes sobre o aumento das taxas Euribor em rr.pt. Imposto sobre bebidas açucaradas deixa de estar consignado ao Serviço Nacional de Saúde, ao contrário do que estava previsto desde 2017. A receita da taxa, que rendeu mais de 500 milhões de euros em 9 anos, deixa de financiar o SNS e passa a constar do bolo geral dos impostos arrecadados pelo Estado. Informação avançada pelo Jornal Público diz que a medida consta do orçamento de 2026 e terá passado despercebida sem anúncio ou debate prévio. O encaminhamento para casas de abrigo acaba por criar maior peso e sofrimento para as vítimas de violência doméstica, convicção da responsável pela área na Comissão para a Cidadania e Igualdade do Género. Em declarações ao podcast Romper o Silêncio, Marta Silva defende que esta deveria ser apenas uma solução de último recurso, apesar de reconhecer que a decisão nunca é tomada de forma simples.
1: Faz sentido continuar a abrir casas de abrigo? Não parece. É uma situação tão revitimizante. Eu dizer a uma pessoa às 4 da manhã, pega na tua mochila, mete o miúdo numa mão, ele pega num brinquedo e vou-vos levar, e o menino sai da escola, sai da creche, a pessoa corta... Portanto, isto em si mesmo é um processo tão absurdo que devia ser tomado em último rácio. Temos, obviamente, que privilegiar outras medidas que não passem pela pessoa a abandonar a casa.
28: Marta Silva, em declarações ao mais recente episódio do podcast Romper o Silêncio, da Renascença e a Associação Portuguesa de Mulheres Juristas, e que pode ouvir no site da Renascença e nas plataformas habituais. O preço do petróleo dispara, com um novo cenário de incerteza no Médio Oriente. O barril de Brent, referência para a Europa, negocia esta hora acima dos 94 dólares por barril, uma subida de mais de 3%. Recordo que esta segunda-feira está prevista uma descida do preço dos combustíveis, quer da gasolina, quer do gasóleo, a rondar cerca de 10 cêntimos por litro. Donald Trump diz que o Irão quer realmente chegar a um acordo com os Estados Unidos. O presidente norte-americano garante que a concretizar será benéfico para Washington e para os seus aliados. Uma publicação na rede social Truth. Polémica na Colômbia. O presidente do país, candidato da esquerda, contesta os resultados da primeira volta das eleições presidenciais. O ato eleitoral deste domingo deu a vitória ao candidato de extrema-direita, Abelardo de la Espriella, com mais de 43% dos votos. Nas redes sociais, o presidente colombiano, Gustavo Petro, critica o sistema eletrónico de votação. No futebol, Luís Aresta, a seleção entra hoje em estágio, enquanto no Benfica persistem dúvidas quanto ao treinador para a próxima época.
29: A 3 semanas do arranque da pré-temporada, o Benfica ainda não tem novo treinador. Com o Rui Costa a manter a aposta em Marco Silva, o ainda técnico do Fulham terá conseguido uma aproximação da SAD encarnada aos cerca de 7 milhões de euros por época que o clube inglês estará disposto a pagar pela sua renovação. Em discussão estarão agora temas como a autonomia de Marco Silva no Benfica para montar um plantel que lhe dê garantias de ser campeão. Como Bola Branca avançou na semana passada, o processo deverá estar concluído nos próximos dias para que o novo treinador seja oficializado assim que José Mourinho seja dado como certo no Real Madrid. Sem saber com quem vai trabalhar quando regressar do Mundial, Tomás Araújo, o único representante do Benfica na seleção, inicia hoje o estágio juntamente com outros 22 jogadores, incluindo o Cristiano Ronaldo, ausentes os 4 campeões europeus pelo PSG, que cumprem hoje o segundo de 7 dias de férias. O primeiro treino está marcado para as 6 da tarde. No plano de trabalhos, antes do estágio mudar para Miami, estão 2 jogos de preparação. Sábado no Jamor com o Chile e dia 10 em Leiria com a Nigéria. A estreia no Campeonato do Mundo é dia 17, frente ao Congo.
2: O Desporto com Luís Aresta. E hoje, Sérgio, Marilyn Monroe faria 100 anos. Claro. Mas a verdade é que o mito perdura, muitos ainda recordam como a loira fatal. Sim. Mas há quem sublinhe uma personalidade bem diferente.
28: É verdade, personalidade de Norma Jean, de seu nome de nascença, que, recordo, morreu de forma trágica aos 36 anos, mas para lá da atriz estava uma mulher bem mais complexa e vulnerável do que aparentava, como explica a Renascença Luís Mendonça, da Cinemateca.
3: Acho que foi, poderemos dizer assim, a estrela mais brilhante do firmamento clássico. E uma das marcas, que é uma marca de tragédia que ela deixa, não é? Devido ao seu final precoce, é de uma pessoa muito mais complexa do que nós supunhamos que era. Uma complexidade que está associada à forma como muitos desses atores e sobretudo atrizes da Hollywood clássica eram transformados em mercadoria.
28: Para este especialista em cinema é precisamente essa complexidade que explica o magnetismo de uma grande estrela do cinema que mesmo após a morte continuou a deixar lições ao público e à indústria que alimentou, mas também se alimentou dela.
3: Essa densidade da Marilyn Monroe, essa complexidade da pessoa por detrás da estrela foram... uma lição, digamos assim, para a própria indústria. E um desafio, acho que ela, por via dessa complexidade que está associada à tragédia, continua a ser um texto por descodificar.
28: Os 100 anos de Marilyn Monroe, num trabalho de Daniela Espírito Santo, para ler, claro, no site da Renascença, com vários, a recordar vários momentos icónicos como este, a cantar os parabéns. Não era para ela, era na altura para o presidente Kennedy.
0: Já está.
28: Um dos muitos momentos icónicos de Marilyn Monroe, e neste caso que deu muito, muito que falar. Deu muito que falar, até porque Marilyn Monroe não era só atriz de Hollywood, era uma estrela global e também, enfim, também pisou alguns terrenos mais políticos, digamos assim. Todos os detalhes sobre os 100 anos de Marilyn Monroe no site da Renascença.
0: É passar por lá, até já, Sérgio, 9 e 8, bom dia.
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7: O quê? Opa, não é possível.
8: Porquê, meu Deus, porquê?
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8: Ah, oh, pois é, pois é.
9: Calma. Jovem, olha, olha besta. Acordo com a Ana Joana Inês. Bom dia.
0: Ai, que querideza.
10: Queridas, a Teresa e a Luísa.
0: Sim.
10: Como as gêmeas de uma aventura
0: que cá está a Joana,
10: pois
0: como
10: é,
0: se tivesse
10: também só disse, pois é, também não era nada. Não estava a acrescentar muito.
0: Feliz dia da criança.
10: Viva, viva.
0: Viva.
10: E dás presente ao teu filho.
0: Estávamos a falar disso há bocadinho e a perguntar-te isso. O que é que tu achas? Com 17, faz 17 este fim de semana.
10: Acho que ainda sim, para o ano é que já não.
0: É aos 18? É, por acaso eu...
10: É assim, eu acho que ele tem vindo a dar assim já alguns sinais de que não é uma criança há algum tempo.
0: Pois.
10: Portanto, agora diz assim, meu amigo, você quer ser independente?
0: Ou eu não é.
10: Mas fala assim.
0: Então, como é que vai estar o tempo nesta segunda-feira, Inês?
10: Olha, então, o tempo vai estar quente, sobretudo a sul. Temos Faro a chegar hoje aos 36 de máxima. A norte, um pouco menos calor. Temos o Porto com 22, Lisboa com 27, Castelo Branco e Évora 34 de máxima, Santarém 29, Viseu 27, Coimbra com 25. A cidade mais fria hoje, mais fresca hoje, é Aveiro, que chega aos 21 de máxima. 22 para Ponta Delgada e 25 para o Funchal. Já vi aí notícias de que vem por aí agora. Foi uma onda de calor, agora vem por aí chuva, ou
0: não,
10: parece, na segunda semana de junho. Sim, sim.
0: Não.
10: Eu vi mal, que isto é...
0: Na segunda semana?
10: Assim, viste
0: nos
10: mal.
0: Santos?
10: É verdade. É uma notícia triste, lamento, mas sim. Peço desculpa.
0: Ai, que desgosto, agora.
10: Tu não estavas à espera.
0: Ai,
10: desta.
0: Que desgosto. Já a seguir temos descobertas da Analógica e vamos... É muito simples hoje. Vamos ver blocos de anúncios que apreciávamos quando nós adultos éramos crianças.
10: Ah, que maravilha. Isso não tem fim.
0: Pois não tem. Tive de cortar, tive de fazer um exercício de escolha. Vai ser já a seguir. Agora, Nessinho.
10: Também gostava muito desta música quando era criança. Ainda gosto, na verdade.

0: Inês.
1: Olá, com a Joana.
2: E com a Ana Galvão.
0: Até às 10. Daqui a nada vamos ouvir os Black Eyed Peas com I Got a Feeling. I Got a Feeling
2: That Tonight's Gonna Be.
0: Agora vamos à analógica.

0: é uma criança.
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0: Vamos todos voltar a ser crianças.
2: Sim.
0: Falo consigo, adulto. Vamos voltar a estar sentados à frente da televisão e ver anúncios. Crianças de hoje que saibam que não era fácil termos tudo o que queríamos.
2: Nada fácil.
0: Não
2: nada.
0: Havia este excesso de coisas. Isso de recebermos tantos presentes de Natal que os pais escondem metade. Não, não. Então, vamos aqui lembrar estes brinquedos que víamos na televisão nos anúncios tão desejados.
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0: vocês comeram push pop, que era um. Ainda existe um chupa com uma casinha, com uma capa.
1: Era a casita.
2: Não, push pop era particularmente nojento, porque tu enfiavas lá o dedo para pôr o chupa para cima.
1: Eu já não me lembro.
2: E ficavas
1: bem
2: com
1: disso.
2: O dedo todo.
0: Pois é.
2: Todo.
0: Ah,
2: é
0: exato. É um chupa com.
1: É como aquele gelado que sobe.
0: Sim,
1: pois,
0: exatamente.
1: Pois.
0: E depois fechavas assim com uma capinha que tinha.
2: Era uma caneta, parecia uma caneta.
0: Entretanto, os pega-monstros também foi um brinquedo com o qual eu brinquei muito, mas que durava muito pouco.
1: É, ficava cheio de monelhos de cabelo.
0: Isso.
2: É, cheio de cotões. Ainda ontem até fora dois pega-monstros.
0: Ainda mas ainda há.
2: Uma espécie, pronto. Sim. E aquilo de facto atrai-me-te.
1: Sabem qual era o meu pega-monstro
2: cotão?
1: Favorito? Era
2: qual?
1: Aquele que tu fazias. Era aquele analógico que era. Eu fiz muito isto na casa de banho da escola. Era pegares um bocadão de papel higiênico, molhares e pá!
0: Ah, pois é, pois
1: no
0: é.
1: No teto.
0: Sim,
1: ainda hoje adoro fazer
0: eu
1: isso.
0: Eu vou contar-vos uma coisa. A minha prima e eu temos as duas idade muito próxima.
1: Para ter juízo, sim.
0: Sim, e quando éramos pequenas fazíamos isso e atirávamos da casa da minha avó para a fachada da casa da frente, ao ponto dos vizinhos virem tocar à porta e ao ponto de ainda hoje, e estamos a falar de tínhamos 12, 13 anos, ainda hoje haver restos.
2: Não.
0: A força do papel higiênico com água. É verdade, é?
2: Não, realmente. E devias agora dizer que marca era e era um anúncio ótimo. Scottex. Dura e dura.
0: Não, porque tu não queres que o papel fique colado, não é?
1: Claro.
0: Tu não queres isso.
1: Não queres.
0: Vamos a mais anúncios.
1: Vamos lá.
0: Então vá.
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5: Ana, que belo dia para brincar. Olá, malta. Vejam só, vou mostrar como é.

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1: E... Tô na maior.
2: Tu.
3: Já repararam que o Tulicreme neste anúncio tinha assim a voz de uma pessoa que assusta as crianças?
2: Mas
3: anda cá pequenino.
2: As pessoas que viam lembram-se, era um urso, não se lembra? Um urso
3: bem.
2: Grande com os seus ursitos a fazer coisas.
4: Foi de ele ter ido à minha escola, o urso do Tulicreme.
2: Foi.
4: Foi um dia de muita alegria. Sim, sim.
3: O meu tio Paulo desenhou o urso do Tulicreme. E isto fazia sempre grande sucesso na escola.
2: Peraí, como assim?
3: O meu tio Paulo era designer numa agência de publicidade. E eu não sei se ele é o pai do urso
4: ou
3: se foi um tio do urso, sim, não sei bem. Mas
4: sabes que está relacionado com o urso.
3: Sei, não, sim, sim. Ou se ele já existia, depois houve uma nova imagem. Mas eu dizia isto na escola.
2: Ai,
3: e era
2: que
3: assim.
2: Giro.
3: Sentia-me super popular.
4: Temos mais um, já não me lembrava de Nestum. E eu acho que as pessoas se dividem, a humanidade, no fundo, entre as pessoas que são da equipa Nestum e da equipa Cerelac.
2: Acho que não são compatíveis.
3: Sim. Esse aspecto são um pouco ateia.
4: Mas
3: a
4: depender, dois,
3: vou para
4: Cerelac.
3: Sim.
2: Também. Ok, eu sou da equipa Nestum Chocolate, era incrível. Vamos a anúncios.
3: Vamos embora. Vamos. 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
4: já.
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2: cerveja
3: 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Vou pesquisar o que é zagre enquanto a Joana diz o próximo.
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3: Então, a forma correta normalmente era o Zagre, com o Zagre, e depois foi só Zagre. É uma erupção cutânea de natureza herpética que aparece na cabeça e nas faces das crianças de peito. Crianças de peito, portanto, crianças que estão a ser amamentadas, agora não estava a perceber. E por vezes na pele dos cães.
4: Ah, ok. Eu acho que já não há.
3: É basicamente uma coisa meio um herpes.
2: É um eczema.
3: É um herpes.
2: Sim. Então temos mais um. Vamos lá.
4: Vai, Inês.
3: Ora, vamos embora. Constipado? A mãezinha ao deitá-lo. É sempre a mãezinha.
4: Era,
3: a mãezinha
4: era,
3: compra,
4: isto,
3: a mãezinha deita.
4: Isto já prescreveu, calma.
3: Não faz sentido. Bom, constipado? A mãezinha ao deitá-lo ajuda a aliviar-lhe todas as macacoas. Adoro. 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
4: Ai, gosto muito deste cheirinho.
3: 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Vocês não adoraram esta frase?
5: As descobertas da Ana Lógica.
3: Do produto Dolly, que diz evita aos inocentinhos.
2: Sim, as assaduras.
3: As assaduras.
2: O que é que preferem?
4: Hoje não é dia mundial da criança, é dia mundial dos inocentinhos.
2: Sim, preferem assaduras, espinhas, zagre, gretas ou as macacoas?
4: Macacoas.
2: Porque resume tudo, não é? Sim. As macacoas
3: das
2: crianças.
3: O macaco é um treco. É um piripaque.
2: 9h21, bom dia! Cá estão os Black Eyed Peas com I Got a Feeling. Somos às 3 da manhã, cá estamos consigo até às 10 e esta é a Renascença.

0: 24, bom dia. Good, good night.
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0: Com Henrique Raposo agora, sempre à segunda. Olá, Henrique.
3: Eu não tinha ouvido este
4: Bom dia, Henrique.
3: Bom dia.
4: Bem-vindo. Vamos falar de novo da Prestação Social Única, já que falamos, explicamos esta manhã. Parece-te bem esta simplificação a algum ponto da medida que te suscite dúvidas?
3: Irritação.
4: Porquê?
3: Porque não há nada pior que o moralismo.
4: Onde é que tu vês moralismo?
3: É a presunção de superioridade moral,
4: uhum.
3: Que tem vários nomes, não é? No espaço público. Na igreja é beatice. Na cultura é esquerda. Na economia e tudo o que mexe dinheiro é direita.
4: Como assim?
3: E o moralismo deste governo em relação a quem recebe direitos ou a quem está preso é constante. E reforça uma coisa... Não é irritante, que já não tenho idade para estar irritado, mas é triste, é uma sensação de orfandade política que ninguém me representa. Há uns tempos o Nuno Melo queria pôr os presos a limpar os terrenos. Não chega a estar preso,
4: uhum.
3: Tinham que ser semi-escravos. É esta obsessão da Ministra do Trabalho com a amamentação, as mães a amamentar crianças foram transformadas em gazeteiras, estão a fazer gazeta. Ao trabalho.
4: E agora quem recebe um subsídio,
3: e agora,
4: um benefício...
3: Um subsídio, as pessoas têm direito ao subsídio, podiam simplificar, sim senhor, há não sei quantos subsídios, mas um direito não implica ter um castigo ajusante.
4: Que é a obrigatoriedade de cumprir uma atividade social.
3: E que encaixa num clichê muito irritante, que é estas pessoas não estão a fazer nada, estão num dolce fare niente. O que muitas, estas pessoas, mesmo quando não têm um trabalho coletado, estão a trabalhar... Mas na economia informal, que é a única coisa que conseguem fazer. Muitas vezes são avós.
4: E muitos de facto não conseguem trabalhar, não têm.
3: Claro!
4: Não encontram.
3: É a economia informal. E o subsídio que recebem má ajuda a essa economia informal. Muitas vezes são avós, fora da idade de reforma, que estão a cuidar dos netos porque os pais e as mães se perderam na droga e no N coisas. Voltamos. E mais, é. O segundo erro é forçar o voluntariado à força. Se o voluntariado é à força, não é voluntariado.
4: Não é voluntariado, sim, isso é verdade.
3: De novo, governos, seja de esquerda ou de direita, incapazes de compreender como é que é a vida num bairro pobre e popular.
4: Isto cria estigmas?
3: Reforça o estigma,
4: reforça
3: Sérgio.
4: O estigma.
3: Reforça o estigma. Ah, são os malandros, têm que ser punidos, têm que ir limpar as ruas. E outra coisa,
4: sim.
3: Além do moralismo... implícito na lei e no governo, abre uma caixa de Pandora, que é mecanismos de denúncia. É pôr vizinhos contra vizinhos. E denúncia anónima. Portanto, qualquer tipo de vingança normal dos bairros, aquele está com subsídio e é um malandro.
4: Uma questão para uma resposta muito rápida. Nos últimos 4 anos, se não estiver errado, o governo identificou cerca de 25 mil processos de contribuições falsas, ou seja, fraude no acesso a benefícios. Este número, 25 mil em 4 anos.
3: É baixíssimo.
4: Não, uhum.
3: 25
4: não, não
3: mil
4: obriga,
3: casos.
4: Não obriga então a
3: 25 mil casos,
4: fiscalização.
3: 25 mil casos num país onde há 1,6 milhões de pobres. Achas muito?
4: Estava a fazer a pergunta, naturalmente.
3: Não,
4: desculpa,
3: estou um bocado irritado. Desculpa,
4: estou
3: a transferir para ti a minha irritação. Mas 25 mil casos.
4: Obrigado a fazer esta pergunta também, porque há este dado, não é?
3: Ou seja, mas sai esses. Então, sai esses casos.
4: Estou a fazer um juízo de valor, naturalmente.
3: Sai esses casos, vamos buscar o dinheiro que foi usado de maneira ilegal, mas não mudas o sistema todo.
0: Claro. Obrigada, Henrique, e até sexta-feira.
3: Beijinhos.
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8: Estamos a 28 para as 10. Bom dia, uma ótima segunda-feira. Liliana Monteiro, temos uma mensagem do Presidente da República neste Dia da Criança.
9: Exatamente, e o Presidente da República que apela a uma maior articulação entre as instituições para melhor se protegerem precisamente as crianças, ainda mais num tempo marcado pelo agravamento das desigualdades e pela crescente exposição a novos riscos. Numa nota na página da Presidência, António José Seguro diz que são precisas comunidades mais próximas, escolas mais inclusivas, famílias mais acompanhadas e de uma sociedade mais consciente do dever coletivo de proteger a infância. O combate à violência doméstica pode mudar e com a ajuda precisamente dos mais novos, que, tal como na reciclagem, podem levar os adultos a mudar. E é preciso apostar nisso. É o que defende Marta Silva, a chefe da equipa do Núcleo de Prevenção da Violência Doméstica e de Género, integrada na Presidência do Conselho de Ministros. Ela que, no podcast Romper o Silêncio, considera importante fazer-se uma reflexão sobre as casas de abrigo, tal como são usadas hoje, porque diz o atual sistema revitimiza a quem sofre. E um estudo que é novo, com participação portuguesa, abre caminho à redução dos casos de cancro da mama. A investigação analisou 1.500 doentes ao longo de vários anos, concluiu que doses baixas do medicamento do tamoxifeno são eficazes na prevenção da reincidência.
8: E Luís Aresta, temos negociações entre o Benfica e Marco Silva.
10: Estiveram presas por um fio, mas a aproximação do Benfica ao salário pretendido por Marco Silva terá permitido que as conversas se centrem agora no projeto e no plantel para a próxima época. O tempo urge, porque a pré-temporada do Benfica, arranca dia 23 deste mês, dada a proximidade das pré-eliminatórias da Liga Europa. Hoje começa a trabalhar a seleção. No início da preparação para o Mundial, os ausentes serão os 4 campeões europeus pelo PSG, que têm direito a uns diazinhos de férias. São só 7 dias, mas são bem merecidos. No caso de Vitinha, por exemplo, já tem 58 jogos nas pernas.
8: Caramba.
10: Se chegar aos 66, será um ótimo sinal.
8: Os rapazes têm de descansar.
10: Merecem.
8: Até já, Luís Aresta.
4: Bola Branca.
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8: Olá, bom dia, cá estamos consigo até às 10. Vamos brincar já a seguir. Trouxeste o teu buicão.
13: Porque é buicão.
8: Porque se chama assim, buicão, na verdade.
13: É.
8: Os portugueses é que dizem mal. É verdade.
13: Mas é
8: espanhol. Aprenda com a
13: espanhola.
8: Depois, com certeza.
13: É o bolito?
8: Sim. Ah. Ok.

0: Depois de amanhã, que é quarta-feira, temos quarta da manhã sempre das 9 às 10.
1: E quem é?
0: Eu quero que anuncies, por favor.
1: E eu vou dizer assim só. E quando... Como é que é?
2: Ai, e se elas querem?
1: Isso, boa. Obrigada, Joana. Que fail. E se elas querem, um abraço ou um beijinho. Nós pimba. Emanuel.
0: Emanuel vai estar
2: no caminhão do Domingão.
0: Isso era uma maravilha.
2: Está a senhora ali fora.
1: Nós temos espaço.
2: Temos.
1: Se quiser, pode trazer.
0: A Emanuel, quarta da manhã, é já depois de amanhã. Agora, Inês, por favor, traz notícias do tempo.
1: Trago, sim, senhora, e o tempo é uma oferta Uso, sem truques, sem confusão, Uso, no mínimo, tens tudo. E hoje está bom para o Uso de roupa fresca, sobretudo se estiverem no sul do país, porque está muito calor. Hoje temos o Algarve, o distrito de Faro, com aviso amarelo do IPMA por causa das temperaturas altas. 36 a máxima hoje para Faro, um pouco mais fresco a norte. O Porto chega aos 22, temos Lisboa com 27, ainda assim muito calor em Castelo Branco e Évora, com 34 de máxima. Temos Porto Alegre a chegar aos 31, Santarém com 29, Viseu 27, Coimbra 25 e aqui no Campeonato da Frescura temos Aveiro, que chega aos 21 de máxima. 22 para Ponta Delgada e o Funchal com 25. Há pouco falei aqui, disse que ia arrefecer o tempo. Fui informar-me, estamos mesmo na presença de um fenómeno chamado jato polar.
0: O quê?
1: Sim, sim.
0: O jato polar?
1: É um avião privado que vem.
0: E que manda frio.
1: Asperge frio sobre Portugal.
0: Queria ler-vos uma mensagem que recebi. Marquei há uns tempos tentei marcar, muito tempo até que consegui marcar uma consulta de dermatologia. E consegui marcar esta consulta a 22 de outubro deste ano, 2026. Vocês estão a par da crise de consultas de dermatologia que há neste país. Não há dermatologistas.
2: Não sabia.
0: Não consegues.
1: Está muito, muito demorado, sobretudo porque acho que há muitos, sobretudo vão muito para o privado, não é? E isto parece-me uma ótima oportunidade para vos contar a minha anedota sobre os rendimentos dos dermatologistas.
0: Então, espera, deixa-me só dizer-vos que marquei a 22 de 10 de outubro, marquei a consulta há imenso tempo, no início do ano, não sei.
2: Certo. Ainda
0: recebo
2: falta.
0: Uma mensagem, na passada sexta, a dizer: informamos que o agendamento de dermatologia de 22 de 10 foi remarcado para 1 de fevereiro de 2027.
2: Ai, meu Deus.
0: Eu sou só uma das milhares de portugueses que não estão a conseguir uma consulta. Faça lá a sua, conta lá a tua anedota.
1: Sabem como é que ganha um dermatologista?
0: Como?
1: Ganha a comissão.
0: Eu adoro isto, é muito bom. Porque é um dos teus clássicos.
1: Sim, sim.
0: Eu já te ouvi, mas gosto muito.
1: Faz parte do meu vasto repertório de três anedotas.
0: Gosto muito. Esta é Elisa.

0: 3, bom dia. Hoje mais que nunca, queremos brincar. Olá.
1: Olá.
2: Olá.
0: Olá. Olá, amigo Cláudio.
2: Bem-vindas à Hora do Recreio. Yeah. E hoje vamos jogar ao...
3: A Última a Saber.
0: Pam, pam, pam, pam.
2: A Última a Saber, um jogo do Stop em que lançamos letras e um... objetos, o que seja. E
0: como é um temos stop aqui... com música.
2: É um stop com música. E como temos aqui este jogo,
0: sim,
2: que Inês, de que a Inês falou há pouco, nomes, países, objetos, nós vamos jogar com as cartas deste jogo.
0: Pronto, muito
2: portanto,
0: bem.
2: Inês, sempre tira uma carta.
4: Ok. Não posso ver ainda, né?
2: Sim, e agora tira outra carta.
4: Ok.
2: Vira essa carta ao contrário.
5: Parece um espetáculo de Luís. Okay.
4: 3, 2...
2: Vira essa ao contrário.
0: Agora vai-lhe custar a cabeça.
2: E o que é que saiu?
4: Famosos.
2: Famosos com a letra...
4: Com a letra I.
2: I.
5: Ai, meu Deus.
2: Começas tu, Inês.
4: Inês Herédia.
0: Inês Castelo Branco.
2: Boa.
5: Ingmar Bergman.
4: Isabel Figueira.
0: Inês Lopes Gonçalves.
5: Ai! Fogo era a minha favorita.
4: Isabela Rossellini.
0: Não sei.
4: Isabel e o Pé.
5: Não, já ganhaste.
0: Já, já ganhaste. Isabel Pantoja.
2: Faltava também. Você não é o Idvor.
0: Pois é, o Idvor.
2: Isso é um clássico. Verdade.
4: Ai, Idvor.
2: Agora, vá. Joana, tira duas cartas.
4: Sem ver. Muito bem.
5: Duas, pode ser se quiser.
2: Sim. Vira uma ao contrário.
0: E dá-me outra que uma fica
2: delas.
0: Aqui, não é?
2: Não, não, vira uma delas ao contrário.
5: Para dizer.
2: Então o que é que saiu?
5: Partes
2: do corpo. E a letra?
5: Não, eu tiro
2: não, letra. Não, e a letra? E a letra?
5: Ah, é
2: que
4: está aí.
2: M.
5: B.
4: Não.
5: É esta, M. M, estou a dormir ainda.
2: Ai, que horror.
0: Partes do corpo com a letra,
2: com a letra
0: M.
2: M. M. E começa a Joana que tirou isso. Joana.
5: Maxilar.
4: Não sei. Menisco.
5: Mão. Meninge.
4: Mandíbula.
0: Músculos.
5: Miocárdio.
4: Massa, não sei.
0: Massa óssea.
4: Opa,
0: não.
2: Massa
5: encefálica.
2: Massa encefálica, vá.
0: Mindy, não sei.
4: Massa óssea.
2: Mindinho.
4: Olha, boa.
2: Não é fácil, não é fácil.
4: Não é, não é.
0: Que bom.
2: Agora a Ana está mais longe, dá aí tu.
0: Tira tu, por mim, é mais fácil.
2: Vou tirar dois pela Ana, portanto vou tirar um e diz países.
0: Sim,
2: e vou tirar uma letra que diz
4: D.
2: D.
0: Vai, começa, vá.
2: É muito difícil.
0: Dinamarca.
2: Pois.
5: Não sabe.
2: É muito difícil.
4: Não, então é muito Deutschland. Difícil.
2: Não. Vamos a outra letra. Vá, letra vamos. A seguir,
0: então,
2: R. Começa
0: países
2: R.
0: Com letra R. Como, outra vez,
5: vai.
0: Eu já disse
5: sim,
0: Dinamarca.
5: Vai.
2: Não, agora é a Joana, então. Vá, Joana, com R.
5: Rússia.
0: Roménia.
2: Sim.
5: Ruanda.
0: Opa, dá-me a mim agora. República Checa. Muito bem.
5: República das Bananas.
2: Ah, quase. Eu pensei que ela ia dizer República
0: Dominicana.
2: República
0: Democrática do Congo.
2: Boa.
0: É, mas ela perdeu.
2: Não, é que não. República
5: Checa. Não é o outro nome de Portugal.
2: Atenção, República Checa já não existe.
4: É a Chequia.
2: Chequia. Mas pronto.
5: Então
2: isto foi
5: tudo mal.
4: Então saiu a minha alma, mas abandonou o corpo, não disse nada. Depois fiquei a fornecer categorias para os colegas.
2: Isto é realmente complicado. Querem jogar mais um que seja mais fácil?
0: Sim,
2: então vá.
5: Com
2: a
5: da criança,
2: é pá, este é muito fácil. Acaba com S e está tudo. Adjetivos. Adjetivos.
4: Não é fácil.
0: Está bem, adjetivo
5: com letra.
2: Não é preciso. Adjetivos.
5: Ah, não.
2: Querem?
5: Letra.
2: Ah, é com letra. Digam lá uma letra fácil. S.
0: Ok. Então vá, vamos. Começas?
4: Servil.
0: Suave.
5: Sensual.
4: Simpático.
0: Sagaz.
5: Sexy sem ser vulgar.
4: Sedutor.
0: Sinistro.
5: Senhoril.
4: Suado.
0: Surumbático.
5: Sambado.
0: Ah. Então,
4: perdi.
5: É aquele flip sambado.
2: Sim, é apelido, é adjetivo. Sisudo.
0: Sisudo.
5: Dentro do microfone.
2: Mas continua, Inês, continua.
4: Não, eu já perdi.
2: Ai, por isso,
0: sonsa.
5: Já ganhaste, Ana.
0: Pronto.
2: Sim, porque ela disse sambado. Mas pode.
4: Tão bom.
2: Não fui confirmado. Bem, este jogo assim fica maluco com estas cartas.
5: Fica, fica.
0: Que bom. Que bom.
2: Brincaram mesmo.
0: Brincámos muito. Bom dia da criança. Está bem?
6: Estes são os Imagine Dragons, agora para ouvir. Somos às 3 da manhã com a Inês.
4: Somos, sim, senhor, e com a Joana Marques.
6: E com o Cláudio.
5: E com o Cláudio Almeida, sim, senhora.
6: E com a Ana, até às 10.

0: hoje é dia da criança. Portanto, é aquele dia em que eles, como se não fossem nos outros, são oficialmente os reizinhos lá de
1: não,
0: casa.
1: Eles são sempre. Não é?
0: Pois.
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2: O que é muito útil também, porque como toda a gente sabe, uma criança pode sair de casa vestida às 9 da manhã e parecer que regressou de uma escavação arqueológica às 4 da tarde. Uma pessoa fica assim, é o meu filho ou é o Indiana Jones? Tem que mudar de roupa muitas vezes.
1: Ficam ali com um chicote. Bom, para além de que eles crescem também de um dia para o outro, as calças ficam curtas, o fato bem do ano passado já não serve, as sandálias com o calcanhar de fora, não dá.
0: Ai que saudades, olha, eu tenho tantas saudades disso, deles pequeninos a crescer a esse ritmo. 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
1: E feliz dia da criança!
0: Feliz dia!

0: por Olivia Jean.
1: Sempre.
0: Que música tão bonita. Bom, bonito, bonito, vai ser estar nos Coliseus.
2: Bonito, bonito, eu achei que seria dar auto a zebra.
0: É estar nos Coliseus em outubro e em novembro.
1: É verdade, é o espetáculo das 3 da manhã que vai acontecer dia 23 de outubro no Coliseu de Lisboa e é dia 20 de novembro no Coliseu do Porto.
2: Imagina um espetáculo que é assim extremamente parecido com um programa de rádio chamado as 3 da manhã, mas com pessoas à nossa frente e mais tarde. Portanto, é só vantagens. É melhor em tudo.
1: Isso.
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0: Vamos embora!
2: Vamos.
0: Estamos de volta amanhã
2: às 7. Eu tenho que ir para a cama, eu amanhã tenho que vir melhor. Porque estou em grandes dificuldades, vocês não imaginam. Eu passei 2 meses a deitar-me às 2 da manhã, está a ser terrível.
0: Ela agora está com
2: os horários. Pai, mãe, venham buscar.
0: É a pessoa que trabalha na discoteca que veio trabalhar de manhã,
1: sim,
0: sabem?
1: Sim, sim, sim.
0: Beijinhos, até amanhã!
2: Até amanhã!
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19: Muito bom dia, são 10 horas, 9 nos Açores. Bom dia, Sérgio Costa.
20: Olá, viva Zé, bom dia.
19: Vamos aos destaques desta edição.
20: Pobreza infantil, o Presidente da República defende que proteção das crianças é dever coletivo. Nesta edição, recuperamos um estudo que abre caminho à redução do número de casos de cancro da mama.
19: As máximas previstas para hoje, Lisboa 27 graus, Porto 22, Faro 36 graus de máxima, nas Ilhas, Ponta Delgada 22, Funchal 25. Agora, a edição das 10.
20: A proteção dos mais novos tem de ser um dever coletivo, o apelo do Presidente da República neste Dia Mundial da Criança. Numa mensagem publicada no site da Presidência, António José Seguro recorda os dados sobre a pobreza infantil. Escreve que num tempo marcado pelo agravamento das desigualdades e pela crescente exposição das crianças a novos riscos, o país precisa de maior articulação entre instituições, de comunidades mais próximas, de escolas mais inclusivas e de famílias mais mais acompanhadas. Para o Presidente da República, esta data deve convocar à reflexão sobre o país que se constrói para as novas gerações. Um texto de António José Seguro, publicado no site da Presidência. E há uma quebra de mais de 10 pontos percentuais. Em 50 anos, as crianças até aos 12 anos de idade só representam 9,8% da população em Portugal. Em 1975 eram 22%. Conclusão de um estudo da Pordat, hoje divulgado, para assinalar o Dia Mundial da Criança. O documento revela ainda que as crianças passam quase um terço do seu tempo na escola durante os 5 dias úteis da semana, um período mais elevado do que a média europeia. E a CGTP diz que o apoio à greve geral de quarta-feira está em crescendo. O secretário-geral da Intersindical antecipa um grande protesto, palavras numa ação de esclarecimento esta manhã em Lisboa. No Dia Mundial da Criança, Tiago Oliveira diz que as propostas de alteração ao pacote laboral constituem também um ataque direto aos direitos dos mais novos. O preço do petróleo dispara com um novo cenário de incerteza no Médio Oriente. O barril de Brent, referência para a Europa, negocia esta hora acima dos 94 dólares por barril, uma subida de mais de 3%. O primeiro-ministro israelita ordena ataques a alvos nos subúrbios a sul de Beirute, um local considerado um reduto do Hezbollah. Numa declaração desta manhã, Benjamin Netanyahu explica que a decisão surge na sequência do que diz serem repetidas violações do cessar-fogo no Líbano. Um novo estudo com participação portuguesa abre caminho à redução dos casos de cancro da mama. A investigação, já publicada no prestigiado Journal of Clinical Oncology, analisou mais de 1.500 doentes ao longo de vários anos. Conclui que doses baixas de um medicamento amplamente utilizado, o tamoxifeno, são eficazes na prevenção da recidiva da doença e com menos efeitos secundários. A explicação é de Andrea Di Sensi. O especialista que dirige a unidade da mama da Fundação Champalimaud sublinha que o estudo abre ainda portas a novas estratégias de prevenção em mulheres com maior risco de desenvolver a doença.
0: O futuro da oncologia é o tratamento do risco elevado, como se fa in cardiologia, come o trattamento do colesterolo elevado o a ipertensão. Mesmo precisamos de fazer in oncologia, trattare o risco antes che a doença se descobre. E con questo medicamento non abbiamo effetti collaterali, ma abbiamo una grande efficacia.
20: Andrea Di Sensi, oncologista da Fundação Champalimaud, ouvido por Anabela Góes. Fica aqui esta indicação, este novo estudo, Zé, abre porta que no futuro a prevenção do cancro da mama possa ser equivalente à prevenção que é feita, por exemplo, ao colesterol, à hipertensão, se confirmar, sem dúvida, um grande avanço.
21: Uma ótima notícia. Muito bem, Sérgio. Olha, um feliz dia da criança para
20: igualmente,
21: ti.
20: Igualmente, bom dia da criança para ti também.
22: Foram as notícias com Sérgio Costa.
20: Excelente, obrigado por este momento.
21: Um abraço.
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21: É, pá, bom dia. Que emoção ser apresentado pela minha própria filha. Era a Leonor que estava aqui a falar. A Leonor já está na adolescência, é certo, mas para mim, os pais são assim, não é? É sempre uma criança. Eu, quando lhe pedi para gravar isto, ela tive que fazer uma introdução. Diz, oh, querida, não leves a mal, mas gostava que gravasse umas coisas para o dia da criança, porque ela já é uma adolescente, não é? E não só aceitou, como ficou muito entusiasmada com esta gravação. Portanto, feliz Dia da Criança!
26: Para o infinito e mais além!
21: Yeah! E a seguir tenho um desafio para si, a propósito do Dia da Criança. Agora, Phil...

0: guardei-te um lugar em Nena. Ela tem música nova e álbum novo também em outubro. Vamos falar disso mais à frente, a propósito da música nova da Nena. Hoje temos um Fact or Fake especial. Já falamos disso, é às 11h30. Para já então, 1 de junho, dia da criança. Poucas estarão a ouvir a esta hora, nesta hora de escola. Tem alguma criança? Alô? Alguma criança à escuta? Eu acho que, enfim, quem estará a ouvir esta hora, sobretudo pais, não é? Tios, avós, professores, adultos que convivem com crianças. E o meu desafio hoje para si é este. Qual foi a frase mais engraçada ou profunda que uma criança já lhe disse? Uma frase que o marcou, dita por uma criança. Eu tenho aqui uma... Posso começar eu? Posso começar já? Eu tenho aqui uma que a Leonor me disse quando teria aí uns 7 ou 8 anos. Isto passou-se no Algarve, no verão. Vínhamos no carro, na maloqueira, a cantar Billie Jean, de Michael Jackson. E vínhamos a cantar os dois, vidros abertos, 30 graus. E então, quando a música acaba, a Leonor pergunta-me: os mortos conseguem ver ou ouvir? E eu, ui, então. E ela diz: porque o Michael Jackson ia ficar super feliz de nos ver a cantar. Epá, eu achei isto um bocadinho creepy, mas achei isto lindo. E nunca me esqueci que as crianças não têm, enfim, aqueles preconceitos que os adultos têm e por isso são capazes de observações muito originais. Portanto, vá, diga-me, qual foi a frase mais engraçada ou mais profunda que uma criança já lhe disse? Envie o seu áudio agora pelo 962007500. E se tiver aí uma criança por perto, então faça-lhe uma outra pergunta, que é esta: o que é que os adultos fazem mal? O que é que os adultos fazem mal? Enfim, os adultos estão sempre a dizer às crianças: não faças isto, não faças aquilo. Eu gostava de saber o que é que as crianças pensam que os adultos fazem mal. É outro desafio, está bem? 962-007-500, bom dia.
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0: Obrigado, querido. Bom dia.

0: estou. Esta música é linda, eu acho. É a Matilda, que é a neta do Carlos do Carmo. Esta música chama-se Meu Norte. São 10h20, boa segunda-feira, 1 de junho, dia da criança. Então, qual foi a melhor frase que uma criança já lhe disse? Vamos ouvir aqui a Susana.
1: Bom dia, Zé Coimbra.
0: Olá.
1: Fala a Susana, do Algarve, Lolé.
0: Uhum. Bom dia, Algarve.
1: A minha filha já tem 40 anos, mas não me esqueço, quando ela tinha 6 anos, estava na primeira classe, chegou a casa muito feliz e disse-me: mãe, hoje pesei-me na escola, peso 18 quilómetros.
0: 18 quilómetros.
1: Está tudo dito. Muito
0: excelente,
1: engraçado.
0: Excelente, excelente. Muito obrigado.
1: Bom programa, Zé.
0: Muito obrigado. Beijinhos, beijinhos.
2: Olá, bom dia. Sou o Paulo de Mafra.
0: Olá, Paulo.
2: Esta história passou-se com o meu pai e uma criança de cerca de 3 anos, já que há bastantes anos, uhum. Em que o meu pai, educadamente para ela não se assustar muito, disse: não metas as mãozinhas na boca. E ela olhou para ele com aquele ar muito sério e disse:
0: sim.
2: Pois, mas as mãos são minhas.
0: Claro.
2: Obrigado, bom dia.
0: Obrigado, bom dia. Vamos ouvir aqui o Pedro.
3: Bom dia, Zé Coimbra.
0: Bom dia.
3: Então, a frase mais original que uma criança me disse foi a minha filha, que na altura tinha 4 anos, nesta altura dos Santos Populares, que queria ir à feira de Oeiras.
0: Sim.
3: E eu disse-lhe que não, que estava um bocado frio e vento e tal. Mas na brincadeira, porque eu e o Valer e eu, quando chegámos à feira, a feira estava cheíssima, que era um concerto de um grupo conhecido, agora não me lembro, mas sei que era conhecido. E ela virou-se para mim e disse: vês, pai, as pessoas saem à noite, pai. Está aqui toda a gente. Ela tinha 4 anos.
0: Boa, boa.
3: Um abraço.
0: Um abraço, obrigado pela partilha. Eu agora descobri aqui nas minhas notas de telemóvel uma série de coisas que a minha filha me disse, enfim, quando era muito mais nova. Eu tenho aqui uma muito boa que vou partilhar consigo. Uma vez ofereci-lhe um calendário, e havia uma imagem, numa das páginas havia uma imagem do Camões, E ela perguntou assim: quem é este pirata?
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1: 10h25, bom
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1: Ai, peço desculpa, doutora Leonor. Peço imensa desculpa. Hoje quero que partilhe comigo aí as melhores frases que já ouviu por uma criança, dita por uma criança. Vamos ouvir aqui a Telma.
3: Bom dia, Zé Coimbra. A melhor frase, a primeira frase que eu ouvi da minha filha mais velha, a Joana, ela tinha por volta dos seus 8, 9 meses e eu e o pai andávamos a discutir qual seria a primeira palavra dela. Mamã, papá. E eis que ela sai-se assim que viu o tio-avô e vira-se e diz: Tito. Foi a melhor. Eu sou a Telma Fernandes, de Mira de Aire. Um beijinho.
1: Eu estabeleço aqui uma caixa de Pandora. Muito obrigado a todos pelas mensagens, são muitas, estão a chegar. E eu voltei aqui então às minhas notas do telemóvel. Isto são anotações aí com uns 7 ou 8 anos. Já nem me lembrava que tinha aqui isto. E então tenho aqui uma nota que é: tentando sensibilizar a Leonor para os benefícios de comer cenoura, falei-lhe dos olhos bonitos, não é? E termino dizendo: porque é que os coelhos não usam óculos? Já pensaste, Leonor? E ela respondeu-me: porque são coelhos. É pá. Pois, então, é isso, não é? Está certo. 10h25, bom dia, 1 de junho. Feliz dia da criança com as nascenças.

0: Mysterious Ways, YouTube na Renascença, 28 minutos para as 11, 1 de junho, dia da criança. Já vamos voltar às histórias das crianças. Deixe-me só dizer que hoje faz anos, 90 anos, o ator Morgan Freeman, um ator notável, a melhor voz do cinema. Há uma série já com os anos chamada A História de Deus, que é narrada por Morgan Freeman. É uma série que é obrigatório ver. Cada episódio centra-se numa grande questão sobre o divino e Morgan mergulha nas experiências religiosas e rituais de todo o mundo. Vamos ouvir aqui um bocadinho da história de Deus.
1: What happens when someone sees or feels the presence of God? I want to know what it's like.
0: Voz incrível. Morgan Freeman. Eu deixo aqui esta recomendação, então, nos 90 anos de Morgan Freeman. Chama-se A História de Deus. Quem também faz anos hoje é Alanis Morissette, faz 52 anos. Nasceu em Ottawa, no Canadá. Tem mais de 75 milhões de álbuns vendidos. E aqui há uns meses, Alanis foi homenageada pela Faculdade de Artes da Universidade da cidade dela, no Canadá. Recebeu um doutoramento honorário pela carreira de 30 anos e pelo contributo para o empoderamento feminino. 30 anos já de carreira de Alanis Morissette. Aqui está ela nos 52 anos de Alanis. Ironic, na Renascença.

0: Magic Coldplay na Renascença, há 18 minutos das 11. Bom dia, boa segunda-feira, é 1 de junho, dia da criança. Hoje quer saber qual foi a melhor frase que uma criança já lhe disse. E eu lembrei-me aqui de uma coisa, pá, isto já foi há tanto tempo. Estávamos a fazer, eu e a minha filha, a Leonor, estávamos a fazer um jogo com bandeiras de países. Então saiu a bandeira do Egito, e a ideia era ela adivinhar a bandeira do Egito. E eu dei-lhe uma dica. Querida, é um país onde há muitos e ela... isso? Caracóis? Não, caracóis, não. Não era caracóis. Temos aqui muitas histórias a chegar.
1: Olá, bom dia, Zé Coimbra. Daqui Filipe Costa, de Mangual.
0: Uhum. Olá, Filipe.
1: Uma frase engraçada que a minha Lara disse quando era pequeníssima, sei lá, 2, 3 anos, estávamos a jantar e ela disse, pai, quero água. E eu... com aquele intuito do por favor,
0: sim,
1: disse-lhe assim, por... Espera que ela respondesse.
0: Esta é parecida. Sim.
1: E ela respondeu, por água no copo. Um abraço a todos.
0: Adeus,
1: já agora quero aproveitar para dar os parabéns ao meu afilhado, o Afonso, que faz 17 anos.
0: Boa, parabéns.
1: E estou com muitas, muitas saudades dele, do meu Afonso. Beijinho a todos.
0: Parabéns ao Afonso, feliz dia da criança.
2: Olá, Zé Coimbra.
0: Olá,
2: é Joana de Mafra.
0: Olá, Joana.
2: Uma das muitas frases da minha filha era, quando eu ia buscá-la ao colégio, passávamos por um supermercado e eu ia ver, pronto, comprar algumas compras do dia.
0: Uhum.
2: Ela perguntava, oh mãe, podes-me comprar aquilo? Não, filha, a mãe não tem dinheiro. Oh mãe, vai ao multibanco e levanta.
0: Ah, isso é bom, é bom.
2: Sim. Bom dia, tudo bom?
0: Essa é gira e tenho uma parecida com essa, porque também está na altura em que ela devia ter para aí uns 5 anos. Passámos por uma... era uma casa enorme, era uma mansão. E eu disse, eu gostava tanto de ter uma casa como esta. E ela respondeu-me, papá, tu não podes, porque não ficas sem moedas para os cromos da Patrulha Pata. Eu tenho isto apontado aqui nas notas. Enfim, olha, isto um dia havia de ser preciso. Havia de fazer a candidata na chance. Já foi!

Alex Warren, Renascença, há 10 minutos das 11, bom dia. Temos estado aqui a falar da criança e até me esqueci de falar do casamento da Dua Lipa. Dua Lipa casou ontem pelo civil, a festa vai ser mais tarde, talvez fala-se em setembro, e estava um espanto. Já vi publicações a compararem o look da Dua Lipa com o look da Bianca Jagger em 1971, quando casou com o Mick Jagger, e de facto ainda há pouco vi na Vogue, e é muito, muito, muito parecido mesmo. Estava muito linda a Dua Lipa, eu gostava que ela fosse mais assim nos concertos, porque às vezes... É uma opinião pessoal, mas acho que tem uns outfits um bocadinho estranhos nos concertos. Mas tudo bem, sou fã da Dua Lipa, ok? 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

0: Faltam 3 minutos para as 11. Daqui a pouco as notícias com o Vítor Mesquita.
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12: Muito bom dia, são 11 horas 10 nos Açores. Bom dia, Vítor Mesquita.
13: Bom dia, Zé.
12: Vamos aos destaques desta edição.
13: Presidente da República defende que a proteção das crianças tem de ser um dever coletivo. O governo de Israel ordena novos ataques no Líbano.
12: As temperaturas máximas previstas para hoje, Faro é hoje a cidade mais quente, vai chegar aos 36 graus, calor também, Lisboa hoje com 27, o Porto deve chegar aos 22 graus, nas ilhas Funchal 25, Ponta Delgada 22 graus de máxima. Agora a edição das 11, Vítor Mesquita.
13: Abrir o alerta da Guarda Nacional Republicana para a segurança de crianças e jovens neste Dia Mundial da Criança. No ano passado, mais de 1.900 menores até aos 16 anos foram vítimas de acidentes rodoviários, mais 158 do que em 2024. Em comunicado, a GNR alerta também para os afogamentos que fizeram 16 vítimas menores nos últimos dois anos. Com o aproximar do período de férias escolares e do verão, a Guarda apela à paz, cuidadores e à sociedade em geral para o reforço da vigilância ativa e a adoção de comportamentos preventivos. Esta manhã, o Presidente da República sublinha que a proteção dos mais novos tem de ser um dever coletivo. Numa mensagem publicada no site da Presidência, António José Seguro recorda os dados sobre a pobreza infantil. Escreve que, num tempo marcado pelo agravamento das desigualdades e pela crescente exposição das crianças a novos riscos, o país precisa de maior articulação entre instituições, de comunidades mais próximas, de escolas mais inclusivas e de famílias mais acompanhadas. Para o Presidente da República, esta data deve convocar à reflexão sobre o país que se constrói para as novas gerações. O PCP propõe um subsídio a quem estiver disposto a receber familiares menores. A lei prevê a atribuição de um subsídio de cerca de 645 euros se a criança for entregue a uma família de acolhimento reconhecida pela Segurança Social, mas esse dinheiro não é pago se forem entregues a familiares como tios ou avós. Paula Santos, do PCP, diz ser uma questão de justiça.
14: Este subsídio já está previsto para as famílias de acolhimento. Quando são familiares, mas que não estão constituídas como família de acolhimento, este apoio não é atribuído. Eu creio que seria também aqui uma questão de justiça e de uma equiparação.
13: A líder parlamentar do PCP, Paula Santos, em declarações a Cristina Nascimento, o partido quer ainda um reforço das comissões de proteção de crianças e jovens que, diz, estão sobrecarregadas. Muitas famílias estão a contactar os bancos para voltar a fixar taxas no crédito à habitação. O mês de junho traz uma nova subida nas taxas Euribor e, no máximo, a prestação pode aumentar 75 euros. Sem quantificar, Natália Nunes, da DECO, sublinha que muitas famílias estão a procurar os bancos para garantir temporariamente uma taxa sem oscilações.
15: Banco e os consumidores, já quando foi a subida das taxas de juros em 2023 e mesmo agora estão abertos a fazer esta negociação e a alterar aquilo que é as taxas. E muitos consumidores estão a optar por negociar agora com a banca taxas fixas durante um determinado prazo e depois passam a taxa variável.
13: Natália Nunes, da DECO, ouvida pelo jornalista João Carlos Malta, todos os detalhes no site da Renascença. Preço do petróleo a subir, com um novo cenário de incerteza no Médio Oriente. O barril de Brent, referência para a Europa, negociava na última hora acima dos 94 dólares por barril, uma subida de mais de 3%. O primeiro-ministro israelita ordena ataques a alvos nos subúrbios a sul de Beirute, num local considerado um reduto do Hezbollah. Numa declaração esta manhã, Benjamin Netanyahu explica que a decisão surge na sequência do que diz serem repetidas as violações do cessar-fogo no Líbano. Tudo para conferir, Zé, no site da Renascença.
0: Foram as notícias com o Vitor Mesquita.
12: Pronto.
13: Muito bem.
12: Feliz dia da criança.
13: A criança cai em nós, não é verdade?
12: Exatamente. Sempre viva, sempre viva.
13: Sempre, sempre.
12: Então vá, até já, Vitor.
13: Até já.
12: Vamos, daqui a pouco, temos às 11h30, temos o facto ou fake. Eu quero saber a sua opinião. Quero saber se é facto ou se é fake. Hoje é sobre a música nova da Nena.
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12: Muito obrigado, filha, muito obrigado. Eu sou o José Coimbra, muito obrigado por estar comigo, estar com a Renascença. E ainda não falei disto, mas eu abri a época das sardinhas este fim de semana. Estavam muito boas, pequeninas, mas saborosas. E não me calhou nenhuma moída. Portanto, deve ter calhado duas a alguém, não é?

Já com a Renascença, está muito bem, bom dia, boa segunda-feira. 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

0: Essa loia do Nuno Ribeiro. Bom dia, boa segunda-feira. Está com as nascenças, está muitíssimo bem. São 11h20, hoje é dia da criança. Temos estado aqui a falar de histórias. Enfim, qual a melhor história que uma criança já lhe disse? A melhor frase? Vamos ouvir aqui, tenho aqui tantas mensagens, não dá para ouvir todas. Vamos ouvir aqui a Fernanda. Olá.
1: Olá, bom dia. Fala, Fernanda.
0: Olá, Fernanda.
1: Portsmouth, na Inglaterra.
0: Portsmouth.
1: Uma coisa que a minha filha disse um dia, e acho que ficou ainda hoje, ela já tem 31 anos, e ainda hoje é muita vez usado na família. Ela gostava muito de bater o copo com a gente, fazer o tchim-tchim.
0: Tchim-tchim.
1: E a gente dizia a nossa, mas ela não sabia dizer, e nós fomos insistindo com ela, até que ela começou a dizer, e ela dizia, achou-a.
0: Achou-a.
1: E foi uma coisa que ficou na família, portanto, nós ao brindarmos, em vez de dizermos a nossa, a gente continua a dizer, achou-a.
0: Oh, giro.
1: Porque ficou, achamos aquilo tão engraçado que ficou. Vá, tenham um bom dia, beijinhos para todos.
0: Obrigado, beijinhos para Portsmouth. Vou passar a dizer também, achou-a, achou-a.
2: Bom dia, Zé.
0: Olá.
2: Então, para salientar neste dia bonito, uma frase que foi dita pela minha filha, quando era pequenina, não teria sequer aí uns 2 anos, e pediu ao pai para ir às cavalitas, e ele disse, oh, mas dói-me as costas. E ela disse, põe-me nas cavalitas que eu faço-te uma massagem.
0: Uma massagem, sim.
2: Foi bonito. Continua a ser recordado. Obrigado, feliz dia da criança para todos.
0: Excelente, muito obrigado. Bom, estamos em junho, é o mês do Rock in Rio. Faltam 20 dias. Eu no sábado recebi aqui na Renascença a Nena, que vai cantar no primeiro dia do festival. E entre outras coisas ficámos a saber que a primeira vez que a Nena foi ao Rock in Rio foi para ver a Miley Cyrus. A Nena está muito entusiasmada com este concerto de dia 20 no Rock in Rio Lisboa. Promete muitas surpresas. Ela tem música nova e vai ser sobre isso o Fact or Fake já daqui a pouco.
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0: Radio, azeitonas, 25 minutos para o meio-dia, está na hora, vamos jogar.
1: Facto é fake, deixa com o Zé Coimbra.
0: Então, Nena tem uma música nova, chama-se O Amor Existe, é a música nova da Nena, o álbum também já foi anunciado para outubro. Vamos ao facto ou fake de hoje. Neste vídeo de O Amor Existe, com imagens da Nena debaixo de água, o vídeo foi gravado com recurso à inteligência artificial. Facto ou fake? O vídeo com imagens da Nena debaixo de água foi gravado com recurso à inteligência artificial. Facto ou fake? Quer saber a sua opinião? Envie o seu palpite agora. 962-007-500 é o WhatsApp da Renascença.

0: Agora 17 minutos para o meio-dia, está com a Renascença. Olá, como é que está? Bom dia da criança. E então, está na hora de sabermos se é facto ou se é fake sobre a música nova da Nena. E era isto, a frase era: o vídeo com imagens da Nena debaixo de água foi gravado com recurso à inteligência artificial. Facto ou fake? Temos aqui muitas opiniões a dividirem-se entre o facto ou fake. Eu acho que o melhor é mesmo ouvir a Nena, que é criarmos aqui a história a limpo.
1: Para além disso, o vídeo é muito giro também.
2: Sim, fui para debaixo d'água. Eu pus mesmo um vídeo meu a mergulhar para debaixo d'água, tipo no Instagram e no TikTok, que era para as pessoas não acharem que aquilo foi AI. Eu fui mesmo para debaixo d'água.
1: Ia perguntar isso. Não é inteligência artificial?
2: Não. Fui mesmo para debaixo d'água. Tive tipo 3 horas dentro de uma piscina, com um vestidão gigante a puxar-me para baixo e eu vim ao de cima. Mas foi uma experiência incrível e ainda me fez sentir mais orgulhosa do resultado do vídeo.
0: Espetacular. Então, quem disse que era fake acertou, porque não houve inteligência artificial. A Nena esteve mesmo a filmar debaixo d'água e o resultado foi magnífico. Veja o vídeo da Nena, chama-se O Amor Existe, faz parte do álbum Debaixo de Água Contigo, sai a 1 de outubro e esta música está linda e o vídeo também. Parabéns, Nena. Já agora, deixe-me só lembrar que a Nena canta no dia 20 deste mês, está quase, no Rock in Rio Lisboa. É um dia para toda a família. No festival tem Kalema, Bárbara Bandeira, Manin, Charlie Puth, Katy Perry e muitos, muitos, muitos mais. A sua criança vai gostar deste dia no festival. Tenho o apoio da Renascença.

Minha Casinha, os Chutos e Pontapés na Renascença. 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

0: Billy Idol, 5 minutos do meio-dia. Daqui a pouco temos aí as notícias com o Vítor Mesquita neste Dia da Criança, 1 de junho. Hoje temos estado aqui a partilhar histórias passadas com as crianças. Qual a melhor frase que uma criança já lhe disse? Temos aqui mais uma mensagem. Vamos ouvir a Isabel. Temos muitas, mas não dá para ouvir todas. Só mais esta, bala. Olá, Isabel.
1: Bom dia. Bom dia. Aqui fala a Isabel Queijas. Uma história engraçada que se passou com a minha filha, tinha lá 4 anos, foi entre ela e o avô. O avô de manhã foi levá-la à creche, ela ia toda arranjadinha, com saia e umas colãs. À tarde o avô vai buscá-la e ela, além de vir toda suja, vinha com as colãs rotas. E o avô diz-lhe: ai, Susana, hoje vinhas tão bonita de manhã e agora vens assim toda suja e as colãs rotas. Toda suja não faz mal, tiveste a brincar, não foi? Agora as colãs rotas. Eu sei quem se vai zangar hoje contigo, sei. É Bé, que era como ela me chamava. Ela vira-se para o avô e diz: não, avô, tu é que não sabes. A mamãe já comprou as colãs com buracos.
0: Ah, exato.
1: Essa ficou, e que ainda hoje, ela já com 38 anos, e nós dizemos-lhe sempre que ela veste colãs para ter cuidado para ver se elas não têm buracos.
0: Giro. Muito obrigado pela partilha, Isabel. Um beijinho. Daqui a pouco temos as notícias e hoje há uma notícia que, enfim, que tem estado aí, que é: há cada vez menos crianças em Portugal e passam a maior parte do tempo na escola. Está a começar daqui a pouco as notícias com o Vítor Mesquita.
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0: Muito boa tarde, é meio-dia, 11 horas nos Açores.
3: O anjo do Senhor anunciou a Maria.
13: E ela concebeu do Espírito Santo.
3: Ave Maria.

0: Rogai por nós, Santa Mãe de Deus,
1: para que sejamos dignos das promessas de Cristo.
0: Oremos. Infundi, Senhor, a vossa graça em nossas almas, para que nós, que pela anunciação do anjo, conhecemos a encarnação de Cristo, vosso Filho, pela sua paixão e morte na cruz, e com a intercessão da bem-aventurada Virgem Maria, alcancemos a glória da ressurreição. Por Cristo, Senhor nosso.
1: Amém.
0: Glória ao Pai, e ao Filho, e ao Espírito Santo.

0: Agora passam 3 minutos do meio-dia, vamos aos destaques desta edição. Vítor Mesquita.
1: A SAT reajusta a operação após voos afetados pelo nevoeiro em Ponta Delgada. Exploração de lítio, o Tribunal aceita a providência cautelar para suspender servidão administrativa em boticas.
0: Está no ar a edição do meio-dia.
1: Cerca de 175 voos afetados pelo nevoeiro dos últimos dias em Ponta Delgada, nos Açores. Condições atmosféricas adversas que levam a SATA a reajustar a operação para reforçar a capacidade de resposta com recurso ao aluguer de aeronaves com tripulação. De acordo com a companhia aérea, o objetivo é reacomodar os passageiros com a maior brevidade possível e minimizar os constrangimentos causados. A situação provocou enchentes no aeroporto João Paulo II durante o fim de semana, levou a infraestrutura a instalar de forma provisória um conjunto de camas de campanha durante a noite para dar resposta aos passageiros com ligações canceladas. O Tribunal Administrativo e Fiscal de Mirandela aceitou a providência cautelar para suspender a segunda de servidão administrativa associada à mina do Barroso em Boticas e os trabalhos em curso. O despacho é de sexta-feira. De acordo com a agência Lusa, o Tribunal admite a providência interposta pela Assembleia de Compartos dos Baldios da Freguesia de Covas de Barroso contra o Ministério do Ambiente e da Energia. Os interessados têm 10 dias para se pronunciarem. Esta segunda servidão administrativa foi atribuída à Savannah Resources, promotora da mina do Barroso, permite o acesso a terrenos privados e baldios para trabalhos de sondagem no âmbito do projeto de exploração de lítio. O encaminhamento para casas de abrigo acaba por criar maior peso e sofrimento às vítimas de violência doméstica. É a convicção da responsável pela área na Comissão para a Cidadania e a Igualdade de Género. Em declarações ao podcast Romper o Silêncio, Marta Silva defende que esta deveria ser apenas uma solução de último recurso, apesar de reconhecer que a decisão de o fazer nunca é tomada de forma simples.
2: Faz sentido continuar a abrir casas de abrigo? Não parece. É uma situação tão revitimizante. Eu dizer a uma pessoa às 4 da manhã, pega na tua mochila, mete o miúdo numa mão, ele pega num brinquedo e vou-vos levar, e o menino sai da escola, sai da creche, a pessoa corta... Portanto, isto em si mesmo é um processo tão absurdo que devia ser tomado em último rácio. Temos, obviamente, que privilegiar outras medidas que não passem pela pessoa a abandonar a casa.
1: Marta Silva, em declarações no novo episódio do podcast Romper o Silêncio, da Renascença e Associação Portuguesa de Mulheres Juristas, pode ouvir no site, também no YouTube e nas habituais plataformas de podcast. Ainda o alerta da Guarda Nacional Republicana para a segurança de crianças e jovens neste Dia Mundial da Criança. No ano passado, mais de 1.900 menores foram vítimas de acidentes rodoviários, mais 158 do que em 2024. Em comunicado, a GNR alerta também para os afogamentos que fizeram 16 vítimas menores nos últimos 2 anos. Com o aproximar do período de férias escolares e do verão, a Guarda apela a pais, cuidadores e à sociedade em geral para o reforço da vigilância ativa e a adoção de comportamentos preventivos. Esta manhã o Presidente da República sublinha que a proteção dos mais novos tem de ser um dever coletivo. Numa mensagem no site da Presidência, António José Seguro recorda os dados sobre a pobreza infantil. Escreve que num tempo marcado pelo agravamento das desigualdades e pela crescente exposição das crianças a novos riscos, o país precisa de maior articulação entre instituições, de comunidades mais próximas, de escolas mais inclusivas e de famílias mais acompanhadas. Para o Presidente da República, esta data deve convocar à reflexão sobre o país que se constrói para as novas gerações. Tudo para conferir, Zé, no site da Renascença.
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0: É o Frederico que está de serviço.
1: Muito bem, um novo locutor.
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0: Muito obrigado, Leonor. Não.

A memória da Rosalía com a Carminho. Meio-dia e um quarto. 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

0: Agora meio-dia e 22 está com a Renascença, daqui a pouco o Timbaland.
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Kiss Me, Maru, na Renascença. Daqui a pouco temos aí as notícias do desporto na Bola Branca. A Seleção Nacional começa hoje a preparação para o Campeonato do Mundo. Eu quero vê-los a chegar com os seus outfits. 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

0: Déjà vu, Olivia Rodrigo na Renascença, há 15 minutos de uma. Vamos à bola branca, já a seguir.
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0: Aos destaques desta edição, João Fonseca.
4: Faltam 10 dias para o arranque do Mundial de Futebol, 16 para a estreia de Portugal e hoje é o primeiro dia de estágio, mas ainda sem os campeões europeus do Paris Saint-Germain.
0: Está no ar a Bola Branca.
4: Boa tarde, Cristiano Ronaldo, nos limites para fechar em grande o seu último Mundial de Futebol. Convicção de quem partilhou o balneário em 2010, 2014 e 2018 com o capitão das Quinas.
5: Conhecendo o Cristiano como eu conheço, acredito que se vai apresentar na sua máxima força mental, na sua máxima força física, de forma a poder contribuir, ajudar, com golos, com liderança. Poderá ser a última oportunidade do Cristiano marcar mais uma página de ouro na história da seleção e na sua carreira. Portanto, acho que estão aqui os ingredientes todos para que este campeonato do mundo possamos ver e admirar o Cristiano nos seus limites, a apoiar e a ajudar e a contribuir para a seleção nacional.
4: O ex-internacional português Beto Pimparella, bola branca, confiante na conquista final da competição.
5: Temos dos melhores laterais do mundo, se não os melhores laterais do mundo, dos melhores meios-campos do mundo, se não o melhor, temos dos melhores jogadores da história do futebol, temos um plantel rico, rico, rico em talento. Se nós conseguirmos juntar o talento à crença, à fé, à atitude competitiva e, obviamente, também àquela pequena estrelinha que muitas vezes as equipas têm que ter, Portugal tem condições para fazer história e para ser campeão do mundo.
4: Ausências certas as dos bicampeões europeus de clubes, neste que é o primeiro dia, e a cidade do futebol a receber os convocados de Roberto Martínez.
5: É o reencontro de colegas, de companheiros de equipa, que vão unir objetivos, desejos, crenças, vontades ao serviço de Portugal. E portanto hoje é um dia de reencontro, primeiro, e depois de mudança total de chip. O chip seleção, chip campeonato do mundo, chip oportunidade individual e coletiva para fazer história.
4: Vitinha, João Neves, Nuno Mendes e Gonçalo Ramos ainda não vão estar hoje porque têm direito a mais uma semana de férias.
5: Não me parece que faça grande diferença o facto de chegarem um, dois, três, quatro dias depois, até porque eles estiveram em competição. Vêm super, ultra motivados e um jogador quando está motivado, quando está confiante, é sempre, sempre, sempre uma mais-valia. Obviamente não virão todos neste estado de graça, porque nem todos ganharam Champions, nem todos ganharam campeonatos, mas o que é facto é que depois há aqui um denominador comum superior a tudo isso, que é representar a Seleção Nacional de Portugal.
4: Os jogadores do Paris Saint-Germain, que parece estar muito interessado em contratar o titular da Seleção das Quinas, mas também do Futebol Clube do Porto, campeão esta temporada, o capitão dos Dragões, Diogo Costa.
5: Creio que não haja dúvidas pela consistência do Diogo na baliza, como titular nos últimos encontros da Seleção Nacional. É um guarda-redes que está com uma estabilidade e com uma confiança enorme, ainda em fase de progressão. O que é ótimo para nós portugueses e para a seleção de Portugal, e neste caso para o Futebol Clube do Porto, ter um guarda-redes já a este nível e ainda com vontade de crescer, com vontade de ser ainda melhor.
4: Paris Saint-Germain interessado em Diogo Costa, mas o Porto também quer manter o seu capitão Beto Pimparello, ex-internacional português, ao jornalista João Filipe Cruz. 27 jogadores convocados, não estarão, como já dissemos, todos neste primeiro dia na cidade do futebol. Antes do Mundial, Portugal tem agendados dia 6 com o Chile no Estádio Nacional e a 10 com a Nigéria em Leiria, jogos de preparação. Hoje há treino às 6 da tarde na cidade do futebol, antes conferência de imprensa com os jornalistas. E Guilherme Ochoa, como Cristiano Ronaldo, o guarda-redes que passou pelo Aves, vai estar no seu 6º Mundial de Futebol na sua carreira, competição que será também organizada pelo seu país, o México, a par dos Estados Unidos e do Canadá. Convocado por Javier Aguirre, chegará ao torneio com a mesma idade do capitão das Quinas, 41 anos, mas metade dos jogos feitos em fases finais, 11 contra os 22 do português. Os mexicanos estão no Grupo A, juntamente com a África do Sul, jogo de inauguração e ainda com Coreia do Sul e também com a Chequia. O Benfica continua a marcar passo com a indefinição de um comando técnico e as eleições no Real Madrid estão marcadas para 7 de junho. Marco Silva espera por Rui Costa. Rui Costa continua a aguardar por José Mourinho. Não será na próxima época que o Casa Pia vai voltar a Pinamanique, conquistada a permanência na primeira linha. Ainda não é desta que os gansos voltam ao seu estádio. Confirmação à bola branca de Vítor Franco, o presidente do clube.
3: E o novo estádio de Pinamanique vai também ser construído por Casa Piano. E, portanto, somos nós, Casa Piano, que temos que arranjar o dinheiro para o construir. Estamos, neste momento, à espera do último momento da Câmara Municipal de Lisboa e vamos para pedir o alvará e vamos iniciar as obras do estádio de Pinamanique, com esse prazo para vencer de 12 meses.
4: À espera e mais um ano sem jogar em Pinamanique, o líder Casa Piano, que atribui o mau desempenho desportivo desta temporada à instabilidade no comando técnico, com três treinadores esta época no emblema de Pinamanique.
3: Foi, a época começou a correr mal, portanto nós mudámos de equipa técnica quando as coisas estavam a descair, digamos assim, portanto mudámos de equipa técnica com o Pacheco, e depois, pronto, quer dizer, a questão é que quando as coisas começam a correr mal, não é? Não há muita hipótese de recuperar, tem que ser devagarinho.
4: A angústia ultrapassada no play-off agora é seguir em frente e aprender com os erros, fórmula sugerida por Vítor Franco.
3: Próxima época vamos tentar, enfim, regressar ao desempenho que tivemos na outra época, né? Portanto, em que não andámos aflitos. Portanto, a ideia é resolver, preparar a equipa de modo que andemos sossegados e não nesta aflição que foi as últimas jornadas do campeonato.
4: O presidente do Casa Pia não esquece a presença e ponto final de carreira de José Fonte no clube, também o antigo internacional português, deixando uma palavra de apreço ao defesa central que se despediu do futebol.
3: Estou a falar de um campeão europeu, estou a falar de uma pessoa que não conhecia e convivi com ele no balneário, não é? Puxou pelo grupo, enfim, era mais um no grupo. Fiquei muito satisfeito da maneira de ser do José Fonte e agradecido. E agradecemos todos, né? E agradecemos todos no fim do jogo, assim, a colaboração dele.
4: Vítor Franco, o presidente do Casa Pia, em declarações à Bola Branca, após uma temporada em que só no play-off assegurou a continuidade na Primeira Liga no confronto que teve frente ao Torriense. São estas as notícias desta edição, mais em rr.pt. Ponto final neste programa. Vamos voltar mais logo às 18h16 com mais novidades. Zé, boa tarde, bom almoço.
0: Até amanhã, muito obrigado. Amanhã, um abraço. João. Foi a Bola Branca, edição de João Fonseca.
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0: Agora faltam 8 minutos para a 1.
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0: O Paulo Fragoso está de férias, hoje está aqui consigo o Carlos Bastos. Olá, Carlos.
9: Olá, muito atento à Bola Branca, mas daquele ouvinte, daquele fã que trocou Budapeste por Bucareste, ninguém fala, não é?
0: Pois, desse é que ninguém fala. Fica muito bem agora com o Carlos Bastos. E agora Katy Perry, dia da Katy Perry, está esgotado no Rock in

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15: Boa tarde, uma hora, meio-dia nos Açores. Vai conhecer os títulos em destaque nesta edição. Vitor Mesquita, boa tarde.
16: Desculpa. Viva, Carlos, boa tarde. Crédito à habitação acelera ao ritmo mais elevado desde 2003. Greve geral, Metro de Lisboa encerra já amanhã à noite. No Porto há linha amarela e Senhora da Hora, Dragão.
15: Vamos então às notícias com o Vitor Mesquita.
16: Há 23 anos que não tinham um ritmo tão rápido. Em abril, o montante total de crédito concedido para a compra de casa registou o maior crescimento anual desde fevereiro de 2003, uma subida de 10,7% em relação ao mesmo período do ano passado. De acordo com o Banco de Portugal, o aumento é de 1,021 mil milhões de euros para um stock total de 114,6 mil milhões. Os dados do supervisor bancário revelam também que a taxa de variação anual dos empréstimos para a habitação em Portugal está acima da média da zona euro, que contabilizou um aumento de apenas 2,9%. Ainda no crédito à habitação, o mês de junho traz uma nova subida nas taxas de Euribor e, no máximo, a prestação pode aumentar 75 euros, o que está a levar muitas famílias a contactar os bancos para voltar à taxa fixa, sem quantificar. Natália Nunes, da DEC, sublinha que muitas famílias estão a procurar os bancos para garantir temporariamente uma taxa sem oscilações.
17: A banca e os consumidores, já quando foi a subida das taxas de juros em 2023 e mesmo agora, estão abertas a fazer esta negociação e a alterar aquilo que é as taxas. E muitos consumidores estão a optar por negociar agora com a banca taxas fixas durante um determinado prazo e depois passam a taxa variável.
16: Natália Nunes da DECO, ouvida pelo jornalista João Carlos Malta. Todos os detalhes no site da Renascença. O primeiro-ministro alerta que Portugal não pode depender dos fundos europeus para financiar o desenvolvimento da economia. Esta manhã, na cerimónia da transformação do Politécnico do Porto em universidade, Luís Montenegro reforçou a necessidade de criar projetos cada vez mais diferenciadores.
10: Temos cada vez mais a obrigação de nos colocarmos acima da necessidade de estarmos permanentemente à espera de fundos para podermos desenvolver-nos e para podermos financiar o nosso investimento. Esse próximo quadro financeiro plurianual está muito vocacionado para a economia, para a competitividade e para premiar, é mesmo assim o termo, os projetos com maior distinção, com excelência. E é aqui que entram as nossas instituições de ensino superior e as nossas empresas já agora, na forma como devem colaborar para apresentar projetos válidos à escala europeia.
16: O primeiro-ministro Luís Montenegro esta manhã durante a cerimónia da transformação do Politécnico do Porto em Universidade Técnica. Mais de 60 repartições de finanças se encerraram esta manhã em vários pontos do país devido a uma reunião de trabalhadores do Fisco. De acordo com o Sindicato dos Trabalhadores dos Impostos, o plenário que termina esta hora serviu para discutir reivindicações laborais. Numa semana marcada pela greve geral convocada pela CGTP, o Metropolitano de Lisboa prevê a paralisação dos serviços já a partir das 11 da noite de amanhã e na quarta-feira durante todo o dia de paralisação. Já a Metro do Porto vai manter em funcionamento com frequências reduzidas o tronco comum Senhora da Hora, Estádio do Dragão e parcialmente a linha amarela durante o dia de quarta-feira. Cerca de 175 voos afetados pelo nevoeiro dos últimos dias em Ponta Delgada, nos Açores. Condições atmosféricas adversas que levam a SATA a reajustar a operação para reforçar a capacidade de resposta com recurso ao aluguer de aeronaves com tripulação. De acordo com a companhia aérea, o objetivo é reacomodar os passageiros com a maior brevidade possível, minimizar os constrangimentos causados. A situação provocou enchentes no aeroporto João Paulo II durante o fim de semana. Levou a infraestrutura a instalar de forma provisória um conjunto de camas de campanha durante a noite para dar resposta aos passageiros com ligações canceladas. As crianças representam hoje apenas 15,5% da população portuguesa, mas continuam mais expostas à pobreza e aos maus tratos, é o que indica o Instituto Nacional de Estatística neste Dia Mundial da Criança. De acordo com o INE, a proporção de crianças e jovens até aos 17 anos na população residente em Portugal caiu de 25,2% em 1990 para 15,5% em 2024, o que representa menos 841 mil crianças em pouco mais de 3 décadas. A diminuição resulta da quebra da natalidade, do envelhecimento da população. Em 2024, a taxa de risco de pobreza entre menores de 18 anos foi 17,6%, acima dos 16,6% observados para o conjunto da população. Recordo que esta manhã o Presidente da República sublinhou que a proteção dos mais novos tem de ser um dever coletivo, alertou para a pobreza infantil em Portugal.
18: E, Vítor, temos em destaque uma entrevista ao cardeal Dom Tolentino Mendonça que faz um novo alerta sobre o uso da inteligência artificial.
16: Sim, Dom José Tolentino Mendonça considera que, sem impor limites à inteligência artificial, a humanidade corre o risco de uma involução em vez de uma evolução. Uma entrevista conduzida pela jornalista Ana Catarina André.
19: A encíclica do Papa Leão XIV, Magnífica Humanidade, apresentada há uma semana, é um texto histórico de tomada de consciência sobre a inteligência artificial. São palavras do cardeal Dom José Tolentino Mendonça que alerta para os riscos desta tecnologia.
20: Sem essa ideia do limite e sem uma consciência crítica e sem uma ativação democrática das nossas sociedades que tenham verdadeiramente uma palavra a dizer, nós corremos, como diz a encíclica, riscos não de uma evolução, mas de uma involução em termos da vida social.
19: Nesta entrevista, o prefeito do Dicastério para a Cultura e a Educação afirma que vivemos numa sociedade pouco informada e destaca o papel da educação como forma de proteger a liberdade e ter a pessoa humana no centro da revolução tecnológica associada à inteligência artificial. O cardeal considera que o mundo está hoje marcado por ressentimentos, gritos e autoritarismos e, nesse sentido, diz que é preciso ativar recursos espirituais.
20: Nós hoje vivemos uma espécie de cacofonia. É um momento que se deixa levar muito pelo ressentimento, pelo grito, pela fragmentação, pela reivindicação exasperada de autoritarismos e de interesses. E precisamos de dar talvez um passo atrás. E recolher ao próprio coração, porque o homem tem em si, o ser humano tem em si os recursos, e precisamos de ativar os recursos espirituais. E um recurso espiritual é o silêncio, escutar o próprio coração, fazer uma reflexão mais madura, discernir com critérios que não sejam apenas os do próprio interesse, mas sejam os critérios do bem comum, os critérios da vida.
19: O olhar do cardeal e poeta Dom José Tolentino Mendonça, que destaca ainda o papel da cultura e da arte a encontrar caminhos e a gerar encontros.
16: A jornalista Ana Catarina André, que entrevistou o cardeal Dom Tolentino Mendonça, que deixa um novo alerta sobre o uso da inteligência artificial, tudo para ler, Carlos, sim, no site da Renascença.
18: E vou ler. Várias questões que nos deixam a pensar.
16: Sem dúvida.
18: No mínimo deixam-nos a pensar.
16: É isso.
18: Obrigado, Vítor. Até já.
16: Até já.
18: 1:07, muito boa tarde.
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18: Olá, boa tarde, bom início de semana. Esta semana não está a buscar o Paulo Fragoso, está a aproveitar uns dias de férias, faz-lhe muito bem. Eu sou o Carlos Bastos, vou ficar consigo, eu e mais alguns amigos, os Imagine Dragons, para começar.

Mojo na Renascença, sempre, nunca igual, Lady. Muito boa tarde, hoje assinala-se o Dia da Criança e nos últimos dias eu encontrei uma história curiosa ligada precisamente à infância e à memória. Vários investigadores têm chegado à mesma conclusão. Aquilo que as pessoas mais recordam da infância raramente são os brinquedos mais caros. O que fica na memória são as experiências muito simples, como uma viagem, uma brincadeira inesperada, uma história contada por alguém da família, ou então um momento partilhado sem grande planeamento. Os especialistas dizem que o cérebro tende a guardar melhor emoções e experiências do que objetos. E talvez seja curioso pensar que muitas das recordações mais fortes da infância acabam por nascer das coisas que naquele dia até pareciam completamente normais. Vá lá criar mais memórias hoje, vá. Agora, Elton John na Renascença, Goodbye Yellow Brick Road.

0: Daqui a pouco vai ouvir o Luís Capaldi na Renascença. Antes de se tornar conhecido em todo o mundo, ele já tinha a fama de fazer rir mais do que cantar. Nas entrevistas, nas redes sociais e até nos bastidores dos concertos, o humor tornou-se quase uma marca registada dele. O curioso é que, por trás dessa imagem divertida, estavam muitas vezes histórias bastante mais profundas do que pareciam à primeira vista.
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0: Há pouco estava a dizer-lhe que o Luís Capaldi sempre usou muito humor para lidar com a pressão da fama, mas nos últimos anos ele também falou de forma muito aberta sobre ansiedade, saúde mental e as dificuldades que enfrentou enquanto artista, e essa honestidade acabou por aproximá-lo ainda mais do público. E o Wish You the Best é talvez o melhor exemplo desse lado mais vulnerável, mais humano, que tanta gente reconhece nele.

One of Us, Joan Osborne na Renascença, sempre, nunca igual. E já deve ter ouvido dizer, se não ouviu, eu digo-lhe agora. A Capicua e o Projeto Mão Verde estão de volta com um novo livro-disco e um novo espetáculo. Chama-se Mão Verde 3 e volta a juntar música, humor e temas importantes para todas as idades, como a ecologia, a igualdade, a liberdade ou a democracia. O trabalho inclui 10 canções, 2 poemas, ilustrações do Bernardo Carvalho e até um QR Code para descarregar o disco digitalmente. Depois de mais de 10 anos a percorrer o país, 10 anos, o Projeto Mão Verde continua a colocar as crianças no centro das histórias e também da reflexão sobre o futuro. Quem conhece os trabalhos ou os espetáculos anteriores sabe do que é que eu estou a falar. Se não conhece, então tem de conhecer. O novo espetáculo chega a Lisboa no dia 13 de dezembro, no Teatro Tivoli, BBVA. Tem todas as informações disponíveis no site da Renascença. Ainda tenho tempo para tratar disso, mas é melhor não deixar para a última hora.

Listen to your heart, os Rock Set na Renascença. Boa tarde, boa viagem, obrigado pelo play. Eu sou Carlos Bastos. 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Agora na sua rádio, Mark Embers, Belong Together. Bom início de semana, bom dia da criança.

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Pedro Brunhosa na Renascença, fazer o que ainda não foi feito. 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
9: 2 horas no continente e na Madeira, uma nos Açores, vai conhecer os títulos em destaque nesta edição.
10: Portugal condena a intensificação das operações israelitas no Líbano. Banco de Fomento vai emprestar 1.000 milhões de euros em apoio pós-tempestades.
9: Notícias às 2 com Vítor Mesquita. Boa tarde, Vítor.
10: Boa tarde, Carlos. É essencial pôr fim aos ataques e garantir o respeito pelo cessar-fogo. A frase está numa nota do Ministério dos Negócios Estrangeiros, onde é reforçada a condenação do intensificar das operações israelitas no Líbano. Na rede social X, o gabinete do ministro Paulo Rangel sublinha que o governo tem condenado de forma sistemática toda a atividade do Hezbollah e elogia a coragem do atual governo libanês para enfrentar e lhe pôr termo. O Ministério encoraja que as negociações em curso possam continuar e levar a um respeito integral pelo cessar-fogo. Pode ainda ler-se que Portugal apoia as Forças Armadas Libanesas e destaca a importância da missão das Nações Unidas no país, cuja segurança deve ser plenamente assegurada. Entretanto, o ministro iraniano dos Negócios Estrangeiros avisa que a ofensiva de Israel no Líbano é uma violação do cessar-fogo com os Estados Unidos e ameaça com consequências. Por cá, no primeiro de 4 dias de greve na Agência para as Migrações e Asilo, o secretário de Estado da Imigração, Rui Armindo Freitas, garante que o governo está a trabalhar para reforçar os serviços da AIMA com mais efetivos.
11: Naturalmente que este ano terá novos processos concursais. Não é com a rapidez que desejaríamos, mas são as regras vigentes, como conhecem, no recrutamento para a administração pública. Há um compromisso de aumentar a capacidade da AIMA e tudo está a ser feito nesse sentido.
10: À margem de uma conferência em Lisboa, Rui Armindo Freitas, aqui no registro RTP, reconhece o aumento da pressão sobre os trabalhadores e lembra que só no ano passado a AIMA fez mais de 1 milhão de atendimentos. O ministro da Administração Interna retoma esta segunda-feira as negociações com as associações socioprofissionais da GNR e sindicatos da PSP. No final do encontro, nesta manhã, o presidente da Associação dos Profissionais da Guarda, César Nogueira, afirmou que o principal problema é o estatuto remunerativo moratório e que Luís Neves apontou a uma solução.
1: O Sr. Ministro garantiu-nos que vamos trabalhar para isso e que ele quer, de facto, que os profissionais sejam valorizados, porque estamos a falar numa questão, temos profissionais que são promovidos e ficam a ganhar o mesmo, para além de penalização de terem que ser deslocados, muitos deles para várias centenas de quilómetros, ou seja, deixa de ser uma promoção e passa a ser uma penalização.
10: César Nogueira, da Associação dos Profissionais da Guarda, na semana passada, recordo, Luís Neves afirmou que nas reuniões com os sindicatos e as associações profissionais de PSP e GNR serão discutidas as melhorias das condições de trabalho e remuneração. Há 23 anos que não tinham um ritmo tão rápido. Em abril, o montante total de crédito concedido para compra de casa registou o maior crescimento anual desde fevereiro de 2013, uma subida de 10,7% em relação ao mesmo período do ano passado. Os dados do supervisor bancário revelam também que a taxa de variação anual dos empréstimos para a habitação em Portugal está acima da média da zona euro, que contabilizou um aumento de apenas 2,9%. O Banco Português de Fomento vai emprestar 1 mil milhões de euros a empresas e entidades públicas com atividades afetadas pelas tempestades. É um anúncio do presidente da instituição. Do valor total, há 500 milhões de euros para pequenas e médias empresas em empréstimos até 12 anos, com as candidaturas a terem de ser feitas diretamente junto do Banco de Fomento. Há ainda mais 250 milhões em financiamento, mas nesse caso as candidaturas terão de ser feitas através dos bancos comerciais. Por fim, serão disponibilizados 250 milhões a entidades públicas para financiamento de infraestruturas. Nesse caso, o prazo é até 30 anos. Vai estar tudo explicado, Carlos, no site da Renascença. Sim.
9: Eu estava a pensar nas casas, não é? Tínhamos a época das cerejas, se calhar agora está na época das casas. Eu pico. Muito obrigado. Até já. O resto está tudo no site da Renascença. São 2h04.
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9: Olá, boa tarde, boa segunda-feira. O Paulo Fragoso está de férias. Esta semana estou por cá eu, sou o Carlos Bastos, eu, o Matias Damásio, o Weber Marques e até o Camões.

Back to France, sombra na Renascença, sempre, nunca igual. Hoje é dia da criança e nos últimos dias encontrei uma notícia curiosa que talvez faça muita gente pensar nos próprios filhos ou então na própria infância. Vários estudos mostram que as crianças valorizam muito mais a atenção, o tempo e as experiências partilhadas do que aquilo que os adultos costumam imaginar. Aliás, muitas das memórias que ficam para a vida estão ligadas a coisas simples como cozinhar com alguém, ouvir histórias antes de dormir, fazer uma viagem ou então passar uma tarde inteira a brincar sem pressa. E talvez seja uma boa lembrança de que algumas das melhores prendas nem sequer cabem numa caixa. Fica a dica. Lá faz agora na sua rádio, You and Me.

0: O Afonso Braz e o Luís Trigacheiro já pensarem em coisas boas. Verão. E daqui a pouco vai ouvir Jordan Sparks e Chris Brown aqui na Renascença. A Jordan Sparks tinha apenas 17 anos quando venceu o American Idol. Na altura, tornou-se a vencedora mais jovem da história do concurso e de um dia para o outro passou de adolescente anónima para uma das novas promessas da música norte-americana. Só que a pressão para provar que aquele sucesso não tinha sido apenas um golpe de sorte começou logo a seguir.
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0: Há pouco estava a dizer-lhe que a Jordan Sparks tinha apenas 17 anos quando venceu o American Idol e houve logo pressão para provar que esse momento não tinha sido apenas um golpe de sorte, e não foi. Pouco tempo depois, chegou Nowhere, um dueto com o Chris Brown, que se transformou num dos maiores sucessos da carreira de ambos e acabou por se tornar uma das canções mais marcantes do final da década de 2000. Toca agora na Renascença Jordan Sparks e Chris Brown. Nowhere.

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The Man Who Can't Be Moved, o script na Renascença. 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Agora na Renascença, o Fernando Daniel, Gaza.

Já só faltam 11 minutos para as 3 da tarde, já é a segunda-feira e se calhar ainda não se lembrou disto, mas não tarda nada, chega à quarta-feira, inscreva-se no grandioso jogo da mala, senão não pode levar para casa 22.979€. 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
0: Boa tarde, são 3 horas 2 nos Açores. Vai conhecer os títulos em destaque nesta edição.
16: Irão suspende negociações com os Estados Unidos devido à ofensiva israelita no Líbano. O primeiro-ministro defende que Portugal tem cada vez mais a obrigação de não depender de fundos europeus.
0: As notícias às 3 com o Vítor Mesquita. Boa tarde, Vítor.
16: Boa tarde, Carlos. Já vamos conferir o mais recente desenvolvimento na crise do Médio Oriente. Por agora, uma informação de trânsito está cortada à circulação na A25, na zona de Albergaria Velha, em causa de um acidente que fez 2 feridos, um deles em estado grave. Fonte da GNR adianta à Renascença que houve necessidade de fazer deslocar um helicóptero do INEM, pelo que o trânsito teve de ser interrompido em ambos os sentidos. As alternativas são o IC2 e a Nacional 16. Não há ainda previsão para que a circulação rodoviária na A25 seja retomada. O Irão acaba de suspender as negociações com os Estados Unidos devido à intensificação da ofensiva de Israel no Líbano. A informação é avançada pela agência Reuters ao citar a agência de notícias iraniana Tasnim, ligada à Guarda Revolucionária do Irão. Teherão não vai participar em mais conversações com Washington até que sejam satisfeitas as exigências para o fim das operações militares israelitas no Líbano e também em Gaza. Por cá, o Ministério dos Negócios Estrangeiros reitera a condenação do intensificar das operações de Israel no Líbano. Numa nota, o gabinete de Paulo Rangel sublinha que é essencial pôr fim aos ataques e garantir o respeito pelo cessar-fogo. Marcado para esta hora o início da reunião dos sindicatos da PSP com o ministro da Administração Interna, é o retomar das negociações com representantes de polícias e guardas. No final do encontro desta manhã, o presidente da Associação dos Profissionais da Guarda, César Nogueira, afirmou que o principal problema é o estatuto remuneratório e que Luís Neves apontou a uma solução.
10: O Sr. Ministro garantiu-nos que vamos trabalhar para isso e que ele quer, de facto, que os profissionais sejam valorizados, porque estamos a falar numa questão, temos profissionais que são promovidos e ficam a ganhar o mesmo, para além de penalização de terem que ser deslocados, muitos deles para várias centenas de quilómetros, ou seja, deixa de ser uma promoção e passa a ser uma penalização.
16: Presidente da Associação dos Profissionais da Guarda, César Nogueira, depois da reunião com o Ministro da Administração Interna. O Primeiro-Ministro alerta que Portugal não pode depender dos fundos europeus para financiar o desenvolvimento da economia. Esta manhã, na cerimónia de transformação do Politécnico do Porto em Universidade, Luís Montenegro reforçou a necessidade da criação de projetos cada vez mais diferenciadores.
17: Temos cada vez mais a obrigação de nos colocarmos acima da necessidade de estarmos permanentemente à espera de fundos para podermos desenvolver-nos e para podermos financiar o nosso investimento. Esse próximo quadro financeiro plurianual está muito vocacionado para a economia, para a competitividade e para premiar, é mesmo assim o termo, os projetos com maior distinção, com excelência. E é aqui que entram as nossas instituições de ensino superior e as nossas empresas já agora, na forma como devem colaborar para apresentar projetos válidos à escala europeia.
16: Luís Montenegro, esta manhã, durante a cerimónia da transformação do Politécnico do Porto em Universidade Técnica. Numa semana marcada pela greve geral, convocada pela CGTP, o Metropolitano de Lisboa prevê a paralisação do serviço já a partir das 11 da noite de amanhã e na quarta-feira, durante todo o dia de paralisação, já a Metro do Porto vai manter em funcionamento com frequências reduzidas o tronco comum, Senhor da Hora, Estádio do Dragão e parcialmente a linha amarela durante o dia de quarta-feira. Tudo para conferir, Carlos, no site da Renascença.
18: Nós não paralisamos.
16: Não.
18: Temos cá a semana toda.
16: Eu não vou paralisar.
18: Obrigado, Vitor. Até já. Até são 3:04.
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18: Boa segunda-feira, bom início de semana com a Renascença. Está de férias o Paulo Fragoso, esta semana estou por cá eu sou Carlos Bastos, eu e mais alguns amigos e amigas. Dona Luísa, para começar, I love you always forever.

Yellow, os Coldplay na Renascença. Hoje assinala-se o Dia da Criança e nos últimos dias encontrei uma notícia curiosa ligada à história. É que muitos dos jogos que as crianças continuam a fazer-se hoje têm centenas ou até milhares de anos. Sabia não? Não estou a falar dos videojogos. Investigadores encontraram referências a jogos de perseguição, escondidas, e até versões antigas do jogo da macaca, em várias civilizações, desde o Império Romano até o Antigo Egito. As regras mudaram um pouco ao longo dos séculos, é normal, mas a ideia continua praticamente a mesma: correr, saltar e divertir-se com os amigos. E talvez seja curioso pensar que algumas brincadeiras que vemos hoje no recreio já eram conhecidas muito antes de existirem escolas, carros, eletricidade. É uma necessidade. Brincar é uma necessidade, desde sempre.

0: Daqui a pouco vai ouvir o Michael Jackson na Renascença, quando ele gravou o álbum Thriller. Já era uma estrela mundial, não era propriamente um desconhecido, mas estava convencido de que ainda podia fazer melhor. E podia. Era conhecido por repetir as gravações vezes sem conta e também por prestar atenção aos detalhes que mais ninguém reparava. E essa obsessão por melhorar constantemente acabou por fazer dele um dos artistas mais influentes da história da música.
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0: Há pouco estava a dizer-lhe que o Michael Jackson era conhecido pelo perfeccionismo quase extremo em estúdio e viu-se muito isso no álbum Thriller. Beat It foi talvez um dos melhores exemplos. Para a gravação, o Michael Jackson convidou o guitarrista Eddie Van Halen numa colaboração que ninguém esperava na altura, entre o pop e o rock, e o resultado ajudou a aproximar públicos diferentes e transformou-se num dos momentos mais importantes da carreira de Michael Jackson. Toca agora na sua rádio. Beat It.

0: Eu aposto que já tinha saudades, mas hoje pôde matar as saudades.
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2: Ai que bom!
3: Olha, já viram que giro? No dia da criança temos de volta a nossa Minorca.
4: Ai, eu detesto essa palavra.
1: Ai, lá estás tu a embirrar com a Espanha. Minorca, é um sítio lindo. Já lá fui.
4: Sei,
1: uma
4: estou,
1: ilha linda, linda.
4: Eu não sei se estou preparada para isto. O que é que eu perdi durante a minha ausência? Além do triângulo amoroso Eva, Diogo, Ariana, a luta do Numeiro, o lamento da Cristina... Que
3: tirando
4: é que
3: isso... Ah, acho que perdeste o concerto do ano, que foi o Bad Bunny.
4: Ah, eu não perdi. Eu vi tanta coisa sobre isso.
3: Foi
4: que
3: como se tivesse
4: ido. É como se tivesse ido, sim. Com a grande vantagem de não ter de efetivamente ir. Para aborrecimentos no Estádio da Luz, já me bastou em março, quando o Porto estava a ganhar 2-0 e se deixou empatar no fim.
1: Então, mas estás maluca? Aborrecimento? Como te atreves? Tu não viste o que aconteceu à influencer Helena Coelho por ter dito que não achou grande coisa?
4: Vivi. Ela foi criticada por toda a internet. Mas pelos vistos, o que é grave é ir e não gostar. Acho que não gostar e não ir ainda é admissível. Não sei, pelo menos da última vez confirmei as regras. Tu que foste, Inês, conta coisas.

0: Vamos. Ela olhou para mim e para as minhas amigas umas 5 vezes. Ela estava às voltas, olhava,
1: ouvia
0: fazia
1: mal.
0: contacto visual, depois basava. Então eu já estava mesmo bué triste. Eu estava tipo, ok, ó,
2: Tipo, não
0: não
2: vou.
0: vamos entrar.
1: Oh, não vamos entrar, parece que estão a falar de uma discoteca, não é? Não vamos conseguir.
2: Não, de um
1: Isto ao
2: curso
1: mesmo
2: universitário.
1: tempo, não, isso em princípio parece, acho que não, não está nos planos. Isto ao mesmo tempo parece tráfico humano, não é? Porque há lá um homem que escolhe miúdas e as mete dentro de um contentor. Sim, temos noção que esta coisa da casita é uma espécie de contentor, não é? Como aqueles em que nós estamos enfiadas nos festivais de verão, sabem? Ainda agora no Rock in Rio, por exemplo, vamos todas para a casita
2: Sim,
1: da Renascença.
2: Que bom, fomos todas escolhidas, vamos ser as primeiras a entrar, vai ser uma honra.
1: É por sermos as mais giras da Renascença,
2: Claro,
1: não é?
2: claro. 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É tão bom.
3: Já deu para matar saudades, mas pode ficar descansado, porque agora vai ser assim, de segunda à sexta-feira, das 3 da manhã, o Extremamente Desagradável está de regresso a Joana Marques. Na sua rádio, Irina Barros, Tu e a Lua. Escreve

When You're Gone, Cranberries na Renascença. E agora atenção a isto, últimos bilhetes para uma oportunidade única pela primeira vez fora dos Estados Unidos. O Chaz Palminteri traz a Portugal a Bronx Tale One Man Show. É o espetáculo que inspirou o filme realizado por Robert De Niro, que chega ao cinema São Jorge em Lisboa, já no próximo dia 10 deste mês. Sozinho, em palco, o Chaz Palminteri interpreta 18 personagens numa história emocionante, é o mínimo que se pode dizer, baseada na sua própria vida. Está integrado no Tribeca Festival Lisboa. É um espetáculo a não perder, com o carimbo da Renascença. Tem as informações todas disponíveis no site.

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10: 4h03 nos Açores, as notícias na Renascença. A edição é do Miguel Coelho. Miguel, boa tarde.
11: Olá, Sónia, boa tarde.
10: Como é que estamos de destaques?
11: Irão suspendeu negociações, exige fim dos ataques israelitas no Líbano. Portugueses estão a contratar mais créditos à habitação.
10: O Porto, nesta altura, com 32 graus, Lisboa 35, Faro 29, Funchal 21, Ponta Delgada 18. Vamos às notícias na Renascença. A edição é do Miguel Coelho.
11: O Irão suspendeu as negociações com os Estados Unidos. Segundo a agência de notícias iraniana Tasnim, Teherão afirma que só voltará a conversar com Washington para negociar a paz quando cessarem os ataques israelitas no Líbano. Também ameaça com o bloqueio total dos estreitos de Hormuz e de Bab al-Mandeb à saída do Mar Vermelho, este último com os apoios dos rebeldes do Iémen. Nos últimos dias, Israel intensificou os ataques no Líbano e ameaça atingir os subúrbios de Beirute se o Hezbollah continuar com os ataques com rockets a cidades israelitas. Há, entretanto, a informação de que um navio de carga foi atingido por um projétil no Golfo Pérsico. Perante estas notícias, o preço do petróleo acelerou a subida que já vinha a registar nas últimas horas, com o Brent, que serve de referência para a Europa, a aumentar perto de 7% e a negociar já acima dos 97 dólares por barril. Por cá, o Ministério dos Negócios Estrangeiros reiterou a condenação do intensificar das operações israelitas no Líbano. O gabinete de Paulo Rangel divulgou uma nota em que sublinha que é essencial pôr fim aos ataques e garantir o respeito pelo cessar-fogo. O governo francês, por seu turno, anunciou que proibiu representantes israelitas de comparecerem numa exposição de equipamentos militares que decorre este mês em Paris. França também proibiu fabricantes de armas israelitas de exibirem sistemas ofensivos. Apenas estão autorizados a apresentar na exposição equipamentos de defesa aérea. O Ministério Israelita da Defesa já criticou esta decisão, qualificando-a de vergonhosa. No primeiro de 4 dias de greve na Agência para as Migrações e Asilo, o Secretário de Estado da Imigração, Rui Hermindo Freitas, garante que o Governo está a trabalhar para reforçar os serviços da AIMA com mais efetivos.
12: Naturalmente que este ano terá novos processos concursais, não é com a rapidez que desejaríamos, mas são as regras vigentes como conhecem, no recrutamento para a administração pública, há um compromisso de aumentar a capacidade da AEMA e tudo está a ser feito nesse sentido.
11: À margem de uma conferência na Universidade Autónoma de Lisboa, Rui Hermindo Freitas, aqui no registro da RTP, reconheceu o aumento da pressão sobre os trabalhadores e lembrou que só no ano passado a AEMA fez mais de 1 milhão de atendimentos. Os portugueses estão a contratar mais créditos à habitação, 10,7% foi quando cresceram os empréstimos para comprar casa em abril, um ritmo muito superior à média europeia, que se ficou pelos 2,9%. São dados do Banco de Portugal, divulgados hoje, e que mostram Portugal como um dos maiores crescimentos da zona euro. É a variação mais expressiva no crédito à habitação concedido num só mês desde 2003. Foram quase 115 mil milhões de euros em créditos à habitação. E Lisboa vai ter 15 novos mini autocarros elétricos. Vão reforçar o serviço de proximidade em zonas históricas, onde as ruas são mais estreitas. Os autocarros foram apresentados hoje pela Carris, representam um investimento de cerca de 3 milhões de euros. E, Sónia, até porque estamos em mês de Santos Populares, Estes mini-autocarros foram batizados de manjericos.
13: Ai sim, ah, eu não me giro, por acaso, gosto. Sim.
11: Imaginam que é estares à espera do manjerico.
13: Do manjerico. Eu, por acaso, gosto sempre de ter um manjerico nos Santos. Depois morre, mas pronto, não faz mal.
11: Sim, mas estes
13: mas
11: são
13: enquanto está cheirinho. Bom. Até já, Miguel, até já, as notícias com o Miguel Coelho. A informação está sempre a ser atualizada, quer no site, quer na aplicação da Renascença.
3: Bom dia, Joana Líder. Olá, Diogo Líder. Reunião às 11, não te esqueças. Rita Líder, parabéns, a apresentação foi top. Tomás Líder, como é que vai esse projeto? Estou, Teresa Líder. Li o teu e-mail. 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
13: 4 horas, 5 minutos. Boa tarde. Se ligou agora à Renascença, está na rádio certa, no local exato. Tudo bom, porque está aqui com o Takeaway. Hoje não com a Inês Nogueira.
15: É verdade.
13: Não vamos falar mal da Inês, pois não, Daniel.
15: Não vamos. Ela pôs só fresco e pronto, até assim.
13: É até 19 de junho, meu Deus, 3 semanas fora. Vai ficar então comigo Sónia Santos e com o Daniel Leitão. E hoje, pronto, um programa um bocado infantiloide.
15: Pois diz que é dia de criança, não é?
13: Diz que sim.
15: É, dito assim, até parece que é só pela tua chegada, Sónia. Não, senhora. Não,
13: não,
15: senhora,
13: eu acho que sim. Acho que também venho acrescentar infantilidade ao programa.
15: Pronto, cada um dá o que tem.
13: É verdade, é verdade. E a mais não é obrigado.
15: Exatamente.
13: É uma data que se celebra graças à Conferência Mundial para o Bem-Estar da Criança, que foi assinada em 1925, em Genebra, e à Declaração Universal dos Direitos das Crianças, criada em 1959. Ora bem, costuma dizer-se que todos temos uma criança dentro de nós, não é?
15: É sim, no meu caso tenho duas ou três, porque sou um bocadinho maior.
13: Mas são pequeninas.
15: Tenho um jardim infantil, afinal, dentro de mim.
13: Olha, Daniel, e por isso mesmo hoje vamos aqui propor a quem nos está a ouvir um regresso ao passado, que é precisamente ir ao encontro dessa criança, não é?
15: Uhum.
13: Acho que é sempre bom recordar, não é? Aqueles episódios, os bons episódios,
15: não, os
13: todos
15: bons,
13: nós
15: sim.
13: Também temos maus, não é?
15: Sim.
13: Umas palmadas, uns castigos.
15: Sim, parvoíces que fazíamos. Também, a culpa não era sempre das outras pessoas, também era nossa muitas vezes,
13: então,
15: não é verdade? Pois.
13: Os seus pais também diziam só se perdem aquelas que caem no chão.
15: Não, porque os meus pais falhavam um pouco, sabes? E então eram muito certeiros.
13: Okay.
15: Não, estou a brincar, nem por acaso nem tenho razão de queixa.
13: Também não tenho. Tens assim alguma história? Ou seja, nós hoje queremos pedir realmente histórias que tenha para partilhar connosco da infância, e se calhar começávamos nós por dar um mote,
15: sim.
13: Não?
15: Sim, posso. Olha, eu lembro-me que eu aos fins de semana, não é? Estava a ver televisão e a minha mãe, quando se levantava, eu levantava-me sempre, ainda era de noite, quase praticamente, não havia a mira técnica, quando não havia a mira técnica, e estava a ver televisão, e a minha mãe, depois, quando se levantava, fazia um pequeno almoço e vinha-me trazer à sala.
13: Ai, que lindo!
15: E eu há um dia, não sei porquê, que achei por bem que consegui ter um pequeno almoço deitado no sofá. E a minha mãe veio logo aquilo e correu mal, não é? E então diz-me assim: Daniel, levanta-te para eu te dar a caneca de leite. E eu digo: não, podes dar assim. E ela assim: vais entornar. E eu: não, olha que não. E ela diz: toma lá a caneca. E eu agarro na caneca, assim que agarro na caneca, entornei metade da caneca para o chão.
13: Claro.
15: Claro. E a minha mãe, muito calma, diz-me assim: dá cá a caneca. E eu entrego-lhe a caneca e ele dá-me uma palmada, pau, e diz, toma lá a caneca outra vez. E eu, pronto, comi calei depois duas vezes, não é? O pequeno almoço e também comi aquela lambada que foi bem merecida porque estava ali armada em Chico Esperto e em Malabarista Cardinali. Portanto, pronto, olha.
13: E quem é que limpou o leite derramado?
15: Pois a minha mãe limpou. A minha mãe limpou.
13: Tinhas
15: também.
13: Que idade, Daniel, lembras-te?
15: Eu acho que não estava na escola ainda, portanto.
13: Eras
15: sim.
13: Bem pequenino.
15: Era pequenino.
13: Mas foste teimoso e a tua mãe fez-te perceber que a tua teimosia.
15: Ela quis-me fazer os meus limites. E eu não quis ver o óbvio.
13: Portanto,
15: e então era
13: uma
15: esperta.
13: Experiência empírica, não
15: foi
13: não
15: logo
13: é?
15: Um momento, pronto, foi sim,
13: okay.
15: Sim, sim,
13: é
15: sim.
13: Para
15: sim,
13: tu
15: sim.
13: Perceberes que...
15: Desde então, não sofro doses porque todo o leite que está ao pé de mim eu não derramo.
13: Exatamente.
15: Basicamente é isso.
13: Então, 962-007-500. Gostávamos muito que nos contasse, obviamente, via áudio, não é? Que é sempre mais interessante ouvimo-lo aqui. E trazer essas histórias da sua infância, que queira partilhar connosco.
15: Sim. Sim, atenção, não tem de ser só histórias como a minha. De repente agora fico todos a pensar, ai, mas Daniel, dava... E eu, calma, foi muito merecida.
13: Eu posso ir para uma coisa completamente diferente.
15: Força.
13: Que era, não, assim, de repente não tenho aqui nenhuma história, mas havia uma coisa que o meu pai me dizia que me assustava imenso. Que era, ameaçava-me quando eu me portava mal. E ele dizia, olha que vais descalça para a cama. E aquilo assustava-me de uma maneira. Eu entrava em pânico e a chorar. Eu não quero ir descalça para a cama.
15: Mas tu não dormias de galochas, pois não?
13: Não, e lembro-me perfeitamente. Repara, era mesmo o tom ameaçador, não é?
15: Certo.
13: Eu não percebia muito bem o que é que estava ali em jogo.
15: Nem sabias, pois exatamente, nem sabias qual era a consequência, não é?
13: Não.
15: Só percebias que alguma coisa estavas a fazer mal e que alguma coisa ia ser punida.
13: Exatamente. E lembro-me perfeitamente do dia em que eu me vou deitar, não é? E de repente o tico liga ao teco, porque até isso não tinha acontecido. E tipo, mas espera lá. Eu vou todos os dias para a cama.
15: A consequência disto é inócua, não há nada. Não,
13: e não então
15: é.
13: Levantei-me e fui à sala, os meus pais estavam a ver televisão e eu... Ah, eu vou sempre descalça para a cama, afinal,
15: pronto,
13: isto não é nada.
15: Mas também estás a ver, a tua ingenuidade fez-te entregar o ouro ao bandido, não é? Foste dizer, tipo, já percebi que isto não é nada. E eles, pronto, vamos ter que mudar, não é?
13: Vamos ter que mudar de estratégia. Então, 962-007-500, partilhe connosco as suas histórias de infância. 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
0: Exatamente, estamos consigo até às 7, Inês Nogueira de férias. Portanto, este takeaway nas próximas 3 semanas faz-se connosco, Daniel.
2: É verdade, mas o serviço de entrega continua ótimo na mesma.
0: Atenção. Ora bem, esperemos que sim. É dia da criança, pedimos-lhe que se tenha aí histórias dignas de serem partilhadas. Fale connosco, 962-007-500 é o WhatsApp da Renascença. E neste dia da criança nós reunimos aqui algumas ideias para fazer com as suas crianças, não é?
2: É verdade.
0: Temos aqui algumas coisas.
2: Seja hoje ou não. Quer dizer, idealmente seria hoje, porque é hoje que se celebra o dia, não é? Mas às vezes também sabemos que a vida das pessoas também é difícil e então não dá, e pronto, podem ficar já para o fim de semana ou para os próximos dias, uma celebração tardia, não é? Quem diz, por exemplo, sei lá, uma visita ao Museu 3D Fanart, para brincar com ilusões de ótica no Porto ou em Lisboa.
0: Até eu gostava de fazer isto. É a minha criança. É a criança que está em mim.
2: Eu e ilusões de ótica tenho que todos os dias de manhã, enquanto não ponho os óculos, sabes? Porque não consigo ver bem e para mim parecem-me sempre coisas diferentes. Às vezes vejo lá um dragão ao fundo, mas não é só o armário. Mas quem sabe também uma ida ao Museu das Casinhas de Bonecas no Porto.
0: Olha.
2: Que tem entrada gratuita para crianças até aos 12 anos.
0: É.
2: Para quem nos ouve em Beja, sugerimos o Castelo de Beja, com animações digitais que simulam as construções da época. A entrada é livre até aos 12 anos. Então não percebo esta coisa da entrada ser livre só até aos 12 anos.
0: É, não é?
2: Porque ninguém vai sozinho até aos 12 anos, não vai sozinho, não é?
0: Uh-huh.
2: Digo eu, não sei. Mas pronto, enfim. Pode optar também por planos como uma ida ao cenário.
0: Olha, um clássico.
2: Um clássico.
0: Sempre um bom
2: clássico. Caso não vou lá há muito tempo. Ao Dinoparque, na Lourinhã. Que também já lá fui uma
0: ou
2: duas vezes.
0: Já lá
2: fui uma ou duas vezes, sim. Eles não mordem.
0: E tu dizias, não, fui sozinho mesmo.
2: Fui sozinho, exatamente, como grande fã aficionado. Por acaso era quando era miúdo, gostava muito de dinossauros. Um parque de trampolins, quem sabe. Ou então, agora que também abriu muito há muito pouco tempo, começou há pouco tempo, a Feira do Livro, aqui em Lisboa, que promete também ser um bom plano para todos. E essa nem se paga, é um passeio, tem bom tempo.
0: E tem imensas atividades para os miúdos, sempre.
2: Sim, senhor.
0: Portanto,
2: sim, senhor.
0: Boas ideias que deixamos aqui neste Dia da Criança, como disse o Daniel, lá está, não sendo hoje, enfim, para outro
2: pronto,
0: dia
2: para os
0: qualquer.
2: Próximos dias, não é? Para compensar.
0: E partilhe connosco as suas histórias de infância, é o 962-007-500, é o WhatsApp da Renascença e manda um áudio de voz e conta aí umas histórias que nós somos muito, muito cuscos.

0: Manos na Renascença, sempre, nunca igual. 4h26, boa viagem, está com a Renascença. Comigo, Sónia Santos, e com o Daniel Leitão. Hoje, dia da criança. Estamos a pedir histórias.
1: Pois é, histórias da sua infância, histórias que se lembram em França. Da infância. Em França, é uma infância que teve em França.
0: Exatamente.
1: Não, que lembra em infância, ou histórias da sua infância que acho que são, que merecem ser partilhadas.
0: Vamos ouvir o Miguel.
1: Vamos embora.
0: Vamos lá.
2: Nós éramos três, nunca mais me esquecer que a minha mãe comprou um bolo e dividiu em três. E eu, armado em esperto, disse que a minha fatia era a mais pequena. E então o que é que a minha mãe fez? Pegou na minha parte e cortou em dois. E deu aos meus irmãos e não comi nada. A partir daí nunca mais reclamei do bolo. Se fosse grande, se fosse pequeno, nunca mais reclamei. O resto, uma boa tarde, um abraço para vocês todos.
0: Obrigada, amigo.
1: Já diz o ditado, não é? A bolo dado não se olha o tamanho.
0: Não é? Tal e qual.
1: Portanto, sim, percebo.
0: Vamos ouvir o que é que conta o Paulo.
3: Esta história passou-se com o meu pai e uma criança de cerca de 3 anos, já que há bastantes anos, em que o meu pai, educadamente para ela não se assustar muito, disse: não metas as mãozinhas na boca. E ela olhou para ele com aquele ar muito sério e disse: pois, mas as mãos são minhas.
0: Olha, pronto.
1: Eu não sei porque é que o Paulo. É Paulo, não era?
0: Sim, sim.
1: Porque o Paulo está a dizer, a referir-se a esta criança como sendo. Era uma criança de 3 anos.
0: Achas que
1: não seria
0: com...
1: o Paulo?
0: Não sei,
1: brincar,
0: também fiquei com essa dúvida, mas
1: estou
0: talvez
1: brincar.
0: Não.
1: Mas depois, realmente, olha, nós às vezes pensamos que estamos a fazer o mais correto e olha, estamos a meter na mão e na boca da alheia e não devíamos, não é verdade?
0: Mas as mãos são minhas e está.
1: Exatamente,
0: Muito certo.
1: Exatamente. Era mais, não, tinha imensa piada se ele dissesse: pois, mas a boca não, estás a meter as tuas mãos na minha boca. Isso é que seria menos. Gente, mas pronto.
0: 962-007-500. Estamos cá para ouvir as suas histórias do dia da criança, ou seja, as histórias que tenham passado consigo ou com outras crianças, quem
1: exatamente,
0: sabe.
1: Exatamente.
0: Pronto. Mas queremos ouvir as suas histórias, está bem?
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0: E repara, ele sabe de cor e ainda assim continua em apuros. Ninguém foi resgatar, não é?
1: É uma das músicas que com certeza vamos cantar e uníssono, pelo menos a parte do refrão, porque depois eu confesso que a letra desta não sei. Mas pronto, Sting vai estar ao vivo com a Renascença, dia 17 de julho, na Praia do Relógio, na Figueira da Foz. É um concerto, ao que sabemos, está esgotadíssimo. Eu estive-me agora aqui a fazer assim uma busca por bilhetes.
0: Isto
1: há
0: sim.
1: Aqueles carérrimos, não é? Da candonga.
0: Oh pá, esses não são.
1: Até porque,
0: ainda ontem me deparei com publicações nas redes sociais de pessoas que compraram desses bilhetes agora para Bad Bunny e depois chegaram lá e o bilhete já tinha entrado, não é?
1: Yeah,
0: portanto, pode ser uma desagradável surpresa.
1: Não convém confiar nessas coisas, até porque até foi notícia mesmo, apanharam 6 pessoas nesse tipo de negócios.
0: Muito feio, até tentar ganhar dinheiro com a alegria alheia. Mas pronto,
1: por acaso, mesmo muito feio.
0: Se tem um bilhete, não pode ir para a venda ao preço de custo, é o que é justo, pronto.
1: Acabou. Já me aconteceu, olha, comprei para os Rolling Stones em Coimbra, custaram na altura 86€ e eu vendi a 86€.
0: Pronto,
1: é assim, com essas coisas não brinca, é um assunto muito sério para
0: lá
1: mim.
0: Está, muito
1: as questões
0: bem.
1: Da música. Ó, Daniel,
0: Sónia,
1: mas
0: antes de dar o exemplo.
1: Escuta uma coisa, sendo um concerto de Renascença, quem sabe se não vamos ter uns bilhetinhos.
0: Opa!
1: Opa!
0: Nós não sabemos ainda, mas costumam pingar,
1: portanto, se calhar é uma questão de ir estando
0: exatamente,
1: atento, não é?
0: Exatamente.
1: Num outro registo, como há quem adores e há quem odeie, é com grande alegria para uns e muita tristeza para outros que temos o prazer e se calhar também o desprazer de
0: temos tudo, nós temos tudo, não temos nada ao mesmo tempo, é verdade essa.
1: O regresso do... extremamente desagradável.
0: É verdade, começou hoje uma nova temporada com a Joana Marques nas 3 da manhã, maravilhosa, não sei se ela será, mas pronto, terrível, mas divertida certamente será, e libertadora como sempre. Pode ouvir de segunda a sexta, às 8:15 na Renascença, e sempre que quiser, em podcast. 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
1: Ah, pois é, está de volta, o Extremamente Desagradável. Eu confesso, eu fico contente.
0: Eu também. Olha, eu costumo ficar contente se a Jennifer Lopez também viesse à Figueira da Foz, onde quer que fosse, vá.
1: Ah, não duvido.
0: Olha para isto.
1: Esta é para pôr assim um pouquinho
0: animadão.
1: Mais alto. Vamos lá.

0: É tão bonita esta música.
1: É sim, senhor.
0: É linda. Sandra de Sá, Pedro Brunhosa, na Renascença. Sempre, nunca igual. Hoje é dia da criança.
1: Yeah.
0: E estamos aqui, eu e o Daniel também já partilhámos aqui algumas histórias. Estamos a contar também com as suas, enfim, esses tempos em que ainda era uma criança. Vamos ouvir o Jaime.
2: O meu paizinho tinha a mania que era o homem das limpezas e pumba, pegava e sacudia-me o pó. E eu dizia, papai, mas eu não fiz nada. E ele dizia, não fizeste, mas daqui a bocado vais fazer e eu não estou ao pé, leva já.
0: Ah.
2: Pronto. É daquelas coisas que nos ficam na memória.
0: Você ou não?
1: Pelos vistos ficou mesmo, não é? Ainda hoje, mas a minha questão é, será que ainda hoje o Jaime tem crédito? Estás a perceber? Nunca chegou a fazer nada assim tão mal para apanhar aquelas vezes.
0: Exato, exato. Sabes que o meu pai era um bocadinho ao contrário. Ainda hoje brincamos com isso. Às vezes fazia umas asneiras. E ele dizia-me, deixa de ter mais um aninho, que eu depois falo contigo. Pois, daqui a um aninho. E estava sempre com isto. E aquilo, pronto, ia-me sempre escapando. Até ontem, não é?
1: Portanto, ontem, quando faço
0: mais,
1: não,
0: deixa
1: sim,
0: de ter mais um aninho.
1: Não, deixa que eu ouvia assim mais, era sempre, onde é que tu, onde é, como é que era? Onde é que tu vais de corpinho bem feito? Não é? Porque eu ia sempre, tipo, estava frio e não sei, mas uma pessoa andava sempre com pouca roupa.
0: Tinha sempre
1: roupa,
0: calor, tinha sempre calor. Olha, vamos só ouvir o Rui.
3: Vou deixar aqui a minha lembrança do Dia Mundial da Criança. Era o único dia que eu andava legal nos transportes públicos, porque era da borla.
0: Pronto.
1: E agora não sei que transporte público que ele anda, mas estava a fazer pi. Esperemos que nesta vez já seja uma vitória própria, não é?
0: Muito bom, portanto o Rui tinha aqui uns hábitos.
1: Opa, pronto.
0: Tinha, não sei se tem ainda, mas esperemos que não.
1: Por isso é que arrisco.

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5: 5 horas, 4 nos Açores, as notícias na Renascença. Deixa-me só pôr aqui uma coisinha, espera. Não, primeiro, perguntares, Miguel, quais são os destaques?
15: Ataques israelitas no Líbano levaram o Irão a suspender as negociações com os Estados Unidos e a ameaçar com bloqueio à saída do Mar Vermelho. Banco Português de Fomento anuncia 1.000 milhões de euros para empréstimos.
5: Agora ouve isto.
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5: Pronto.
15: Bom, já tens sucessora.
5: vamos a isso.
15: A circulação já está totalmente restabelecida nos dois sentidos na A25, na zona de Albergaria Velha, cerca de 3 horas após um acidente que levou ao corte de trânsito. O acidente provocou 2 feridos, um deles teve de ser heli-transportado, o que contribuiu para dificultar a situação no trânsito, mas já, entretanto, totalmente restabelecida. O Irão suspendeu as negociações com os Estados Unidos, segundo a agência de notícias iraniana Tasnim. Teherão afirma que só voltará a conversar com Washington para negociar a paz quando cessarem os ataques israelitas no Líbano. Também ameaça com o bloqueio total dos estreitos de Hormuz e de Bab el-Mandeb à saída do Mar Vermelho, este último com o apoio dos rebeldes do Iémen. Nos últimos dias, Israel intensificou os ataques no Líbano e ameaça atingir os subúrbios de Beirute se o Hezbollah continuar com ataques com rockets a cidades israelitas. Há, entretanto, informação de que um navio de carga foi atingido por um projétil no Golfo Pérsico. Perante estas notícias, nas últimas horas, o preço do petróleo petróleo tem vindo a subir e o Brent, que serve de referência para a Europa, aproxima-se dos 97 dólares por barril, um aumento de cerca de 7% registado nas últimas horas. O ministro da Administração Interna está esta tarde a manter reuniões com os sindicatos da PSP ao retomar das negociações entre o governo e representantes das forças de segurança. Já esta manhã, o presidente da Associação dos Profissionais da Guarda afirmou que o principal problema é o estatuto remuneratório e que Luís Neves apontou a uma solução.
1: O senhor ministro garantiu-nos que vamos trabalhar para isso e que ele quer, de facto, que os profissionais sejam valorizados, porque estamos a falar numa questão, temos profissionais que são promovidos e ficam a ganhar o mesmo, para além de penalização de terem que ser deslocados, muitos deles para várias centenas de quilómetros, ou seja, deixa de ser uma promoção e passa a ser uma penalização.
15: Presidente da Associação dos Profissionais da Guarda, após a reunião com o Ministro da Administração Interna, esta tarde é então a vez dos encontros com os representantes da PSP. O Banco Português de Fomento vai emprestar 1.000 milhões de euros a empresas e entidades públicas com atividades afetadas pelas tempestades, é um anúncio do Presidente da instituição. Do valor total, há 500 milhões para pequenas e médias empresas, em empréstimos até 12 anos, com as candidaturas a terem de ser feitas diretamente junto do Banco de Fomento. Há ainda mais 250 milhões de euros, mas neste caso as candidaturas terão de ser feitas através dos bancos comerciais e, por fim, mais 250 milhões a entidades públicas para financiamento de infraestruturas com prazo de até 30 anos os empréstimos. Aumentam as doações. Este fim de semana a campanha do Banco Alimentar contra a Fome terminou com a recolha de 1.930 toneladas de alimentos, uma subida de 2,5% em relação à campanha semelhante de maio do ano passado. Isabel Joné sublinha o aumento das dádivas, mas admite ter receado um pior resultado.
17: Os 21 bancos alimentares recolheram 1.930 toneladas de alimentos doadas pelas pessoas que quiseram assim expressar a sua solidariedade, o que representa um acréscimo de 2,5% em relação ao mesmo mês do ano anterior. As campanhas são o melhor que podem ser em cada momento que se realizam. Este era um fim de semana difícil, esperávamos que não tivessem tantos voluntários como habitualmente e, no entanto, os voluntários compareceram e os doadores mostraram a sua solidariedade ao doar essa quantidade tão grande e tão de alimentos.
15: A satisfação da Presidente do Banco Alimentar, Isabel Joné, num balanço positivo com o aumento das doações na campanha deste fim de semana.
5: Também em destaque nesta segunda-feira a entrevista à Renascença a Dom Tolentino de Mendonça. O cardeal faz um novo alerta, Miguel, sobre o uso da inteligência artificial.
15: Considera que, sem impor limites à inteligência artificial, a humanidade corre o risco de um retrocesso em vez de uma evolução. O prefeito do Dicastério para a Cultura e Educação afirma ainda que vivemos numa sociedade de informação, mas pouco informada. E Dom Tolentino reflete igualmente sobre a recente encíclica do Papa Leão XIV. A jornalista Ana Catarina André destaca algumas das passagens desta entrevista.
18: A encíclica do Papa Leão XIV, Magnífica Humanidade, apresentada há uma semana, é um texto histórico de tomada de consciência sobre a inteligência artificial. São palavras do cardeal Dom José Tolentino Mendonça, que alerta para os riscos desta tecnologia.
19: Sem essa ideia do limite e sem uma consciência crítica e sem uma ativação democrática das nossas sociedades que tenham verdadeiramente uma palavra a dizer, nós corremos, como diz a encíclica, riscos não de uma evolução, mas de uma involução em termos da vida social.
18: Nesta entrevista, o prefeito do Dicastério para a Cultura e Educação afirma que vivemos numa sociedade pouco informada e destaca o papel da educação como forma de proteger a liberdade e ter a pessoa humana no centro da revolução tecnológica associada à inteligência artificial. O cardeal considera que o mundo está hoje marcado por ressentimentos, gritos e autoritarismos e, nesse sentido, diz que é preciso ativar recursos espirituais.
19: Nós hoje vivemos uma espécie de cacofonia. É um momento que se deixa levar muito pelo ressentimento, pelo grito, pela fragmentação, pela reivindicação exasperada de autoritarismos e de interesses. E precisamos de dar talvez um passo atrás e recolher ao próprio coração. Porque o homem tem em si, o ser humano tem em si os recursos. E precisamos de ativar os recursos espirituais. E um recurso espiritual é o silêncio. Escutar o próprio coração. Fazer uma reflexão mais madura. Discernir com critérios que não sejam apenas os do próprio interesse, mas sejam os critérios do bem comum, os critérios da vida.
18: O olhar do cardeal e poeta Dom José Tolentino Mendonça, que destaca ainda o papel da cultura e da arte a encontrar caminhos e a gerar encontros.
15: Esta entrevista a Dom Tolentino Mendonça pode ser lida em rr.pt. O prazo para as candidaturas à primeira fase do Concurso Nacional de Acesso ao Ensino Superior arranca a 20 de julho, uma semana depois de conhecidos os resultados dos exames nacionais do secundário. O calendário foi publicado hoje em Diário da República. A primeira fase do concurso, com 56.790 vagas, vai decorrer entre 20 de julho e 6 de agosto. Os resultados serão depois divulgados no dia 23 de agosto. E ainda um lembrete, Sónia, para os proprietários. Termina hoje o prazo de pagamento do Imposto Municipal sobre Imóveis, o IMI. No caso do valor ser inferior a 100 euros, tem de ser pago de uma só vez. Se for acima desse montante, pode ser fracionado em duas ou três prestações, mas a primeira tem de ser paga até meia-noite desta segunda-feira.
20: Por acaso já paguei o meu. Já pagaste, Daniel?
21: Tudo pago.
20: Tudo pago.
15: Ainda
20: e tu,
15: bem,
20: Miguel?
15: Em caso de atraso, há lugar ao pagamento de uma coima mínima de 25 euros, podendo chegar aos 150, e sim, eu também já paguei.
20: Pronto, estamos todos em dia, então. Eu queria ver... Ah, então, mas porquê é que não? Pera, Miguel, não vais embora.
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15: É. Isto é incrível, Sónia.
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20: É o dia da criança.
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20: Vamos agora saber de trânsito com o Oscar Daniel. Alô, Oscar, boa tarde. Está tudo bem contigo?
23: Está tudo bem, obrigado, Sónia.
20: E como é que está o trânsito? Tudo bem também ou nem por isso?
23: Tranquilo, pode-se dizer.
20: A zona
23: circular
20: boa.
23: Para Benfica tem abrandamentos, que é normal, entre o aeroporto e o Campo Grande, sentido contrário entre as Torres, Lisboa e o Radar. IC19 para Sintra, quando mora entre Alfragide e Amadora. Ponto 25 de Abril para Almada tem trânsito a parar a partir de Campo Lido. Quanto ao Porto BCI para a Rábida, tem abrandamentos entre o Mercado e A3. A3 quando mora desde a circunvalação para a BCI. AEP com paragens nos dois sentidos. Boa viagem.
20: Até já, Oscar. Até já. Já voltamos a falar daqui a pouquinho. Tempo para amanhã, Daniel. Como é que temos? Olha, o que é que temos por aí no menu?
15: O tempo para amanhã tem o apoio de Uso. No mínimo tem tudo, sem truques, sem confusão. Prevê-se então chuva fraca ou chuvisco no litoral norte e centro até o final da manhã. Vento por vezes forte no litoral oeste e nas terras altas e uma descida de temperatura. As temperaturas máximas vão atingir os 19 graus em Ponta Delgada, 22 no Funchal, 26 no Porto, 28 em Faro e 33 em Lisboa.
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20: Ora bem, não há confusões. A nossa Inês Nogueira está de férias. Hoje, dia da criança, temos aqui estes jingles, não é? Como nós costumamos dizer, com a vozes de crianças. E estamos a pedir também que chame a sua criança interior.
15: Chame, mas devagar, não faça como faziam antigamente, não é? Que é a janela e dizer: oh, não, a Sónia.
20: Eu ainda hoje gosto tanto com isso, com a minha mãe. Sim. E tu dizias: vou já! Não é já, é agora! Não é? Também acontecia contigo.
15: É verdade, é verdade. Pronto,
20: queremos então as suas histórias.
15: Não havia telemóveis.
20: Pois não. Mas olha, a minha mãe chamava e era sempre aquela ronha. O meu pai, bastava, ele assobiava, fazia um...
15: Ok.
20: Logo a correr para casa. E... não havia discussão.
15: Claro, eu percebo. Não.
20: Pois.
15: Brincas.
20: Pois é. 962-007-500. Queremos ouvir histórias da sua infância, aquelas que obviamente merecem ser partilhadas, não é? Não vale a pena guardar
15: sim,
20: só para si.
15: E as que pode contar, calma, também não queria... Hã? Calma.
20: Também. Na Renascença, sempre, nunca igual, vamos ouvir os Bonnie M, não tarda nada, Daddy Cool. Para já temos aí o Travis com este Sim, Sónia Santos e Daniel Leitão. Consiga-te-as.

0: viagem no tempo, hein? Fizemos agora aqui no Takeaway.
1: De certa forma, sim. E tem muito a ver também com o dia da criança, já que fala de bebês.
0: Exatamente, exatamente. Olha, dia 2, não sei se sabes, Daniel, o Rock in Rio já tem o dia 20, já tinha esgotado o 21, não é?
1: Ok.
0: E agora temos o dia 20 também oficialmente esgotado. Olha, sold out. Não há. Acabou.
1: Pronto,
0: caput.
1: Olha, agora é o dia. Que é dia 20,
0: é o dia pop, é o chamado dia pop. Tem a Katy Perry.
1: É?
0: Exatamente,
1: é.
0: Exatamente.
1: Eu estou com um problema, de facto.
0: Então?
1: Porque eu acho que o meu filho mais velho queria ir ver a Katy Perry.
0: E tu não compraste bilhetes?
1: E eu não tratei disto a tempo. De maneiras que. Ou então ganhei uma boa desculpa pelo não levar. Também pode ser isso.
0: Bom, a verdade é que a Renascença é a rádio oficial, mais uma vez, não é? Do Rock in Rio Lisboa. E, portanto, aqui sim, seguramente. Mas já demos os bilhetes todos. Pois é, já oferecemos imensos bilhetes. Acho que não vamos dar mais. Não sei.
1: Ou se calhar, tenho que ver algum colega que tinha algum bilhete para este dia.
0: Olha, por exemplo, e possas trocar.
1: Não. Eu estava a pensar em mandá-lo de baixa, percebes? E assim já não precisava pôr os bilhetes. Mas pronto, tenho tempo a pensar nisso, porque ainda falta muito tempo. Imagina, se também uma coisa leva uma perna partida ou isso, até lá fica bom outra vez.
0: Ok, olha, comigo não te safas que eu tenho bilhetes para dia 27, está bem?
1: Okay,
0: pronto, não vale a pena partir pernas.
1: Dia 27?
0: Sim.
1: Então vou devolver o cartaz.
0: É aquele das legendas. Das lendas. Legend Days, exatamente. Olha, é o dia 20, por acaso, é o dia de Nena. A Nena vai estar no palco Music Valley. E já agora, fica aqui a informação, ela foi convidada, portanto, há um programa que acontece todos os sábados, entre as 7h30 da tarde e as 8, com o José Coimbra, que é o palco Renascença no Rock in Rio Lisboa. E o José traz novidades do Rock in Rio, da edição deste ano, como também entrevista artistas que já passaram ou que vão passar pelo Rock in Rio. E a Nena foi a convidada neste sábado. Pronto, dá para ouvir outra vez, no site da Renascença.
1: Mas quando diz que vão convidar artistas, é artistas que vão atuar no palco nos palcos do Rock in Rio? Ou é artista tipo, qualquer um de nós agora pode lá ir se convidar do José Coimbra?
0: Não, já atuaste no Rock in Rio.
1: Nunca atuei. Mas
0: e vais atuar?
1: Não, mas somos artistas, não é? Somos artistas que andamos aqui nesta rádio.
0: Portanto... Não, tem mesmo só a ver com o Rock in Rio. Mas olha lá, eu já fiz emissão no Rock in Rio, será que conta? Tu também já fizeste?
1: Eu também já fiz.
0: Então, podemos ser convidados, entrevistados, não?
1: É verdade, podemos eventualmente ser,
0: Ah, pois é, então, ó José Coimbra, como é que é?

0: cá comigo.
1: Eu não acho nada isto boa ideia, deixar a chave no tapete. Acho que já é perigoso hoje em dia.
2: Sabes, outro dia encontrei na internet uma coisa que é uma pedra falsa para tu pôr nos, para quem vive em moradias, não é? Para teres um jardim à frente de casa ou num vaso e a própria pedra tem uma coisinha por baixo que se abre lá dentro há uma chave.
1: Mas qualquer pessoa consegue abrir ou há um código?
2: Qualquer pessoa consegue abrir, mas a questão é que aquilo é uma pedra muito bem feita. Parece mesmo uma pedra, ninguém é que vai lembrar.
1: É melhor na pedra do que no tapete, então.
2: Melhor, não é? O tapete é onde as pessoas vão ver sempre nos filmes assim também. É como a chave do carro é por cima sempre da coisa do coisa da roda, não é?
1: É assim, ah, é? Não é? Ah, essa eu não sabia.
2: Escondem sempre a chave por dentro.
1: Ah,
2: por cima
1: pois
2: do...
1: é lá. Ok. Pronto, é isso mesmo. São sete disparados. São 5:22. É isso. Estás a ver? Isto é o meu lado infantiloide que
2: pronto.
1: Não está. O meu cérebro parece que não está devidamente desenvolvido. Percebes?
2: E depois... Não, estará certamente, mas às vezes não quer estar. Eu percebo. Também percebo.
1: Enfim, bom, temos seguidinho, já a seguir no Takeaway. Teddy Swims, Bárbara Bandeira e Maroon 5. Boa viagem, está com a Renascença.
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0: Está com a Renascença, sempre, nunca igual, 23 minutos para as 6, vamos aos explicadores com o Miguel Coelho. E então, no explicador desta tarde, olhamos para as crianças em Portugal, quantas são, como passam os dias e qual é a situação socioeconómica. Dados do INE e da Pordata, divulgados neste Dia Mundial da Criança, mostram que as famílias mudaram e os mais pequenos enfrentam maiores riscos de pobreza num país cada vez mais envelhecido. Miguel, olhando aqui para os números, que peso têm as crianças em Portugal?
1: Têm cada vez menos. Há apenas 15 crianças por cada 100 adultos, portanto, mostra bem como tem vindo a diminuir esta proporção. Uhum. Portugal registrou, de resto, a segunda maior queda da população infantil na União Europeia nos últimos 50 anos, só atrás de Espanha. E a proporção de crianças e jovens até aos 17 anos caiu de 25,2% em 1990, 25,2% para 15,5% em 2024. A nível nacional, a proporção de crianças diminuiu desde 1991 em praticamente todos os concelhos e só aumentou em 4, em Algezur, em Lisboa, Montijo e Vila Velha de Ródão. Portanto, deviam ter um prémio, não é?
0: Sim.
1: Para remarem contra a maré desta
2: Exatamente.
1: Forma.
2: As crianças são menos em Portugal e vivem de forma completamente diferente. Já nem jogam a bola na rua como acontecia antigamente, que eu pelo menos não os vejo.
1: Sim.
2: Às vezes eu gostava de fazer um desafio e não tenho ninguém para jogar.
1: Não há ninguém para jogar, não é? Se calhar jogas mal.
2: Pode ser isso também. Pode ser isso.
1: Não, mas é uma situação que terá vantagens e desvantagens. Agora, as crianças passam, como sabemos, mais tempo na escola. De acordo com o retrato estatístico organizado pela Fundação Francisco Manuel dos Santos, através da Pordata, Portugal é o país da União Europeia onde as crianças entre os 6 e os 11 anos ficam mais tempo na escola, em média 38 horas por semana. E de acordo com o INE, entre os 3 anos e a entrada no ensino obrigatório, todas as crianças frequentam o ensino pré-escolar. Portanto, haverá a desvantagem de não poderem jogar na rua, como dizia o Daniel. Terão outras oportunidades, seguramente, na escola.
0: Bom, passam mais tempo na escola, têm a obrigação de ter melhores notas?
1: Têm tido, pelo menos em relação ao que acontecia há algumas décadas, a retenção escolar, portanto, os chumbos, não é? Caíram de forma significativa nas últimas 3 décadas. Agora, também é verdade que os resultados do estudo internacional PISA mostram que nos últimos anos houve uma redução das competências dos alunos de 15 anos. Em 2022, quase 8 em cada 10 destes alunos de 15 anos apresentavam níveis mínimos de proficiência na leitura e 7 em cada 10 em matemática, o que é abaixo dos valores registados há 10 anos. Portanto, apesar da melhoria que se registrou em relação a décadas mais recuadas, Exato. A verdade é que nos últimos anos parece estar a haver aqui uma inversão.
2: Uhum. E as famílias também mudaram, não é? Estão cada vez mais pequenas, para as crianças também é um contexto diferente daquilo que era
1: Sim.
2: há uns anos atrás.
1: Aumentaram muito as famílias monoparentais, não é? Embora a grande maioria das crianças continue a viver com um casal, 11 em cada 100 vivem apenas com um adulto. E isto tem reflexos igualmente nos indicadores sociais, porque o risco de pobreza entre menores de 18 anos é maior do que para o conjunto da população e a situação é ainda pior nas famílias monoparentais, onde a pobreza atinge mais de um terço das pessoas.
0: Oh, Miguel, mas apesar de tudo, o risco de pobreza tem vindo a cair. Pode concluir-se que a situação é hoje melhor?
1: Sim, em 2025, cerca de 157 mil crianças estavam ainda em risco de pobreza, mas eram menos 103 mil do que 10 anos atrás. Portanto, mostra que, de facto, a situação tem vindo a melhorar. Ainda assim, 11 em cada 100 com menos de 15 anos viviam em situação de privação material e social. Um quinto não tinha condições para usufruir de pelo menos uma semana de férias por ano fora de casa. Cerca de uma em cada 10 não participava regularmente em atividades extracurriculares ou de lazer por falta de recursos. E a isto juntam-se também as dificuldades habitacionais, não é? Os problemas que, como sabemos, existem com as casas e que também são mais frequentes entre famílias com crianças.
2: Mas há dados positivos, não é? Na saúde a situação melhorou bastante, ou não?
1: Sem dúvida. Temos, só para dar um exemplo, uma elevada cobertura vacinal. Portugal tem dos melhores índices a nível mundial. Em 2024, 95,7% das crianças portuguesas com 6 anos tinham

0: cumprido o plano de vacinação contra o sarampo, papeira, rubéola e quase 99% das crianças com um ano estavam vacinadas contra a hepatite B. Ainda assim, 3,6% das crianças não conseguiram satisfazer necessidades de consulta ou tratamento dentário e 4,5% apresentavam limitações em atividades habituais devido a problemas de saúde prolongados. Portanto,
1: ainda há aqui muito caminho a fazer.
0: A medalha tem sempre duas faces.
1: Claro, claro que sim. Está feito um retrato da infância em Portugal neste Dia da Criança. 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Agora ouvimos os Counting Crows. Já a seguir, espreitamos o trânsito.

0: Counting Crows.
1: Boa viagem com a Renascença.
0: É isso mesmo, boa viagem com a Renascença. Vamos lá ver o que é que o Oscar tem para nos dizer. Há muito ou pouco trânsito, Oscar? Alô, Oscar.
2: Sim, sim. Ah, agora estou.
0: Conta-me tudo.
2: Dizia que temos agora uma ocorrência no C19 em direção a Sintra, com um acidente em Alfragide, a condicionar o trânsito desde a segunda circular. Ponto 25 de abril para Almada, quando mora a partir de Campo Lido. No Porto, vê-se Ibra Rábida, tem abrandamentos entre Bonjoia e A3, mais à frente entre Francos e a Ponte. Sentido inverso, paragens entre a Rábida e a A3. A3, quando mora desde o Norte, A4 para a VCI, A e P, com paragens nos dois sentidos. Boa viagem.
0: Até já, Oscar. Tempo para amanhã?
3: Olha, amanhã temperaturas máximas vão atingir os 19 graus em Ponta Delgada, 22 no Funchal, 26 no Porto, 28 em Faro e 33 em Lisboa.
0: Ok, boa viagem. Está com a Renascença.
1: Está a ouvir a Sónia Santos e o Daniel Leitão na Renascença.
0: Exatamente. Estamos por aqui até às 7 consigo. Inês Nogueira, onde é? Em que? Indonésia, não é?
3: Sei lá onde é que ela anda. Ai, anda na Bovaela, acho eu.
0: Ninguém merece. Deixe-se ficar com a Renascença. Boa tarde.

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4: 5 horas nos Açores, assim é que é, as notícias na Renascença com o Miguel Coelho. Miguel, quais são os destaques agora?
5: Vamos olhar para a decisão iraniana de suspender as negociações com os Estados Unidos, exigindo o fim dos ataques israelitas no Líbano, e dar conta também do calendário para as candidaturas ao concurso nacional de acesso ao ensino superior.
4: Estas e outras notícias agora na Renascença com o Miguel Coelho.
5: Donald Trump parece estar a perder a iniciativa nas negociações sobre o conflito no Irão. É a leitura de Luís Tomé, professor catedrático de Relações Internacionais, no dia em que o Irão anunciou a suspensão das negociações com os Estados Unidos, exigindo o fim dos ataques de Israel no Líbano. O investigador diz que as deambulações do presidente norte-americano tendem a responder mais aos mercados do que às preocupações diplomáticas para se chegar a um entendimento.
6: Temos visto uma narrativa, uma retórica recorrente do lado da Casa Branca e do próprio presidente Trump, mas com o passar das semanas parece muito destinada a gerir o comportamento dos mercados e das oscilações, designadamente nos preços da energia, do que para procurar uma solução. O Irão tem, no Estreito de Hormuz, a grande arma negocial. Pressente que o tempo joga contra a administração Trump, e mesmo que até nenhuma das partes, destas duas partes, esteja inteiramente interessada em voltar à guerra, esta volatilidade e escalada gradual pode levar, de facto, de novo à guerra.
5: Já esta tarde, o Irão ameaçou com o bloqueio total dos estreitos de Hormuz e de Bab el-Mandeb, à saída do Mar Vermelho, este último com o apoio dos rebeldes do Iémen. No entender do professor catedrático de Relações Internacionais, Luís Tomé, essa é uma forte possibilidade no atual contexto. Nos últimos dias, Israel intensificou os ataques no Líbano e ameaça atingir os subúrbios de Beirute se o Hezbollah continuar com os ataques com rockets a cidades israelitas. Entretanto, também nas últimas horas, a notícia de que um navio de carga foi atingido por um projétil no Golfo Pérsico. O preço do petróleo reagiu a todas estas notícias, acelerando a subida que vinha a registar nas últimas horas, com o Brent, que serve de referência para a Europa, a aumentar para cerca de 97 dólares por barril, uma subida em torno dos 7%. Por cá houve este fim de semana alguma confusão em praias, com os concessionários a impedirem a colocação de chapéus de sol à frente das concessões, mas a Agência Portuguesa do Ambiente garante que isso vai acabar. Ainda hoje ou amanhã vai divulgar a norma que torna as regras iguais para todos, e as regras, segundo o presidente da APA, Pimenta Machado, são claras.
7: Nós vamos emitir uma nota orientadora. Acabei de receber o parecer da Associação Nacional de Municípios, com os seus contributos. Eu creio que entre hoje e amanhã vamos difundir aquilo que é a orientação, em que a sinalética é fundamental. Temos, acima de tudo, de limitar as áreas que são concessionadas. Todas as outras áreas são de fruição pública, são todos nós, todos os portugueses, quem vai colocar a toalha, o seu chapéu de sol ou o paravento, são áreas de fruição pública.
5: As garantias reafirmadas por José Pimenta Machado, presidente da Agência do Ambiente, aqui em declarações à RTP. Entre hoje e amanhã, a APA promete, assim, divulgar um esclarecimento sobre as regras de colocação de chapéus de sol frente às concessões nas praias. O prazo para as candidaturas à primeira fase do Concurso Nacional de Acesso ao Ensino Superior arranca a 20 de julho, uma semana depois de conhecidos os resultados dos exames nacionais do secundário. O calendário foi hoje publicado em Diário da República. A primeira fase do concurso, com 56.790 vagas, vai decorrer de 20 de julho a 6 de agosto. Os resultados serão depois divulgados a 23 de agosto. No total, entre instituições privadas e públicas, há mais de 78 mil vagas. O acolhimento de requerentes de asilo, atualmente repartido entre a AIMA e o Instituto da Segurança Social, vai passar a ser da responsabilidade única da Agência para a Integração, Migrações e Asilo, que terá 6 meses para se adaptar. Anúncio feito hoje pelo coordenador do Grupo de Trabalho para a Implementação Nacional do Pacto em Matéria de Migração e Asilo da União Europeia, em vigor a partir do próximo dia 12. Declarações de Manuel Jarmela Paulos, numa conferência em Lisboa, onde se ficou a saber que os novos centros de triagem de migrantes irregulares vão reduzir ao mínimo os símbolos da PSP. Segundo explicou o diretor da Unidade Central de Retorno e Readmissão da Polícia de Segurança Pública, um exercício piloto mostrou que estas pessoas associam a farda policial a uma ameaça. E o ministro da Administração Interna está a receber esta tarde os sindicatos da PSP, ao retomar das negociações entre o Governo e os representantes das Forças de Segurança. Durante a manhã foram já recebidas as associações da Guarda Nacional Republicana.
4: E no PS continuam as ondas de choque na sequência da Operação Emergente. Há agora sinais de mal-estar devido ao facto de dois dos arguídos continuarem como vereadores na Câmara de Lisboa, Miguel.
5: Sim, são dois vereadores em Lisboa e as declarações de ontem de Alexandra Leitão vão nesse sentido de defender a suspensão de mandatos. No entanto, o facto é que o PS só impõe essa medida se vierem a ser acusados. Em estúdio temos a editora de política da Renascença, Susana Madureira Martins. Boa tarde, Susana. Na prática, a Direção Nacional do PS refugia-se no princípio assumido no compromisso autárquico do partido, que só obriga à suspensão dos seus eleitos caso haja dedução de acusações pelo Ministério Público.
8: Sim, a direção de José Luís Carneiro assume que tem um problema em mãos após Sérgio Sintra e Carla Madeira terem sido constituídos arguídos na investigação e até agora não suspenderam o seu mandato. A Renascença, um alto dirigente do PS, invoca esse princípio de que falaste e que tem vigorado de resto no partido, de que a suspensão ou demissão dos cargos públicos só deve acontecer se houver acusação formada. A mesma fonte socialista admite que se ambos os vereadores suspendessem o mandato na autarquia, tiravam o problema do radar do partido, mas lembra que apenas os próprios podem tomar essa decisão, tendo em conta que o mandato é pessoal e invocando ainda a presunção de inocência de ambos os vereadores.
5: Mas tivemos logo no dia das buscas o ex-presidente da Junta de Santa Maria Maior, Miguel Coelho, a suspender o mandato municipal. Como é que a direção do PS vê esta posição, que foi entretanto elogiada ontem por Alexandre Leitão, a cabeça de lista socialista nas últimas eleições em Lisboa?
8: A Direção Nacional do Partido Socialista considera a posição de Alexandre Leitão como mais conscienciosa do que a que tem sido tomada pelos dois vereadores em causa. A ex-ministra e candidata do partido à presidência da Câmara da Capital disse este domingo no programa O Princípio da Incerteza na CNN que os cargos públicos exigem um dever acrescido de ser irrepreensível e que suspenderia o seu próprio mandato no caso de ser constituída arguída. A ex-ministra não referiu os dois vereadores do PS que foram constituídos arguídos, mas deixou aqui um recado claro a Sérgio Sintra e a Carla Madeira, dizendo que é evidente que existem consequências políticas.
5: Veremos que desenvolvimentos irão ainda registar-se quanto a esta operação emergente, quer no plano judicial, quer também, como aqui ouvimos, no que toca às consequências internas ao nível do Partido Socialista. Obrigado, Susana Madureira Martins, editora de política da Renascença, que assina em rr.pt um artigo detalhado sobre este tema. Daqui a pouco as notícias do desporto. Destaque, Sónia, para o arranque dos trabalhos da seleção, com vista ao Mundial de Futebol. Há pouco tivemos a primeira conferência de imprensa. O André Maia vem contar tudo às 6:15.
4: Exatamente. Até já, Miguel. São agora 6:08. Vamos espreitar o trânsito já já. Seguires?
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4: Ora, vamos lá então espreitar o trânsito. Oscar, como é que estamos agora?
10: Está a Sony ainda em resolução no IC19 em direção a Sintra, acidente em Alfragide, a condicionar o trânsito. Segunda circular tem demora em direção ao Benfica entre o relógio e o Campo Grande, no sentido inverso entre a área comercial e o radar. Ponto 25 de Abril para Almada, com paragens a partir de Sete Rios. No Porto, VCI para a Rábida, tem abrandamentos entre Bom Joia e A3 e mais à frente entre a Paralada e a Ponte. No sentido contrário, há paragens entre a Furada e a A3. A A3 com demora desde o Nó da A4 para a VCI, a EP com paragens nos dois sentidos. Boa viagem.
4: Até já, Oscar. Espera aí, deixa-me só dizer.
11: Boa viagem com a Renascença.
4: Pronto. Até já, Oscar. Até já. Tempo para amanhã, Daniel. Como é que estamos?
12: Olha, o tempo para amanhã tem o apoio Uso. No mínimo tem tudo, sem truques, sem confusão. Chuva fraca ou chuvisco no litoral norte e centro até ao final da manhã. Vento por vezes forte no litoral oeste e nas terras altas e uma descida de temperatura. As máximas vão chegar amanhã aos 19 graus em Ponta Delgada, 22 no Funchal, 26 no Porto, 28 em Faro, 33 em Lisboa. Cidade mais quente será Évora e Beja, com 36.
4: Muito bem, vamos ter um dia assim assim.
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4: 6 e 9, está comigo Sónia Santos e com o Daniel Leitão, juntos até às 7, daqui a pouquinho, às 6, ou que Deus quiser, não é?
12: É, pois graças,
4: é, pois é, mas antes disso, ainda vamos ter Bola Branca e agora mais música na Renascença, sempre, nunca igual.

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0: É isso mesmo. Já cá está o nosso André Maia.
2: Olá.
0: Daqui a pouquinho vai haver bola branca, não é? Como sempre. André, hoje dia da criança, já tivemos todos aqui a oportunidade de partilhar algumas histórias. Tens assim alguma que venha assim à ideia para
2: partilhar? A questão é qual delas?
0: Ué, lecas!
2: Mas estávamos aqui a falar sobre o meu bigode esconder, o facto de eu ainda ser uma criança. A primeira vez que eu fiz o bigode estava no 6º ano e fi-lo às escondidas do meu pai, com uma gilete que estava por lá em casa.
0: Me
2: cortei, mas fiquei com aquilo mal feito. E o meu pai olhou para a minha cara e perguntou só: o que é que tu foste fazer? E depois acabou por me ajudar.
1: Posso só acrescentar aqui só um dado?
2: Uhum.
1: Tu até hoje nunca te questionaste o que é que essa gilete tinha nada a fazer? O que é que, não é?
2: Eu acho que aquela gilete por acaso tinha-me sido dado pelo meu avô a mim para o futuro, numa brincadeira de Natal. Okay. Tipo, olha, uma gilete.
1: Imagina que tinhas na casa bem, tinhas apanhado uma gilete.
2: Não. Isso seria
1: até
2: mais perigoso.
1: Até podia ser uma gilete para usar para tirar os borbotos das camisolas.
2: Sim. Outro tipo de... Não.
0: Ok, a bola branca já a seguir.
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0: André, então quais são os destaques desta edição de Bola Branca?
2: Começa a Operação Mundial e vamos perceber o que é que falta, afinal, para esta seleção ser a melhor de sempre. Rubén Neves vai dar a resposta já a seguir, numa edição em que vamos também olhar para as novas regras do Campeonato do Mundo.
0: Aí está a Bola Branca na Renascença com André Maia.
2: Boa tarde. Esta ainda não é a melhor seleção portuguesa de sempre. Ainda falta um bocadinho para isso. E esse bocadinho chama-se ser campeão do mundo. É a apreciação de Rubén Neves, o escolhido para dar o pontapé de saída no estágio da Seleção Nacional na Operação Mundial.
5: A melhor seleção de sempre é muito relativo. Portugal ganhou o Europeu em 2016, portanto é muito difícil dizer que somos a melhor seleção de sempre. Ganhamos uma Liga das Nações, mas não podemos chegar a esse patamar, porque ainda falta um bocadinho para lá chegarmos.
2: E para esse bocadinho é preciso ajuda de todos, mesmo daqueles que agora veem o jogo lá de cima.
5: Às vezes é preciso agarrar-nos a algo para ir buscar uma força extra nos momentos mais difíceis, que nestas competições são inevitáveis, e eu acho que esse vai ser um dos aspectos que nos pode dar essa força extra num desses momentos e que nos pode fazer chegar onde nós queremos chegar.
2: Rubén Neves, sempre sem esquecer o amigo Diogo Jota, o jogador do Al Hilal da Arábia Saudita, foi um dos melhores do campeonato do país esta época, nem sempre a jogar como médio, muitas vezes como defesa central, na seleção. É onde for preciso.
5: Já não era a primeira vez que eu também faria essa posição aqui na seleção, portanto sinto-me confortável, como é óbvio sou um médio, mas estou preparado para jogar a qualquer posição para ajudar a seleção naquilo que for necessário.
2: Rubén Neves a dar o pontapé de saída no estágio da seleção portuguesa rumo ao Mundial. A equipa está a treinar a esta hora na Cidade do Futebol. Primeiro treino apenas chegou os jogadores do Paris Saint-Germain, fora dos trabalhos, chegam no dia 6 de junho. Ora, ainda antes do toque de entrada para o estágio, vários internacionais portugueses marcaram hoje presença num evento de uma marca desportiva em Lisboa. Um deles foi Bruno Fernandes, o médio do Manchester United, que estabeleceu o novo recorde de assistências numa só época na Premier League. Garante que não está preocupado com o novos recordes neste Mundial. Vai até mais longe. Aceitava não marcar nem assistir no Campeonato do Mundo se no fim trouxesse o caneco para casa.
6: Faz parte do meu jogo tentar fazer com que os meus colegas possam fazer golos. Fazer assistências significa que Portugal está a marcar golos, por isso seria sempre positivo. mas o objetivo maior, como tu disseste, será ganhar o Mundial. Nada mais do que isso me fará feliz e só isso já é o suficiente. Posso até acabar o Mundial sem nenhuma assistência, mas obviamente se puder ajudar a seleção e fazer assistências e marcar golos, ficarei ainda mais feliz.
2: Rubem Dias foi outro dos presentes. O central do City dá a receita para a felicidade.
7: Precisamos de estar juntos, nós jogadores e o país, e precisamos, nos momentos mais difíceis, quando as dificuldades chegarem, ter a melhor capacidade possível de ultrapassar essas dificuldades. Acho que de todas as seleções promissoras, acho que aquela que se consegue elevar acaba sempre por ser aquela que no momento da dificuldade supera e progride e continua a melhorar durante a competição.
2: Já João Cancelo fala sobre um eventual duelo com os espanhóis. O jogador de Barcelona admite que é tema de conversa com o médio Gavi na Catalunha.
8: Eu e o Gavi estamos sempre a picar um com o outro, porque ele acredita que a seleção espanhola é melhor que a nossa, e eu digo que não, que nós temos melhor equipa que eles. Mas vai depender de tudo da competição, não sei se nos podemos cruzar ou não, mas acredito que se jogarmos contra eles, lhe conseguimos ganhar.
2: Como disse, mais tarde vão juntar-se os jogadores do PSG, que acabam de conquistar a segunda Liga dos Campeões seguida. Ainda assim, estiveram presentes neste evento em Lisboa hoje. Vitinha espera que a conquista de Budapeste dê sorte e já aponta a uma terceira.
9: Espero que traga boa sorte. Ensinamentos não creio que vá trazer muito. Há bem mais experientes do que eu e é neles que eu me vou apoiar. Mas sim, muito feliz por ter ganho a segunda Champions consecutiva. Talvez haja, não diria pressão, porque acho que não gosto dessa palavra, é um pouco negativa, mas acho que há uma responsabilidade da nossa parte de defender o título e ir pela terceira.
2: Já João Neves já esqueceu a Champions, agora só quer estrear-se no Mundial.
10: Vai ser o meu primeiro Mundial pela seleção e espero que não seja o último. Por isso, o jogo que eu estou mais ansioso é o primeiro. Podermos começar com o pé direito na competição e com a nossa união, com a nossa força, com a nossa qualidade individual e coletiva, acho que somos muito capazes de chegar longe.
2: Também Gonçalo Ramos, Nelson Semedo e Gonçalo Guedes marcaram presença neste evento no Chiado, em Lisboa, com a internacional portuguesa Kika Nazaré como anfitriã. É a contagem decrescente para o Mundial. Hoje estamos a apenas 10 dias do início do Campeonato do Mundo. Foram conhecidos os jogadores convocados de mais 5 países: Paraguai, Iraque, Arábia Saudita, Equador e México. É a época de jogos de preparação e foi num desses jogos que se estreou uma das novas regras para este Mundial. Ora, no Japão e Islândia de ontem, um jogador islandês demorou mais de 10 segundos a sair no momento de substituição. Por isso mesmo, o jogador que entrou para o seu lugar teve de ficar um minuto à espera fora do relvado. Deixou assim a Islândia com menos um jogador durante uns instantes. Foi tempo suficiente para o Japão aproveitar e marcar. O vídeo-árbitro bola branca Tiago Antunes diz que as novas regras são claras. A FIFA está farta de perdas de tempo.
11: Se a FIFA quer um Mundial mais, com jogos mais corridos, jogos mais movimentados, menos tempos de pausa, vai ter que ser forte nas medidas que aplica, e é o que eu vejo que está a ser. É uma tentativa clara de cortar estas perdas de tempo e estas simulações que não querem nestes palcos mundiais.
2: Agora falta os jogadores habituarem-se às novas regras.
11: Vai acontecer quase de certeza jogadores mais distraídos que vão persistir nestes comportamentos. Os árbitros vão estar muito escrutinados e vão ser muito ensinados. O foco, portanto, da aprendizagem deles neste momento vai estar nestas alterações, e algum jogador mais distraído vai cair nestas novas, entre aspas, armadilhas.
2: Tiago Antunes, com a análise das novas regras, tem todas no site da Renascença em rr.pt. Por cá, o Benfica já sabe que há interessados em Pavlidis, o jornal turco, aliás, Yen Yassir, avança hoje que o Beşiktaş tem 20 milhões de euros para levar o avançado grego para a Turquia, uma verba ainda insuficiente para os encarnados. Também o Mais Futebol dá conta de aproximações entre Marco Silva e o Benfica, ainda decorrem as negociações. E segunda-feira é sinónimo de tertúlia bola branca. Hoje, Hugo Tavares da Silva, Blessing Lemoeno e Matilde Pinhol discutem a final da Liga dos Campeões, que mostrou novamente que Portugal tem um meio-campo de sonho carregado por Vitinha.
12: Ele tem, no meu entender, sempre teve uma particularidade que eu sempre senti que era o que fazia a diferença entre os jogadores normais, por assim dizer, e jogadores que podem ser verdadeiramente grandes. E isso é, independentemente da circunstância em que o jogo está, ele anda sempre atrás da melhor decisão, do melhor passe, do timing certo para soltar a bola.
2: É para ouvir nas plataformas de podcast e no canal de YouTube da Renascença. Afonso Eulálio já regressou a Portugal. O ciclista português de 24 anos aterrou esta tarde no Porto. Sorridente, pudera, trouxe para casa a camisola branca de melhor jovem. A grande revelação do Giro de Itália. À chegada diz que precisa ainda de tempo para assimilar tudo o que aconteceu nos últimos dias. Sónia e Daniel, amanhã cá estarei de novo. Bom takeaway para vocês. Boa viagem para quem está no carro a ouvir. Um abraço. Até amanhã.
0: Até amanhã.
1: Até amanhã.
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0: 6h25, está comigo Sónia Santos, também com o Daniel Leitão. Estamos ainda por aqui até às 7 e já a seguir a esse grande momento do qual eu sou fã. É a Katy Perry.
1: É que também.
0: É, vamos ouvir. Sim, é Firework.
1: É isso.
0: Vamos vê-la no Rock in Rio. Ah, e depois há
1: uma coisa qualquer, uma
0: que
1: coisa
0: é
1: que se passa.
0: Seja
1: aqui.
0: O que Deus quiser, não é? Ah, pois.
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0: Katy Perry na Renascença, sempre, nunca igual, dia esgotadíssimo no Rock in Rio Lisboa, dia 20, está sold out, o dia 21 também, portanto já temos aqui um fim de semana, o primeiro fim de semana de Rock in Rio Lisboa, esgotadíssimo, não demora a comprar os seus bilhetes, porque obviamente o dia 27 e o dia 28, o último fim de semana, também vão esgotar, não é?
1: Pronto. É o mais provável.
0: É o mais provável. Ora, vamos a esse grande momento, Daniel.
1: Vamos embora.
0: Eu estava a falar há pouco disto, está bem?
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1: Ora, portanto, sejam muito bem-vindos a mais uma edição do Seja o que Deus Quiser. Hoje é um dia especial porque não só iniciamos uma nova semana, como é o pontapé de saída de um novo mês do ano. A brincar, já vamos praticamente a meio de 2026. E perguntas tu, Sónia, porquê é que este manjerico está a vibrar tanto com o início de mais um mês?
0: Estava aqui a perguntar-me a mim própria, porquê é que este manjerico está assim tão entusiasmado com o início de mais um mês?
1: Pronto, porque junho é um mês especial. É sinónimo que o bom tempo chegou de vez, já começamos a ir de férias, ou pelo menos a sentir o cheiro delas, idas à praia começam a entrar na nossa rotina, é um mês recheado de feriados e é também o mês dos santos populares.
0: Uh-huh.
1: É por isso normal que o humor das pessoas ande muito melhor. Pelo menos era o que eu pensava, até ver um vídeo do Lourenço que levantou no TikTok uma questão bastante válida.
3: Sinto que hoje em dia está toda a gente à procura mais ou menos da mesma coisa. Qualquer coisa é diferente para fazer.
1: E não é que ele tem razão. Eu também sinto isso, as pessoas parecem cada vez mais aborrecidas com aquilo que eram os standards de diversão no passado recente. Nada é bom ou divertido o suficiente para elas, querem mais, querem melhor, querem fazer algo que nunca ninguém fez, querem ser uma espécie de pioneiras da diversão. Depois acabam por entrar nesse vortex e nunca mais saem de lá. Ficam agarrados ao tédio e acabam por não fazer nada. Nem muito, nem pouco divertido. E tudo isto porquê?
3: Parece que o mundo de noite está completamente morto. Os sítios são sempre os mesmos e os programas são sempre iguais.
1: Nem mais. A noite também já não interessa a ninguém. Depois são sempre as mesmas pessoas, nos mesmos sítios de sempre. Estamos constantemente num enorme déjà vu. Não há pachorra. Se calhar sempre foi assim, nós é que não nos apercebíamos. Ou então, desde o confinamento, as pessoas começaram a ficar mais conscientes para este problema. Talvez possa também ser isso. Mas ainda bem que as pessoas não estão conformadas com esta situação.
3: E toda a gente da nossa idade parece estar à procura de uma desculpa para sair de casa, juntar uns amigos e viver alguma coisa que seja fora do normal.
1: É assim mesmo, malta. Temos que batalhar contra isto. Não nos podemos resignar, não precisamos de desculpas para nada. Temos é que lutar contra este confinamento auto-infligido. Vamos para a rua, chamem a vossa malta e vão viver. Ah, e tal, mas fazer o quê? Sei lá, mas isso nem interessa bem, não é? Hoje pode ser um dia banal, mas amanhã pode ser do caraças. É uma questão de gerirmos as nossas expectativas. A vida também não é para ser vivida sempre a prega fundo, não é? Há momentos para refletir, saborear ou simplesmente contemplar. Deixem as coisas fluir sem pensar muito no assunto. Até porque junho é o mês ideal para isso. Não é assim, Lourenço?
3: E eu acho que é por isso que os santos populares têm tanta piada. Que durante umas semanas, Lisboa muda completamente. A cidade volta a ter vida, as ruas enchem-se, as pessoas juntam-se, há música, há sardinha, há bifanas, há tudo aquilo que toda a gente gosta.
1: Nem mais, é um mês ímpar na cidade de Lisboa, é um mês mágico em que parece que o tempo anda para trás e as pessoas são mais calorosas, andam mais soltas e descontraídas, somos mais simpáticos e empáticos uns com os outros, o ambiente, de uma forma geral, é mais leve e humano. Parece que os problemas de toda a gente vão de férias e, dessa forma, todos somos mais felizes. E, obviamente, que ninguém quer ficar de fora disto.
3: É uma daquelas alturas do ano que nem é preciso explicar muito, mas que toda a gente quer fazer parte. E eu pensei, qual é que é a melhor maneira de começar esta altura do ano?
1: Parece que o Lourenço vem acrescentar valor ao melhor mês do ano com uma ideia. Junho já é bom e ele quer torná-lo ainda melhor. Gosto disto. Gosto da maneira de pensar do Lourenço. Eu ainda nem sei qual é a ideia e sinto que também vou querer fazer parte disto. Conta-nos tudo, Lourenço, não nos escondas nada. Qual é que é a melhor maneira de começar esta altura do ano?
3: Com uma corrida temática de santos populares.
1: Pensei melhor e estou fora. Mas isso faz algum sentido, Lourenço? Então temos o ano inteiro para correr e eu vou perder tempo a fazê-lo na melhor altura do ano. Mas está tudo bem. Isto é possivelmente a pior ideia que alguma vez ouvi. Nos santos populares comem-se sardinhas, não carapaus de corrida, estás a perceber? E mais, que raio é uma corrida temática de santos populares? É para ir correr descalço e vestido de Santo António? É fazer a corrida toda com um manjerico na cabeça? É correr com roupas acetinadas e segurar num arco? Eu juro que não estou a perceber bem a tua ideia.
3: Vamos correr juntos, vai estar toda a gente vestida a rigores e vamos celebrar esta altura do ano da melhor forma.
1: Eu não disse. Pelos vistos é uma corrida de mascarados.
0: Vestido a rigor e
1: Não. Desculpem lá, mas esta ideia para mim não tem pernas para andar, quanto mais para correr. Para mim está fora de questão. Vai correr tu, Lourenço. Eu prefiro ficar ali num qualquer bailarico, a comer uma bifana, a beber um copo, ao som de um grupo de baile tradicional. Contudo, e ao que parece, os planos do Lourenço não passam por fazer uma coisa ou outra.
0: Ai não.
3: Depois da corrida, vamos diretamente para o maior festival de santos populares em Lisboa este ano. O Santos em Santos.
1: Como assim diretamente? Sem antes passar em casa e tomar o duchozinho da ordem. Mas vocês estão loucos. vou emprestar os Santos Populares por completo. Mal por mal, prefiro aquele cheirinho a substâncias ilícitas que por vezes se sobrepõe ao cheiro da sardinha assada. Não é? Estou a imaginar este coquetel olfativo, não é? Sardinha, substâncias ilícitas, cerveja e agora também suor. Eu sou completamente contra isto. Para mim, suada só a lagosta, não uma cambada de pessoas armadas em rosa mota.
3: Mas portanto, também... estavas à procura de um plano diferente para começar esta altura de Santos Populares? É este. Já temos mais de 1500 pessoas inscritas. Isto vai ser completamente absurdo.
1: Ai. Antes mais, eu também, para não dizer que eu sou careta, eu não quero impedir que a malta de se divertir, né? Na melhor das hipóteses, eles até podem fazê-lo, mas não podem parar. Abrandam um pouco, agarram uma sardinha e continuam a correr. Mas sem nunca parar. Até tinha piada porque seria a verdadeira sardinha na brasa. Se perceber a história, porque sardinha na brasa, porque eles iam a comer enquanto iam corriam depressa, portanto,
0: iam
1: na brasa, não é? Bom, mas pronto, isso quer dizer, ele agora disse que isto é completamente absurdo. Isso não vai ser absurdo, isso é completamente absurdo já neste momento. 1500 pessoas a invadiram o Real de Santos Populares em passo rápido. Opa, se queriam fazer uma coisa temática por esta altura, abrandavam o ritmo da corrida, em vez de correr, marchavam e desciam a Avenida da Liberdade. Lá é que se fazem as marchas, está bem? Até amanhã e seja o que Deus quiser.
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0: Também estou contigo, Daniel. Correr, pronto. Não. Obrigada.
1: Acho que não. Até porque a partir do baile não fecha, não é?
0: Exatamente.
1: Muito tarde.
0: É baile, é sardinha. Sardinha não, bifana no meu caso.
1: Também.
0: E uma jovazinha. Tá bom, tá feito.

0: Pedimos-lhe algumas histórias de si quando era criança. Eu e o Daniel também partilhámos aqui algumas histórias. E a Margarida escreveu, infelizmente não foi áudio. Nós gostamos mesmo é de ouvir os áudios, mas
1: exatamente.
0: Pronto. Mas a história está tão bonita que nós decidimos partilhá-la consigo. A Margarida diz então que tem uma história com a filha mais velha, que hoje já tem 26 anos, e que a sensibilizou bastante. Então, uma vez, numa visita guiada a uma igreja católica, ela perguntou quem é que tinha feito as feridas no Jesus, na cruz. E a Margarida respondeu que tinham sido homens maus, há muitos anos, ao que ela responde: oh mãe, podemos pôr betadine nas feridas do Jesus?
1: Atenciosa.
0: Oh pá, já viste, Daniel, se todos os males do mundo se resolvessem assim tão facilmente, não é?
1: Verdade, verdade.
0: Como a
1: verdade.
0: Inocência desta
1: agora,
0: criança agora de 4
1: assim,
0: anos na
1: imagina
0: altura.
1: Imagina também o que é que a Margarida não infernizava a vida da filha a querer-lhe pôr betadine em tudo que era ferida, não é?
0: Pronto.
1: Eu acho que também há isto. Eu acho que também há isto. Eu também tive a minha fase em que andava sempre meio amarelo.
0: Muito bom. Oscar, como é que estamos de trânsito?
2: Começamos, Sónia, mais a norte, VC em direção à Rábida com abrandamentos entre Bonjoia e A3, mais à frente entre Francos e a Ponte. No sentido contrário, há paragens entre a Via Norte e o Freixo. A3 com demora desde o Nó da A4 para a VC, a IP com paragens nos dois sentidos. Na segunda circular em Lisboa, em direção a Benfica, há abrandamentos entre o aeroporto e o Campo Grande. Sentido inverso entre a área comercial e o radar. E C19 para Sintra com trânsito lento entre Alfragido e Palácio. Ponto 25 de Abril para Almada, com demora a partir de Sete Rios. Boa viagem.
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0: Muito bem. E tempo para amanhã, Daniel?
1: Olha, tempo para amanhã, previsão chuva fraca ou chuvisco no litoral norte e centro até ao final da manhã. Vento por vezes forte no litoral oeste, nas terras altas, e uma descida de temperatura. As máximas vão atingir os 19 graus em Ponta Delgada, 22 no Funchal, 26 no Porto, 28 em Faro e 33 em Lisboa.
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0: 9 minutos para as 7, takeaway hoje com Sónia Santos e o sempre com o Daniel Leitão, está de saída. E quem é que vamos receber e bem?
1: Tcharam.
0: A Dina Isabel. Dina, queremos uma história também tua, da tua infância, sim.
1: Eu tenho assim muitas histórias, eu era uma panhonha. Olha, tão panhonha, tão panhonha, tão bem comportadinha.
2: A Dina é muito dura com ela própria, caramba.
1: Exato. Não, não, vais querer. A minha avó uma vez, eu fui com ela aos Correios e esqueceu-se lá de mim. Portanto, estás a ver quão eu dava-lhe desfista.
2: Oh, Dina, pera. Será que se esqueceu?
1: Esqueceu.
3: Ai, Daniel,
2: percebes?
3: Que mal,
1: a minha avó gosta muito de mim.
2: Será que se esqueceu? Oh, Daniel, agora se calhar gosta, mas na altura não podia ver, talvez.
3: Ai,
2: nem a ti nem a ninguém, eu também percebo, mas a voz era a mesma coisa.
0: Dina Isabel, depois das 7, estamos de volta. Amanhã às 4.
1: Gosta muito de
0: amanhã.
2: Até amanhã.

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5: Boa tarde, são 7 horas 6 nos Açores. As notícias com o Miguel Coelho, mas primeiro, Miguel, ficamos a saber os títulos em destaque.
6: Donald Trump falou com Netanyahu e garante que as tropas israelitas que se dirigiam a Beirute recuaram. A Agência Portuguesa do Ambiente insiste, concessões de praia não podem impedir colocação de chapéus de sol.
5: Amanhã conto com céu nublado e possibilidade de chuva fraca no litoral norte e centro, máximas de 20 para Porto, 24 para Lisboa, 32 para Faro, 21 para Ponta Delgada. O Funchal vai chegar aos 25 graus.
6: Tarde marcada pelos desenvolvimentos no conflito no Médio Oriente, com a agência de notícias iraniana Tasnim a anunciar a suspensão das negociações com os Estados Unidos, em protesto pelos ataques de Israel no Líbano. O governo de Teherão considera que os ataques representam uma violação clara do cessar-fogo. Já Donald Trump, numa publicação nos últimos minutos, garantiu que as conversações com a República Islâmica do Irão prosseguem a bom ritmo. Já esta tarde, o presidente norte-americano falou ao telefone com o primeiro-ministro de Israel e garante que as tropas israelitas que seguiam para Beirute já voltaram para trás. Nesta edição das 7 temos o comentador da Renascença, José Alberto Lemos. José Alberto, boa tarde.
7: Boa tarde, Miguel.
6: É um cenário de alguma incerteza face a declarações em sentido contrário que temos vindo a ouvir, sendo certo, sim, que a causa deste novo revés nas negociações com o Irão é a intensificação dos ataques israelitas no Líbano. O que é que explica que Israel, na tua opinião, esteja a atuar desta forma?
7: Bom, porque a última coisa em que Israel está, a explicação é muito simples, é que a última coisa em que Israel está interessada é num acordo de paz na região. A estratégia Israel, neste caso o governo israelita, a estratégia de Benjamin Netanyahu, do primeiro-ministro, é de sabotar quaisquer conversações que possam conduzir a um acordo de paz. Porque Israel está interessado em deixar de arrastos o Irão e todos os seus vizinhos, árabes ou não árabes. Repare-se, há 26 anos que Israel não invadia o Líbano, não fazia nenhuma incursão militar no Líbano. Até agora tem combatido o Hezbollah nestas últimas décadas, através de ataques cirúrgicos, alguns não tão cirúrgicos, matar líderes, etc. Portanto, esta invasão destina-se justamente a dificultar o avanço de negociações entre o Irão e os Estados Unidos e faz parte desta estratégia de Israel de sabotar quaisquer conversações. O Hezbollah é um partido forte no Líbano, o Estado libanês é muito frágil, mas o Estado libanês não tem, portanto, capacidade para desarmar o Hezbollah. Israel está a assumir esse ónus, mas está a assumi-lo de uma forma inédita nas últimas duas décadas e meia. E, portanto, destina-se exatamente a tomar a iniciativa para que as conversações de paz não avancem. No caso do Irão, por exemplo, o Irão incluiu a questão do Líbano desde o início nestas conversações, coisa que o Paquistão confirmou, e hoje Trump está numa situação completamente subalterna, que é ter que telefonar a Netanyahu para lhe pedir para suspender a ofensiva no Líbano. Ou seja, a iniciativa já não é americana, a iniciativa é israelita, e por um lado, e por outro lado é iraniana, porque decide se há ou não conversações.
6: E o Irão, além de suspender as negociações, deixou também novas ameaças, incluindo o bloqueio do estreito de Bab el-Mandeb à saída do Mar Vermelho, neste caso, dizem os iranianos, com recurso aos Houthis do Iémen, há o risco de uma escalada ainda maior deste conflito.
7: Justamente, porque, repare-se, um dos chamados proxy, grupos proxy, portanto, grupos por procuração do Irão, financiados pelo Irão, são os Houthis no Iémen, que controlam o outro estreito, que depois do estreito de Hormuz dá acesso, neste caso, ao Mar Vermelho e ao Canal de Suez. Ora bom, se os Houthis conseguirem, também com drones, com artilharia, etc., criar dificuldades no estreito de Bab el-Mandeb, vamos ter uma situação idêntica à de Hormuz, uma distância relativamente pequena e que é muito difícil de controlar militarmente. Portanto, há um alastrar do conflito, há um agravamento da situação, pode haver mesmo um agravamento da situação, evidentemente, do preço do petróleo, etc., da energia, da circulação da energia, dos fertilizantes, graças a este impasse que surgiu agora nas negociações, motivado pelo ataque de Israel ao Líbano.
6: Obrigado pelo teu comentário, José Alberto Lemos. É uma situação que estamos também a acompanhar em rr.pt, com um olhar atento ao que se vai passando no Médio Oriente e nas várias posições que têm sido veiculadas nas últimas horas, numa altura em que a situação volta a conhecer um pico de tensão. O acolhimento de requerentes de asilo vai passar a ser responsabilidade única do Instituto da Segurança Social, que terá 6 meses para se adaptar. O anúncio foi feito hoje pelo coordenador do Grupo de Trabalho para a Implementação Nacional do Pacto em Matéria de Migração e Asilo da União Europeia, em vigor a partir do próximo dia 12. Até agora, a responsabilidade pelo acolhimento dos requerentes de asilo era repartido entre a Segurança Social e a AIMA. A Agência para a Integração, Migrações e Asilo será, assim, o Instituto da Segurança Social quem, daqui por 6 meses, irá assumir por inteiro essa missão. O prazo para as candidaturas à primeira fase do Concurso Nacional de Acesso ao Ensino Superior arranca a 20 de julho, uma semana depois de conhecidos os resultados dos exames nacionais do secundário. O calendário foi publicado hoje em Diário da República. A primeira fase do concurso, com 56.790 vagas, vai decorrer de 20 de julho a 6 de agosto. Os resultados serão divulgados a 23 de agosto e, no total, entre instituições privadas e públicas, há mais de 78.200 vagas.
0: A norma que permite a instalação de chapéus de sol em frente às zonas concessionadas não chegou a tempo do início da época balnear, como o presidente da APA prometeu, mas Pimenta Machado, Miguel, garante que até amanhã estará em todas as praias.
6: Sim, o presidente da Agência Portuguesa do Ambiente reafirma a posição que já tinha veiculado na passada semana. O certo é que durante os últimos dias houve alguma confusão em praias, onde as regras não foram acatadas. Agora, o presidente da APA afirma que todos vão ter de cumprir e que as regras são claras.
3: A área considerada nunca deve ultrapassar 30% da área útil da praia e nunca deve ultrapassar 50% da frente para o mar. As áreas ao lado, atrás ou à frente, são de fruição pública. Aí não há qualquer restrição, sendo que há também áreas de segurança. A área do nosso Salvador tem que ter, no fundo, aquele espaço desocupado para prestar o socorro aos banhistas. Há áreas onde podem circular os bicos de emergência, essas têm que estar devidamente sinalizadas e essas não devem ser ocupadas, devem estar livres.
6: Em algumas praias do Algarve foi preciso este fim de semana chamar as autoridades porque os concessionários não permitiram a colocação de chapéus de sol, mas a partir de amanhã, mais tardar, garante Pimenta Machado, a norma vai ser divulgada.
3: Nós vamos emitir uma nota orientadora. Acabei de receber o parecer da Associação Nacional de Municípios com os seus contributos. Eu creio que entre hoje e amanhã vamos difundir aquilo que é a orientação, em que a sinalética é fundamental. Temos, acima de tudo, limitar as áreas que são concessionadas. Todas as outras áreas são de fruição pública, são todos nós, todos portugueses, quem vai colocar a toalha, o seu chapéu de sol ou o paravento, são áreas de fruição pública.
6: José Pimenta Machado, presidente da APA, aqui em declarações à RTP. E o Festival ao Largo vai decorrer este ano no Centro Cultural de Belém, em Lisboa, e não no Largo de São Carlos, como é habitual, isto Dina, devido às obras de que o teatro está a ser alvo. O festival, que apresenta espetáculos de música clássica e bailado, transfere-se assim para a Praça Central do CCB. A boa notícia é que os espetáculos vão continuar a ser gratuitos.
0: Certo. Richard. Não é que não seja bonita também no CCB, mas de facto aquilo faz parte da vida de Chiado.
6: Sem dúvida. Os espetáculos já agora vão decorrer de 3 a 25 de julho.
0: Já falta pouco então, um mês estamos
6: lá. É agendar isso, porque
0: obrigada,
6: normalmente
0: Miguel.
6: Esgotam rapidamente.
0: Sim, sem dúvida, até porque se bem te lembras quando trabalhávamos no Chiado, as cadeiras começavam a ser ocupadas bastante cedo.
6: Sim,
0: era
6: sim,
0: para saber garantia
6: dúvida.
0: De que havia lugar para ver o espetáculo. Já temos a seguir trânsito e tempo.
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0: Vamos saber como estamos de trânsito. Oscar Daniel está sempre bem informado. Olá, Oscar. Oi, desculpa, Oscar. Não te vais já embora. Ah, agora já cá estás. Culpa minha.
8: Tudo bem. Estava-te a dizer que começamos pela segunda circular em direção ao Benfica, com abrandamentos entre o aeroporto e o Campo Grande, sentido inverso entre as Torres, Lisboa e Radar, e C19 para Sintra, trânsito lento entre Alfragide e Amadora. Ponto 25 mil para Almada, quando mora a partir de Campo Lido, no Porto, VCI para a Rábida. Tem abrandamentos entre Bonjoia e A3 e mais à frente entre Paralada e a Ponte. No sentido contrário, há apenas ali paragens entre a Forada e a Boa Vista. A3 quando mora no final para a VCI, a EP com paragens nos dois sentidos. Boa viagem.
0: Obrigada, Oscar. Até já. Quanto ao tempo para hoje, ou melhor, para amanhã, pode contar com céu nublado, há possibilidade de chuva fraca no litoral norte e centro até ao final da manhã. Pequena descida de temperatura, Açores com céu nublado e algum sol, poucas nuvens na Madeira, máximas de 20 para o Porto, 24 para Lisboa, 32 para Faro, 21 para Ponta Delgada, Funchal 25. O tempo é uma oferta Uso. No mínimo, tem tudo, sem truques, sem confusão.
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0: Sem dúvida nenhuma.
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0: E hoje é assim, temos aqui uns meninos, porque é Dia Mundial da Criança, de vez em quando a ajudar-nos a fazer rádio. Sou a Dina Isabel, estamos juntos até às 8h30 aqui na Renascença e começamos bem, começamos com Shawn Mendes. 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

0: Tem uma energia esta música. A música chama-se Born with a Broken Heart, que é como quem diz, nasceu com o coração partido. Mas não há coração partido que aguente este ritmo com o Damien Davi. Eu não sei se é assim que se diz também, mas pronto, faz de conta. Se não for, as minhas desculpas. Há música da boa, como sempre, para ouvir já a seguir, com Amaro.
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18 minutos para as 8, hoje é Dia Mundial da Criança. Não sei como é que foi aí em casa, se houve direito a, sei lá, uma sobremesa extra, um passeio depois da escola, um miminho assim mais especial, um presentezinho na mochila, bem, qualquer coisa, desde que de facto se assinale este dia, que é o dia que devemos fazer as nossas crianças ainda mais felizes e em que não devemos esquecer as crianças que não conseguem ser tão felizes por circunstâncias diversas. Mas pronto, aqui estamos, Dia Mundial da Criança. Não sei como é que é no caso das crianças da tia Beli, como é que a coisa corre, como é que se celebra este dia. Não sei o que é que ela vai contar na próxima quinta-feira, porque já sabe que as pessoas têm que se acalmar imediatamente com o Vasco Pereira Coutinho, que traz a tia Beli às 9:15, à quinta-feira, aqui na Renascença. Ou então, sempre que quiser, em rr.pt. 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Use excesso para ouvir agora.

0: Há músicas que não têm idade.
1: Esta é uma delas, Heaven com Bryan Adams. E vamos saber como é que estamos de trânsito. Essas coisas, quem sabe, é o Oscar Daniel. Diz-me coisas.
2: Bem mais calma esta hora, Tina. Temos em Lisboa apenas a registar paragens, a passagem pelo Campo Grande na segunda circular nos dois sentidos. Ponto 25 de Abril em direção à Almada, com demora a partir de Campo Lido. Quanto ao Porto, nada a registar. Boa viagem.
1: Pronto, está mesmo, de facto, muito melhor. Sem dúvida nenhuma. Até amanhã, Oscar.
2: Até amanhã, obrigado.
1: Quanto ao tempo para amanhã, pode contar com céu nublado, com possibilidade de chuva fraca no litoral norte e centro, até ao final da manhã. Pequena descida de temperatura nos Açores. Céu muito nublado, com algumas abertas, e pouco nublado na Madeira. Máximas de 20 para o Porto, 24 para Lisboa, 32 para Faro, 21 para Ponta Delgada, 25 é a máxima prevista para o Funchal. Há sim uma ligeira descida de temperatura prevista para amanhã. 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Há notícias para ouvir às 8 em ponto, aqui na Renascença.

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3: Boa tarde, são 8 horas 7 nos Açores. Vamos às notícias. Primeiro, os títulos em destaque.
22: Donald Trump garante que as tropas israelitas que marchavam para Beirute recuaram, porque a Agência Portuguesa do Ambiente insiste que as concessões de praia não podem impedir a colocação de chapéus de sol.
3: Amanhã conto com céu nublado e possibilidade de chuva fraca no litoral norte e centro durante a manhã, uma pequena descida da temperatura, máximas de 20 para o Porto, 24 para Lisboa, 32 para Faro, 21 para Ponta Delgada e o Funchal vai chegar aos 25 graus.
23: As notícias com Pedro Cairo.
22: A agência de notícias iraniana Tasnim anunciou a suspensão das negociações com os Estados Unidos em protesto pelos ataques de Israel no Líbano. O governo de Irão considera que os ataques representam uma violação clara do cessar-fogo e deixou novas ameaças, incluindo o bloqueio do estreito de Bab el-Mandeb à saída do Mar Vermelho com o recurso aos úteis do Iêmen. Já Donald Trump, numa publicação feita ao final da tarde, garantia que as conversações com Teherão prosseguem a bom ritmo. Também esta tarde, o presidente norte-americano falou ao telefone com o primeiro-ministro israelita e garantiu que as tropas que seguiam para Beirute deram meia volta. Para Luís Tomé, Donald Trump parece estar a perder a iniciativa nas negociações sobre o conflito no Irão. O professor catedrático de Relações Internacionais diz que as decisões do presidente norte-americano tendem a responder mais aos mercados do que às preocupações diplomáticas para se chegar a um entendimento.
24: Temos visto uma narrativa, uma retórica recorrente do lado da Casa Branca e do próprio presidente Trump, mas com o passar das semanas parece muito destinada a gerir o comportamento dos mercados e das oscilações, designadamente nos preços da energia, do que para procurar uma solução. O Irão tem, no Estreito de Hormuz, a grande arma negocial. Pressente que o tempo joga contra a administração Trump, e mesmo que até nenhuma das partes, destas duas partes, esteja inteiramente interessada em voltar à guerra, esta volatilidade e escalada gradual pode levar, de facto, de novo à guerra.
22: Análise do professor de Relações Internacionais, Luís Tomé. E, entretanto, o governo francês proibiu representantes israelitas de comparecerem numa exposição de equipamentos militares que vai decorrer este mês em Paris. França também proibiu fabricantes de armas israelitas de exibirem sistemas ofensivos. Apenas estão autorizados a apresentar equipamento de defesa aérea. O Ministério Israelita da Defesa já criticou esta decisão, que qualifica de vergonhosa. Por cá, a norma que permite a instalação de chapéus de sol em frente às zonas concessionadas não chegou a tempo do início da época balnear, ao contrário do prometido pelo presidente da Agência Portuguesa do Ambiente. Ainda assim, Pimenta Machado garante que até amanhã vai estar em todas as praias.
25: Nós vamos emitir uma nota orientadora. Acabei de receber o parecer da Associação Nacional de Municípios, com os seus contributos. Eu creio que entre hoje e amanhã vamos difundir aquilo que é a orientação, em que a sinalética é fundamental. Temos, acima de tudo, limitar as áreas que são concessionadas. Todas as outras áreas são de fruição pública, são todos nós, todos os portugueses, quem vai colocar a toalha, o seu chapéu de sol ou o paravento, são áreas de fruição pública.
22: O presidente da APA lembra que todos têm de cumprir as regras. Este fim de semana houve confusão em algumas praias do Algarve. Foi mesmo preciso chamar as autoridades porque os concessionários não permitiam a colocação de chapéus de sol. Termino com um lembrete para quem é proprietário de pelo menos um imóvel, que acaba hoje o prazo de pagamento do Imposto Municipal sobre Imóveis, o IMI. No caso do valor ser inferior a 100 euros, tem de ser pago de uma só vez. Se for acima desse montante, pode ser fracionado em duas outras prestações, mas a primeira tem de ser paga até à meia-noite de hoje. Em caso de atraso, atenção ao lugar ao pagamento de uma coima mínima de 25 euros, mas pode chegar aos 150.
3: Já paguei no sábado.
22: Eu paguei ontem, por acaso.
3: Exato, já me adiantei. Obrigada, Pedro. Até já. Até
26: já. 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
3: Tenha uma boa tarde, está com a Renascença, é isso mesmo, sou a Dina Isabel. Vou ficar aqui até às 8h30, daqui a bocadinho vamos recordar como foi o extremamente desagradável de hoje, que está de volta, mas para já, isto está um grande sucesso dos anos 80 com a Laura Branigan, que é Self Control, já se ouve.

0: temos todos do extremamente desagradável. Hoje foi assim, fica aqui só um bocadinho.
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0: Ai, que bom. Extremamente desagradável. Extremamente. Olha, já viram que giro? No dia da criança temos de volta a nossa Minorca.
2: Ai, eu detesto essa palavra.
1: Ai, lá estás tu a embirrar com Espanha. Minorca, é um sítio lindo. Já lá fui. Uma ilha linda, linda.
2: Eu não sei se estou preparada para isto. O que é que eu perdi durante a minha ausência? Além do triângulo amoroso, Eva, Diogo, Ariana, a luta do Numeiro, o lamento da Cristina... Que
0: tirando
2: é que eu perdi?
0: Isso... Ah, acho que perdeste o concerto do ano, que foi o Bad Bunny.
2: Ah, eu não perdi. Eu vi tanta coisa sobre isso.
0: Foi
2: que
0: como
2: é,
0: se tivesse
2: é
0: lá.
2: É como se tivesse ido, sim. Com a grande vantagem de não ter de efetivamente ir. Para aborrecimentos no Estádio da Luz já me bastou em março, quando o Porto estava a ganhar 2-0 e se deixou empatar no fim.
1: Então, mas estás maluca? Aborrecimento? Como te atreves? Tu não viste o que aconteceu à influencer Helena Coelho por ter dito que não achou grande coisa?
2: Vivi. Ela foi criticada por toda a internet. Mas pelos vistos, o que é grave é ir e não gostar. Acho que não gostar e não ir ainda é admissível. Não sei, pelo menos da última vez confirmei as regras. Tu que foste, Inês, conta coisas. Fala-nos lá do homem mais desejado do momento.
0: O Benito, o Bad Bunny, é incrível.
2: Qual Bad Bunny? O Jeremy. As pessoas encheram o Estádio da Luz. Não foi para ver o Bad Bunny ou o Benito, ou o que é. Foi para serem vistas pelo Jeremy.
1: O Jeremy? Mas quem é esse? Fez a primeira parte?
2: De certa forma, sim. Se não, fez, Inês. Fez aquela primeira parte de selecionar mulheres para a casita.
1: Bem, eu realmente não percebo nada disto. Eu nem sabia que essa música era do Bad Bunny.
0: Mas qual música?
1: Não sabem?
3: Ah! Bem-vindos à cripta!
4: Dame tu cosita!
5: Dame la casita! Dame la casita!
0: Eu creio que não é isso que ela está a falar.
2: Ai, meu Deus. Isto é pior. Bem, enfim, vamos lá conhecer o tal Jeremy.
6: Storytime, como consegui entrar na casita. Foi um concerto fantástico, eu adorei. Eu cheguei por volta das 5 e pouco e entrei na casita às 7. Nós já tínhamos visto os vídeos do Jeremy, que é o rapaz que anda ali à procura das miúdas para levar, e vimos-lo assim que chegamos. Ele olhou para mim e para as minhas amigas umas 5 vezes. Ele estava às voltas, olhava, fazia
2: mal.
6: Contacto visual, depois basava. Então eu já estava mesmo bem triste, eu estava tipo, ok,
0: não
6: vamos entrar.
2: Oh, não vamos entrar, parece que estão a falar de uma discoteca, não é? Não vamos conseguir.
0: Não, de um
2: isto ao mesmo tempo, não, isso em princípio parece, acho que não está nos planos. Isto ao mesmo tempo parece tráfico humano, não é? Porque há lá um homem que escolhe miúdas e as mete dentro de um contentor. Sim, nós temos noção que esta coisa da casita é uma espécie de contentor, não é? Como aqueles em que nós estamos enfiadas nos festivais de verão, sabem?
0: Uhum.
2: Ainda agora no Rock in Rio, por exemplo, vamos todas para a casita da Renascença.
1: Sim, que bom, fomos todas escolhidas, vamos ser as primeiras a entrar. Vai ser uma honra.
2: É por sermos as mais giras da Renascença.
0: Claro,
2: não é?
0: Claro.
1: 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É tão...
0: É verdade. E assim com crianças ainda fica melhor. Se quiser ouvir o episódio todo, prometo que vale a pena, porque eu já ouvi. Está tudo disponível em podcast. Billie Eilish, lembro que às 8h30 vamos estar a partir de Fátima para a recitação do Rosário. Uma boa segunda-feira para si.
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0: 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Transmitimos agora a recitação do Terço do Rosário.
1: Em nome do Pai, do Filho e do Espírito Santo.
2: Amém.
1: A graça e a paz de Nosso Senhor Jesus Cristo, o amor do Pai e a comunhão do Espírito Santo estejam convosco.
3: Bendito seja Deus que nos reuniu no amor de Cristo.
1: Reunimos-nos no amor de Cristo e assim saudamos quantos se encontram nesta tarde aqui no Santuário de Fátima. Saudamos os irmãos doentes e quantos nos acompanham pelos meios de comunicação social e internet. Acompanham-nos nesta oração do Rosário as irmãs apóstolas do Sagrado Coração de Jesus, do Santuário de Cristo Rei de Almada. Neste Dia Mundial da Criança, contemplamos os mistérios gozosos do Rosário com os olhos postos na afirmação de Jesus: deixai vir a mim as crianças, e pedindo ao Senhor que fortaleça o compromisso com o bem-estar das crianças, com o combate às situações de abuso, de pobreza e às desigualdades no acesso aos cuidados e à educação. No primeiro mistério, meditamos na anunciação do anjo a Maria. No Evangelho segundo São Lucas, o anjo disse-lhe: Ave, cheia de graça, o Senhor está contigo. Maria disse: Eis a serva do Senhor, faça-se a mim segundo a tua palavra. Maria acolhe o projeto de Deus com confiança e entrega. O seu sim torna-se caminho de esperança para toda a humanidade. Rezemos ao Senhor pela Igreja, para que, como Maria, saiba dizer sim ao cuidado e ao serviço dos mais necessitados, especialmente as crianças. Pai nosso que estais nos céus, santificado seja o vosso nome. Venha a nós o vosso reino, seja feita a vossa vontade, assim na terra como no céu.
4: O nosso cada dia nos dai hoje.
5: Ave Maria, cheia de graça, o Senhor é convosco. Bendita sois vós entre as mulheres, e bendito é o fruto do vosso ventre, Jesus.
1: Santa Maria, Mãe de Deus, rogai por nós, pecadores, agora e na hora de nossa morte.
5: Ave Maria, cheia de graça, o Senhor é convosco. Bendita sois vós entre as mulheres, e bendito é o fruto do vosso ventre, Jesus. Ave Maria, cheia de graça, o Senhor é convosco. Bendita sois vós entre as mulheres, e bendito é o fruto do vosso ventre, Jesus. Ave Maria, cheia de graça, o Senhor é convosco. Bendita sois vós entre as mulheres, e bendito é o fruto do vosso ventre, Jesus. Ave Maria, cheia de graça, o Senhor é convosco. Bendita sois vós entre as mulheres, e bendito é o fruto do vosso ventre, Jesus. Ave Maria, cheia de graça, o Senhor é convosco. Bendita sois vós entre as mulheres, e bendito é o fruto do vosso ventre, Jesus. Ave Maria, cheia de graça, o Senhor é convosco. Bendita sois vós entre as mulheres, e bendito é o fruto do vosso ventre, Jesus. Ave Maria, cheia de graça, o Senhor é convosco. Bendita sois vós entre as mulheres, e bendito é o fruto do vosso ventre, Jesus. Ave Maria, cheia de graça, o Senhor é convosco. Bendita sois vós entre as mulheres, e bendito é o fruto do vosso ventre, Jesus. Amém. Ave Maria, cheia de graça, o Senhor é convosco. Bendita sois vós entre as mulheres e bendito é o fruto do vosso ventre, Jesus.
1: Glória ao Pai, ao Filho e ao Espírito Santo.
5: Como era no princípio, agora e sempre. Amém.
1: Ó Maria concebida sem pecado,
5: rogai por nós que recorremos a vós.
1: Ó meu Jesus, perdoai-nos e livrai-nos do fogo do inferno.
5: Levai as almas todas para o céu, socorrei principalmente as que mais precisam.

0: Meditemos na visitação de Maria à sua prima Isabel, do Evangelho segundo São Lucas. Maria pôs-se a caminho apressadamente para a montanha. Quando Isabel ouviu a saudação de Maria, o menino saltou de alegria no seu seio. Maria não fica parada, apressa a sair ao encontro de Isabel com alegria e cuidado. Rezemos ao Senhor pelas comunidades educativas, para que proporcionem às crianças oportunidades de crescimento, encontro e alegria. O pão nosso de cada dia nos dai hoje. Perdoai-nos as nossas ofensas, assim como nós perdoamos a quem nos tem ofendido. E não nos deixeis cair em tentação, mas livrai-nos do mal. Amém.
1: Santa Maria, Mãe de Deus, rogai por nós, pecadores, agora e na hora de nossa morte. Amém.
2: Amém.
1: Santa Maria, Mãe de Deus, rogai por nós, pecadores, agora e na hora de nossa morte. Amém.
2: Amém.
1: Santa Maria, Mãe de Deus, rogai por nós, pecadores, agora e na hora de nossa morte. Amém. Santa Maria, Mãe de Deus, rogai por nós, pecadores, agora e na hora de nossa morte. Amém.
2: Amém.
1: Santa Maria, Mãe de Deus, rogai por nós, pecadores, agora e na hora de nossa morte. Amém.
2: Amém.

0: Santa Maria, Mãe de Deus, rogai por nós, pecadores, agora e na hora de nossa morte. Amém. Santa Maria, Mãe de Deus, rogai por nós, pecadores, agora e na hora de nossa morte. Amém.
1: Como era no princípio, agora e sempre. Amém. Rogai por nós que recorremos a vós. Levai as almas todas para o céu, principalmente as que mais precisam.

Terceiro mistério, meditemos no nascimento de Jesus em Belém, do Evangelho segundo São Lucas. Maria deu à luz o seu filho primogênito e deitou-o numa manjedoura. Um anjo disse-lhes: hoje nasceu-vos um Salvador, que é Cristo Senhor. O Filho de Deus nasce pobre e humilde. No presépio, lembramos as famílias que hoje vivem sem casa digna, sem trabalho, sem o essencial. Rezemos ao Senhor pelas crianças do mundo inteiro que enfrentam a guerra, a pobreza e a exclusão, para que encontrem apoio, dignidade e caminhos de esperança através da solidariedade de todos. Pai nosso, que estais nos céus, santificado seja o vosso nome. Venha a nós o vosso reino. Seja feita a vossa vontade, assim na terra como no céu. Ave Maria, cheia de graça, o Senhor é convosco. Bendita sois vós entre as mulheres, e bendito é o fruto do vosso ventre, Jesus. Ave Maria, cheia de graça, o Senhor é convosco. Bendita sois vós entre as mulheres, e bendito é o fruto do vosso ventre, Jesus. Ave Maria, cheia de graça, o Senhor é convosco. Bendita sois vós entre as mulheres, e bendito é o fruto do vosso ventre, Jesus. Ave Maria, cheia de graça, o Senhor é convosco. Bendita sois vós entre as mulheres, e bendito é o fruto do vosso ventre, Jesus. Ave Maria, cheia de graça, o Senhor é convosco. Bendita sois vós entre as mulheres, e bendito é o fruto do vosso ventre, Jesus. Ave Maria, cheia de graça, o Senhor é convosco. Bendita sois vós entre as mulheres, e bendito é o fruto do vosso ventre, Jesus. Ave Maria, cheia de graça, o Senhor é convosco. Bendita sois vós entre as mulheres, e bendito é o fruto do vosso ventre, Jesus. Ave Maria, cheia de graça.

Senhor é convosco. Bendita sois vós entre as mulheres e bendito é o fruto do vosso ventre, Jesus. Ave Maria, cheia de graça, o Senhor é convosco. Bendita sois vós entre as mulheres e bendito é o fruto do vosso ventre, Jesus. Ave Maria, cheia de graça, o Senhor é convosco. Bendita sois vós entre as mulheres e bendito é o fruto do vosso ventre, Jesus. Glória ao Pai, ao Filho e ao Espírito Santo. Ó Maria concebida sem pecado, ó meu Jesus, perdoai-nos e livrai-nos do fogo do inferno.

0: Quarto mistério, meditemos na apresentação de Jesus no templo. No Evangelho segundo São Lucas, levaram o menino a Jerusalém para o apresentarem ao Senhor. Simeão tomou o menino nos braços e bendisse a Deus. Simeão e Ana reconheceram no menino a luz de Deus. Este olhar de fé convida-nos a reconhecer a dignidade de cada pessoa, especialmente pelo cuidado das crianças. Rezemos ao Senhor pelos pais educadores, para que defendam a vida, a paz e a dignidade de todos, especialmente no cuidado das crianças e na proteção dos mais frágeis. O pão nosso de cada dia nos dai hoje, perdoai-nos as nossas ofensas, assim como nós perdoamos a quem nos tem ofendido. E não nos deixeis cair em tentação, mas livrai-nos do mal. Amém.
1: Ave Maria, cheia de graça, o Senhor é convosco. Bendita sois vós entre as mulheres.
2: Santa Maria, Mãe de Deus, rogai por nós, pecadores, agora e na hora de nossa morte. Amém. Santa Maria, Mãe de Deus, rogai por nós, pecadores, agora e na hora de nossa morte. Amém. Santa Maria, Mãe de Deus, rogai por nós, pecadores, agora e na hora de nossa morte. Amém. Santa Maria, Mãe de Deus, rogai por nós, pecadores, agora e na hora de nossa morte. Amém. Santa Maria, Mãe de Deus, rogai por nós, pecadores, agora e na hora de nossa morte. Amém. Santa Maria, Mãe de Deus, rogai por nós, pecadores, agora e na hora de nossa morte. Amém. Santa Maria, Mãe de Deus, rogai por nós, pecadores, agora e na hora de nossa morte. Amém. Santa Maria, Mãe de Deus, rogai por nós, pecadores, agora e na hora de nossa morte. Amém. Santa Maria, Mãe de Deus, rogai por nós, pecadores, agora e na hora de nossa morte. Amém. Santa Maria, Mãe de Deus, rogai por nós, pecadores, agora e na hora de nossa morte. Amém.
0: Como era no princípio, agora e sempre. Amém. Rogai por nós que recorremos a vós. Levai as almas todas para o céu, principalmente as que mais precisarem.

0: Quinto mistério, meditemos na perda e encontro de Jesus no templo, do Evangelho segundo São Lucas. Depois de 3 dias, encontraram Jesus no templo, sentado entre os doutores. Não sabias que eu devia estar na casa de meu pai? O encontro de Jesus no templo revela que Deus está sempre a chamar-nos para o caminho da verdade e da vida. Rezemos ao Senhor por todos os jovens, para que caminhem com sabedoria e coragem, de modo que encontrem sentido para a vida. Pai nosso, que estais nos céus, santificado seja o vosso nome. Venha a nós o vosso reino. Seja feita a vossa vontade, assim na terra como no céu. Ave Maria, cheia de graça, o Senhor é convosco. Bendita sois vós entre as mulheres e bendito é o fruto do vosso ventre, Jesus. Ave Maria, cheia de graça, o Senhor é convosco. Bendita sois vós entre as mulheres e bendito é o fruto do vosso ventre, Jesus. Ave Maria, cheia de graça, o Senhor é convosco. Bendita sois vós entre as mulheres e bendito é o fruto do vosso ventre, Jesus. Ave Maria, cheia de graça, o Senhor é convosco. Bendita sois vós entre as mulheres e bendito é o fruto do vosso ventre, Jesus. Ave Maria, cheia de graça, o Senhor é convosco. Bendita sois vós entre as mulheres e bendito é o fruto do vosso ventre, Jesus. Ave Maria, cheia de graça, o Senhor é convosco. Bendita sois vós entre as mulheres e bendito é o fruto do vosso ventre, Jesus. Ave Maria, cheia de graça, o Senhor é convosco. Bendita sois vós entre as mulheres e bendito é o fruto do vosso ventre, Jesus. Ave Maria, cheia de graça, o Senhor é convosco. Bendita sois vós entre as mulheres e bendito é o fruto do vosso ventre, Jesus. Ave Maria, cheia de graça, o Senhor é convosco. Bendita sois vós entre as mulheres e bendito é o fruto do vosso ventre, Jesus. Ave Maria, cheia de graça, o Senhor é convosco. Bendita sois vós entre as mulheres e bendito é o fruto do vosso ventre, Jesus. Glória ao Pai, ao Filho e ao Espírito Santo. Ó Maria concebida sem pecado. Ó meu Jesus, perdoai-nos e livrai-nos do fogo do inferno. Rezemos as 3 últimas Ave Marias em honra da pureza de Nossa Senhora, das intenções do Santo Padre, as intenções confiadas a este santuário e pela paz no mundo. Ave Maria, cheia de graça, o Senhor é convosco. Bendita sois vós entre as mulheres. Bendita é o fruto do vosso ventre, Jesus. Santa Maria, Mãe de Deus, a paz de Deus. Nossa Senhora do Rosário de Fátima. Ave Maria, cheia de graça, o Senhor é convosco. Bendita sois vós entre as mulheres e bendito é o fruto do vosso ventre, Jesus. Rainha da Paz. Ave Maria, cheia de graça, o Senhor é convosco. Bendita sois vós entre as mulheres e bendito é o fruto do vosso ventre, Jesus. Rainha do céu e da terra, salve Rainha, Mãe Misericórdia, vida, doçura, esperança, nossa salve. A vós bradamos os degradados filhos de Eva, a vós suspiramos, gemendo e chorando neste vale de lágrimas. Eia, pois, advogada nossa, esses vossos olhos misericordiosos a nós volvei, e depois deste desterro nos mostrai, Jesus, bendito o fruto do vosso ventre, ó clemente, ó piedosa, ó doce Virgem Maria. Rogai por nós, Santa Mãe de Deus, para que sejamos dignos das promessas de Cristo. Amém. Oremos. Venha em nosso auxílio, Senhor, a poderosa intercessão da bem-aventurada Virgem Maria, para que, livres de todo o perigo, gozemos sempre da vossa paz. Por nosso Senhor Jesus Cristo, vosso Filho, que é Deus, e convosco vive e reina, na unidade do Espírito Santo, por todos os séculos dos séculos.
1: Amém.
0: Consagremos a Nossa Senhora. Ó Senhora minha, ó minha mãe, eu me ofereço todo a vós, e em prova da minha devoção para convosco, vos consagro neste dia e para sempre os meus olhos, os meus ouvidos, a minha boca, o meu coração, inteiramente todo o meu ser. E porque assim sou vosso, ó incomparável Mãe, guardai-me e defendei-me como propriedade vossa. Lembrai-vos que vos pertenço, eterna Mãe, Senhora Nossa. Aguardai-me e defendei-me como coisa própria vossa. O Senhor esteja convosco. A bênção de Deus Todo-Poderoso, Pai, Filho e Espírito Santo, deixa sobre vós e convosco permaneça para sempre.
1: Amém.
0: Louvado seja nosso Senhor Jesus Cristo.

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1: Boa noite, são 9 horas 8 nos Açores. Pedro Queiro, boa noite. Que notícias é que estão em destaque a esta hora?
2: Olá, boa noite. Donald Trump garante que as tropas israelitas que marchavam para Beirute recuaram. Por cá, em Cascais, um acidente com um autocarro resultou num morto. Uma colisão entre um ligeiro e um autocarro fez esta tarde um morto e dois feridos ligeiros, informação confirmada à Renascença por fonte da Proteção Civil. O acidente ocorreu na zona da Torre, no concelho de Cascais. O alerta foi dado pelas 5 da tarde. No local estiveram 23 operacionais apoiados por 9 viaturas. Fernando Medina coloca a decisão de suspender ou não o mandato nas mãos dos vereadores do PS em Lisboa, os vereadores que são arguídos na operação emergente. No programa Conversa de Eleição, o antigo ministro socialista recorda que o partido defende que os cargos devem ser abandonados só em caso de formalização da acusação por um juiz. O socialista entende por isso que a decisão nesta fase cabe a cada um dos arguídos.
3: Isso depende da consciência de cada um. Já por vezes temos visto que o sentir às vezes varia consoante a regra, consoante a situação se aplica aos outros ou se aplica a si próprio, ou quando se aplica aos outros ou se aplica aos seus. Por vezes o critério não é uniforme, mas...
4: E qual seria o seu critério?
3: Por isso cada um, nas suas circunstâncias, toma as suas decisões próprias.
2: Fernando Medina, que liderou a Câmara de Lisboa, entende nestas declarações a Filipe Ribeiro que agora é tempo de dar tempo à justiça. Uma opinião dada na conversa da eleição da Renascença para ouvir na íntegra daqui a 2 horas na edição da noite. O acolhimento de quem pede asilo vai passar para as mãos do Instituto de Segurança Social, que tem 6 meses para se adaptar. O anúncio foi feito hoje pelo coordenador do Grupo de Trabalho para a Implementação Nacional do Pacto em Matéria de Migração e Asilo da União Europeia, que entra em vigor a partir do próximo dia 12. Até agora, a responsabilidade pelo acolhimento dos requerentes de asilo era repartido entre a Segurança Social e a AIMA, a Agência para a Integração, Migrações e Asilo. A agência de notícias iraniana Tajnin anunciou a suspensão das negociações com os Estados Unidos em protesto pelos ataques de Israel no Líbano. O governo de Teherão considera que os ataques representam uma violação clara do cessar-fogo e deixou novas ameaças, incluindo o bloqueio do estreito de Bab el-Mandeb à saída do Mar Vermelho com o recurso aos úteis do Iémen. Já Donald Trump, numa publicação feita ao final da tarde, garantia que as conversações com Teherão prosseguem a bom ritmo. Também esta tarde, o presidente norte-americano falou ao telefone com o primeiro-ministro israelita e garante que as tropas que seguiam para Beirute deram meia volta. Dom José Tolentino Mendonça diz que se não se impuser limites à inteligência artificial, a humanidade corre o risco de um retrocesso em vez de uma evolução. Em entrevista à Renascença, para ouvir depois das 11 na edição da noite, o cardeal lançou um novo alerta sobre o uso da inteligência artificial.
5: Sem essa ideia do limite e sem uma consciência crítica e sem uma ativação democrática das nossas sociedades que tenham verdadeiramente uma palavra a dizer, nós corremos, como diz a encíclica, riscos não de uma evolução, mas de uma involução em termos da vida social.
2: Prefeito do Dicastério para a Cultura e Educação, entrevistado por Ana Catarina André. No futebol agora já é oficial, Issa Dumbiá é reforço do Sporting para a próxima época. O médio italiano de 22 anos foi contratado ao Veneza, assina contrato até 2031, fica com uma cláusula de rescisão de 80 milhões de euros. O Sporting ainda não revelou os valores da transferência. Ainda no futebol, Sérgio Conceição já não é treinador do Al Ittihad. O clube saudita anunciou hoje a rescisão de contrato com o treinador português após ter terminado o campeonato no 5º lugar. Está tudo em rr.pt, fico com Paulino Coelho no Hotel Califórnia.
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1: Muito boa noite, tenha uma ótima semana. Bem-vindo ao Hotel Califórnia, eu sou o Paulino Coelho e estamos juntos até às 11.

Stevie Wonder no Hotel California. E agora uma canção que foi feita para as rádios dos anos 70 e 80. Do That To Me One More Time. Foi gravada por Captain and Tennille, a dupla formada por Daryl Dragon e Tony Tennille, um dos casais mais populares da música americana da década de 70. Curiosamente, quando a música foi editada no final de 1979, muitos programadores de rádio acharam que era demasiado lenta para se tornar um sucesso. Só que enganaram-se. A canção chegou ao número 1 do top americano no início de 1980 e transformou-se num dos maiores êxitos da carreira da dupla. E o segredo talvez estivesse na simplicidade. Uma melodia com um arranjo muito suave e a voz de Tony Tennille a interpretar uma letra que fala de cumplicidade e reencontro. Numa época dominada pelo disco sound e pelos sons mais acelerados, Do That To Me One More Time mostrou que ainda havia espaço para uma grande balada romântica. E apesar de serem conhecidos como Captain and Tennille, era muitas vezes Tony Tennille quem acabava por roubar as atenções. A sua voz transformou esta canção num clássico das rádios do Adult Contemporary e numa das baladas mais reconhecidas do início dos anos 80.

0: já a seguir no Hotel Califórnia, uma das primeiras meninas do rock.
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11: E pode mesmo dizer-se que Suzy 4 é uma pioneira do rock. Quando apareceu no início dos anos 70, não havia muitas mulheres a liderar bandas de rock daquela forma. Nascida em Detroit, começou a tocar ainda adolescente com as irmãs, mas foi já em Inglaterra que a carreira disparou. Canções como Can The Can, 48 Crash, Devil Gate Drive ou If You Can't Give Me Love transformaram-na numa das maiores estrelas do rock na época. E em 1978 chegou She's In Love With You, uma canção mais pop, mas sem perder aquela energia que sempre caracterizou Suzy 4. A canção tornou-se um dos seus maiores sucessos internacionais e mostrou que era possível atravessar a década sem perder relevância, numa altura em que a música estava a mudar muito rapidamente. E curiosamente, Suzy 4 nunca gostou muito da ideia de ser apresentada como uma mulher no rock. Dizia simplesmente que era uma músico de rock. Ponto final. E talvez tenha sido precisamente essa atitude que a tornou tão importante para as gerações que vieram depois. 50 anos depois do início de carreira, continua a gravar, a atuar e a ser apontada como influência por inúmeros artistas. Ora então, tínhamos que ouvir este She's In Love With You.

0: Está quase, está quase. Também já fizemos o ensaio a semana passada. O verão começa dia 21 de junho, às 9h24 da manhã. Ora, e agora no Hotel Califórnia, uma canção que marcou um momento importante na história do hip-hop. I Need Love, de LL Cool J, editada em 1987, fazia parte do álbum Bigger and Deffer e tornou-se um dos maiores sucessos da carreira do rapper. E o mais curioso é que a canção apanhou muita gente de surpresa. Porquê? Porque na altura o rap era associado sobretudo a canções de afirmação, de competição ou ouvida nas ruas. E LL Cool J decidiu fazer exatamente o contrário. Gravou uma música sobre amor, relacionamentos e vulnerabilidade. E houve quem criticasse esta opção, mas as pessoas responderam de outra forma. I Need Love entrou nos tops dos dois lados do Atlântico e tornou-se uma das primeiras canções de rap a conquistar uma audiência verdadeiramente mainstream. Hoje parece perfeitamente normal ouvir rappers falar de sentimentos, mas em 1987 isso ainda não era muito comum. Por isso, além de ser um sucesso, I Need Love acabou por ajudar a abrir caminho para uma nova abordagem dentro do rap e do hip-hop. E quase 40 anos depois, continua a ser uma das músicas mais conhecidas de LL Cool J. Aqui está este lindíssimo I Need Love. Passei tanto.
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Bom, há canções que nascem com um simples tema de álbum e depois acabam por ganhar vida própria. É o caso da canção que trago hoje no lado B, Roadhouse Blues, escrita por Jim Morrison e editada pelos Doors em 1970 no álbum Morrison Hotel. E curiosamente, quando foi editada em single, apareceu como lado B de You Make Me Real, mas rapidamente roubou as atenções, claro. Aquele riff de blues, a voz de Morrison e o famoso Keep Your Eyes on the Road e o Hands Upon the Wheel transformaram-na numa das canções mais populares dos Doors e num clássico obrigatório do rock.

0: do outro lado do Atlântico havia uma banda que também ficou rendida à canção. Os Status Quo descobriram Road House Blues durante uma digressão pela Alemanha no início dos anos 70. Gostaram tanto dela que começaram imediatamente a tocá-la ao vivo e dois anos depois decidiram levá-la para estúdio. A versão surgiu em 1972 no álbum Pile Driver. Os Doors tinham-lhe dado um ambiente sombrio e urbano, enquanto que os Status Quo deram-lhe mais músculo, mais rock, aquela energia de estrada que viria a tornar-se uma das imagens de marca da banda. O resultado, uma das raras versões que consegue respeitar o original, mas sem soar a cópia.
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Bom, e agora uma canção que ajudou a definir o som das pistas de dança no início dos anos 80. Eu comprei este disco, ouvi tanto. Do You Wanna Funk, editado em 1982, juntou dois nomes fundamentais da música de dança da época. Sylvester, uma das vozes mais reconhecíveis da Disco Sound, e Patrick Cowley, produtor e pioneiro da música eletrónica. Sylvester já era conhecido por sucessos como You Make Me Feel Mighty Real, e tinha uma presença única, enquanto que Patrick Cowley, por sua vez, era um dos músicos que estava a levar os sintetizadores para territórios novos, ajudando a criar aquilo que mais tarde influenciaria a dance music moderna. E quando os dois se juntaram para gravar Do You Wanna Funk, o resultado foi imediato. A música tornou-se um sucesso nas discotecas, entrou nos tops de vários países e acabou por se transformar num clássico do chamado movimento High Energy. Há também um lado mais marcante nesta história. Patrick Cowley morreu poucos meses depois da edição da canção, em novembro de 1982, com apenas 32 anos. Sylvester viria a falecer em 1988, aos 41 anos. Mas o legado dos dois continua bem vivo e basta ouvir os primeiros segundos de Do You Wanna Funk para perceber porquê. Mais de 40 anos depois, continua a ser muito difícil ficar parado ao som deste Do You Wanna Funk.

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16: Boa noite, são 10 horas 9 nos Açores. Pedro Queiro, o que é importante sabermos a esta hora?
17: Os consumidores vão pagar mais pelo gás natural já a partir de outubro. O ministro da Administração Interna recebeu os profissionais da PSP e GNR que se queixam de ter saído de mãos a abanar. A entidade reguladora dos serviços energéticos, a ERSE, aprovou um aumento de 6,4% nas tarifas de gás natural para os consumidores domésticos no mercado regulado, um aumento que entra em vigor a 1 de outubro e que abrange cerca de 437 mil consumidores. O impacto na fatura, incluindo taxas e impostos, vai ser de quase 1 euro por mês para um casal sem filhos e de mais de 1,60 euro para um casal com dois filhos, segundo as contas da ERSE, que justifica esta revisão em alta, com o contexto de incerteza nos mercados internacionais devido ao conflito no Médio Oriente. Os portugueses estão a contratar mais créditos à habitação, quase 11%, foi quando cresceram os empréstimos para comprar casa em abril, um ritmo muito superior à média europeia, que se ficou por pouco menos de 3%. São dados do Banco de Portugal divulgados hoje, que mostram Portugal como um dos maiores crescimentos da zona euro. É a variação mais expressiva no crédito à habitação concedido num só mês desde 2003. Ao todo foram quase 115 mil milhões de euros. Fernando Medina coloca a decisão de suspender ou não o mandato nas mãos dos vereadores do PS em Lisboa, que são arguídos na operação emergente. No programa Conversa de Eleição, o antigo ministro socialista recorda que o partido defende que os cargos devem ser abandonados só em caso de formalização da acusação por um juiz. O socialista entende por isso que a decisão nesta fase cabe a cada um dos arguídos.
18: Isso depende da consciência de cada um. Já por vezes temos visto que o sentir às vezes varia consoante a regra, consoante a situação se aplica aos outros ou se aplica a si próprio, ou quando se aplica aos outros ou se aplica aos seus. Por vezes o critério não é uniforme, mas...
19: E qual seria o seu critério?
18: Por isso, cada um, nas suas circunstâncias, toma as suas decisões próprias.
17: Fernando Medina, que é ouvido por Filipe Ribeiro, ele que liderou a Câmara de Lisboa, entendo que agora é tempo de dar tempo à justiça, uma opinião dada no Conversa de Eleição da Renascença para ouvir na íntegra daqui a uma hora na edição da noite. Foi mais uma reunião com o Governo, mas mais uma vez não houve promessas, apenas o registar das reivindicações, é o que diz à Renascença Armando Ferreira, o presidente do Sindicato Nacional da Polícia, depois do Ministro da Administração Interna ter retomado hoje as negociações com o setor.
20: Garantias não houve nenhuma de hoje, por isso é que, como eu disse de início, não houve qualquer avanço, não há nada que tenha mudado em relação àquilo que nós tínhamos até agora. Há, de facto, intenções do Sr. Ministro em resolver problemas. Teremos nova reunião dia 22 de junho e dia 15 de julho e 2 de setembro, exatamente. Portanto, na reunião 22 de junho, o Ministro da Administração Interna já terá algo mais palpável daquilo que vai apresentar aos sindicatos.
17: Armando Ferreira, o presidente do Sindicato Nacional da Polícia, ouvido pela jornalista Marisa Gonçalves, o ministro Luís Neves esteve hoje reunido com as associações socioprofissionais e sindicatos da GNR e PSP. O prazo para as candidaturas à primeira fase do Concurso Nacional de Acesso ao Ensino Superior arranca a 20 de julho, uma semana depois de conhecidos os resultados dos exames nacionais do secundário. O calendário foi hoje publicado em Diário da República. A primeira fase do concurso, com 56 mil e quase 800 vagas, vai decorrer de 20 de julho a 6 de agosto. Os resultados são divulgados a 23 de agosto. A colisão entre um ligeiro e um autocarro fez esta tarde um morto e dois feridos ligeiros no concelho de Cascais. Informação confirmada à Renascença por fonte da Proteção Civil. O acidente ocorreu na zona da Torre. O alerta foi dado pelas 5 da tarde. No local estiveram 23 operacionais apoiados por quase uma dezena de viaturas. Está tudo em rr.pt. Fique com o Paulino Coelho no Hotel Califórnia.
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16: Muito boa noite, está no Hotel Califórnia, sou o Paulino Coelho e fico consigo até às 11. Espero que esteja a começar bem a sua semana.

E agora uma notícia que deixou muitos fãs de Rod Stewart em alerta. O músico britânico, que está confirmado para atuar no Rock in Rio Lisboa no dia 27 de junho, cancelou à última hora dois concertos em Las Vegas, na sexta e no sábado, e isto por recomendação médica. Rod Stewart revelou que está a recuperar de uma infecção nos seios nasais e encontra-se em repouso vocal. A expectativa é que regresse aos palcos já nos próximos dias. E a verdade é que estamos a falar de alguém que continua impressionante. Rod Stewart tem 81 anos, mais de 60 anos de carreira, e continua a subir ao palco com uma energia que muitos artistas mais novos invejariam. Ele próprio gosta de dizer que ainda treina regularmente, nada, e mantém rotinas físicas bastante exigente. E, portanto, se tudo correr como previsto, e vai correr certamente, dentro de poucas semanas vai estar em Lisboa como cabeça de cartaz do chamado Legends Day do Rock in Rio, dia 27 de junho, lá estarei.

0: categoria. Marilyn Monroe nasceu faz hoje 100 anos.
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0: E hoje homenageamos uma mulher que continua a ser reconhecida em todo o mundo apenas pelo primeiro nome, Marilyn. Assinala-se hoje o centenário do nascimento de Marilyn Monroe, nascida a 1 de junho de 1926 em Los Angeles. Passaram 100 anos e poucas figuras da cultura popular permanecem tão presentes no imaginário coletivo. Muito antes do mito, houve uma jovem chamada Norma Jean Mortensen. Uma infância difícil, marcada por lares de acolhimento, inseguranças e muitas dúvidas sobre o futuro. E o cinema mudou-lhe a vida e, em poucos anos, Marilyn transformou-se na maior estrela de Hollywood. Filmes como Os Homens Preferem as Loiras, O Pecado Mora ao Lado ou Quanto Mais Quente Melhor fizeram dela um símbolo do século XX. Mas Marilyn queria mais do que ser apenas um símbolo, queria ser levada a sério como atriz, queria ser respeitada pelo seu trabalho e passou grande parte da vida a lutar contra a imagem que o mundo tinha criado dela. E há uma canção que ficou para sempre associada a essa imagem, I Wanna Be Loved By You. Curiosamente, a música já existia desde os anos 20, mas foi Marilyn quem a tornou eterna ao cantá-la no filme Quanto Mais Quente Melhor. Aquela voz suave transformou uma simples canção num dos momentos mais icónicos da história do cinema. E talvez seja isso que explica o fascínio que continua a exercer, porque por detrás da estrela, da lenda e do glamour, havia uma mulher à procura de amor, de reconhecimento e do seu lugar no mundo. 100 anos depois do seu nascimento, continuamos a chamar-lhe simplesmente Marilyn. I Wanna Be Loved By You.

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Bom, e agora uma banda que marcou uma geração inteira e que, curiosamente, continua a mexer com muita gente, mesmo depois de tantos anos, os Boyzone. A notícia é recente. Apesar do regresso aos palcos para grandes concertos de despedida em Londres, os membros da banda insistem que desta vez é mesmo o fim. Sem discos novos, sem digressões futuras, apenas uma última celebração da história que construíram juntos. Os concertos serão já na próxima sexta-feira e sábado no estádio Emirates, o estádio do Arsenal. Love Me For A Reason é um dos seus maiores sucessos. Curiosamente, a música não era deles. Era uma versão de uma canção dos The Osmonds, dos anos 70. Mas foi com ela que os Boyzone deram o grande salto. Em 1995, a canção chegou ao segundo lugar do top britânico e ajudou a transformar 5 rapazes de Dublin num fenómeno internacional. Entre eles estava Ronan Keating, que entretanto construiu uma enorme carreira a solo e que vamos voltar a ter por cá no próximo dia 4 de julho, no Douro em Porto Wine Festival.

People Bryson, uma das grandes vozes da soul e das baladas românticas dos anos 80, está sob cuidados médicos depois de ter sofrido um AVC. E talvez muita gente não reconheça imediatamente o nome, mas reconhece certamente a voz. People Bryson construiu uma carreira impressionante entre a música soul, o R&B e as grandes canções de amor. Foram dele alguns dos duetos mais populares da música contemporânea que marcaram gerações inteiras através da Disney. Beauty and the Beast com Celine Dion, A Whole New World com Regina Bell. Mas para muitos há uma canção que resume tudo. Tonight I Celebrate My Love, o dueto de 1983 com Roberta Flack. Uma daquelas baladas que parecem ter sido feitas para tocar ao final de noite duas vozes extraordinárias a cantar o amor. E foi também uma das músicas que ajudou a apresentar People Bryson a uma audiência internacional muito antes dos êxitos da Disney e dos Grammys que viriam mais tarde. Hoje, com 75 anos, enfrenta mais uma batalha de saúde e talvez seja um bom momento para voltar a ouvir uma das canções que melhor mostrou o seu talento.

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1: Boa noite. Começamos com o momento atual da Lavradores de Feitoria, que tem na assinatura Dor Coletivo o seu manifesto. Depois descobrimos alguns dos segredos de duas vinhas velhas do Dão, Vinha das Pedras Altas e Centenária Pai da Viz, ambas da Casa da Passarela. No final deixamos-lhe as habituais sugestões semanais. Fique para o que é realmente essencial. No início da demarcação do Douro, o Marquês de Pombal, responsável pela referida demarcação e regulamentação, criou o conceito de vinhos de feitoria. Eram os melhores vinhos da região para o comércio nacional e para exportação. É este conceito que está na origem do nome do grupo de lavradores dourienses, que se juntou há mais de 25 anos para um projeto singular que contraria o individualismo que muitas vezes caracteriza o negócio do vinho. E não se trata de uma cooperativa, ao contrário do que muitos julgam.
2: O modelo da lavradores de feitoria realmente confundem-nos muito com uma cooperativa. A grande diferença, que costumo explicar, é que a cooperativa tem membros, tem sócios, enquanto que a lavradores de feitoria são os donos. São pessoas que têm quintas na região do Mercado do Douro e que se associaram, que se uniram, que pegaram no seu dinheiro e criaram uma empresa com ações em que essa empresa lhe compra as uvas, vinifica e comercializa.
1: Paulo Ruão é administrador executivo e diretor de enologia. Explica-nos que o desígnio sempre foi fazer vinhos de qualidade e dar meios a pequenos e médios produtores de uva que só a escala pode conferir. E tudo começa na vinha.
2: Outra das grandes diferenças que tem para as cooperativas, as vinhas são cuidadas por nós. Cuidadas não é o termo, nós ajudamos, nós participamos com o próprio proprietário, aconselhamos o que devem plantar, aconselhamos como devem tratar, como temos uma excelente relação com o proprietário, nós definimos as nossas parcelas, definimos a altura da colheita, ajudamos no tratamento com o objetivo de obter as melhores uvas possíveis para o tipo de vinho que queremos fazer.
1: A Lavradores de Feitoria não faz vinho do Porto. Usa as uvas que sobram do benefício da produção de vinho do Porto para vinhos de Oque Douro, brancos, tintos e rosés, com um perfil que acentua os aspectos primários das castas e com uma certa simplicidade associada.
2: A Lavradores de Feitoria tem 20 quintas. Que é uma mais-valia também desta empresa, é que tem as 20 quintas distribuídas pela região do Mercado do Douro. Nós temos quintas no Baixo Corgo, quintas no Cima Corgo e quintas no Douro Superior. A influência clima fica aqui um bocadinho minimizada pelas diferentes posições, diferentes altitudes, diferentes datas de vindima, e os nossos vinhos depois são feitos com as uvas dessas três sub-regiões, fazendo um lote. Permite que os nossos vinhos sejam constantes.
1: A Lavradores de Feitoria está numa nova fase. Tem uma nova adega, a viticultura caminha para o modo biológico, a par das marcas clássicas Três Bagos ou Merus, surge uma nova gama chamada Lavra, uma palavra que qualquer estrangeiro consegue articular, e tem uma nova assinatura, Dor Coletivo, criada pelo novo administrador executivo Filipe Caetano, responsável pela área comercial e de marketing.
3: O ponto fundamental para nós é mesmo a questão do propósito, não é? E explicar isso às pessoas. Nós estamos cá para fazer os melhores vinhos possíveis, para fazer os melhores vinhos de toda a gente que está dentro do projeto da Lavradores de Feitoria e com isso contribuir para a tal sustentabilidade, trazer mais justiça e trazer sobretudo uma coisa que eu acho importantíssima, que é uma mensagem de positivismo, de acreditar que as coisas podem acontecer. Porque o mais fácil e comum é realmente as pessoas dizerem, pá, não vai acontecer ou temos tantos problemas. E portanto essa mensagem positiva para o futuro do Douro e para o futuro da empresa, como é óbvio, é importantíssima que passe também.
1: Lavradores de Feitoria continua a ser um projeto diferente e muito bonito. Nomes como António Barreto, que foi Presidente da Assembleia Geral durante 20 anos, Dirk Nipor, que está na origem da empresa, Jorge Dias ou a Fundação Casa de Mateus, ajudaram a dar um caminho a muitos viticultores anónimos. O futuro poderá estar ensombrado pelos constrangimentos do mercado atual? Filipe Caetano acredita que não.
3: Haverá sempre pessoas que adoram vinho, haverá sempre pessoas que depois podem relacionar com um projeto como o Lavradores de Feitoria, e eu acho que nós temos essa grande vantagem em ter termos de posicionamento e em termos de proposta, porque somos uma empresa muito singular nesse aspecto. E as pessoas reagem bem a isso. Os clientes reagem bem quando conhecem um pouco melhor a nossa história, e é fundamental, obviamente, o papel e o entendimento do papel dos próprios lavradores dentro do que é a lavradora de feitoria, não é? Os proprietários, porque isto é uma empresa deles. Nós estamos cá para potenciar esse trabalho e essa, no fundo, essa valorização da terra, não é? Que é importante nós a ponhamos sempre em primeiro lugar também.
1: A Casa da Passarela é uma propriedade histórica do Dão com mais de 130 anos, localizada na sub-região da Serra da Estrela. Dos seus cerca de 100 hectares, 60 são de vinha. Vinhas que resistiram ao tempo, testemunho de quem por lá passou e da sabedoria da natureza. Paulo Nunes é o enólogo que dá rosto a este projeto apaixonante e com ele visitamos duas dessas vinhas velhas. A primeira é a vinha das Pedras Altas, vinha que o enólogo salvou.
4: Eu se calhar colocava ao contrário, se calhar foi a vinha que me salvou a mim. Se calhar não estava cá hoje. Passo a explicar. Esta vinha, de facto, quando cá cheguei em 2008 à Casa da Passarela, esta vinha tinha um projeto, um vitis de arranque, na época tinha 60 anos, à volta disso, e alguém me disse, vamos arrancar esta vinha, porque as produções que nós temos não são nada por aí além, e fundamentalmente o potencial de qualitativo não é nada demais. Estamos a falar em 2008. Era parca, vinho de concentração, cor, intensidade, e tudo que esta vinha produzia não era disso.
1: Paulo sugeriu então que se estudasse a vinha para perceber exatamente os segredos que poderia encerrar. Logo em 2008 consegue vinificar separadamente, não misturando com outras parcelas. E em 2012 dá-se a grande surpresa.
4: À época, um trabalho feito pela agência Robinson, uma encomenda na altura da Vini Portugal, para escolher os 50 grandes vinhos de Portugal. O 2008, que é o primeiro Vinhas Velhas feito a partir desta vinha das Pedras Altas, entra nessa seleção da agência Robinson nos 50 grandes vinhos de Portugal. É, por isso é que eu te disse, se calhar foi a vinha que me salvou a mim.
1: Solos graníticos e uma mistura grande de castas, tal como encontramos na vinha centenária Pai da Viz. Esta é ainda mais antiga e uma boa parte em pé franco, pré-filoxera.
4: É uma vinha que eu acho que hoje tem um território mais nobre do que teria no passado. É uma vinha voltada a norte, e essa exposição confere um lado muito mais fresco, e que provavelmente seria a dificuldade desta vinha de há 40, 50 anos em termos de maturação. E eu achei muito curioso esse enquadramento da vinha, pá, a questão do pé franco voltada a norte, e resolvemos desde logo isolar toda a uva que saía de cá para fazer um vinho. E em 2017 assumimos pela primeira vez o vinho de parcela daqui, que é o Vila Oliveira Centenária Pai da Viz.
1: Vila Oliveira, Vinha das Pedras Altas, e Vila Oliveira Centenária Pai da Viz. Estes são os vinhos que resultam de cada uma destas vinhas velhas. Dois vinhos de personalidades bem distintas que mostram o caráter do Dão e nos lembram que há todo um património que só ganhamos em preservar.
4: Sinto que o Centenária Pai da Viz, provavelmente porque vive também se calhar um bocadinho mais de vaga, é um vinho que mais diz de Dão. Quando nós falamos de Dão, daquele Dão clássico dos anos 60, dos anos 50, provavelmente aquele Dão que eu tenho nas Pedras Altas, também fruto da maior concentração que eu tenho ali, maior exposição solar, onde já aparece alguma touriga nacional, onde eu vou encontrar provavelmente um bocadinho mais de concentração de um Dão mais recente, embora esteja lá o vínculo do que é a acidez natural, a frescura natural, mas se calhar um Dão mais recente. E é isso que me motiva a fazer esses dois vinhos, no fundo, perfis bastante diferenciados.
1: Passamos às sugestões do diretor da revista de vinhos, Nuno Pires, com os selos altamente recomendado e boa compra da revista. Para a essência, menos é mais. Beba com moderação.
5: Quinta da Aguiera Millésime Brut Nature 2018 é um espumante da Bairrada produzido pela Aveleda, a partir de um lote de Maria Gomes, Chardonnay e Touriga Nacional. Bolha com finesse e persistência. Aromas de fruta a par de notas associadas ao longo do estágio. Boca cremosa e muito fresca. Um espumante elegante com o caráter da região. Altamente recomendado. Quinta de Camarate Touriga Nacional 2022 é produzido pela José Maria da Fonseca na Península de Setúbal. Trata-se de um tinto com aromas de compota aliadas a violeta e resmaninho. Boca de boa dimensão, contenido visível e frescura final. Um vinho versátil e uma boa compra.
1: Deixamos-lhe as nossas sugestões e despedimos-nos. Para a semana, à mesma hora, teremos mais vinhos e muitas histórias contadas por quem os faz. Tenha uma boa noite.

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11: Boa noite, são 11 horas 10 nos Açores. Pedro Queiro, daqui a pouco começa a edição da noite, mas antes há o Jornal das 11, com que notícias em destaque?
12: É isso, os consumidores vão pagar mais pelo gás natural já a partir de outubro. O PS só exige a suspensão dos dois vereadores de Lisboa, que foram constituídos arguidos, se estes forem acusados por um juiz de instrução. A entidade reguladora dos serviços energéticos, a ERSE, aprovou um aumento de 6,4% nas tarifas do gás natural para os consumidores domésticos no mercado regulado, um aumento que entra em vigor a 1 de outubro e que abrange cerca de 437 mil consumidores. O impacto na fatura, incluindo taxas e impostos, vai ser de quase 1 euro por mês para um casal sem filhos e de mais de 1,60 euro para um casal com dois filhos, segundo as contas da ERSE, que justifica esta revisão em alta com o contexto de incerteza nos mercados internacionais devido ao conflito no Médio Oriente. O PS só exige a suspensão dos dois vereadores de Lisboa, que foram constituídos arguidos, se estes forem acusados por um juiz de instrução. Ouvido pela Renascença, o dirigente socialista André Rijo diz que o princípio que vale no partido para o caso de Sérgio Sintra e Carla Madeira, que foram constituídos arguidos na sequência da Operação Emergente, é o assumido no compromisso autárquico em que não basta ser arguido para suspender o mandato.
13: Se houvesse alguma decisão de pronúncia no futuro, ou seja, a pessoa é acusada, faz o requerimento de abertura de instrução, abre a instrução do processo penal e depois há uma decisão de um juiz de instrução criminal que, no fundo, pronuncia pela prática determinados crimes, aí sim há uma obrigatoriedade, há neste caso um compromisso assinado pelas pessoas que são candidatas à Assembleia da República de suspender o mandato ou renunciar, dependendo da circunstância. Ora, neste caso, não é isso ainda que se verifica e, portanto, neste momento é uma decisão ainda muito individual que não implica uma decisão da Direção Nacional do Partido que, neste momento, não tem ainda matéria para poder pronunciar sobre esta matéria.
12: Coordenador autárquico do PS, André Rijo, ouvido por Susana Madureira Martins, a direção de José Luís Carneiro assume que tem um problema entre mãos, após Sérgio Sintra e Carla Madeira terem sido constituídos arguidos na operação emergente sobre a adjudicação de contratos por parte de autarquias e juntas de freguesia por suspeitas de crimes económico-financeiros e que até o momento não pediram a suspensão de funções. Foi mais uma reunião com o Governo, mas mais uma vez não houve promessas, apenas o registar das reivindicações. É o que diz à Renascença Armando Ferreira, o presidente do Sindicato Nacional da Polícia, depois do Ministro da Administração Interna ter retomado hoje as negociações com o setor.
14: Garantias não houve nenhuma de hoje, por isso é que, como eu disse de início, não houve qualquer avanço, não há nada que tenha mudado em relação àquilo que nós tínhamos até agora. Há, de facto, intenções do Sr. Ministro em resolver problemas. Teremos nova reunião dia 22 de junho e dia 15 de julho e 2 de setembro, exatamente. Portanto, na reunião 22 de junho, o Ministro da Administração Interna já terá algo mais palpável daquilo que vai apresentar aos sindicatos.
12: Armando Ferreira, o Presidente do Sindicato Nacional da Polícia, ouvido pela jornalista Marisa Gonçalves. O ministro Luís Neves esteve hoje reunido com as associações socioprofissionais e sindicatos da GNR e PSP. Podemos estar perante um avanço sem precedentes, uma injeção que elimina as células tumorais quando já se espalharam ou se tornaram resistentes aos tratamentos atuais de quimioterapia ou imunoterapia. O ensaio clínico muito animador foi feito em doentes com cancros do pescoço ou da cabeça de 11 países e os resultados foram apresentados este domingo no encontro anual da Sociedade Americana de Oncologia Clínica em Chicago. Entre os 102 doentes a quem foi administrado este fármaco, 43 viram os tumores diminuir ou desaparecer completamente, segundo avança o jornal britânico The Guardian. Está tudo em rr.pt, já a seguir, edição noite.
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0: Está com a edição da Noite da Renascença. Hoje o destaque vai para a entrevista a Dom José Tolentino de Mendonça, o cardeal que, na senda da encíclica divulgada há uma semana, fala dos perigos da inteligência artificial. No conversa de eleição, Fernando Medina e Poeiras Maduro comentam Operação Emergente e também os recados internos de Passos Coelho. Na segunda parte, no dia em que a seleção se concentrou na cidade do futebol para arrancar com a preparação do Mundial, temos a tertúlia Bola Branca.
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0: Dom José Tolentino de Mendonça diz que, sem impor limites à inteligência artificial, a humanidade corre o risco de uma involução em vez de uma evolução. É uma entrevista conduzida pela jornalista Ana Catarina André.
2: A encíclica do Papa Leão XIV, Magnifica Humanitas, apresentada há uma semana, é um texto histórico de tomada de consciência sobre a inteligência artificial. São palavras do cardeal Dom José Tolentino Mendonça que alerta para os riscos desta tecnologia.
3: Sem essa ideia do limite e sem uma consciência crítica e sem uma ativação democrática das nossas sociedades que tenham verdadeiramente uma palavra a dizer, nós corremos, como diz a encíclica, riscos não de uma evolução, mas de uma involução em termos da vida social.
2: Nesta entrevista, o prefeito do Dicastério para a Cultura e a Educação constata que o maior perigo é pensar a inteligência artificial como se não fosse um instrumento.
3: E a encíclica é um grande texto de tomada de consciência. Porque hoje nós vivemos numa sociedade de informação, mas sociedades pouco informadas. E a profundidade e o dramatismo da transformação que está em ato é tão grande que não pode ser a inteligência artificial a guiar esta revolução, mas tem de ser o pensamento humano.
2: Para que os humanos estejam no centro desta revolução provocada pela inteligência artificial, Dom José Tolentino Mendonça destaca o papel da educação como forma de proteger a liberdade humana.
3: Não pode aqui entrar uma lógica de substituição, mas uma lógica verdadeiramente de serviço. No centro tem de estar a pessoa humana. Para isso, nós precisamos de uma educação. E o Santo Padre diz, por exemplo, que as crianças, os adolescentes, não podem estar expostos demasiado cedo ao impacto das redes sociais, porque não têm ainda os mecanismos críticos para poderem maturar a própria liberdade. E, no fundo, é uma proteção da liberdade humana. E a liberdade humana precisa do limite.
2: Para o cardeal e poeta, que é também comissário do Pavilhão da Santa Sé, na Bienal de Veneza deste ano, a recente polémica no evento, provocada pela participação de Israel e da Rússia, é um reflexo do estado do mundo.
3: A arte tem esse poder de antecipar, de prever. Por isso, a Bienal, seja da arquitetura, seja a arte, mas também a Bienal do Cinema, tem um papel muito importante. Mas não é um recinto isolado. Os contrastes e as dificuldades ao diálogo que hoje se vive a nível generalizado também se vivem dentro destes eventos. E por isso a agitação que atravessou esta Bienal é um pouco o reflexo do mundo presente.
2: Questionado sobre o pavilhão da Santa Sé, na Bienal de Veneza, que aborda o silêncio, a contemplação e a escuta, Dom José Tolentino Mendonça defende que, perante o atual contexto, marcado por ressentimentos, gritos e autoritarismo, é preciso ativar recursos espirituais.
3: Nós hoje vivemos uma espécie de cacofonia. É um momento que se deixa levar muito pelo ressentimento, pelo grito, pela fragmentação, pela reivindicação exasperada de autoritarismos e de interesses. E precisamos de dar talvez um passo atrás e recolher ao próprio coração. Porque o homem tem em si, o ser humano tem em si os recursos. E precisamos de ativar os recursos espirituais. E um recurso espiritual é o silêncio. Escutar o próprio coração, fazer uma reflexão mais madura, discernir com critérios que não sejam apenas os do próprio interesse, mas sejam os critérios do bem comum, os critérios da vida.
2: Com uma agenda intensa, enquanto o prefeito do Dicastério para a Cultura e a Educação, perguntamos-lhe como é que a poesia se vai conjugando com o trabalho no Vaticano.
3: Dos meus 5 sentidos, aquele que é mais próximo da poesia e que é uma entrada da poesia na minha vida, no meu trabalho também como poeta, que é a porta deste laboratório verbal que é a poesia, é o ouvido. E antes da escrita, há a escuta. a hospitalidade do mundo. E aí posso dizer que a escuta caracteriza cada dia da minha vida. E nesse sentido, sinto-me ligado a esse olhar mais profundo sobre a vida que a poesia me pede.
4: É a escuta que o inspira.
3: Posso dizer que é a escuta o despertador da experiência poética.
2: A sensibilidade do cardeal e poeta Dom José Tolentino Mendonça, que destaca ainda nesta entrevista o papel da cultura e da arte a encontrar caminhos e a gerar encontros.
0: Uma entrevista que pode ler na íntegra no site da Renascença.
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0: Fernando Medina considera que devem ser os próprios vereadores acusados na operação emergente a decidir se suspendem ou não o mandato. O antigo ministro do PS comentou as buscas da semana passada no programa da Renascença Conversa de Eleição, onde também o social-democrata Miguel Poeiras Maduro avaliou as críticas de Pedro Passos Coelho. A moderação é da jornalista Filipe Ribeiro.
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5: Bem-vindos ao Conversa de Eleição, programa da Renascença que junta Fernando Medina e Miguel Paiás Maduro às segundas-feiras para o início de mais uma semana. A última terminou com uma operação emergente que resultou em 37 arguídos e 5 detidos, todos do universo do Partido Socialista. Em causa estão suspeitas de um esquema de favorecimento a envolver câmaras e juntas de freguesia. Fernando Medina, José Luís Carneiro afastou este caso do partido, do PS. Mas é inevitável que fragilize o partido depois de tudo o que assistimos na sexta-feira.
6: Este é um caso da Justiça que está a fazer a sua investigação, fez este processo de busca e de apreensão de documentação e de outro material nesse processo de averiguação e vamos deixar correr o processo pela sua normalidade. E veremos depois o que é que resulta desse processo. Se resulta se haverá ou não haverá acusações, se sim, a quem, em que teor, porque factos praticados, e a única palavra neste momento é esperar para que é desejar que este processo seja o mais rápido que seja possível.
5: O que é que deve acontecer aos dois vereadores que estão envolvidos, que foram constituídos arguídos?
6: Do ponto de vista político, o PS tem uma doutrina que está estabelecida, aliás, no termo de aceitação das candidaturas a deputados, que é considerar que, naquele caso, o deputado titular de cargo político deve deixar o lugar no momento em que seja confirmada a acusação por um juiz de instrução, ou então, não tendo havido instrução, tenha havido uma condenação em sede de primeira instância judicial. Esta, no fundo, é a doutrina oficial do partido, isto é dizer, não basta suspeita ou até a acusação do Ministério Público, é necessário que haja, no fundo, uma validação por juiz independente relativamente a essa matéria. Então, assim, nesse caso, o afastamento torna-se obrigatório, de acordo com aquilo que o próprio partido definiu. Isto, no fundo, é o quadro formal no qual as situações se avaliam. Sobre isto, há depois o quadro individual, há o quadro daquilo que corresponde aos pronunciamentos, aos posicionamentos que cada um tem na sua vida pública. Isso depende da consciência de cada um, depende daquilo que é o sentido de cada um e o sentir de cada um. Já por vezes temos visto que o sentir às vezes varia consoante a regra, consoante a situação se aplica aos outros ou se aplica a si próprio, ou quando se aplica aos outros ou se aplica aos seus, por vezes o critério não é uniforme, a mesma pessoa consegue ter critérios diferentes para diferentes situações. Pronto, mas...
5: E qual seria o seu critério?
6: Eu não quero isso. Cada um, nas suas circunstâncias, toma as suas decisões próprias. Vejo, por exemplo, no universo da Câmara de Lisboa, vingou até há pouco tempo a doutrina, aliás, do atual presidente, é qualquer pessoa que fosse minimamente envolvida em algum caso não deveria afastar-se de funções. Há pouco tempo acabou de nomear alguém que está acusado de vários crimes de corrupção para um cargo importante na estrutura da cidade, aliás, mexendo com uma dimensão financeira muito significativa, por isso mudou de opinião sobre esta matéria. Não sei se os atuais vereadores do PS, não tenho agora de memória o que é que eles disseram a propósito de outras circunstâncias e o que é que pretendem aplicar a si próprios.
5: Miguel Paiás Maduro, recentemente houve um caso quase nos mesmos moldes que este. Falamos da Operação Tutti Frutti. O processo de investigação terminou quase passado 10 anos. Desta vez, espera que a justiça funcione de forma mais célere?
7: Espero que sim, acho que é desejável que sim. Por um lado, porque para os envolvidos não é aceitável que eles estejam debaixo de uma suspeição e, em alguns casos, depois venham a nem sequer ser acusados, e passaram vários anos debaixo dessa suspeição. E para os outros que venham a ser acusados, não terem a oportunidade de se defender adequadamente e em tempo e terem essa oportunidade o mais rapidamente possível. E também não é bom para o caso de que alguns desses que sejam acusados e depois venham a ser condenados, que a justiça não seja efetiva a sancionar esses comportamentos o mais rápido possível. Portanto, quer do ponto de vista da presunção de inocência, quer do ponto de vista da eficácia do sistema jurídico no sancionar daqueles que são culpados, é muito importante essa celeridade. E também é muito importante na relação que não deixa sempre de existir entre o sistema de justiça e o sistema político, não é? Porque estes processos nós não podemos ignorar. Eles têm consequências para o sistema político. E se estes processos forem bem conduzidos, com eficácia, com celeridade, caso terminem de uma forma ou terminem de outro, eles podem ajudar a trazer credibilidade e confiança no sistema político. Se estes processos se arrastarem, se tornarem processos que em permanência existem, que sem conclusões, eles acabam é por alimentar a desconfiança no sistema político, que é muito negativa do ponto de vista da democracia. E, portanto, eu direi que o sistema de justiça tem aí uma responsabilidade relativamente ao sistema político na forma como trata e na celeridade e efetividade e eficácia com que deve tratar essas questões. Por sua vez, o sistema político também tem responsabilidade nesta matéria, que é, por um lado, quanto àquilo que é da justiça, deixar a justiça funcionar. E é isso o caso. Eu não consigo pronunciar sobre os temas de justiça, se há ou não qualquer tipo de crime ou indícios a esse respeito, e não o vou fazer. Depois, há questões que estes tipos de processo têm suscitado, que essas sim o sistema político também se pode debruçar sobre eles, que é como é que nós geramos mais confiança dos cidadãos na medida em que a administração pública não seja suscetível à captura dos partidos políticos. Nós não podemos ignorar que estes processos suscitam questões a esse respeito, de uma excessiva proximidade entre os partidos políticos e a máquina da administração pública no seu todo. E eu aí tenho defendido a esse respeito que isso passa muito, por exemplo, por reforçarmos os processos de autonomia e independência da nossa administração pública, desde logo nos processos de nomeação para a administração pública. Acho que aí os partidos políticos têm de fazer mais e deviam fazer mais para ter essa confiança. Isso é separado das questões jurídicas deste processo, mas acho que é muito importante essa autonomia e independência da administração pública, que ela seja reforçada precisamente para não deixar que este tipo de processos contamina a confiança em todo o funcionamento do Estado e no sistema político como um todo.
5: Vamos a um outro tema que marcou a semana passada. O antigo Primeiro-Ministro Pedro Passos Coelho foi à apresentação de mais um livro e voltou a fazer declarações que deixaram várias questões. O antigo Primeiro-Ministro falou em políticos postiços que são como prostitutos sem carácter. Foram estas as expressões que depois levaram a alguma discussão sobre a quem se dirigia a Pedro Passos Coelho. Miguel Paiás Maduro, o que pretendia o antigo Primeiro-Ministro com este tom e com estas críticas?
7: Não tenho competência nem mandato para fazer interpretação autêntica do pensamento do Dr. Pedro Passos Coelho. Portanto, só ele poderá dizer o que é que ele pretendia. E se referia a algumas pessoas em concreto ou não. O que eu posso dizer, até por ter privado com ele noutros tempos, é que ele faz uma avaliação, e penso que esse discurso teve um determinado contexto, foi na apresentação de um livro, não é? Em que se discutia também os sistemas políticos, a evolução da política, e ele faz, por vezes, uma avaliação muito negativa de formas de fazer política que ele considera pouco autênticas e pouco genuínas. E neste caso usou palavras, direi, particularmente fortes. Não sei se até não poderão ser entendidas como fortes demais, mas enfim, são as palavras que ele usou para fazer esse tipo de crítica. Agora também acrescento outra coisa. O tipo de análise e de intervenções que ele tem vindo a fazer, com a correspondente leitura da parte de muitos, do meu ponto de vista, leva-me a uma conclusão contrária àquela que muitos jornalistas têm feito. Eu tenho visto muitos jornalistas tentar deduzir desta multiplicação de intervenções do Dr. Pedro Passos Coelho e da natureza até mais ou menos dura de várias dessas intervenções, de que ele estaria de alguma forma com uma estratégia de regresso ao poder. Eu vejo, desse ponto de vista, o total contrário. Acho que se ele pretendesse e tivesse uma estratégia realmente de regresso ao poder, não se coadunaria bem com este tipo de intervenções, até porque muitas vezes elas não lhe trazem grande popularidade dentro do seu próprio partido, de que ele dependerá para regressar ao poder. Eu vejo mais, sinceramente, como expressão de alguém que neste momento compreende que provavelmente o seu tempo político já passou e que se ele quer ter algum impacto no país, o terá sobretudo através, precisamente, da manifestação da sua opinião política. Como um cidadão, mas um cidadão com um peso mediático e um peso público que praticamente pouquíssimos cidadãos têm. E, portanto, é isso que ele está a fazer. Vejo como uma forma alternativa e, na verdade, como a confirmação de que ele, em larga medida, provavelmente abdicou da perspectiva de ter qualquer futuro político no imediato.
5: Mas a forma como tem feito as declarações nas últimas semanas e até meses, é a forma mais correta, tendo em conta que tem Luís Montenegro a liderar um governo? Isto porque também é sempre pouco claro sobre quem se dirige e ficam sempre muitas dúvidas se estas críticas não serão direcionadas para o primeiro-ministro. Não fragiliza e não cria algum incómodo no PSD ter um antigo primeiro-ministro a utilizar este tom?
7: Bem, ele faz as críticas que entende relativamente ao funcionamento da política e seguramente tem consciência da especulação que isso vai ter, que isso traz, mas provavelmente ele próprio quer gerar essa especulação, quer ser esse fator indutor de discussão pública relativamente a determinadas matérias. E ele já o fez relativamente a matérias diferentes, já o fez relativamente a estratégias de coligação, já o fez relativamente ao maior ou menor vontade reformista do governo. Em algumas dessas é natural que nós estejamos de acordo, em outras estão diferentes. Eu próprio, há matérias como, por exemplo, relativamente às questões de coligação, em que já divergi dele claramente e não é problemático. E até posso dizer que já ambos já conversámos sobre essa divergência e não é por isso que deixamos de ser pessoas que se respeitam pessoal e politicamente, apesar de termos divergências nessa matéria. Portanto, eu acho que é assumir como posições dele, opiniões dele. O primeiro-ministro, eu acho que ele tem de estar acima disso e se tem de colocar acima disso. Não é? Não ler essas intervenções como dirigidas a si pessoalmente e, sobretudo, exercer as funções de primeiro-ministro, porque ele é um primeiro-ministro, tem uma vantagem relativamente a todos os atores políticos. É o único que na realidade tem o seu futuro político nas suas mãos. Se um primeiro-ministro for bem sucedido e continuar a conquistar o apoio dos cidadãos, não há nada que qualquer outro ator político possa fazer para desalojá-lo do poder.
5: Fernando Medina, o que é que entendeu desta semana de Pedro Passos Coelho?
6: Eu acho que esta intervenção não se desliga, não é, do que é o contínuo das intervenções que Pedro Passos Coelho tem feito de forma muito regular na vida pública. E por isso tem sido, aliás, dos atores, tem sido mais incisivo na crítica ao governo e à governação. Eu acho que ele, no fundamental, expressa um sentimento de inconformismo. Ele foi primeiro-ministro num momento muito difícil, muito exigente. Teve que tomar um conjunto de medidas, muitas que não foram populares, outras tomou-as não sendo populares e sendo a sua vontade e a sua orientação política tomá-las, mas por isso tem um tipo de ação dentro do governo que foi uma ação também de natureza confrontacional e por isso foi apreciado por uns e rejeitado por outros. Eu acho que ele neste momento manifesta um grande incómodo com aquilo que está a ser a ação do governo passado estes 2 anos. Porque, vamos lá ver, o que é que um governo tem fundamentalmente para fazer quando chega ao poder. Um governo tem duas coisas. Primeiro, resolver problemas. Segundo, não criar problemas novos. E basicamente estas duas coisas, duas orientações. Problemas para o governo resolver. Resolveu o problema da saúde, está pior. Está pior, gasta mais dinheiro. Problema do custo de vida, não está melhor, está pior, a habitação continua mais cara, apesar do conjunto de medidas. Problemas que não existiam e que foram criados. Uma reforma laboral, que dominou e captou o espaço da atenção política, rejeitada por 80% dos portugueses. Concentração em política de nacionalidade, absolutamente irrelevante e considerada desfocada de qualquer interesse, mas que tinha que servir o seu eleitorado, procurou tentar roubar o espaço do Chega. E é por isso que as sondagens mostram aquilo que mostram. A intervenção de Pedro Passos Coelho não é feita num contexto diferente do que aquele que ele lê do país, que é hoje o PSD está atrás nas sondagens. Há um facto que não é muito normal, não é muito usual, que é o facto do Primeiro-Ministro ter um nível de confiança inferior ao que tem o líder da oposição, ao que tem José Luís Carneiro. E por isso isto, uma solução política que está esgotada do ponto de vista de conseguir qualquer solução que não seja uma solução eventualmente de índole bastante liberal do ponto de vista das soluções, mas isso depende para que lado é que André Ventura acorda de manhã, se acorda mais a pensar na sua base financiadora ou se acorda a pensar mais na sua base eleitoral. Se for na sua base financiadora, dará a mão ao governo em soluções mais liberais. Se for na sua base mais popular, fugirá das propostas liberais do governo. Por isso é uma maioria que vem um pouco ao sabor, não é, da corrente e do tempo. Não tem um quadro maioritário no Parlamento, procura navegar nestes termos, não se detecta um rumo totalmente coerente, e depois já se ouvem as vozes que é tudo isto é um problema de comunicação, não é? Falta comunicação? Não falta nenhuma comunicação. O que falta é capacidade em resolver problemas efetivos, não é? Pedro Passos Coelho, acho que percebe e lê bem este contexto, percebe e lê bem a insatisfação dos portugueses e a não conformidade dos portugueses com isto. O que não estou certo é que a proposta que Pedro Passos Coelho tem seja melhor. Únicas matérias que recentemente lhe ouvimos relativamente a pronunciamento sobre substância política tiveram a ver com a reforma laboral e no sentido de apoiar essa reforma laboral. Aí não se afastou do governo e, no fundo, preconiza uma linha de índole liberal. A segunda é que Pedro Passos Coelho sustentou no passado, não sei se continua a sustentar, que deveria haver uma solução política assente na unidade formal, eventualmente até ao nível de coligação, entre PSD, Iniciativa Liberal e Chega. Ora, não só há dúvidas que isso fosse uma solução vencedora do ponto de vista eleitoral, mas sobretudo há hoje uma consciência cada vez mais clara, mesmo dentro do que são as elites pensantes à direita, de que o Chega não tem nada de partido reformista, tem uma grande tensão entre o liberalismo e o estatismo dentro de si. Aliás, o Chega teve um primeiro programa eleitoral, não foi o último com o qual se candidatou, foi o penúltimo, que era bastante liberal do ponto de vista económico. O último com o qual se candidata já é um programa bastante menos liberal, diria eu, em algumas dimensões, vai bastante à esquerda do Partido Socialista do ponto de vista da presença do Estado na economia. São, por exemplo, quanto à privatização geral da TAP e matérias dessa natureza. E por isso, no fundo, sentem que isso é o que é necessário para alimentar a sua base eleitoral. E por isso Pedro Passos Coelho está com esta, identifica bem o problema, identifica bem o momento. A resposta que tem ainda é insuficiente, porque não é uma alternativa, nem do ponto de vista da solução política e também não o é do ponto de vista das políticas. E por isso ficará sempre fragilizado enquanto assentar, no fundo, a sua afirmação exclusivamente do lado da crítica,
5: Esta semana vamos ter greve geral na quarta-feira, é mais uma contestação contra a reforma laboral. É o segundo dia de greve geral que tem por base o pacote laboral. Miguel Paiás Maduro, desta vez a UGT não se junta à paralisação. Convocar greve geral é um direito, mas vale a pena insistir, tendo em conta que o Governo já levou o diploma para a Assembleia da República. No que é que pode resultar? Alguma leitura para partidos políticos?
7: Acho que, sinceramente, desta greve geral não irá resultar grande leitura. Quer porque não tem o apoio da UGT, quer porque ela ocorre num momento, ou seja, nas vésperas de um feriado, em que, se a participação for elevada, ela pode ser atribuída a essa circunstância e não propriamente a uma manifestação de oposição à legislação. Portanto, será-se difícil fazer uma leitura política. É legítimo para uma central sindical, devo dizer, escolher um dia, digamos, estrategicamente potenciador de que mais pessoas não vão trabalhar no dia em que há uma greve geral, mas isso tem outro lado, que é nós, por outro lado, dificulta-nos a leitura política dos resultados dessa greve eleitoral. E, portanto, por essas duas razões, quer pela data em que isso ocorrer, quer pelo facto da UGT não participar nesta greve geral, eu penso que a leitura política será diminuta. Eu acho que a dificuldade que o Governo tem para estas duas matérias é que este tema arrastou-se tanto tempo e a reforma não tem uma visibilidade e uma identidade tão clara, do meu ponto de vista, que permita ao Governo quer fazer uma coisa, quer outra, com grande sucesso.
5: Fernando Medina, voltando ao dia de greve já, o que é que pode influenciar agora nas negociações no Parlamento? Este dia de greve terá impacto ou não?
6: Tem sempre algum impacto nessa dimensão, embora acho que ao não reunir a UGT, que desde cedo se demarcou desta segunda greve geral, não da primeira, e onde, no fundo, o peso das duas centrais juntas teve um peso muito importante na afirmação da posição política contra esta contra-reforma laboral, esta terá menos impacto. O que eu acho que tem mais impacto e que pesa na cabeça de André Ventura é o facto das sondagens mostrarem que 80% dos portugueses não querem esta reforma. E também um aspecto que o Miguel acabou de referir, de forma diplomática, como é seu timbre, quer dizer, não se consegue vislumbrar aqui nada que seja muito marcante nesta reforma, leia-se numa linguagem menos diplomática, como é meu timbre, quer dizer, ninguém vê a ponta que se pegue nesta reforma, isto é, não há nenhum português que não olhe para a reforma e não diga, pá, isto são só más notícias, não há aqui nada, e são más notícias a troco de nada, cada vez vão ser más notícias a dizer, bom, pá, isto aqui não é tão bom, mas vamos ter aqui um benefício na produtividade, na competitividade, no andamento da economia, não se vê nada, só se vê má notícia, sem nada de bom. Quando eu há bocadinho falava naquela dupla missão, que é resolver problemas e não criar, nós temos, aliás, duas ministras que se especializaram, que era da saúde, que era do trabalho, em ser criadoras de profissionais de problemas. Isto é, onde não há problema, cria-se um problema. Não há problema na direção executiva do SNS, demite-se uma, não, demitem-se três. A ministra do Trabalho fez a mesma coisa. Havia algum tema sobre a reforma laboral e a legislação laboral para a competitividade, para a produtividade da economia portuguesa? Não havia. Ora, avancemos. Havia aqui algum problema de tensão com o lado patronal, que fosse evidente, uma grande reivindicação do lado patronal para se fazer uma grande reforma laboral? Então, não havia nenhuma. Os patrões nem a pensar no tema estavam a pensar, e ela avança para o tema. E por isso, isto tem sido uma fonte de problemas, já não há forma de ninguém sair bem desta coisa. André Ventura está na hesitação. André Ventura quer verdadeiramente aprovar esta reforma. Por outro lado, André Ventura sabe bem que tem 80% dos portugueses contra a reforma, que acham que isto não tem nada de bom, só tem coisas de má, e que isto, do ponto de vista da sua base de votos, é muito negativo. Veremos, isto tudo depende do que ele entenda. Não sei para que lado penderá. Tenho uma convicção, é que se André Ventura votar a favor da reforma, tenho a convicção de que será certamente o maior erro político que ele já cometeu enquanto presidente do Chega.
5: Fernando Medina, Miguel Paiares Maduro, muito obrigada. Fica por aqui a conversa de eleição. Até para a semana.
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0: A seguir, a Tertúlia Bola Branca analisa a final da Liga dos Campeões entre Paris Saint-Germain e Arsenal e sinaliza os méritos de Vitinha e companhia. Depois, o treinador Blessing Lemoeno e a jornalista Matilde Pinhol debatem sobre se Cristiano Ronaldo é ou não a melhor solução para avançado da seleção. A moderação da conversa é do Hugo Tavares da Silva.
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12: Está no ar a Tertúlia Bola Branca e, bom, como dizer, Paris é magique. Aqui estamos depois de mais uma Liga dos Campeões, conquistada pelo PSG de Vitinha, Nuno Mendes, João Neves, Gonçalo Ramos e Luís Campos. Depois do 5-0 ao Inter na época passada, a equipa de Luís Henrique voltou a sorrir, desta vez após um desempate nos penaltis contra o Arsenal. Ninguém marcou mais golos do que o bicampeão PSG nesta edição da Champions, ninguém teve mais posse de bola, ninguém recuperou tantas bolas e apenas dois clubes acertaram mais passes do que os rapazes que encantam no Parque dos Príncipes. Sem Messi, Mbappé e Neymar, esta Tertúlia Bola Branca conta com a jornalista Matilde Pinhol e com o treinador Blessing Lemoeno. Por isso vamos andar para trás e para a frente com uma pedalada admirável, está bem? Eu sou o Hugo Tavares da Silva. Olá Matilde, deixa-me começar por aqui, o que é que achaste desta final?
13: Olá Hugo, o que dizer, acho que era a final esperada, acho que no sentido em que não esperava um jogo propriamente espetacular, conhecendo a maneira do Arsenal jogar, especialmente a maneira sem bola. Até achei que o Arsenal fosse arriscar um bocadinho mais, achei que nesse sentido tiveram que se calhar mais presos, mas foi o resultado que se calhar acredito que a maioria das pessoas em Portugal simpatize mais com o PSG devido à presença, como disseste muito bem, de vários portugueses que existem. Portanto, eu diria que, pelo menos em Portugal, a maioria das pessoas ficou bastante satisfeita com o resultado final.
12: Blessing, que tal este jogo? Assim, muito amarrado, com o PSG até chutar bolas para fora com o guarda-redes, que é uma coisa que vais-me ter que explicar a seguir. Mas o que é que achaste do jogo? O que é que te pareceu? Bucejaste quantas vezes? Adoraste como treinador ver aqueles duelos todos?
14: Boa tarde, Hugo. Boa tarde, Matilde. Pá, eu achei o jogo uma seca. Achei o jogo mal. de quase todos os pontos de vista. Acho que o Arsenal na primeira parte muito bem a defender com muitas pernas e em cima da área. Portanto, o novo ferrolho, desta vez versão inglesa, basca, no Arsenal, que é um bocadinho estranho. Ainda por cima com o Wenger a assistir, o Wenger estava ao lado do Figo, se não estou em erro. Mas bem, porque de facto não concedeu espaços para o PSG entrar dentro do seu bloco. Defendeu muito bem por dentro, o PSG também não tentou grandes combinações centrais, tentou ir mais por fora. E o Arsenal, com grande entreajuda dos extremos aos laterais, conseguiu sempre não deixar os extremos do PSG em um contra um. E depois um PSG sem capacidade para conseguir romper por dentro, sem grande rasgo por fora, pareceu-me até a determinada altura, isto prolongou-se durante algum tempo, que tirando o Kvitcha não houve muita coragem por parte dos jogadores do PSG quando recebiam a bola em zonas com um bocadinho mais espaço para arriscarem um contra um. O Doué teve várias situações assim, o Dembélé teve várias situações assim, o Hakimi teve várias situações assim, o Nuno Mendes, que me lembro, duas situações destas. E ali no espaço, já dentro da área, onde poderiam criar mais qualquer coisa, tentaram sempre definir demasiado depressa, não sei se pela pressão do jogo, não sei se por instruções, porque pode ter havido, no sentido de o Arsenal é uma equipa

0: a equipa mais proativa, é verdade que teve muita bola, é verdade que se olharmos para aquilo que possam ter sido meias situações de golo, foi a equipa que esteve mais próxima de marcar, mas não esteve particularmente inspirado coletivamente, individualmente, excetuando, do meu ponto de vista, o Fabián Ruiz e o João Neves, esses acho que estiveram num nível altíssimo, apesar do Vitinha, o meu preferido, ter recebido o MVP. Mas pronto, parabéns ao PSG, acho que é justo que o PSG tenha ganho, acho que seria injusto se o Arsenal tivesse ganho, e eu gostei mais que o PSG tivesse ganho, porque a postura do Arsenal, não só neste jogo, mas ao longo do torneio, foi sempre muito reativa, e eu prefiro equipas proativas, portanto, que Luís Henrique seja mais feliz do que Arteta.
1: Temos de falar de Vitinha, não é? A partir daqui este programa poderia durar 7 horas, porque acho que estaríamos bem. É admirável o que ele faz. Pela segunda vez meteu a orelhuda na cabeça, como fez Vítor Bahia em 2004. Antes de irmos aos dados, porque o futebol dele basta ver para sentir e para ficar apaixonado, mas também há dados que importam. Mas Matilde, o que é que sentes quando vês jogar futebol? Este rapaz que saiu lesionado aos 105 minutos, num jogo 50 da época, mas aparentemente não há preocupações para a seleção e para o que vem aí no Mundial.
2: Isso é uma pergunta um bocado filosófica.
1: Podes ir por aí. A beleza é assim.
2: O Vitinha, ou seja, nós vimos o Vitinha a jogar em Portugal e era naquele ano em que o Porto ganha o campeonato, era de caras o melhor jogador do campeonato, para surpresa de absolutamente ninguém. E de facto foi para o PSG e os jogadores, quando são bons, de facto não lhes custa depois se ingrar numa daquela que depois veio a tornar uma das melhores equipas da Europa. E agora, se calhar, é melhor mesmo. E é impressionante, eu acho que basta ver como é que a maneira como Luís Henrique fala de Vitinha. Não vou comparar, se calhar, a maneira como Guardiola fala de Bernardo Silva, mas é essa admiração também existe muito. E é um jogador que. Eu acho que é um jogador que vale por si próprio, mas acho que também sai reforçado e que se completa. Por estar com o Fabián Ruiz e com João Neves. Mas, ou seja, eu estou a dizer isso para o Vitinha e acho que vale para os três. Acho que é um meio-campo que muito provavelmente, se calhar, daqui a uns anos vamos relembrar como, não vou dizer um dos melhores, mas se calhar um dos meio-campos que mais desfrutámos de ver jogar. E o Vitinha é um jogador que pode recuar para estar mais perto dos centrais para receber a bola, que acho que com o tempo também foi tendo mais essa aproximação à área, o faro para o gol, de estar nesses também momentos importantes, porque a verdade é que às vezes o papel do médio é um bocado ingrato e acho que muitas vezes por não fazer golo ou não fazer aquela assistência pode passar mais despercebido, e acho que hoje em dia esse já não é o caso de Vitinha. Aliás, está a acontecer o processo inverso, que é agora fala-se tanto de Vitinha que as pessoas começam a se calhar a dizer, não, mas bom é o João Neves. Não, são os dois e acho que merecem esse destaque que têm vindo a ter. E o ano passado o Vitinha ficou em terceiro na Bola de Ouro, e portanto a partir daí acho que o céu é o limite. Não diga que algum dia vai conseguir.
0: Se ganhar um Mundial.
2: Se ganha. Mas acho que parece que todas as épocas está pelo menos mais perto de continuar ou naquele top 3 ou de, não sei, algum dia.
1: Só estar nessa conversa é uma coisa impressionante. Ele, falaste de uma melhor relação com a baliza, quase fez um golaço aos 89, podia ter sido o herói
0: Adeco.
1: Da final. Sim, quando bate aquela chapada assim de lado, é Adeco mesmo. Blessing, antes de ir aos números, vá, que isto acho que é a parte que nos aborrece mais, mas é só um dado curioso. O teu olho de treinador, o que é que nos diz sobre o futebol de Vitinha, que nós, se calhar, não vemos tão bem o que ele faz em campo?
0: Nada, acho que agora toda a gente vê. Antes, a malta estava um bocadinho mais distraída e não dava tanta atenção, era preciso realçar determinadas coisas. Agora, como a Matilde disse, já se fala tanto e toda a gente agora anda a ver minuciosamente tudo o que o Vitinha faz, que eu acho que é muito fácil a toda a gente perceber aquilo que ele tem de qualidade extra e o que é

0: que ele dá ao jogo. Ele tem, no meu entender, sempre teve uma particularidade que eu sempre senti que era o que fazia a diferença, ou uma das três coisas que faziam a diferença entre os jogadores normais, por assim dizer, e os jogadores que podem ser verdadeiramente grandes. E isso é, independentemente da circunstância em que o jogo está, ele anda sempre atrás da melhor decisão, do melhor passe, do timing certo para soltar a bola. Algumas vezes até, tu falaste do olho de treinador, eu treinador a olhar para aquilo irritado porque ele está a dar muitos toques na bola e a segurar a bola demais, e na minha perspectiva ele deveria soltar a bola mais cedo, mas não, ele está à procura de coisas que muitas das vezes mesmo eu treinador não percebo, em função do conhecimento que ele tem dos colegas, em função do que ele está a sentir que está a acontecer no campo. E, portanto, é preciso também um treinador que perceba isto e que o deixe ter liberdade para ele poder transformar o jogo naquilo que ele quer, porque o jogo é melhor transformado naquilo que ele quer. Isso é importante dizer-se. Depois, eu acho que o destaque que a Matilde faz é justíssimo do meio-campo do PSG. Acho que é um meio-campo inacreditavelmente complementar. Não me lembro, e o melhor meio campo que eu conheci foi Busquets, Xavi e Iniesta. Não era um meio campo complementar, era um meio campo que toda a gente tinha tarefas muito bem definidas, e até alguma rigidez na forma como se posicionavam e naquilo que faziam do ponto de vista ofensivo e do ponto de vista defensivo. Ainda assim, é o melhor meio campo que eu vi na vida. Mas a complementaridade destes tipos é genial. Primeiro porque são todos bons tecnicamente, e eu acho que isso faz a diferença. Mas depois é a compreensão que em determinados momentos é melhor deixares aquele ir mais, porque favorece a dinâmica de jogo, a fluidez, o chegar mais à frente e tu ficares um bocadinho mais atrás. E o João Neves também falou disto na época passada, que toda a gente faz tudo, e toda a gente faz tudo com clareza e com gosto e sem problema nenhum, porque todos eles sabem que vão desempenhar tarefas que gostam mais e gostam menos, e é uma questão de circunstância quem vai estar um bocadinho mais atrás ou um bocadinho mais à frente. E para terminar, este meio-campo só é tão bom porque é treinado pelo Luís Henrique. E isto é importante dizer-se, porque pode ficar a ideia que este meio-campo funcionaria com qualquer treinador, sim, também não tenho dúvidas, mas funcionar tão bem é que eu acho que não aconteceria. Portanto, aqui também acho que existe um encaixe perfeito entre aquelas que são as ideias do treinador e aquilo que estes jogadores podem trazer ao jogo, do ponto de vista ofensivo, do ponto de vista defensivo, conhecimento de jogo e, vou dizer aqui, uma alervidade do ponto de vista físico também.
1: Matilde, enfim, estamos a elogiar muito o meio-campo. 2 de 3 são da seleção. Ainda não elogiámos o suficiente, mas já me parece consensual de um momento, se calhar é o melhor lateral do mundo.
0: Esquerdo.
1: Certo. Esquerdo, pelo menos.
0: Sim, sim.
1: Na frente, temos um jogador que se calhar jogaria em muitos clubes da Europa e que, mesmo depois daquele hat-trick no Qatar, continua com problemas para se... Enfim, para ganhar o seu espaço na seleção... Vou-te dar uma tarefa complicada.
2: Okay.
1: Achas que Gonçalo devia ter mais espaço na seleção? Achas que deveria ser o titular até? Ou as coisas são como são e tem que esperar?
2: É uma pergunta complicada, porque a verdade é que Portugal neste momento não tem nenhum jogador, um ponta de lança que me convença totalmente para a posição de titular.
1: Ou seja, Cristiano não te convence?
2: Cristiano Ronaldo é Cristiano Ronaldo e sinceramente, não é que a época, ou seja, não é que se calhar nos últimos jogos na Arábia Saudita tenham sido incríveis, mas considero que, pelo menos na fase de grupos do Mundial, faz todo o sentido que... Porque lá está, Cristiano Ronaldo é um perfil muito complicado de... Muito complicado de gerir a nível de ego e tudo mais. Isto tudo para dizer o quê? Que acho que Cristiano Ronaldo deve continuar a ser o titular da seleção nacional, mas tendo em conta estas nuances de que há jogos em que se calhar não faz sentido ser ele a começar a titular, e onde daí sim faz sentido dar o espaço a Gonçalo Ramos. A verdade é que Ronaldo, apesar de tudo, ainda foi bastante importante na Liga das Nações, na Liga das Nações que Portugal conseguiu ganhar a época passada.
1: Blessing, eu tenho que confessar, eu com este meio campo, João Neves, Vitinha a jogar assim à bola, e é certo que se Portugal for muito dominador, isso beneficia Cristiano para estar mais perto da área, correr menos, fazer mais movimentos curtos e bater mais na baliza. Pronto, isto eu consigo perceber. Mas também consigo perceber a fome do Gonçalo Ramos atrás deles, a forma como combina, ele é mais fino do que se diz. Eu acho que ele é muito bom jogador e sinceramente adorava vê-lo mais tempo em campo. O que é que tu sentes em relação a esta... Já sabemos o estatuto, já sabemos que aparentemente é muito difícil tirar o Cristiano do campo. Ele quer jogar todos os jogos, quer marcar golos, quer os recordes, quer ajudar a equipa, não duvido. Lembro-me, eu estava no Qatar quando, pouco antes do jogo com a Suíça, quando o Fernando Santos se sentou o Cristiano, bem, o barulho que foi naquela sala de imprensa quando o rumor foi levantado, portanto está todo aí o peso, nota-se bem a carga disso. Mas já passaram 4 anos e ainda estamos aqui. Conta-me, como é que tu vês esta posição 9? O que é que tu achas que vai acontecer? O que é que gostavas que acontecesse, se quiseres partilhar?
0: Eu acho que é muito complicado, como a Matilde disse, porque o Cristiano representa, aliás, o Pedro Proença falou disto aqui na conferência Bola Branca, tem um peso para lá de tudo aquilo que pode significar ele estar dentro de campo para a dinâmica do jogo, tem um peso institucional grande para a seleção nacional e, portanto, a maior complicação de tudo isto é, de facto, o estatuto de lendário, porque Cristiano é uma lenda, que o Cristiano conseguiu. Agora, eu não tenho dúvidas que ele não está nem de perto nem de longe próximo de ter ainda capacidade para ajudar a seleção como fazia antes, sempre como titular, e sobretudo em determinados jogos em que se percebe que ele não vai acrescentar. Eu olho para os adversários e quando vejo que do ponto de vista físico são mais robustos, mais rápidos, mais velozes, mais fortes, e acho que o Cristiano já tem muita dificuldade em lidar com isso, não porque o Cristiano deixou de ser um atleta de excelência, continua a ser, mas porque faz tudo um bocadinho mais devagar, nota-se. O problema é o momento de impacto com a bola, e ele aí já demora um bocadinho mais, e isso era um diferencial que ele sempre teve dentro da área. E aqui pode-se estar a pensar situações de rematado primeiro, eu nem sequer estou a pensar nisso, estou a pensar em situações que ele até tem a bola controlada e ele saía e rapidamente colocava a bola na baliza com um pé ou com o outro, e ele já não tem isso, e isso faz muita diferença para o jogo do Cristiano. Só para terminar, se a pergunta for direta, Cristiano ou Gonçalo Ramos? Gonçalo Ramos, porque eu, como ponta de lança, o Gonçalo Ramos tem características únicas, em Portugal até, no ataque à área, no ataque a bolas ao primeiro poste, depois como cabeceia a bola, na forma como se vai dando aos seus colegas para combinar, ficando até algumas vezes longe de onde ele deveria estar, que era próximo da área, mas boas decisões porque permitem à equipe e a outros colegas aparecer.
1: E chega lá rápido, não é?
0: Chega lá rápido, mas dá mais espaço ao Bruno para aparecer, dá mais espaço ao Neves para aparecer, dá mais espaço ao Bernardo para aparecer, e isso, parecendo que não, é uma diferença boa para a dinâmica de jogo da equipa, porque depois esses jogadores têm capacidade para finalizar também. Mas se me dissesses entre um ou outro Ramos, mas no meu entender nós devíamos jogar com o João Félix como falso 9. Bernardo de um lado, Bruno na posição 10 e depois um extremo do lado esquerdo, escolhe tu, Rafael Leão, Pedro Neto, não é muito importante, mas que esse extremo permitisse, e eu digo isto porque eu acho que nós temos que potenciar muito para lá do meio campo os nossos laterais, e Portugal tem o Cancelo e tem o Nuno Mendes, e nós temos que criar dinâmicas que permitam que os dois laterais inclusivamente apareçam ao mesmo tempo projetados. E colocares o Félix como falso 9 retira um peso em termos de ocupação de espaço nas entrelinhas, que depois vai permitir que, se o selecionador entender construir a 3, que ou Vitinha ou João Neves possam estar ali perto dos centrais para construir, baixando o Bernardo ou baixando o Bruno Fernandes para uma posição mais baixa, manteres uma boa ocupação do espaço nas entrelinhas e depois conseguires ter aqueles dois malucos por fora, que eu acho que se tiverem tempo e espaço com bola, vai ser definidor de maior eficácia do futebol ofensivo da seleção.
1: Com a força da técnica da Beatriz Garcia e da Rita Gonçalves, a Tertúlia Bola Branca fica por aqui. Muito obrigado à Matilde Pinhol. Muito obrigado ao Blessing Lemoine. Para a semana a mais, um abraço a todos.
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Boa noite com São Carlos de Foucault. Meu Pai, eu me abandono a Ti. Faz de mim o que quiseres. O que fizeres de mim, eu Te agradeço. Estou pronto para tudo, aceito tudo. Desde que a Tua vontade se faça em mim e em tudo o que Tu criaste, nada mais quero, meu Deus. Nas Tuas mãos entrego a minha vida. Eu Te dou, meu Deus, com todo o amor do meu coração. Porque Te amo e é para mim uma necessidade de amor dar-me, entregar-me nas Tuas mãos sem medida, com uma confiança infinita. Porque Tu és meu Pai.

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1: Meia-noite, 11 horas nos Açores. As notícias na Renascença, para já, os destaques.
2: A Europa vai endurecer a política migratória e acelerar as deportações. O PS só exige a suspensão dos dois vereadores de Lisboa, que foram constituídos arguidos, se estes forem acusados por um juiz de instrução. O Parlamento Europeu, a Comissão Europeia e o Conselho da União Europeia vão endurecer a política migratória e acelerar as deportações. As instituições europeias chegaram esta segunda-feira a um acordo político provisório sobre o regulamento dos retornos, que vai permitir criar em países terceiros centros para migrantes que devem ser repatriados, também acelerar as deportações e apertar a política migratória. Donald Trump diz que negociações com o Irão prosseguem, apesar da suspensão anunciada por Teherão. A declaração do presidente norte-americano contradiz as informações divulgadas pelos meios estatais iranianos sobre a suspensão das conversações devido à intensificação das operações militares israelitas sobre o Líbano. De acordo com a fonte iraniana, Teherão não vai participar em novas conversações enquanto não forem atendidas as suas exigências relacionadas com o fim das ações militares israelitas no Líbano e também na faixa de Gaza. Por cá, o PS só exige a suspensão dos dois vereadores de Lisboa que foram constituídos arguidos se estes forem acusados por um juiz de instrução. Ouvido pela Renascença, o dirigente socialista André Rijo diz que o princípio, que vale no partido para o caso de Sérgio Sintra e Carla Madeira, que foram constituídos arguidos na sequência da operação emergente, é o assumido no compromisso autárquico, em que não basta ser arguido para suspender o mandato.
3: Se houvesse alguma decisão de pronúncia no futuro, ou seja, a pessoa é acusada, faz o requerimento de abertura de instrução, abre a instrução do processo penal e depois há uma decisão de um juiz de instrução criminal que, no fundo, pronuncia pela prática de determinados crimes, aí sim há uma obrigatoriedade, há neste caso um compromisso assinado pelas pessoas que são candidatas à Assembleia da República de suspender o mandato ou renunciar, dependendo da circunstância. Ora, neste caso, não é isso ainda que se verifica e, portanto, neste momento é uma decisão ainda muito individual que não implica uma decisão da Direção Nacional do Partido, que neste momento não tem ainda matéria para poder pronunciar sobre esta matéria.
2: O coordenador do autárquico do PS, André Rijo, ouvido por Susana Madureira Martins, a direção de José Luís Carneiro, assume que tem um problema entre mãos após Sérgio Sintra e Carla Madeira terem sido constituídos arguídos na operação emergente sobre a adjudicação de contratos por parte de autarquias e juntas de freguesia por suspeitas de crimes económico-financeiros e que até o momento não pediram suspensão das suas funções. A entidade reguladora dos serviços energéticos, a ERSA, aprovou um aumento de 6,4% nas tarifas do gás natural para os consumidores domésticos no mercado regulado. É um aumento que entra em vigor a 1 de outubro e que abrange cerca de 437 mil consumidores. O impacto na fatura, incluindo taxas e impostos, vai ser de quase 1 euro por mês para um casal sem filhos e de mais de 1,60 euro para um casal com 2 filhos, segundo as contas da ERSE, que justifica esta revisão em alta com o contexto de incerteza nos mercados internacionais devido ao conflito no Médio Oriente. No futebol agora já é oficial, e Issa Dombiá é reforço do Sporting para a próxima época. O médio italiano de 22 anos foi contratado ao Veneza. Assina contrato até 2031, fica com uma cláusula de rescisão de 80 milhões de euros. Os leões pagam pouco mais de 20 milhões de euros ao Veneza, podem vir a pagar até mais 6 milhões, consoante o cumprimento de objetivos individuais e coletivos. Ainda no futebol, Sérgio Conceição já não é treinador do Al Ittihad. O clube saudita anunciou hoje a rescisão de contrato com o treinador português após ter terminado o campeonato no quinto lugar. Está tudo em rr.pt, notícias à uma com a Rita Villarreal.
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7: Uma hora, meia-noite nos Açores. As notícias na Renascença, estes são os destaques.
8: O PS só exige a suspensão dos vereadores constituídos arguídos se forem acusados por um juiz de instrução. A partir de outubro, os consumidores vão pagar mais pelo gás natural. O PS só exige a suspensão dos dois vereadores de Lisboa que foram constituídos arguídos se estes forem acusados por um juiz de instrução. Ouvido pela Renascença, o dirigente socialista André Rijo diz que o princípio que vale no partido para os arguídos na sequência da operação emergente é o assumido no compromisso autárquico em que não basta ser arguído para suspender o mandato.
9: Se houvesse alguma decisão de pronúncia no futuro, ou seja, a pessoa é acusada, faz o requerimento de abertura de instrução, abre a instrução do processo penal e depois há uma decisão de um juiz de instrução criminal que, no fundo, pronuncia pela prática determinados crimes, aí sim há uma obrigatoriedade, há neste caso um compromisso assinado pelas pessoas que são candidatas à Assembleia da República de suspender o mandato ou renunciar, dependendo da circunstância. Ora, neste caso não é isso ainda que se verifica e, portanto, neste momento é uma decisão ainda muito individual que não implica uma decisão da Direção Nacional do Partido, que neste momento não tem ainda matéria para poder pronunciar sobre esta matéria.
8: O coordenador autárquico do PS, André Rijo, ouvido por Susana Madureira Martins, a direção de José Luís Carneiro assume que tem um problema entre mãos após Sérgio Sintra e Carla Madeira terem sido constituídos arguídos na operação emergente sobre a adjudicação de contratos por parte de autarquias e juntas de freguesia por suspeitas de crimes económico-financeiros e que, até ao momento, não pediram a suspensão das suas funções. A entidade reguladora dos serviços energéticos aprovou um aumento de 6,4% nas tarifas de gás natural para os consumidores domésticos no mercado regulado. O aumento entra em vigor a 1 de outubro e abrange cerca de 437 mil consumidores. O impacto na fatura, incluindo taxas e impostos, vai ser de quase 1 euro por mês para um casal sem filhos e de mais de 1,60 euro para um casal com dois filhos, segundo as contas da ERSE. A entidade justifica esta revisão com o contexto de incerteza nos mercados internacionais de